0: e outros adornos simbólicos possam ser utilizados sem que isso resulte em restrição de acesso, constrangimento ou qualquer forma de discriminação. Durante a votação na comissão, a autora evidenciou a necessidade de proteger a diversidade cultural brasileira.
1: Mas dizer que a nossa identidade é a nossa principal vestimenta, as pessoas compram calça, tira calça, compram paletó de todas as cores, isso não muda a estética das pessoas. Ao mesmo tempo, isso é uma pressão monocultural. A nossa cultura na fotografia é expressão, porque as pessoas, por muitas vezes, a gente tem medo quando a gente perde uma identidade no aeroporto, quando perde uma identidade no meio do caminho. Eu tenho medo mesmo é de perder a nossa identidade ancestral, porque esse sim é o nosso principal documento.
0: O projeto reforça direitos já previstos na Constituição, como a liberdade de crença, a livre expressão cultural e a dignidade da pessoa humana, além de responder a casos de discriminação. Em seu parecer, o relator, o deputado Rimonte, do PT do Rio de Janeiro, afirmou que a proposição contribui para o fortalecimento da proteção jurídica dessas manifestações, ao explicitar garantias e induzir mudanças institucionais necessárias à prevenção de violações de direitos. A deputada Duda Salabert, do PSOL de Minas Gerais, concordou com o parecer do relator e acrescentou que o projeto garante o direito de existir no espaço público.
2: A cidade é um espaço de disputa simbólica, disputa cultural e disputa humanitária. Então, se os indígenas não podem ocupar os espaços com suas vestimentas, com a sua tradição, a cidade está dizendo que os indígenas não podem ocupar aquele espaço. Então, é um projeto sobre democracia, é um projeto sobre o direito à cidade.
0: O texto proíbe a discriminação em locais como aeroportos, escolas, hospitais, repartições públicas e estabelecimentos comerciais, além de prever que órgãos públicos e empresas prestadoras de serviços adotem medidas de capacitação de seus agentes para promover o respeito à diversidade cultural e étnica. O projeto vai ser analisado ainda pelas comissões da Amazônia e dos Povos Originários e Tradicionais e de Constituição e Justiça. Em princípio, não precisa passar pelo plenário. Para virar lei, a proposta precisa ser aprovada pela Câmara e pelo Senado. Da Rádio Câmara de Brasília, Sofia Peçanha.
3: Termina agora o Jornal Câmara dos Deputados, produzido pela Rádio Câmara, com trabalhos técnicos de Wellington Teles e apresentação de Paula Bittar e Val Monteiro. Boa noite.
4: A Voz do Brasil volta amanhã. Boa noite para você.
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22: Boa noite. 9:09. Cheguei. Sim, aqui quem fala é Marcelo Dias. Feliz da vida, grato sempre. Com você até 1 da manhã. 10 horas, tem o nosso Band Love. Tem presente agora? Tem, presente grandão, viu? Sua rádio do seu jeito.
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22: Big copo térmico da Band FM. Big por quê? Grandão, 1,2 litros. Vai tomar água, suco, refrigerante na temperatura certa. É o Big copo térmico exclusivo da Band FM. Por que exclusivo? Porque ele tem a marca da Band FM. Junto com o Big copo térmico da Band FM, você ganha o mascote da Band FM. Mas você tem que votar na sua preferida. Pode ligar para Band FM no 11 3. 3743-1313. Pode mandar sua mensagem no WhatsApp da Band FM também, escolhendo uma das seis que eu vou mostrar pra você agora. Número 1, Simone Mendes, Direitos Iguais. A música 2, Oibaldi, Zé Neto e Cristiano. Tiaguinho, Pensamentos Intrusivos, é a música 3. Anestesiado, número 4, é o Murilo Ruf. Música 5, Amor dos Outros, Henrique Juliano. E a Ana Castela, É Que Eu Não Te Esqueci, é a música 6. Não esquece, Ana Castela, no próximo Band FM de pertinho, em agosto, agora aqui na Band FM, aquele show exclusivo só pra você.
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22: 1, 2, 3, 4, 5 ou 6. Número 1 tá aqui, ó.

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0: fazer aqui.
1: Band FM, a música 3 da Super 6 das 9. Tiaguinho, Pensamentos Intrusivos. Número 2, Zé Neto e Cristiano. Ibalde, número 1, Simone Mendes, Direitos Iguais. Ligue 11-37-43-1313 e participe no WhatsApp da Band FM também. 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Você vai curtir, viu? E o mascote da Band FM também está à sua espera. Fofuxo, linducho, conheça o mascote nas redes sociais da Band FM. Vou tocar 4, 5 e 6, número 4, Anestesiado, é o Murilo Rufi aqui, ó.
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0: Band FM Música 6, da Super 6, das 9, Ana Castela, é que eu não te esqueci. Essa música você vai ouvir ao vivo, sim. Ela vai fazer um show pra você aqui na Band FM. É o Band FM de pertinho. Vai acontecer no dia 20 de agosto e você vai ouvir pela Band FM. Você vai assistir no YouTube, você vai assistir no aplicativo Band Play, vai assistir no site bandfm.com.br. Um show só pra você.
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0: 9 horas 28 minutos aqui na noite da Band FM. Fala, Babi.
2: Marcelo Dias, tô de volta aqui na Band FM com outras informações.
0: Diga.
2: A Caixa Econômica Federal começou a distribuir mais de 13 bilhões de reais de lucro do FGTS. Os valores serão depositados nas contas do Fundo de Garantia de mais de 138 milhões de trabalhadores que tinham saldo em dezembro de 2025. O valor será depositado diretamente nas contas do FGTS e não será igual para todo mundo. Cada trabalhador vai receber de acordo com o dinheiro que tinha acumulado. A previsão é que seja distribuído o equivalente a aproximadamente 1,86% do saldo. Por exemplo, quem tinha R$ 1.000 no FGTS deve receber cerca de R$ 18,68. Agora atenção, esse dinheiro entra na conta do Fundo de Garantia e não fica disponível para saque imediato. Ele segue as mesmas regras do FGTS e só pode ser retirado nas situações previstas em lei, como demissão sem justa causa, compra da casa própria ou aposentadoria. Okay. Um beijo, Dias. Boa noite.
0: Beijo, Babi. Boa noite. Até amanhã. Obrigado.
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14: Boa noite.
15: Boa noite.
14: Ótima noite para todo mundo. Penúltimo dia do mês e nós queremos convidar você para curtir o nosso Band Love. Atenção você que gosta de música antiga, música dos anos 80, música dos anos 90, 2000. Eu toco tudo isso pra você no Band Love das 10 da noite à 1 da manhã e as novinhas também, viu? Você gosta das novinhas? Tem novinha no Band Love das 10 da noite à 1 da manhã junto com as velhinhas. 10 e meia tem história de amor do Band Love. A sua rádio do seu jeito.
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14: Muito obrigado a você que participou aqui na Super 6 das 9. Nós temos o Big Copo Térmico de 1,2 litros, exclusivo Band FM, mais o mascote da Band FM pro Eduardo Antônio Moreira da Silva. Eduardo Antônio Moreira da Silva, parabéns, meu amigo. Um abraço pra você, abraço na família. Ganhou os presentes da Super 6.
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0: FM, atriz demais, Bruno Rosa, participação do Murilo Huff aqui na noite da Band FM. Essa música que eu vou tocar utiliza metáforas simples e do cotidiano. Você vai ouvir. Aproximando a música tanto do público infantil quanto do público adulto. E facilitando a identificação com o sentimento de ausência. Nossa, Celo, que música é essa?
1: Nossa! Lembra dessa?
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0: Fico assim sem você. Claudinho e Buchecha é clássico. É a noite da Band. Aumenta o volume.

0: Band FM, Bruno e Marrone, já não sei mais nada. Aqui na noite da Band FM, Claudinho e Buchecha, fico assim sem você. Que recordação deliciosa. Bom demais, né? É o momento lembrar dessa aqui na noite da Band. Gente, faltam 8 para as 10, vai começar o Band Love, mas deixa eu te dar um recado. 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Helenilda de Souza Ferreira, parabéns, um beijo para você. Ganhou o robô aspirador da Band FM.
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3: Ótima noite pra você que tá na Band FM, 2 minutos para as 10 horas.
4: Vai começar a nossa viagem.
3: Uma viagem deliciosa no tempo através da boa música. É Band Love no ar. Eu sou Marcelo Dias, feliz e grato, sempre. Band FM, a sua rádio do seu jeito.
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4: Olha só, começou então. Eu vou tocar pra você anos 80, anos 90, 2000. Ai, sério, mas tem música nova também? Também tem. A gente vai fazer uma mistura nas próximas 3 horas. Uma mistura deliciosa pra sua noite ficar bem melhor. Você que tá relaxando, descansando, namorando, trabalhando, dirigindo, vai ouvir boa música até 1 da manhã e vai pedir sua música também. Manda sua mensagem pro WhatsApp da Band FM, que é o 11 99991-9197. Aperta o microfoninho do WhatsApp, tá bom? Manda teu pedido musical, manda teu recado de amor, manda teu recado pros amigos, pro pessoal que tá na luta, trabalhando com você. Espalhe amor, otimismo, amizade, juntinho comigo, aqui no nosso Band Love. 10h30 teremos História de Amor do Band Love com

0: Band FM, 10 horas 11 minutos. É Band Love com as melhores músicas de todos os tempos, só pra você.
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Beijo, filho Ludmilla. Participação do Belo, não vá me enganar. Que música deliciosa. You know, clássico mundial. Never.

0: só pra você ficar com vontade de ouvir, tá bom? Daqui a pouco eu toco inteirinha pra você aqui no Band Love. Tivemos o Daniel com Henrique e Juliano, Só Dá Você na Minha Vida. Vanessa da Mata, boa sorte. E a primeira música de hoje foi Shake You Down com Gregory Abbott. Mande a sua mensagem. Manda uma vez só. Quando você manda várias vezes, ela vai saindo da ordem aqui de exibição, tá bom? É 11 99991-9197. A Marlene mandou um recadinho aqui carinhoso. Pra você, meu amor, Ivanilce, eu te amo e te amarei todos os dias da minha vida. Marlene e Ivanilson, casal Band Love. Quem mais? Quem mais? A Karina tá curtindo aqui o Band Love? É a Karina Firmina. Boa noite, me chamo Reinaldo. Quero mandar um beijo pra minha mulher, que tá junto comigo, aqui do meu lado. E dizer que eu a amo muito e que vamos marcar o nosso casamento. Olha aí! Reinaldo e Karina, é outro casal Band Love curtindo aqui a nossa noite. Celo, boa noite. Quero mandar recado pra Vânia, a mulher da minha vida. Se eu tivesse que escolher, alguém escolheria você sempre. Eu te amo demais, minha vida. Nunca se esqueça disso. Você é tudo pra mim. Você é mais que especial. Beijos. Everton de Toyama, no Japão. Te amo demais. Mandando recado pra Vânia. Curtindo a Band FM, já sextou no Japão, já é sexta-feira no Japão, né? Ele tá curtindo o Band Love.
1: Boa noite, Celo Dias, mais maravilhosa.
0: Obrigado.
1: Adoro ver você.
0: Ô, sua linda.
1: E o Band Love.
0: Obrigado, obrigado.
1: Que é um programa fantástico. Um beijo, Simone Marques, da Vila Ema.
0: Valeu, Simone, um beijinho. A Dani também tá aqui, Dani?
2: Boa noite, Band FM. Boa noite, Marcelo Dias.
0: Boa
2: aqui
0: noite.
2: É a Daniela. E eu gostaria de ouvir Ivete Sangalo, Se Eu Não Te Amasse Tanto Assim. Ofereço ao meu maridão, Jonathan. Beijo,
0: te amo. Tá dado o recado aqui pro Jonathan, tá notado aqui o pedido musical. Obrigado pela sua companhia no Band Love.
3: Boa noite, Marcelo Dias.
0: Boa noite.
3: Que é o Ricardo.
0: Ô, Ricardo.
3: Castelo, estado de São Paulo.
0: E aí, meu amigo?
3: Parabéns pelo programa aí, meu amigo.
0: Obrigado.
3: Tudo de bom. Tô aqui curtindo seu programa aí. Nota
0: nosso.
3: Mil, viu?
0: Nosso.
3: Parabéns.
0: É o nosso. É o nosso Band Love. Um abraço pra você, boa noite aí. 10h17, tá trabalhando, tá em casa? O que você faz? Manda mensagem aqui pro Band Love. Já já 10h30 tem História de Amor do Band Love. Nessa semana a gente tá falando sobre amor próprio. Gente, a vida inteira a gente fica esperando reconhecimento, não fica? Desde pequenininho, aí vai pra infância, adolescência, na fase adulta. Agora é o seguinte, você tem que aprender que amor próprio é entender que você não precisa esperar alguém reconhecer o seu valor para começar a acreditar nele. A opinião mais importante sobre a sua vida sempre será a que você constrói diante do espelho, com respeito, com confiança, com gratidão por tudo o que já superou.

0: Band FM Marília, Eterna Mendonça, eu sei de cor, Negritude Júnior, que dure para sempre, Alex Roaring, Ordinary, e também a Celine Dion, Immortality. Só música linda para você? Aqui na sua rádio, do seu jeito, só história linda. Agora Murilo e Tatá com a história de amor do Band Love.
1: 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Não tenha medo de pedir a Deus aquilo que está no seu coração. Só nunca se esqueça de aproveitar cada instante. Porque por mais bonito que seja um sonho realizado, tudo nessa vida, um dia, acaba chegando ao fim. Quando a minha mãe ainda estava grávida, o meu pai a abandonou. Ela acabou me criando sozinha. E a nossa vida nunca foi fácil. Quando eu tinha 12 anos, ela conheceu um homem. No começo, a gente acreditou que ele fosse trazer felicidade para nossa casa. Mas aconteceu justamente o contrário. Ele bebia, usava drogas e agredia minha mãe física e verbalmente. E eu não suportava ver aquilo. Toda vez que ele batia nela, eu corria para pedir ajuda e chamava a polícia. Só que quando eles chegavam, a minha mãe acabava negando tudo. E isso aconteceu tantas vezes que eu cheguei a dizer que eu nunca mais ia correr atrás de ninguém pedindo ajuda. Porque eu estava cansado. Mas filho nenhum consegue assistir a própria mãe sofrer. Uma hora, essa dor acaba explodindo. Eu tinha 16 anos quando eu cheguei do trabalho e encontrei minha mãe em casa com a minha irmã, que ainda era bebê. Logo em seguida, chegou o marido dela, completamente bêbado, e mandou minha mãe fazer a janta. Ela fez, mas quando chamou ele para comer, ele disse que não queria mais. Os dois então começaram a discutir e em segundos ele partiu para a agressão de novo. A minha mãe até tentava se defender, mas ela era muito fraca. Até que em um empurrão, ela acabou caindo em cima de mim. E naquela hora, eu perdi o controle. Parecia que toda a revolta daqueles anos estava explodindo ali de uma vez. Eu então fui para cima dele. E quase fiz uma bobagem que ia destruir a minha própria vida. Olha, eu só parei de bater nele porque o meu tio chegou e me tirou de cima daquele cara. Depois desse dia, eu passei a assumir muitas responsabilidades dentro de casa. 3 anos depois, em 2003, eu viajei para a praia. Na época, eu estava com 19 anos. Nunca tinha namorado e, caminhando pela praia, eu fiz uma oração. Uma oração que mudaria a minha vida. Eu desenhei um coração na areia e falei para Deus que se um dia ele me desse uma família, eu jamais faria a minha esposa passar pelo que a minha mãe tinha passado. Ali eu também descrevi como eu sonhava que fosse a mulher da minha vida. Também imaginei o homem que eu ia ser para ela. Depois disso, entreguei os meus sonhos nas mãos de Deus. Quando eu voltei para casa, eu falei para minha mãe que em um ano eu ia estar casado. Ela caiu na risada, porque eu nem namorada tinha. Mas eu estava com aquela certeza dentro de mim, sabe? Uma certeza que ninguém ia tirar. Alguns meses depois, uma família se mudou para a casa em frente à nossa. Um dia, eu vi duas moças conversando na cozinha da casa. Eram a Vanira e a irmã dela. Na hora, eu ouvi a Vanira brincar que naquela cidade só tinha homem feio. Depois eu lembro de olhar para ela e pensar, vai ser esse homem feio que vai ser o seu marido. Tudo ali na minha imaginação. Depois disso, ela não saiu mais da minha cabeça. Eu achei essa mulher linda. Já no dia seguinte, eu criei coragem e convidei ela para ir à igreja junto comigo. E ela aceitou. Quando o culto terminou, eu resolvi falar o que estava no meu coração.
2: essa, José?
1: Vanira, Vanira, eu vou falar sério com você. Você quer casar comigo?
2: Você tá doido? A gente nem se conhece. Primeiro você tem que me pedir namoro.
1: Eu tô falando sério. Eu não sou homem de namorar, eu sou homem pra casar.
2: Nossa, por essa eu não esperava. Eu não sei, eu preciso pensar.
1: Então ela pediu uma semana. Uma semana pra pensar. Eu concordei e passei aqueles dias orando para que a resposta fosse a vontade de Deus. Se fosse pra gente construir uma vida juntos, eu queria ter a certeza de que aquela era a vontade dele. Uma semana depois, a Vanira apareceu na porta da minha casa. Disse que tinha levado um susto com meu pedido. Passou dias pensando. Mas depois de alguns segundos que pareceram uma eternidade, ali, na minha frente, ela sorriu e disse que sim, que ela aceitaria se casar comigo. Você imagina? Sim, loucura, loucura total. Mas eu me senti o homem mais feliz desse mundo. Mas ainda tinha uma questão. Eu era cristão e queria que a gente seguisse o mesmo caminho. Por isso, eu convidei a Vanira para seguir a igreja junto comigo. E ela aceitou, se batizou e passou a servir a Deus junto comigo. Foi tudo muito rápido. Em 6 meses, nós namoramos, noivamos e nos casamos. Aquela oração que eu tinha feito na praia se cumpriu antes de completar 1 ano. Nós começamos a vida praticamente do zero. Eram poucos móveis, pouco dinheiro, mas muito amor. E não demorou muito para a gente decidir ter um filho. A primeira gravidez, infelizmente, terminou num aborto. E foi uma fase muito difícil. Mas Deus nos abençoou e, novamente, em alguns meses, a Vanira engravidou. E logo nasceu a nossa Isadora. Foi nessa época que nós também conhecemos um casal que não tinha quase nada para a filha recém-nascida. A gente chegou a visitar a família e, quando chegou lá, eu vi que os três estavam dormindo no chão. Eu lembro até que eu tinha acabado de comprar um carrinho novo para Isadora, que tinha sido um esforço enorme para mim. Mas quando nós saímos de lá, a Vanira olhou para mim e disse que a nossa filha já tinha todo enxoval e que a gente podia dar o carrinho para aquele casal. A minha mulher era assim, tinha um coração enorme. Nunca pensava duas vezes para ajudar quem precisava. E foi exatamente isso que a gente fez. Doamos aquele carrinho novo, sem uso, para aquela família. Alguns meses depois, eu acabei ficando desempregado. E adivinha? A gente ainda não tinha conseguido comprar um novo carrinho para nossa filha. Mesmo assim, eu não deixei de confiar. Logo arrumei um emprego fazendo coleta de entulho. E toda sexta-feira a gente recolhia móveis e objetos que as pessoas descartavam. E numa dessas coletas, eu acabei encontrando um carrinho de bebê em ótimo estado. Na semana seguinte eu achei outro. Eu juntei as melhores peças dos dois e montei um carrinho praticamente novo para minha filha. Pois é. Deus nunca deixou faltar nada. 3 anos depois, nasceu o nosso segundo filho e mais tarde, a Ana Maria completou a nossa família. A família que eu tinha tanto pedido a Deus naquela oração na praia. Os anos então se passaram, nós enfrentamos mudanças, recomeços e muitas conquistas. A Vanira foi aprovada num concurso público. Nossa vida entrou nos trilhos e parecia que tudo estava exatamente como a gente tinha sonhado, onde deveria estar. Em 2025, eu recebi uma ótima proposta de trabalho em outra cidade. Mas a Vanira preferiu que a gente continuasse onde estava. Na época, eu não entendi a decisão dela. Até fiquei um pouco bravo. Mas hoje eu sei que Deus tinha um propósito para nós. Foi justamente nesse período que ela começou a sentir um cansaço fora do normal. Umas dores muito fortes no peito. Eu insistia para que ela fosse ao médico, mas ela dizia que era só excesso de trabalho. Até que surgiu uma viagem a serviço para a praia e eu pedi para que ela não fosse, porque ela estava muito fraca, cansada, e eu estava com um pressentimento muito ruim. Mas ela decidiu ir mesmo assim. Isso aconteceu no dia 3 de dezembro. A Vanira viajou e 3 dias depois, ela me ligou pedindo para buscá-la, porque ela não estava bem. Assim que eu cheguei e olhei para ela, eu senti um aperto no meu coração. Realmente, ela não estava legal. Muito pálida, sem força, com um cansaço que eu nunca tinha visto. Em casa, eu percebi que ela estava queimando de febre. Então, ela deitou para descansar e eu passei aquele dia inteiro muito preocupado. No dia seguinte, ela continuava mal e disse que ia ao médico e depois ficaria em casa. Aquilo me assustou porque a Vanira nunca deixava de trabalhar. Mesmo preocupado, eu precisei ir para o meu serviço. E antes de sair, eu pedi para que ela me ligasse se ela se sentisse muito mal, se piorasse. Não demorou muito e o meu telefone tocou.
2: José, eu não estou bem.
1: Oh, meu amor, o que foi? O que você está sentindo?
2: Eu estou com muita dor, eu estou zonza. Eu nem consigo ficar de pé.
1: Olha, eu vou ligar pra minha irmã e até aí. Ela chega mais rápido do que eu, tá? E ela já vai te levando pro hospital.
2: Não, eu posso ir sozinha.
1: Não. Fica aí. A minha irmã vai te acompanhar. É melhor, calma. Eu já vou ligar pra ela.
2: Então fala pra ela vir logo, porque eu não tô aguentando.
1: Eu encontrei com a Vanira já no hospital. E assim que saíram os primeiros exames, o médico decidiu internar ela na hora. Logo na sequência, ele me chamou para conversar. Disse que a imunidade da Vanira estava muito baixa. E me informou que a principal suspeita, depois de tantos exames, depois de analisar bem a situação dela, a principal suspeita era a leucemia. Meu Deus do céu. Fazia só 1 ano e meio que eu tinha perdido meu irmão para a mesma doença. Aquilo não podia estar acontecendo. Aquilo não podia ser verdade. Eu não queria acreditar e, no fundo, eu achava que tudo era um grande engano. Eu estava rezando para que fosse. Mas a Vanira acabou sendo transferida para outro hospital. Passou por novos exames e no mesmo dia veio a confirmação. Era mesmo aquela doença. Enquanto a médica falava, parecia que meu mundo tinha parado. A gente só conseguia chorar, sabe? E a única coisa que eu realmente ouvia era a Vanira repetindo que ela não queria morrer, que ela não queria me deixar sozinho com os nossos filhos. Imagina o tamanho dessa dor. Imagine você o nosso desespero. Logo, ela começou a quimioterapia. E poucos dias depois, foi o aniversário dela. Como ela não podia sair do hospital, eu pedi autorização para a gente fazer uma comemoração pequena ali mesmo. Eu, nossos filhos e a irmã dela. Foi o que a gente fez. Nós cantamos parabéns, tiramos algumas fotos e, por algumas horas, a gente tentou esquecer que a gente estava dentro de um hospital. Aquele foi um aniversário bem diferente. Mas a gente fez de tudo para que ela se sentisse o quanto era amada. Depois de 34 dias ali no hospital, 34 dias internada, ela recebeu alta por 5 dias antes de começar uma segunda etapa do tratamento. Olha, o que eu vou te dizer é, a gente aproveitou muito, muito esses dias dentro de casa. Cada minuto, sabe? A minha mulher só queria ficar perto dos nossos filhos, comer comidinha caseira. Eu fiz tudo que eu pude, de tudo mesmo, para que ela ficasse feliz. Mas aí, os 5 dias se passaram e ela teve que voltar para o hospital. Nesse tempo, o quadro dela acabou piorando também. A Vanira teve uma infecção, contraiu uma bactéria e precisou de cuidados ainda mais intensivos. E mesmo assim, mesmo sofrendo tanto, a fé da Vanira nunca se abalou.
2: José, se Deus quiser me curar, Ele vai me curar. Mas se não quiser, Ele continua sendo Deus e Ele sabe de todas as coisas.
3: Eu creio que Ele vai te curar, meu amor. Eu também tenho certeza disso. Eu não quero te perder. Eu não quero que você sofra também.
2: A gente já orou por tanta gente e viu Deus fazendo milagres. Agora é a nossa vez de confiar nele. A vontade dele é boa, perfeita e agradável. Se ele entender que chegou a minha hora, eu vou estar pertinho de Jesus, amor, da melhor forma.
1: Naquele momento eu entendi. Ela já tinha entregado a própria vida nas mãos de Deus. Todo mundo dizia que eu era o principal remédio da Vanira e que bastava eu chegar para ela abrir um sorriso. E eu fiz questão, sabe? Questão de cuidar dela em tudo. Dava os remédios, passava as pomadas, lia a Bíblia junto com ela. Tava ali, o tempo inteiro do lado. A empresa me deu férias. Depois, até me liberou mais alguns dias. Eu passei 55 dias de internação do lado da minha esposa. Afinal de contas, eu tinha feito um juramento no altar. E eu pensava comigo, se eu não cuidar dela, quem é que vai cuidar, né? É o momento em que ela mais estava precisando de mim. Durante esse tempo todo, eu rezei muito, muito, muito, muito, pedindo a Deus por um milagre. Mas eu também entendia, se a vontade dele, se a vontade de Deus fosse outra, eu teria que aceitar. Numa segunda-feira, a Vanira teve uma febre muito alta. Os remédios já não estavam mais fazendo efeito. A pressão caiu e ela precisou voltar para a UTI. Aquela noite toda eu passei no hospital. E quando me deixaram entrar, eu segurei nas mãos dela, disse o quanto a amava e falei também que Deus estava ali. Deus continuava cuidando de nós. No dia seguinte, eu precisei ir trabalhar. Antes de começar o expediente, eu mandei uma mensagem de bom dia, mas ela acabou não me respondendo. Então, eu resolvi logo ligar para o hospital. Perguntei como ela estava e o médico me prometeu dar notícias durante a tarde. Meu Deus do céu! A cada minuto daquele dia, meu coração ficava mais apertado. Ninguém me ligava. Eu tentava falar de novo com eles. O médico não me atendia. Até que no começo da noite, eu acabei recebendo uma mensagem pedindo para que eu fosse ao hospital. Na hora, meu coração gelou. Quando eu li aquela mensagem, eu saí correndo, sabe? Não sei dizer para você nem como eu cheguei naquele hospital. Foi então que o médico me chamou para conversar. Contou que o estado da minha mulher tinha piorado, que eles precisavam induzir em coma e que dali para frente ela estava nas mãos de Deus. Como médico, ele disse, como médico, nós já fizemos tudo o que podia ser feito. Quando a gente recebe uma notícia dessa, sabe? Meu Deus, olha, eu sinto até hoje. Até hoje eu sinto falando nisso. Até hoje eu sinto tudo. Tudo o que eu vivi naquele dia. Eu então entrei naquele quarto e no mesmo instante alguma coisa dentro de mim soube que aquela seria a nossa despedida. Eu segurei na mão da minha mulher que estava ali, na UTI. Cheguei bem perto do ouvido dela, sabe? E comecei a conversar. Disse para Vanira o quanto eu a amava. Você sabe, né? Eu disse. Você sabe que eu te amo muito. Que os seus filhos também te amam. e que você sempre foi a mulher mais maravilhosa desse mundo. A mãe mais maravilhosa que os nossos filhos poderiam ter. Ali, nessa conversa, eu a agradeci por tudo. Pelos 22 anos que nós vivemos juntos. E ali eu falei: olha aqui, se você quiser, se você estiver cansada, você pode partir. Pode partir em paz, viu? Porque eu vou cuidar da nossa família com todo o amor do mundo. Com um amor em dobro. Com o meu amor e com o seu amor. E eles também vão entender. Eu fiquei ali conversando, sabe? Olhando para ela.

E naquele instante, não foi só a minha esposa que partiu. Uma parte de mim foi com ela. Uma parte de mim se foi. No dia 21 de fevereiro, eu me despedi do amor da minha vida. O velório ficou lotado. Vieram pessoas de todos os lugares porque a Vanira era muito querida. Ali eu percebi o quanto a minha mulher tinha vivido exatamente como ela sempre escolheu viver. Fazendo o bem. E todo aquele amor que ela espalhou durante anos voltou em forma de abraços, lágrimas e carinho nesse último adeus. A saudade hoje mora comigo. Tem noites que eu acordo chorando, muito triste, com um aperto no coração. Tem dias que tudo que eu mais queria era ouvir a voz dela, sabe? Porque foram 22 anos de casamento. 22 anos vivendo a promessa que um dia eu escrevi ali na areia da praia diante de Deus. E a Vanira foi a resposta daquela minha oração. Se existe uma coisa que me consola nessa vida até hoje, é que eu posso dizer com toda a certeza do mundo que eu cumpri a promessa que eu fiz a Deus. Eu nunca fiz a minha esposa sofrer. Eu cuidei dela até o último segundo. E ela partiu sabendo, sem nenhuma dúvida, o quanto ela foi amada. Diferente de tudo que eu vivi em casa, com a minha mãe e o marido dela. A minha filha Isadora, hoje, está com 20 anos. O meu filho já fez 18 e a nossa caçula vai completar 15. Eu sigo aqui na tentativa de ser um pai presente, um pai e mãe ao mesmo tempo, porque não é fácil, viu? Tem dias que a saudade pesa mais do que qualquer coisa. Mas desde o dia em que a gente se casou, eu e a Vanira, nós fizemos uma promessa um ao outro. Se a morte nos separasse, quem ficasse ia continuar vivendo. Ia dar sequência. E é isso que eu tenho feito. Um dia de cada vez, porque eu sei também que a morte não foi o fim da nossa história. Nós servimos ao mesmo Deus. E eu tenho a esperança de que um dia eu vou encontrar a Vanira novamente. Eu sei disso. Até lá, eu continuo caminhando, levando no coração o amor mais bonito que Deus me permitiu viver. Um amor que eu nunca vou esquecer. Um amor que deixou muita saudade, mas que vive para sempre aqui dentro, dentro do meu coração.

0: lindo.
1: Que lindo. Band FM Raridade, Anderson Freire, fechando a história de amor do Band Pop. Quanta emoção nessa história, gente. A história do José, da Vanira, um retrato de um amor vivido com fidelidade. Até o fim, mesmo diante do diagnóstico de leucemia, o José teve ali, ó, permaneceu do lado da Vanira, honrando a promessa feita no altar e oferecendo apoio em cada momento da luta. Sua trajetória emociona por mostrar que o verdadeiro amor não se mede apenas pelos anos compartilhados, mas pela presença, pelo cuidado e pela certeza de que alguns laços permanecem vivos, sim, mesmo depois da despedida. Vamos ouvir a voz dele, do José, agora?
2: Olá, Tatá, olá, Murilo, olá, Band FM. Aqui é o José, quero agradecer a vocês por fazer parte da minha história e contar um pouquinho dela. A história, ela leva uma vida toda, resumida um pouquinho aí, para que vocês possam entender como foi uma história de amor que eu passei com minha afinada esposa. Só tenho a agradecer a Deus e a todas as pessoas que participaram nos momentos bons e nos momentos ruins da minha vida. Muito obrigado, que Deus continue abençoando vocês. Forte abraço.
1: Deus abençoe você também, meu amigo José. Você pode conhecer o José, a Vanira, conhecer essa história também nas redes sociais da Band FM, Facebook e Instagram. Tem fotos, tem um resuminho da história ali, você comenta ou manda teu áudio. Eu sei que você está emocionado, eu também tô, né, com essa história. Mas manda teu áudio, manda agora pro 11 99991 9197. Aperta o microfoninho do WhatsApp e fala com o programa mais romântico, mais emocionante do Brasil.
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1: Que toca a trilha sonora da sua vida. Isso é lindo, lindo demais. Styx, Baby, aqui no Band Love.

0: Band FM e Band Love, 11 horas 10 minutos, boa noite.
1: Todo mundo tem aquela pessoa?
2: Tem.
1: Lógico que tem.
3: Você também tem que eu ser.

0: Band FM, aquela pessoa com Henrique Juliano pra você aqui no nosso Band Love. 11 e 13, lembra dessa aqui, ó? Macho Man, I'll make love to you. Isso é bom demais. Isso é Band Love. Eu vou tocar daqui a pouquinho, tá bom? Tivemos Entre a Serpente e a Estrela, Zé Ramalho, Jojo, Too Little Too Late, Styx Baby. Que noite, gente. Noite recheada de músicas lindas, noite recheada de emoções. Eu vou colocar o primeiro comentário daí. Primeiro quero dar um beijo na Dona Giza. Dona Giza que tá curtindo aqui o Band Love. Dona Giza tá sempre com a gente. É uma jovem senhora que tá sempre ali com o radinho. Ela ouve no rádio mesmo, ali ligado. E curtindo aqui, viajando com as músicas do Band Love. Ela curte demais as histórias. Beijo pra Giza e pra Silvânia, que é a Vaninha. Viajamos esses dias com um taxista no ponto do Pão de Açúcar, em Santana, em São Paulo. Gostaria de mandar um abraço para ele, senhor Douglas, que coincidentemente também é seu ouvinte fiel. Um abraço, então, para o seu Douglas, taxista. Taxistas do Brasil, aquele abraço, hein? Obrigado pelo carinho. Obrigado pela companhia, obrigado pela carona. Motoristas de APP também, valeu aí por apresentarem o Band Love para os seus passageiros. Primeiro comentário da noite vem de um amigo chamado Anderson Amaral. Ele mandou até uma foto dele com a guerreira dele, o amor da vida dele, a Verusca Calegari. Vamos ouvir o que disse o nosso amigo Anderson Amaral.
1: Boa noite, Band Love. Estava ouvindo aí a história do José e me lembrou muito a minha história. Eu fui casado também por 20 anos, quase 20 anos. Em 2018, a minha esposa Verusca descobriu que estava com câncer de ovário. Foram 5 anos de muita luta, muito companheirismo, muito amor, né? E uma história muito parecida com a do José. Agora, dia 17 de julho, faz 3 anos que eu perdi a minha rainha. Então eu entendo muito bem aí e sinto no coração, no fundo do coração, tudo que o José sentiu. Parabéns, José, por ter sido esse homem fantástico. Abraço, Band Love, boa noite e ótimas músicas aí para todos.
0: Um abraço para você, meu amigo, que Deus continue confortando o seu coração. Obrigado pelo seu depoimento aqui no ar no Band Love, tá bom?
2: Nossa, que história mais linda. Eu não paro de chorar, porque é um amor tão lindo que tem Deus no centro dele. E quando a gente coloca Deus no centro de tudo, não há dificuldade que seja eterna, porque eterna é a promessa dele da ressurreição e de uma vida por toda a eternidade, com as bênçãos dele. Olha, José, você teve uma infância muito difícil, mas quando você colocou Deus na sua vida, tudo isso ficou para trás, porque você encontrou em Deus um pai que você não teve. E ele te fez ser um pai que você precisava ter. E aí você foi esse pai, foi esse marido, que Deus continue te iluminando. E que até o momento de você encontrar a sua Vanilla, que história maravilhosa.
0: Obrigado, meu amigo, um beijo.
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0: Você gosta de música bonita, né? Eu só toco as mais lindas pra você aqui no Band Love. Hero.

0: Band FM Sorriso Maroto, ainda existe amor em nós aqui no nosso Band Love. Tivemos separação, Chitãozinho e Chororó. Participação da Alcione, que versão linda, né? Luan Santana, 93 milhões de milhas com John Keep. E a Mariah Carey, Hero, aqui no Band Love, que segue até uma da manhã. Siga a Titio Celo no Instagram e no TikTok. Posso esperar você ali? Locutor Marcelo Dias no Instagram, Locutor Marcelo Dias no TikTok. Vai ser um prazer ter você ali no meu Insta, no meu TikTok. Locutor Marcelo Dias no Insta, Locutor Marcelo Dias no TikTok.
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0: Existem músicas que ninguém esquece, porque elas fizeram parte dos dias que também nunca serão esquecidos. A gente tá aqui para curtir, para viajar com você. Na sua rádio do seu jeito é Band Love, com mais um clássico, Duran Duran.

0: Band FM, Kelly Smith, Era Uma Vez, no nosso Band Love. Os maiores clássicos da música mundial. Let's Fall in Love Again, Cynthia Hines. Essa música é maravilhosa, né? Como é maravilhosa, Kelly Smith cantando Era Uma Vez. Tivemos Boys to Men, I'll Make Love to You, Duran Duran lá dos anos 80, A Matter of Feeling, e um montão de amigos e amigas que ouviram a história de amor do Band Love desta noite. Todo mundo se emocionou com a história, né? Meu amigo Marco.
1: Isso aqui é amor de verdade. Até o final da vida. Me deixou emocionado.
0: É o Marco Antônio ouvindo a Band FM Rio de Janeiro.
2: Fala aí, Marcelão, mais? Boa noite, galerinha da Band. Que história linda aí, boa cara. Noite. Tenho certeza que muitos se emocionaram aí. História linda e parabéns pra esse homem aí. Ele foi um pai de família, um chefe de família. É um exemplo. Parabéns aí, Marcelino, Campos de Goytacazes.
0: Valeu, Marcelino. Aquele abraço pra você. Tem mais áudio chegando aqui no Band Love.
3: Boa noite. Eu sou o David de Florianópolis.
0: Fala, amigão.
3: Que história bem linda. Linda, linda, linda, linda, linda. Fiquei muito emocionado, chorei bastante aqui. Nossa. Ela foi guerreira, ele também. Nossa, ainda bem que tem uns filhos para confortá-lo. Show de bola. História muito linda.
0: Obrigado, meu amigo.
3: Esse é o amor.
0: É o amor. Um abraço para você, valeu pela sua participação aqui no nosso Band Love.
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0: Gustavo Mioto cantando Voltando Pra Mim.

0: Band FM, Holding Back the Years, Simply Red, aqui no nosso Band Love. Meia-noite em ponto.
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9: Noite 5. A gente continua viajando gostoso com as melhores músicas de todos os tempos. 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Eu sou Marcelo Dias, feliz, grato e apaixonado. Aqui na sua rádio, do seu jeito, tocando um clássico mundial. Presta atenção aqui, ó.

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0: Band FM Pixote em segurança aqui no nosso Band Love. Beyoncé, Irreplaceable, Seal, Kiss from a Rose. Também tribalistas Velha Infância, Bruno Marrone, Spice Girls, Viva Forever. E Prince, Purple Rain, meia-noite 31. Deixa eu dar um abraço aqui no amigão nosso das madrugadas que tá curtindo as férias. Mas hoje ele tá ouvindo Band Love. Diegão, Diego Lopes, ouvindo o Band Love, mandou mensagem, tá ligado aqui no Band Love. Um abraço, meu amigo, estamos com saudade de você. E logo ele tá de volta aí das férias. Diegão, ouvindo o Band Love. Meia-noite e 31, em homenagem ao Diego que tá ouvindo o Band Love, vamos colocar o áudio do Davi, que também é ouvinte do Band Coruja, né, Davi?
1: Verdade é essa, né? A vida é feita de guerras e grandes batalhas, né? É uma coisa que eu digo, né? As pessoas podem perder a guerra, mas não perder a batalha. Em nome de Jesus, entendeu? Essas pessoas são abençoadas por Deus. Que eu falo pra você, tá bom? É o Davi. Tamo junto. Grande tá. História. Deus te abençoe.
0: Obrigado, Davi. Davi comentando a história de amor do Band Love contada pelo Murilo, pela Tatá na noite de hoje. A história do José e da Vanira. História que tocou o coração do Brasil inteiro.
2: Boa noite, Ednei aqui do Capão Redondo.
0: Oi, Ednei.
2: Sou ouvinte assíduo de vocês aí.
0: Obrigado, amigo.
2: Todas as noites, fico chateado quando não consigo ouvir a história. Sou motorista de aplicativo. E realmente, de todas que eu já ouvi, essa foi a mais emocionante, né? Uma grande história aí de amor. Parabéns aí ao rapaz aí. Que Deus abençoe grandemente a vida dele e da família aí dos filhos.
0: Obrigado, Ednei. Um abraço pra você. O Johnny deixou o áudio baixinho aqui, mas falou com o Band Love. Vamos ouvir.
3: Fala, Marcelo Dias. Boa noite.
4: Boa noite.
3: Aqui é o Johnny de Franca da Rocha. Marcelo Dias, que história linda. Eu passei por isso, mas foi com a minha mãe. Né? Um leito de UTI. E não desejo pra ninguém isso. Não desejo pra ninguém. Que Deus abençoe, que Deus proteja esse rapaz, né? E os filhos dela também.
0: Valeu, Johnny. Obrigado, um abraço, viu? O nosso amigo Guilherme mandou uma mensagem dizendo o seguinte: boa noite, Band Love, que história linda, que nos faz forte a cada dia, mais e mais. Uma história que me dá força, pois sou paciente oncológico e luto contra um mieloma múltiplo. Um câncer que tenho e minha parceira e minha esposa está sempre do meu lado. O Guilherme de Campos dos Goitacás. Ô, meu amigo, um abraço para você. Força! Muita fé. O maior médico de todos pode ter certeza, está colocando as pessoas certas para cuidar de você. Eu estou em remissão há 3 anos e meio de um melanoma super agressivo, mas que foi precoce, graças a Deus. E imagino como que seja a sua luta. Mas você vai vencer, já está vencendo. Um abraço.
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0: Band FM, Bryan Adams, fechando aqui o Band Love lá nos anos 90. Everything I do it for you. Também Adele, Easy on Me e Dalto, muito estranho. Temos a escova modeladora da Britânia para britanear sua vida. Minha amiga Regiane Duarte Aureliano Amorim ganhou a escova modeladora da Britânia, o prêmio de hoje do nosso Band Love. Toquei Dalto, muito estranho. O que eu tenho a dizer é o seguinte: vem aí um programa muito estranho.
1: Vem, totalmente estranho, gente. Isso aqui é, vou falar pra você, é de outro mundo, viu? Não tem jeito, cara. É um programa de louco, gente.
0: É, o cara já chegou pilhado.
1: Então, a gente toma um remedinho antes de chegar, entendeu? Os ouvintes também já tomam um remedinho, já se prepara.
0: Tá certo. Eu vou embora, viu, Léo?
1: Ó, se quiser ficar um pouquinho na loucura com a gente aí, fica à vontade, cara.
0: Quero não. Vou ouvindo. Tchau.
1: Tá bom, tchau.
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6: Fala, gente, e aí? Belezinha? Tudo certo? Preparados para mais uma madrugada mais gostosinha, a madrugadinha mais gostosa do seu rádio? Bora com o nosso Band Coruja! É aí! Muito, mas muito prazer, eu sou o Léo Júnior, tô aqui, viu? A sua rádio do seu jeito começou!
7: Vai começar!
6: Gente, como é que vocês estão? Me diz aí, tá tudo sem? Tá tudo bem? Tá tudo certinho por aí? Vamos começar essa bagunça ou não
8: vai? Vai começar!

0: dia, bom dia, bom dia, bom dia, bom dia, bom dia, bom dia, bom dia, bom dia, bom dia, bom dia, bom dia. Sexta-feira, sou ali. Não, não acredito. Já é sexta-feira já. Ah, para com isso. Tá de brincadeira, meu filho. Sextou, sextou, sextou. Ah, meu Deus do céu. Vem, vem, vem, vem. Pode chegar que esse programa aqui é todo seu. É o nosso Band Coruja que tá no ar pra todo o Brasil. Sexta-feira já, hein? Ah, meu Deus do céu. Sexta-feira, 31 de julho. Nossa, mas graças a Deus. O que, que é isso? Oh, o mês não tava acabando. Já tava falando que esse mês não acaba hoje, não acaba mais, não, gente? Pelo amor de Deus, hein? 1h04. Depois, meu amigo Marcelo Dias. É comigo aqui. A apresentação é minha, Léo Júnior. Com você até as 5 da manhã pra fazer aquela bagunça. Aquela bagunça que você já sabe. Aquela bagunça que a gente já tá acostumado, que você gosta. Aqui na Band FM também. Vamos
1: aqui
0: lá.
1: No centro de Jepe, não dá nada, bebê.
0: Vai cantar mal assim lá na.
1: Oi. Quando eu passo de Capitiva, as novinhas se amarram, bebê.
0: Limonada, bebê, limonada.
1: Os caras bebem um whisky.
0: Pode chegar, gente, 1h05, 1 mais 5. Obrigado pela sua companhia, obrigado pela sua audiência, porque é sexta-feira, é dia de quê? É dia de TCC. Esquece que você já falou em TCC. É truco, cerveja e churrasco aqui, meu filho. É isso aí, rapaz!
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0: Aí! Ó, 5 da manhã, até as 5 da manhã com você. 4 tem o nosso Campeonato Brasileiro de Piadas Ruins também. Já vai preparando aquela piada que você gosta, aquela piada horripilante, aquela que sem graça, que ninguém ri. Só você ri da sua piada. É, sabe aquela que você só você ri? O povo ri por educação, né, na verdade. O povo vai rir por educação, né? Essa é a verdade, né? Mas é sexta-feira, né, meu filho?

0: Aliás, deixa eu aproveitar aqui, gente, antes de começar totalmente aqui o nosso programa, meu amigo Alê Radicor. Ô, Alê Radicor! Um abraço pra você, parceiraço. O Alê Radicor, ele é um dos ouvintes aqui do nosso Band Coruja também, né? Sempre dando aquela força pra gente aí. Parceiraço, hein, Alê? Galera boa, cadê aquela galera? Cadê aquela... Volta aquela galera boa lá, gente! Ah, aqui na tão tudo aqui, ó, esperando o povo de braços abertos, viu, Alê? Obrigado aí pelo carinho, pela música. Ele fez uma música bem legal, uma homenagem pro Band Coruja também, que ficou sensacional, viu, Alê? Aí sim, Alê. Um abraço pro Alê, grande parceiro, né? Tá sempre aqui nas madrugadas com a gente também, da Band FM. Aê, Alê! 1:07, 1:07, vamos lá. Ô, Alê, já que eu tô falando do Alê, olha só o que o Alê preparou aqui pra gente, que legal a musiquinha. Ó, ó, ó.
1: Vem rádio, vem
0: participar. Isso, gente, olha que bonito, olha que bonito. Esse é o nosso Band Coruja, que já começou, minha gente. Chegar que o programa é todo seu. 11 99991 9197, pra você participar junto com a gente. Essa galera toda que vem fazer esse programa acontecer, né?
1: É o

foi que foi, você viu, né? Você viu que o nosso WhatsApp ficou bonito aqui. Ele deu uma. Você viu o que aconteceu aqui, gente? Ele deu uma atualizada bonita. Olha, eu gostei. Parabéns, WhatsApp, parabéns. Você conseguiu cortar a música, isso sim. Olha, meu Deus. Não, parabéns pro nosso WhatsApp. Parabéns pra você. Olha, ele tá de parabéns. Conseguiu cortar a música aqui, viu? Sensacional, viu? Meu Deus, onde parou a musiquinha que tava tão... Eu tava cantando junto com a música e conseguiu atualizar e dar uma parada boa aqui. Vamos de novo. Olha lá, vai. Ai, meu Deus do céu, viu? Vai. Ah, que isso, gente? Poxa vida. Vamos lá.

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0: gente, uma hora, 11 minutos, começamos! Começando mais um Band Coruja para todo o Brasil. Cortou a música, foi parabéns pro WhatsApp aqui, nós. Parabéns pro WhatsApp, deu uma atualizada boa, mas conseguimos ouvir a música. Foi gostoso, foi bom, foi bom, foi bom. Uma hora, 11 minutos, o Maiose, eu quero você já participando com a gente pelo nosso WhatsApp. 11 999919197 para você participar. Essa foi uma homenagem para todos os nossos amigos que participam aqui no Band Coruja. É para vocês, viu, meus amigos ouvintes? É para vocês, é para vocês, é para você. O Ale Radcor, um abraço para você também, meu irmão. Obrigado, viu? Obrigado pelo carinho sempre aí, a galera toda com a gente. Viu, pessoal dos grupos, o nosso abraço e sintam-se abraçados aqui pelo Léo Júnior. Ó, deixa eu dar um abraço em vocês aqui. Oh, vem aqui. Deixa eu dar um abracinho. Isso, aquele abraço de urso. Deixa eu abraçar vocês. Nossa, que abraço apertado. Ai, gente. Ai, consegui abraçar vocês. Pronto. Quer um beijinho também? Vocês querem um beijinho também? Um beijinho no... Né? Um beijinho no rosto? No rosto, tá? No rosto. No rosto. Calma, no rosto. Tá? Ai, eu tô tão assim hoje, querendo dar um abraço em todo mundo hoje. Meu Deus do céu. Não, passou, já passou, passou. Esquece. Passou. Já passou. Ô, Juliana, bom dia! Bom dia pra Juliana, já chegou por aqui, tá ligada no Band Coruja? Ó, quem chegou, Ale Fenomenal. Esse Ale não tem jeito.
1: Choromai.
0: Não. Aí, ó. Fenomenal, não, chegou com tudo também com a gente. 1:12, fala aí comigo, vai.
2: Good. Bom dia, Léo. É o Cavalão de Ourinho por cá.
0: Cabalão, fala Cabalão.
2: Marcando presença hoje, que ontem o pai tava em Off Homers.
0: Nossa senhora, hein?
2: Desejar uma madrugada boa pra todos nós aí, lá do grupo, aqueles bandos loucos. Tudo
0: retardado, né?
2: Fazer uma ruindãozinha aqui, que só dorme, um indião de madeira e o Marasquinha cabeça de boneco. Ah. E tudo de bom até as 5. E vamos, parabéns pelo programa. Não só puxar saco, sou admirador. É diferente.
0: É isso, admirador. Puxa
2: saco. Bebendo limonada.
0: Os caras já gostaram da música da limonada. Ai, gente. 1:13, 1:13.
3: Bom dia, galera. Bom dia, Léo.
0: Oi.
3: Hoje é paz, amor e sem briga, né?
0: É o
3: hoje
0: que
3: manda. Vamos só dar uma risada. É não vai ter treta, não. Ô, Vailha, o que tu me diz?
0: É o que a gente espera a paz nesse programa. Enquanto os caras do Uber e taxista e táxi não continuar essa briga, essa guerra, olha, meu Deus, não sei o que tem que fazer, viu, cara? Tem que chamar aí o esquadrão de bomba, velho. Pra acabar com essa briga aí, velho. É o esquadrão de bomba, velho. Vai, fala comigo.
4: Bom dia, Léo. Vamos, Léo, até as 5 da madrugada, Léo. Vamos pôr fogo no parquinho, já pode arrumar confusão, já?
0: Ó, é o outro já. Falando em paz, o cara quer arrumar confusão, já. Eu aqui falando em paz, ó. Eu com bandeirinha branca, bonitinho, o outro quer falar em bibi confusão aqui, hã? Já quer falar em briga, porrada, tiro, hã? Que isso? Ah, bom dia, Léo Júnior. Alessandro Porca, manda um alô aqui pra galera da Expresso São Miguel, os Miguelitos, aí sim, os Miguelitos. Um abraço pra todo mundo aí, gente. Vou barrendo. Sexta-feira, sextou, é só alegria, né, gente? Aí, ó.
5: Bom dia, Léo. Bom dia, querido.
0: Bom dia.
5: Bom dia a todos os ouvintes aí. Aqui quem fala é o Carlão, está bom da Serra.
0: Vamos lá, Carlão.
5: Estamos aqui na missão aqui, buscando um funcionário para ir trabalhar agora.
0: Isso.
5: Beleza?
0: Mas, filho, peraí, cara, você vai buscar os funcionários para trabalhar sexta-feira. Você acha que os caras vão trabalhar? Os caras vão arrumar alguma coisa. Ô, patrão, eu tô meio com febre hoje, cara. Ah, putz, olha, eu tô com meu corpo ruim, sabe? O tempo, aí eles botam a culpa no tempo, né? Ah, eu não vou conseguir hoje, eu passei no médico, tô de atestado, não tem como eu ir segunda-feira. Aí começa aquelas historinhas, né? Então, mas tomara que você consiga buscar todo mundo hoje aí, ó.
5: E curtindo aqui a resenha de vocês aí.
0: Ah.
5: Que Deus abençoe a todos aí, uma sexta-feira abençoada e produtiva aí pra todos.
0: Vamos lá.
5: E bora resenhar. Bora resenhar, turma.
0: Vocês querem briga, isso sim, velho. Vocês querem porrada, bomba, né? Vocês querem porrada, velho, metralhadora. Ah. míssil na cara, tudo, né?
6: Fala, Léo, aqui é o Lucas, que é de Porto Velho, Rondônia.
0: Fala, Lucas, e aí, meu?
6: A gente tá falando aqui da usina hidrelétrica de Santo Antônio Energia.
0: Legal, cara. Estamos
6: no plantão aqui até as 6 da manhã.
0: Ah, vamos lá, vamos lá.
6: Um abraço
0: lá
6: aí pra galera.
0: Ah, é isso aí, vamos lá. Vamos nessa. Ô, Tati, bom dia.
7: Bom dia, Léo Júnior. Tati Perigosa. Arrasou, cara.
0: Você viu?
7: É uma das aberturas que o Alê Redcor fez pro Band Coruja.
0: Que legal, fico feliz Alê por isso, viu?
7: É maravilhoso.
0: Maravilhoso o Alê, pô.
7: Ele é tudo de bom. Nossa. Reconheço
0: legal
7: o trabalho dele,
0: não, exatamente,
7: viu?
0: Exatamente.
7: Adoro.
0: Muito bacana.
7: E eu também
0: bacana
7: tenho umas músicas, viu?
0: Com é mesmo?
7: Parceria com o Alê Redcor. Eu também sou enjoadinha.
0: Olha, Tia.
7: Mas arrasou, Leozinho.
0: Ai, que legal, meu. Eu vou começar a compor agora. Já pensou? Ah, vou começar a ser compositor agora de músicas também aí, ó. Ah, imagina eu compondo músicas. Imagina o que não sai.
8: Galera,
0: ah,
8: salve.
0: Também. Ô, cara, tá baixo seu áudio, hein? Ó, faz um áudio um pouquinho mais alto aí, cara. Tá muito baixo o seu áudio. Demais até. Tamo junto aqui, vamos lá. Vamos lá pelo nosso WhatsApp 11999919197. Fala comigo!
9: Bom dia, Band.
0: Oi.
9: Primeira vez aqui, ó.
0: Primeira vez, cara?
9: O Wellington de Sumaré.
0: Sumaré.
9: Um forte abraço.
0: Região de Campinas.
9: Mais conhecido aí como Parafuso, procurando rosca espadada.
0: Você tá mais é pra porca procurando a rosca. Olha, te falar, viu, velho? Ai, meu Deus do céu. 11999919197. Fala comigo aí. Fala aí, Fábio.
10: Bom dia, Léo Júnior. É, o Fábio aí, ó. Segurança. Beleza, Léo. Hoje
0: vamos
10: é sextou e hoje é dia de paz e amor. Nada tá de jogar.
0: Vamos tentar.
10: No fogo aí, né?
0: Vamos tentar.
10: Beleza, Léo Júnior. Aí eu quero mandar aí um abraço aí pra toda essa galera aí do aplicativo aí.
0: Aham. Uhum.
10: Taxista, eles que fazem as correrias. Tá, já aproveitando aí, mandar aí um aloia pro Boca de Caçapa aí, o Rali, o Wagner ali.
0: Boca
10: beleza?
0: De caçapa,
10: e o velho do lixo, cadê você, velho do lixo? Fala comigo, cachorro louco.
0: Nossa senhora, hein, meu Deus. Já começa as doideiras da madrugada. 1h18, gente. Vamos lá até as 5 da manhã falando com você no nosso Band Coruja, o seu programa preferido da madruga.
11: Boa noite.
0: Oi!
11: Aqui quem fala é a Sueli, Valadares.
0: Sueli, tudo bem? Como é que vai?
11: Eu sou muito bagunceiro.
0: Ah, Sueli, você acha, Sueli, que a gente é um bagunceiro, Sueli? A gente não é tão bagunceiro assim, não, Sueli. Ah, não, a gente só fala umas bobeirinhas só. Umas bobeirinhas básicas, assim, coisa mais. Assim, nada demais, sabe? A gente chamando o povo se lascar aqui, sabe? É normal, Sueli. Nós somos bonzinhos, Sueli. Nós somos uns anjinhos aqui.
12: Bom dia, Léo Júnior.
0: Lá vem ele.
12: Empresário do agro.
0: Lá vem o empresário do agro.
12: Aí.
0: O retardado.
12: Vamos lá, na sintonia até as 5 aí.
0: Ah.
12: Eu não entendi aquela palhaçada sua de ontem aí, chamando os caras pra brigar comigo.
0: Eu chamei?
12: Você não é homem, não?
0: Peraí, cara, não chamei ninguém.
12: Você mesmo.
0: Não,
12: eu e você.
0: Ó, você já quer começar?
12: Você vira a bunda e eu... Nós briga. Tranquilo, briga de bunda.
0: Cara, já que começou a briga aqui já, velho. Não, mas peraí, cara. Já tá no começo do programa, o cara já vem querendo arrumar briga já, velho. Calma, que hoje é sexta-feira. Vamos fazer o seguinte. Senta aqui. Vamos tomar uma aí, vai. Aí. Serve uma aí pro cara do água. Serve aí. Aí. Toma uma, fica tranquilo e vamos nessa. E durante o programa vamos ver se você vai merecer. Hoje não é briga aqui, olha. Não é briga hoje aqui. Olha a outra aqui, sem briga. Bom dia, meu amigo, ouvindo aqui, Poços de Caldas, Minas Gerais, sem briga. É, esperamos, cara, esperamos, viu?
13: Eu quero é que todos os ouvintes do Band Coruja vão tudo pro inferno. Vão se lascar pra lá. Vai morrer no braço.
0: Que isso? Que coisa, que maldade no coração, cara. Que coração peludo é esse, hein? Que coração peludo é esse? Fala pra mim, velho. Nós somos tão bonzinhos, cara. Nós somos tão uns anjinhos. Que é isso, mano? Tá de
14: bom
0: brincadeira.
14: Bom dia, Léo. Ah. Essa camisa do Fred aí que você tinha.
0: Não tem, cara.
14: Uma caricatura aí pra você
15: Deixa eu perguntar, você não tem a máscara do Jason?
0: Não tenho, cara.
15: E a roupa do Chuck também não?
0: Não, do Chuck não, velho. Não, eu hoje não, porque toda vez que eu vim com a minha blusa do como é que é? Do
16: Superman.
0: Oh, meu Deus, o Fred, né? Fred Krueger. Aí os caras vêm na câmera aqui, ó. Vai lá no Band Play. Band Play, bandfm.com.br. Você assiste o nosso estúdio ao vivo aqui. Aí os caras ficam vindo pela câmera. Aí fica falando, você tá com a roupa do Fred Krueger. Vou aí entrar no seu sonho, você vai ver aí, velho. Mas tá por aqui, ó. Você vai. O quê?
16: Foge, mulher maravilha. Foge, mulher.
0: Ó, os caras aqui, é o Michael. Fala, Michael, beleza aí, mano? Um abraço pra você. Tamo junto aqui na nossa madrugada. Bom dia, hoje vai ouvir meu áudio? O outro perguntando se eu vou ouvir o áudio dele. Os caras ficam desesperados com a gente. No carro, não, pode mandar áudio aí, mano. Manda aí, cara. Oxê. Aqui não manda áudio todo mundo. Às vezes passa batido, porque é muita gente, né, velho? Ó, se eu for contar quantas pessoas entrou desde a hora que eu entrei no ar, 1h, cara, eu vou ficar aqui até 5h, porque já entrou um monte de gente. Ó, Sérgio do Pão chegou aqui. Fala, Sérgio.
17: Bom dia, Léo Júnior. Sérgio do Pão Padeiro.
0: Aí.
17: Léo, consegui falar no particular do Diego hoje. Perguntei qual que era a fruta preferida dele. Ele falou que era kiwi. Consegui também falar com o Tadeu logo cedo. O Tadeu falou que a fruta preferida dele é banana. Léo, responde pra mim. Qual que é a sua fruta preferida? Eu tô fazendo uma análise aqui.
0: Então, você conseguiu entrar no particular do Diego, então. Você entrou no particular dele? Você conseguiu entrar no particular do Diego, cara? Que história é essa? Fala pra mim aí, meu filho.
18: É melhor chamar.
0: Fale pra ela. Fale pra mim que história é essa de entrar no particular aí, cara. Fala, Brunão. Beleza, mano? Fala aí.
19: Bom dia, Léo. Bom dia, galera. Vamos lá, até as 5 da manhã, hein? Bora até as 5. Comecei agora também. Bora fazer 6 mil pão francês, galera.
16: Superman ficou fraco. 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
0: Nossa, vamos fazer 6 mil pão francês. Nossa, vai lá. Toma cuidado pra não queimar aí, cara. Tudo bom, cuidado pra não queimar aí, hein? Quem mais tá por aqui mandando? O Nando. Fala, Nando. Fernando, fala aí, mano.
20: Bom dia, Léo. Bora que bora, hein?
0: Bora, sextou.
20: Chegando no final de semana. Bora que bora. Fernando por cá, hein? Indo sentido ali, Bebedouro, fazer um descarrego de uma coca. Vamos que vamos. Um abraço pra todos aí da rádio aí e pros meninos da Guerra de Transporte.
0: Beleza.
20: Bora que bora.
0: Os caras só falam em macho, né, velho? Só falam de homem, cara. Pelo amor de Deus. Os meninos. Aí eu abri um beijo pros meninos. Aí o meu amor pros meninos. Beijo pros meninos. Mandar beijo pros meninos. Aí fora, velho.
21: Beijo no pão francês, né? Bom dia. E a rosca?
0: Como é que é, cara?
21: Fazer 6 no pão francês, né? Bom dia. E a rosca?
0: A rosca ele pode queimar, se ele não fizer, né, certinho?
22: Ô, Léo, bom dia, tudo bem? Eu posso te dar um abraço por trás?
0: Não, não vem dar abraço por trás, eu não quero, cara, não gosto dessas coisas, velho. Que abraço por trás, cara, pode parar com essas coisas aí, velho. Fala comigo aí, fala, Jorge.
23: Bom dia, Léo, boa noite, sei lá, Jorge de Guarulhos.
0: Fala, Jorge de Guarulhos.
23: Sexta, dia de maldade, dia de pôr as cachorras pra mamar e dar uns 10 tapas na cara do Região.
0: Que isso, cara?
23: Aquele corno.
0: Que isso,
23: bom dia, galera da Band de
0: Meu Deus do céu, cara, os caras vêm com 2 pés no peito e pronto, não tá nem aí com as coisas, velho. Que isso? Manda sua mensagem ainda pra gente? Mas peraí, como assim? 11 999919197. Esse é o WhatsApp da Band FM pra você participar junto com a gente. Participa aí no nosso Band Coruja.

0: assim no nosso Band Coruja. O nosso programa tá assim, ó, daquele jeito. Porque hoje é sexta-feira, meu filho.
1: Baladinha rural.
0: Pode chegar até as 5 da manhã, meu filho.
1: Hoje, o ponte da cidade é aqui exatamente hoje. Vai ter farra em casa, nem
0: ó os cabritinhos, ó, sai daqui os cabritinhos, sai daqui, ó. Ó os cabritinhos, sai daqui os cabritinhos, sai de cima, ó. Tchau, ó.

0: Ô, Léo Júnior, bom dia. Tô aqui na Band FM, meu nome é Janaína. Eu estou ouvindo vocês hoje pela primeira vez. Comecei a trabalhar na noite. Já estou apaixonada por esse programa. Ô, minha, cuidado, Janaína. Cuidado, Janaína do céu. Se você começar a ouvir esse programa agora, vai virar um vício na sua vida. Isso, olha, você não dorme mais depois disso, Janaína. Olha que eu tô te falando, hein? Eu já tô avisando você já, hein?
1: Em casa nem vou precisar sair.
0: Mas é bom demais, é. Pessoal que trabalha à noite aí na madruga aí, já coloca na Band FM pra ouvir o nosso Band Coruja. É um programa de louco mesmo, né? Não tem jeito, velho. Não tem como chegar aqui e falar assim, vou fazer um programa normal. Não, não, não, não existe essa possibilidade. Não existe essa possibilidade, viu?
1: Hoje tem baladinha rural.
0: Bora tomar uma aí, ó. Vai, serve uma aí, serve uma aí. Ó, geladinha. Vamos tomar.

0: deixa eu ver quem está por aqui mandando mensagem pra gente. Nosso WhatsApp 11 999919197. Pode participar, pode chegar aqui no nosso Band Coruja que tá no ar pra todo o Brasil. Quero ouvir sua participação, hein? Pode chegar aqui. Deixa eu ver quem mais está por aqui mandando aquele alô pra gente. Quem mais? Quem mais? Deixa eu falar com você aqui. Bom dia, fala aí. Fala comigo. Oi. Que isso, cara? Ah, o outro já, velho. Já tô colocando outra música que não tem nada a ver com a história, velho. Bom dia, Léo. Sextou pra todos nós. Um abraço pra Calica e a Tati Perigosa, que é a Mila que mandou aqui. Tá mandado, minha amiga, aquele abraço. Davi!
1: Aqui, né?
0: Aí.
1: Eu faço parte também, sabe? Da Band de Coruja também.
0: Calma, Davi. Da
1: rádio também, sabe? Do grupo do...
0: Calma,
1: Davi. Do grupo também, sabe?
0: Pera, Davi. Davi, do seu... Por que ele já tá bravo já? Por que ele já ficou bravo já?
1: Ô, Nerdcore. Meu irmão, coloca eu também da próxima vez, né, irmão? Bora por aí, ó. Deixa o tamanho aí. A gente vai estar ali com o Sam bem grandona, Léo. Bora por aí.
0: O Davi tá bravo porque não colocaram ele na música, velho. Vocês esqueceram do Davi, hein, meu? Se esqueceram do Davi na música aí, pô. Verdade, não vi o nome do Davi lá, hein? Ó, bom dia, Léo. Manda um alô pra mim aqui, ó. Tatiana de...
2: Ela não vai por...
0: Eliodora, Minas Gerais.
2: Ela não...
0: Adoro vocês. Acho que eu falei certo, né? Entendeu? Acho que sim. Vamos lá.
3: Fala, Léo Júnior. Bom dia.
0: Bom dia, Davi, bom dia.
3: Fica quieto. Vai fazer macarrão aí.
0: Ah, para, velho. Não, para de falar do macarrão. Não, eu já corto quando os caras começam a falar do Davi. Tá vendo, Davi? Como eu defendo você, cara? Eu defendo você aqui. Ele fica bravo já. O Davi, ele fica bravo, velho. Então não adianta ficar zoando com o Davi assim, pô.
4: Bora, Léo Dias. Bora. Sextou.
0: O
4: programa aqui é só do Caps.
0: É.
4: Só Caps
0: aqui da madrugada.
4: O mais certo aqui joga pedra em avião. Você tá doido? Bora. Sextou.
0: É.
4: Em ritmo de férias. É. Um dia de serviço.
0: Ó, cara.
4: Foi que... só o mês que vem. Você
0: aí,
4: tá doido.
0: Aí sim.
4: Chama.
0: Ó, em ritmo de...
4: Por cá.
0: Em ritmo de férias. Pô, queria eu tirar umas férias agora, hein? Puxa, tô precisando já de tirar umas férias depois dessa, viu, meu? Tô precisando tirar umas férias já, velho. Já tô precisando já tirar umas férias já, velho. Nem cheguei na empresa direito, já tô querendo sair de férias já, velho. Ai, gente. Bom dia, Léo Júnior. Sou Marcelo Rodrigues de Salvador. Gostaria de falar que estou ligado na Rádio Band FM. Fala que o seu programa está cada vez melhor. Eu entendi, eu entendi pior, mas tudo bem.
5: Estou pra mim dizendo, estou acompanhada.
0: E só vai piorando esse programa a cada dia, viu?
6: Bom dia, é o seguinte.
0: Fala aí.
6: O Davi, ele é tão puxa-saco do Diego, que o Diego tava ouvindo o Band Love,
0: aí,
6: mandou
0: ouvindo
6: mensagem
0: Band Love.
6: Lá no Band Love.
0: É mesmo? Ele mandou?
6: Em seguida, quem manda mensagem?
0: Quem?
6: O Davi.
0: Ai.
6: Band Love,
0: Para com isso, velho.
6: Puxa-saco do perna fina, barriga de cadela, aquele Diego.
0: Barriga de cadeira.
6: Davi e Diego, do Band Love. Acabei de ouvir antes de começar o Band Coruja.
0: Puxa, ô, vocês são tudo fofoqueiros. Vocês não tem jeito, hein, meu? Vocês são tudo Band fofoqueiro, hein? Ô, Diegão, você deixa os caras chamar você de barriga de cadela, cara? Que isso, velho? O cara tá na academia, velho. Que isso, velho? Barriga de cadela. Ô, mãe, 31, vai.
7: Daqui a pouco o Davi vai estar fazendo declaração no Band Love. Aquele macarrão com
0: para! Para de falar do macarrão do Davi, eu falei, poxa vida!
1: O que tem? Band Love é bom demais. Eu falei, é verdade que perdeu a guerra, não perdeu a batalha.
0: Ó!
1: Bora aí, grandes lutas e guerras faz parte de grandes batalhas, normal. Entendeu?
0: Grandes lutas e grandes guerras faz grandes. Como é que é?
1: Cada uma, como hoje, né, Léo Dino?
0: Ah, com o quê?
1: E eu fui. Essa frequência é a última.
0: Davi, eu estou defendendo você ultimamente aqui, cara. Ó, na verdade, eu sou um cara que eu tô te defendendo direto aqui, Davi. Não fique bravo, Davi. Não fique bravo,
1: Davi. Você tem inveja, né, seu vagabundo?
0: Ah.
1: Já acho que vocês comem aí. Aí da rua aí, cara, o que ela vai fazer pra vocês aí? Comida da rua que vocês comem do Tietê.
0: Que isso, ó. Mas Mas que coração, que coração é esse, Davi? Fale pra mim, que você aprendeu na igreja, Davi?
1: Valeu, eu tô gostando também, eu tô gostando. Ah, você tá legal mesmo. Você tá cortando. Tô gostando aí, tá cortando os áudios aí.
0: Eu
1: cortando?
0: Tá 10,
1: é assim mesmo, tô gostando. Bora, bora aí, tamo junto.
0: Mas eu não cortei nada de áudio. Eu coloquei os três áudios, vocês ouviram isso, né? Meu Deus do céu, hein? Tem jeito, Davi, cara. É daí pra pior, velho. Agora o Davi tá participando do Band Love, agora mandando mensagem. Ô, Marcelo Dias, você pode usar um modelo no seu programa. Marcelo Dias, se estiver me ouvindo agora, você pode usar o Davi pra fazer as mensagens pra você. Olha que legal que seria o Davi, grandes batalhas. Seria perfeito, hein, cara? O Davi é um cara pra mandar umas mensagens loucas aí do programa, hein, cara? Igual ele faz aqui no Band Coruja também, ó.
8: Bom dia, Band Coruja. Ah. Tá falando aqui é o Rubens de Minas Gerais.
0: Fala,
8: bom
0: dia. Fala, Rubens. Rubens ou Rubens? É Rubens, né? Nossa, Rubens. Fala, Rubens. E aí? Rubens, não.
7: Agora o Davi explicou, o molho do macarrão é água do Rio Tietê.
0: Para
7: agora
0: com isso, sentido. Para de falar isso do Davi, vai dormir, pô.
9: Fala, povinho da Band, fala, Léo, ô Léo. Sextou, Léo.
0: Sextou.
9: Taveco, Léo. E jogar tigrinho. Vem pros Alegre, Minas Gerais, aqui. Coloca na panelinha aí.
0: Você tem cara que gosta das... Você gosta das bonecas, né, cara? Você gosta das bonecas, né? Olha lá. Já começou a falar das bonequinhas. Já começou a falar das bonequinhas. É, tá tudo certo, né? 11 999919197. Esse é o nosso Band Coruja pra todo o Brasil. Fala comigo aí, vai.
10: Bom dia, Léo. Wagner Zuller. Saindo aqui da cidade de Socorro em busca da Baixada Sofrida. Ô, Léo, esse empresário do agro aí, não sei não, hein? Eu acho que ele tira muito leite de boi. Duas dedadas na rosca dele.
0: Ó, quem já chegou, Fábio Jussim. Não, tem que ser o Fábio. Fábio Jussim é uma mala sem alça, cara. O Fábio Jussim, ele é uma mala sem alça, velho. Tô sem rodinha ainda por cima, olha lá.
11: Ô, Léo Júnior,
0: lá vem ele. Dia,
11: tudo bem?
0: Lá ele.
11: Bom dia aí pra esses bando de psicopatas. Aí, ó.
0: Psicopatas.
11: Valeu. Três pastéis. É. Aí, ó. Léo Júnior.
0: Oi.
11: Cadê os cariocas do programa? Cadê?
0: Os cariocas.
11: Três pastéis.
0: Já cadê aparecem eles? Por aí.
11: Sumiram aqueles psicopatas?
0: Ó, fica mexendo com os cariocas aí, que já eles começam a mandar mensagem pra você aqui, ó. O Jussinho, ele adora as bonequinhas também. Ele é tipo do jeitão do Região Taxista, né? Ele vai na do Região também. É desse jeito os caras aqui, meu. Oi, bom dia.
12: Boa noite, Léo. Boa noite, pessoal do Band Coruja. Aqui é o Boca de Ibiúna.
0: Boca de Ibiúna. Boca de Ibiúna. Olha o nome do garoto, hein,
12: galera. Que o Diego, barriga de porca pranha. Volta a trabalhar no programa aí. Seu programa tá bom demais.
0: Ô, valeu, cara, valeu.
12: Você, os locutores aí da Band aí, são nota 10.
0: Tamo junto, cara. Tamo tentando, né? Tamo tentando aqui, viu? Não tá fácil não, hein? Ó, o outro aqui manda assim. Ó, cara, esses ouvintes aqui, eles arrumaram um jeito pra entrar na mente da gente. Aí eles colocam assim, ó. Já conheço. Nossa, eu vou mudar de sintonia, porque vocês não dão atenção pra gente. Aí a gente coloca o cara no ar, daí o cara manda assim, tá vendo? Ó, consegui, tá vendo? Eu usei essa arte manha pra entrar no ar. Vagabundo que vocês são! Vocês são vagabundo que vocês são! Agora eu já peguei o esquema de vocês já, seus desgramados. Aqui, olha lá, o outro mandou aqui, tô bloqueado. Óbvio que não tá bloqueado, né? É claro que não tá bloqueado, ele fala que tá bloqueado só pra eu poder colocar. Eu já sei como é que funciona a arte manha de vocês aqui já.
13: Bom dia, Leozinho, motorista de aplicativo de Rio Preto aqui, ó, ligadaço nessa maluquice do Bando Coruja.
0: Vamos com tudo.
13: Tamo junto, hein? Até 5 da manhã, eu quero ver. Ah. Quero ver o bicho pegar hoje, hein? Sexta-feira é o dia do Pautora.
0: É, o Pautora aqui.
13: Tamo junto, meu querido, e, ó. Vamos chegar cedo hoje, hein? Porque a mulher é braba. É nóis.
0: Vai.
13: Clube do Pau Mandado.
0: Vai, é verdade, cara. Clube do Pau Mandado. Chegue cedo em casa que você vai ver o que acontece com você. Vai dormir na casinha do cachorro, hein, meu filho? Toma cuidado aí, meu filho. É, rapaz do céu. 11 999919197. Pode chegar que esse programa tá no ar. Esse é o nosso Band Coruja. É às 5 da manhã. Fala aí, vai.
14: Ô, Léo, bom dia. Bom dia.
0: Bom dia.
14: Eu acho que a calcinha vermelha do Davi tá apertando,
0: para,
14: cara.
0: Para.
14: Pode ele tirar, trocar, comprar uma maior. Pelo amor de Deus, hein? Não consegue se entender quase nada. Que
0: para com para. Isso, cara. De ficar xingando o Davi.
14: Então o macarrão dele já tá fazendo efeito. Comprou
0: um Monza. Ai. Quem mais tá por aqui? Quem mais? O Rafael. Fala, Rafa. Beleza, mano? E aí?
15: Fala, Band. Aqui é o Rafael Mineiro de Porto Alegre.
0: Aí.
15: Motorista de aplicativo.
0: Mais um do aplicativo do Brasil.
15: Os taxistas são tudo corno, hein? Eu vi falar, né? Tudo corno.
0: Não, pera, cara. Você não vai começar a brigar agora, não, né? Você não vai começar logo cedo, não, né? Não vai começar logo cedo, não, né, pô? Você fica andando com o mãozão no pau aí, ó. Fica aí com isso. História. Olha o véio do lixo, chegou, sai cachorro!
16: Bom dia, Léo Júnior! Chegou o véio do lixo nessa bagunça aí pra participar. Um abraço pra todos os doidos da madrugada aí, os gardenauenses.
0: Gardenauenses?
16: Eu tô no rebotinho. Vamos, meu parceiro! Um abraço pra todos os rapazes aí, recangueladão. É o velho do lixo, sai cachorro, e pras meninas, né? Pra Tati, pra Calica, pra Catrice, pra todas aí, beleza? É o velho do lixo, sai cachorro!
0: Não, eu gostei dos gardenauenses ouvindo Band Coruja, ó! Essa foi legal, gardenauense! A galera do Gardenau aí, ó! Seu anel foi alargado. Ai, meu Deus do céu. Vocês não prestam, vocês não valem nada esse povo desse programa aqui, velho. Pelo amor de Deus, hein? Você não mandou sua mensagem pra mim ainda? Mas peraí, como assim você não mandou ainda? Pode mandar uma mensagem pra gente. 11 999919197. Falar do Rio de Janeiro, já que apareceu uns do Rio de Janeiro aqui. Já vamos ver quem que o povo tá falando.
17: Bom dia, João.
0: Olha lá, lá vem.
17: Aqui é Diogo.
0: É.
17: Carioca, caminhoneiro.
0: Ixi, rapaz.
17: Nós não tem negócio de pastéis, nós somos reprodutor. Vão fazer mais filho pra eles criar aí, pô.
0: Vai, tá vendo, Jusinho? Vai, Jusinho. Vai, tá aí, ó. Vai mexer com os carioca, vai. Mexe com os carioca pra ver o que acontece aí, ó. É, viu? Vai mexer com os carioca, né, velho? Aí ferrou a situação. Tá escrito Graucio. Pô, esqueceram. Putz, os caras escreveram errado. É Glaucio, pelo jeito. Colocaram o Graucio com R. Meu Deus do céu. Que é isso? Fala aí, Graucio.
14: Ah. Falar a verdade pra você, irmão. Você gosta muito é de um traveco. Essa é a verdade. Esse negócio de dançar forró com a trava encaiada.
0: Ai.
14: Beleza? E o carioca de Iracemápolis.
0: Olha lá. Iracemápolis. Ô, pessoal de Iracemápolis, um abraço pros cariocas aí, ó. Lá vem o do agro. Léo Júnior puxa saco do Fábio Jussim. Ah, vai encher o saco de outro você, cara. Vai se lascar. Vai ver se eu tô na esquina, vai, ô trouxa.
18: Esse trouxa aí que tá mandando todo mundo pro inferno, parece que ele já tá falando do inferno, mano, pela voz dele. Parece que o capeta já tá dando umas garfadas no rabo dele, você viu o jeito que ele falou? Rapaz, esse ser aí não é de Deus não, hein?
0: Ai. Ah, esse cara aí, eu vou falar pra você, viu, meu? Manda na sua mensagem pra gente. 11 999919197. Você participa aqui do nosso Band Coruja, nosso Capes da Madrugada até às 5 da manhã. Fala comigo, Rodrigo.
19: Valeuzão, bom dia.
0: Beleza?
19: Rodrigo, motorista carreteiro, beleza?
0: Ô, rapaz.
19: Tô aqui, meu amigo, na Dutra, sentido terra do Bang Bang.
0: Ah.
19: Vambora, hein? Tô contigo aí.
0: Vai lá.
19: Até às 5 da manhã.
0: Bora, que é sexta-feira, sua ali!

0: Deixa eu falar com a Calica agora que chegou aqui. Fala, Calica, bom dia pra você.
1: Bom dia, Leozinho, aqui é a Calica. Tudo passando bem? Pra deixar um abraço pra Mila, uhum, pro Velho do Lixo, pra Tati Perigosa, Sandrinha, Sandro e todos aí da Band. Tô aí, até as 5.
0: Vamos lá, vamos nessa, até as 5. Você tá com uma voz de desanimada, Calica, hoje? O que tá acontecendo, ó, Calica? Sexta-feira, ó, sextou, hein, sextou.
2: Bom dia, meus corujinhas.
0: Olá, corujinhas.
2: Sextou, Leozinho.
0: Sextou. Beijo. Sextou, sextou, Silvinha. Silvinha, sextou. As minas dançando, acho que por causa de forró. Aqui, ó, o outro já mandou assim. Bom dia, Léo Cadelo. Sou caminhoneiro de Várzea. Várzea Grande, Mato Grosso. Ele mandou aqui o Edivaldo. Fala, Edivaldo. Fala, Edivaldo.
3: Bom dia, bom dia, bom dia do Léo Toradão. Você, meu jovem.
0: E aí, mano?
3: Vamos pra cima. Eu aqui, chegando na cidade de Poconecito, capital dos das capivaras aqui no Mato Grosso,
0: positivo. Aí sim, cara. Aí.
3: Esconde por cá, mais um caminhoneiro na rodagem aí, daqui a pouquinho ali, finalizar o contrato ali. E pegar o descanso merecido final de semana, porque tem de sossego.
0: É positivo. Isso aí, ficar com a família, né, cara?
3: Ô, Léo Raparigo.
0: Aí, Raparigo é você, cara. Raparigo é você, mano. Pô. 1h43, oi.
4: Pô, Léo, você fala que os caras mandam recado só pra Omaiada, pô. É. Tô mandando aí pra minha namorada e você não põe aí, pô.
0: Ah, mas cara, vou pôr em você, então. Quer que eu coloque em você? Tá, vou pôr em você aqui, vai.
4: Bom dia, Léo Júnior.
0: Fala aí, fala aí.
4: Wilson de Corumbá, Mato Grosso.
0: Corumbá, mais um de Mato Grosso.
4: Manda um alô lá pra minha namoradinha, lá pro amor da minha vida.
0: Ó, namoradinha.
4: Futura esposa. É. Catiane Kelly. Amor, te amo, beijão. Hashtag fica Léo.
0: Olha lá. Valeu, mano.
4: Léo, você fala de escala.
0: Mas aí você tá falando isso aí porque é pra não dormir na casinha do cachorro, né? Você já tá. Você tá jogando uma dessa aí, né, meu? Pra não dormir na casinha do cachorro. Porque é sexta-feira, né? Valeu pela mensagem. Ô, Jucinho. Fábio Jucinho, vai. Olha lá.
5: Ô, Léo Júnior.
0: Oi.
5: Avisa o Região. Cadê o Região, cara? Avisa o Região. Que eu vou sair daqui de manhã. Vou pegar uns pãozinhos quentinhos na padaria e falar pra ele que eu levo pra casa dele, pra ele ficar tranquilo. Pra ele continuar trampando aí, ficar em paz que eu levo os pãezinhos lá,
0: quentinho,
5: tá?
0: Quentinho e tal, né?
5: Tá bom, Léo Júnior?
0: Aí, ó.
5: Dá um toque pro Região, hein?
0: Não, e digo mais. Região, você pode ficar um pouquinho mais na rua? Que o Fabião vai estar na sua casa tranquilamente, vai dar comida pro seu cachorro. Entendeu? Vai deixar a toalha quentinha pra você no banheiro, o seu chinelo nem vai nem mexer no seu chinelo.
6: Que quer ser?
0: Tá? Não vai, que geralmente os caras entram lá e deixam o chinelo molhado, toma banho com o chinelo. Não, pode ficar tranquilo. O seu chinelo ninguém vai mexer, tá? Não, no seu travesseiro, então ninguém vai mexer, vai ficar intacto, tá? Ele vai trazer o travesseirinho dele, bonitinho. Aí a hora de você voltar, você dá uma buzinada que o cara vai sair, o Fabião sai da sua casa, entendeu? Olha, ó, dá uma buzinadinha só pra entender que você tá, que tá na hora. Tá na hora. Aí fica mais fácil, entendeu? Faça isso, cara.
7: Ô, Léo, quero mandar um abraço aí pra Catiane Kelly. Tô chegando!
0: Olha lá. Ó, os caras já começam. Tô chegando porque ele já tá avisando já. Já tá avisando já, vai.
8: Bom dia, Léo.
0: Bom dia.
8: Se algum taxista hoje passar na minha frente, não vai ser nem tapa, vai ser três bicudas de cada lado na cara.
0: Que é isso, cara?
8: Região, escambado aí. Tudo cambado de vagabundo.
0: Que violência é essa, cara? Fale pra mim, velho. Quanta violência, meu. Quanta violência, não. Que é isso, velho. Pois sou eu que fico arrumando briga aqui, hein.
8: Tô fudido.
9: Olá, boa noite, bom dia.
8: Aqui embaixo, tô fudido.
0: Olha. Ó, o outro, olha a música que o cara faz, soca meu macho. Ah, não. Depois, a mulherada fala que não tem homem mais, né? Tá aí o resultado, né? Fala aí.
10: Ô, Léo Júnior, é o seguinte,
0: mano. O trouxa do agro, vai.
10: Meu protesto aqui, hein? Eu não quero esse negócio de... Chega, mano, a semana inteira você tá falando esse negócio, é...
0: De quê?
10: Primeira linguiça, salsicha...
0: Peraí, eu...
10: Cobra de duas cabeças...
0: Eu não falei nada, cara.
10: Cobra de uma cabeça, manjolo...
0: Oh,
10: vamos vamos parar com isso aí, mano. Vamos colocar ordem na casa aí. Pelo amor de Deus, o que, que vai ser hoje? Você vai falar do que hoje?
0: Vou falar...
10: Fala em essas bobagens.
0: Vou aí, falar mano. De você hoje.
10: Ó. É que eu gosto de mulher, mano. Mulher, comigo é mulher. É, fala é de mulher, das meninas. Chama as meninas pra participar aí. Pelo amor de Deus, cobra de duas cabeças. Onde você ficou falando o programa inteiro, mano? Se você começar com essas palhaçadas, eu vou desligar o rádio, hein?
0: Cara, pode desligar então, fica à vontade, velho. A gente agradece. Fabião, arruma as bonequinhas aqui pro nosso amigo aqui, o do Agro, aqui, ó. Ele tá precisando, viu? Arruma umas bonequinhas pra ele aqui, ó. Ele tá precisando mesmo, cara. Esse aqui é uma terrível, cara. Quero ver essa galera me mandar na palminha da mão. Empresário do Agro aqui tá precisando de uma boneca, de um manjolão. É coisa que ele tá precisando hoje, viu?
6: Opa, bom. Bruno de Prudente aqui, ó. Isso aí, ó. Vamos mudar o assunto, hein? Esses dias eu liguei aqui, papo de novela. Ô, Léo, papo de novela, meu Deus. Ah, parei.
0: Ah, vai se lascar
6: vamos
0: você.
6: Vamos um assuntinho melhorzinho aí, ó.
0: Ah, vai se lascar você, vai. Vai dormir na rede. Vai dormir na rede. Vai chorar no travesseiro que é quente, vai. Vai chorar no travesseiro que é você e o do Agro, os dois.
11: Oi. Esse caboclo do Agro aí, se ele não já virou, tá dando seta.
0: Tá viu? Dando a setinha já.
11: Se ele não já virou, ele tá dando seta.
0: Já viu? Tá dando a setinha já. Isso aí, isso não tenha dúvidas, viu? Quando ele começa assim, é que ele já tá dando seta. Ele já tá avisando. Ele já, ó.
10: Ô, Léo Júnior, aproveita e já manda...
0: Olha lá.
10: A I Love You, né, pra Amora. Entendeu? Um I love especial aí pra Amora aí, do empresário do Agro. Amora, um beijo. Hashtag eu estou amorado.
0: Ah, meu Deus do céu. Eu tô lascado com esses caras, mano. Eu tô ferrado com esse povo, gente.
11: Léo, esse empresário do Agro aí, ele tá...
0: É no que?
11: Dando capim, dando pro cavalo.
0: Certeza. Pois é.
11: Ele gosta disso aí, cortar capim, dá pro cavalo.
0: É, ele corta capim, dá pro cavalo. É bem isso que você falou, cara. Bem isso aí.
12: É, Léo, beleza?
0: Beleza?
12: Então, o Carioca falou assim que ele é reprodutor, que ele faz filho aqui pros paulistas criar, né? Só que assim, tem que pôr uma coisa na cabeça dele que Rio de Janeiro é um lugar turístico, né? O que tem de turista lá que faz filho lá nas cariocas lá, e os cariocas ficam cuidando, pensando que o filho é dele, e é tudo de turista lá. É, Carioca. Você cuida, rapaz. De repente o filho que você tá cuidando não é seu não, hein?
0: Ih, rapaz.
12: De algum... O cara foi visitar o Rio de Janeiro aí,
0: hein? Tome cuidado e vir lá no Rio de Janeiro, hein? Os caras é terrível lá, os cariocas é terrível, hein? Os cariocas são terríveis, hein? Oi, Léo, me chamo Ana Clara. Pode tocar Moça Moça de Thier? É isso? Moça de Thier é o nome da música? Queria mandar um abraço aqui pro meu esposo, Cristiano. Tá certo, minha amiga? Um abraço pra você, tamo junto aqui na nossa madruga, fala aí.
13: Ô, Léo, bom dia.
0: Bom dia.
13: É o Ed de Mogi.
0: Fala, parceiro. Como é que tá?
13: Pô, esse do Agro aí, tem que mandar ele cortar esse chifre dele aí, que minha nossa, mãe.
0: Tá precisando, né? Tá precisando.
13: Esse aí tá complicado. Manda parar as pontas aí.
0: Não, esse cara, ele só reclama da vida, velho. Ele só reclama. Cara, não tem um que ele fala assim, não tem um dia que ele fala, nossa, parabéns. Não. Ele tem que reclamar de alguma coisa, velho. Ou quando ele não tem o que reclamar, daí ele fala da mulherada, né? Agora ele quer falar da mulherada. Ah, porque é a Mora, porque... Mas... Ah, velho. É complicado, viu?
11: Ô, Léo, fala pra Catiane aí que mais tarde a gente conversa. Na horizontal.
0: 9 minutos pras duas, já, hein? Estamos aqui no Bando de Coruja com você.
14: O tio do Agro não foi dormir ainda? Ó, amanhã cedo tem que catar o miarau e as galinhas não esperam, não. Vai dormir, seu corno.
0: É que nós é. Amanhã cedo tem que catar milho, hein, ó. Já tá na hora de dormir, já, pô.
15: Ô, Leozinho, cadê o Marcos Miguel?
0: Cadê?
2: Que é o meu parceiro do grupo Amigos do Coruja.
0: Ah.
2: E ele fez uma montagem de você no churrasco.
0: Não acredito.
2: E agora ele não quer que eu te envie. Cadê você, Marcos Miguel?
0: Por que que não quer?
2: Admita. Ele que fez aquelas montagens, Leozinho.
0: Marcos Miguel?
2: Boca de sacola.
0: Olha, a Tati é boca de sacola. Ela fala mesmo. Ô, Marcos Miguel, você fez uma montagem de mim no churrasco? Puxa vida, aí sim. Se é no churrasco, aí é só alegria, pô. Ó. Trazer um churrasco aqui na rádio já. Trazer uma churrasqueirinha, que não tem como, né, velho? Trazer uma churrasqueirinha aqui, assim, ó. Tá? Fazer um churrascão aqui dentro, entendeu? Trazer um freezer.
15: Bebendo limonada, bebendo limonada.
0: Vamos lá, faltando 8 pras 2. Fala comigo aí, fala. Fábio Jussim, vai, Fábio.
16: Aí, eu sou carioca aí. Eu sou de Realengo.
0: Ó, ele tá. Hoje ele tá provocando os cariocas. Ele pegou os cariocas pra Cristo hoje.
16: Belfor Roxo, Benfica. Aqui no bairro aqui é tudo tranquilo, parceiro. Aí é só.
0: olha o Fabião provocando, velho. Olha, Fabião. Se você for lá no Rio, cara, os caras vão pegar o sei lá, meu. Tô falando.
17: Ô, Léo, a Mara tá com a mão ocupada batendo bolo, será, Léo?
0: É, eu.
17: Mandou um áudio até agora, hein? Não tá sentindo falta dela, não, Léo?
0: Não, ela tá mandando. Inclusive, ela já mandou aqui, poxa vida. Você acha que não, velho? Você acha que não?
2: Olha lá. Bundinha, aí, ó. Leozinho.
0: Olha ela aqui.
2: O amor da minha vida, que é o segundo amor da minha vida, né?
0: Olha lá.
2: Primeiro eu fui. Deixa eu te falar uma coisa. Hoje é sexta-feira.

0: bandos de Gardenal. Eduardo de Sorocaba. Aí, Sorocaba ouvindo nós aqui, olha lá.
1: Boa noite, Léo.
0: Mais noite. Um logo do Madrugada. Se colocou a mulher pra ouvir o programa agora, lascou, velho. Agora lascou de vez, mano.
1: Escutando um monte de besteira aiada. Viu? Manda um grande beijo pra minha namorada Creuza de Rio Claro.
0: Ah.
1: Vocês são tudo Gardenal.
0: Dá nada,
1: Eduardo,
0: cara.
1: De Sorocaba.
0: São bonzinhos, cara. A gente é tudo bonzinho, mano. Nós somos tudo bonzinho, pô. Tá louco, velho? Somos tudo bonzinho, pô. Lapada, lapada, lapada, lapada.
2: Léo, bom dia, Léo.
0: Bom dia.
2: Esse Fábio Gilzi aí, ó, chega sexta-feira.
0: Hã?
2: Fica doidinho pra morder a fronha, hein?
0: Aí, Fabião.
2: Esse canso carioca aí tá doidinho, carioca, põe pro morder a fronha, hein? Fábio Gilzi não engana ninguém, não, hein? Final de semana, só dá ele, hein?
0: Não, mas vamos ser sinceros. O Fábio Josílio adora morder a fronha, cara. Esse gosta de morder a fronha, viu? Meu Deus do céu, esse ama morder a fronha, velho. Fala comigo aí, bom dia, fala aí.
3: Bom dia, Léo Júnior, aqui é o Marcos Miguel aí, ó.
0: Marcos Miguel.
3: Sextou, hein?
0: O único cara que tem dois nomes, Marcos Miguel, ó lá.
3: Sexta-feira maravilhosa, o Pai do Céu cuida de vocês aí.
0: Opa, tamo junto, parceiro.
3: Um abraço pra turma do...
0: Do?
3: Amigos do Coruja, hein? Cê tá doido, motorista. Tchau, obrigado, hein?
0: Valeu, Marcos Miguel. Aí os caras chamam você de Marcos ou Miguel, cara? Né? Porque o cara tem dois nomes. O cara é chique, velho. O cara tem dois nomes, mano. Marcos Miguel. Então ele pode usar o nome dele, os dois nomes, tranquilo, né? Mas o meu nome é Marcos, mas você pode me chamar de Miguel. Mais ou menos por aí, é mais ou menos aí, ó. Oi, fala comigo, bom dia.
4: Bom dia, Léo. Bom dia a todos os ouvintes. Bom dia pros motoristas, bando de doido.
0: Ah.
4: Bando de Gadernal, Zopidem, meu Deus.
0: Zopidem.
4: Sequelado. Misericórdia. Evelyn aqui, motorista de aplicativo da região de Osasco.
0: Que legal.
4: E olha, ficar com vocês aqui até 5 da manhã nem precisa de energético.
0: Não.
4: Tanta risada que eu dou com vocês, hein?
0: Não, verdade, viu?
4: Grande beijo.
0: Nem precisa de energético, nem de Zopidem aí, ó. Nem de Zopidem. Pode ficar tranquila aí, viu? Aqui é um programa de louco, esse programa aqui. Loucaço,
4: eu chamo ele de ursão. Ah. É ele que faz as montagens, viu?
0: Ai, que
4: falei,
0: legal.
4: Já falei.
0: Ai, ursinho.
4: Ah, Leozinho, outra coisa.
0: Fale.
4: Marcando encontro com a Maratacine.
0: Ah. Eu marquei nada.
4: A casa vai cair.
0: Para com isso. Não, fique
4: se liga na Skype.
0: Para de ficar procurando coisa onde não tem. Olha, ó. O Zeus tá bem lá na casinha dele, sozinho. E eu não quero ir na casinha do Zeus, hein? Por favor, hein? Ó, quem mais tá por aqui? Fala aí, vai.
5: Ô, Léo.
0: Oi.
5: Esse programa aqui é... Sou motorista de aplicativo, tô em Osasco também.
0: Osasco?
5: Fala pra essa moça aí, pergunta pra onde ela tá, que eu vou encostar lá.
0: Olha lá. Ligeirinho, né, velho?
5: Dá risada junto. Ela vai rir que só.
0: Ó, vai dar risadinha junto. Eu achei que era pra outra coisa. Ai, fala pra ela. Ai, ali me encontrar que eu vou dar uma risadinha. Ah, vai se lascar você pra lá. Pelo amor de Deus, viu? Que programa de louco, velho. Acho que hoje tá pior que ontem. Eu acho que hoje tá pior que ontem. Não, tenho certeza, velho.
6: Sensacional.
0: Pelo amor de Deus, viu?

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5: Band FM, 2 horas em ponto. Tamo de volta, minha gente, pra todo o Brasil. Fazendo o que eu gosto, na rádio que eu amo, aqui onde só tem louco na madrugada, é. Muito prazer, eu sou o Léo Júnior, eu tô aqui, ó. 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
2: Luan Santana e Léo Foguete.

Foguete, Brilho de Cristal, Brilho também Luan Santana com Léo Foguete e muito mais pra você no nosso Band Coruja, pra todo o Brasil, o programa mais animado da região, do Brasil, né? Que isso, o programa mais louco que tem esse aqui, gente, pelo amor de Deus, dá pra conhecer um programa mais louco que esse aqui, ó. Tchau, aumenta o som, sente isso, vai. Sexta-feira, sexta-feira sua linda!

0: Deixa eu falar com você no nosso WhatsApp aqui, 11 999919197. 4 da manhã tem o nosso Campeonato Brasileiro de Piadas Ruins, tá? 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
1: Bom dia, bom dia! Aqui é Joelson de Vitória da Conquista.
0: Joelson de Vitória da Conquista.
1: Faço o transporte do funcionário da Coca-Cola.
0: Que legal, mano. Fala aí. Que
1: você mandasse um abraço aí pra todos aí da Coca. Ah. Valeu, valeu. E para o velho cabeça aí do Estação Jardim São Paulo.
0: Que legal, um abraço aí.
1: Um abraço.
0: Valeu, Joelson. Aquele abraço, mano. Tamo junto. 11 999919197. Quem mais tá por aqui? Fala aí.
2: E aí, Léo, bom dia, Fabiano Carreteiro. Esse cara do agro aí tá de olho na chibata do boi.
0: É que ele gosta, né? Ele gosta, é verdade, verdade.
2: E outra coisa, não é que a mulherada tá sumindo, é que a torcida do São Paulo tá crescendo.
0: É, pois é, cara.
2: Tá cheio de nesse mundo.
0: A torcida tá crescendo cada vez mais, então, hein, meu?
3: Não, Davi, tá complicado, você não tá entendendo. O meu irmãozinho tava escutando junto comigo a história no dia do macarrão. E aí, o que acontece? Esse dia nós fomos no mercado, ele olhou pra mim e falou: ô, Gustavo, que dia que nós vamos comer o Davi? Eu falei: não é o Davi não, moço, é o macarrão.
0: Para com isso! Que isso, gente? Fala comigo, velho do lixo, vai, fala aí.
4: Aê, Léo Júnior, a parceira é agora pedindo nós de Lipidoense, hein? Gardenauense, Lipidoense, Redentorense, tudo doidense. Vamos que vamos, sai cachorro.
0: Então nós somos Gardenauense, então agora viramos Gardenauense. Olha lá. Fala aí, fala comigo, bom dia.
5: Rogério, Coxinha MS.
0: Vai, Coxinha.
5: Ô, Léo, bom dia. Sextou.
0: Coxinha MS, vai.
5: Ô, Léo, você tá esquecendo de um grande assunto.
0: O que que é?
5: Hoje é o último dia do mês de julho, Léo.
0: Pois é, cara.
5: Amanhã já é agosto, mês do cachorro louco. Tchau, obrigado.
0: Pois é, meu filho.
5: Rogério, Coxinha MS.
0: Cara, essa é a verdade, meu. Já tá acabando. Último dia do mês, né? Realmente, último de graças. De o quê? Homens que não acaba mais, hã? Homenzinho que não acabava mais, pelo amor de Deus? Que é isso? Não é um mês que não acabava mais, cara. É isso aí, vamos que vamos aqui no nosso Band Coruja, falando com você. Ó, daqui a pouco tem umas notícias engraçadas que eu vou falar aqui. Umas curiosidades também, né? Meio que fato curioso, né? A gente tem sempre alguns na madrugada pra você também que tá nos ouvindo e participando. Deixa eu falar com o Juliano aqui. Fala, Juliano.
6: Mais louco que o Murilo Louco, é só rabo, hein?
0: É só aqui mesmo, é só aqui. E é tudo doideira, cara, tudo doideira.
7: Fala, Léo. Aqui é o Kevin, do Espírito Santo, Serra.
0: E aí, Kevin?
7: Motorista da madrugada aí, buscando os manobreiros aí da ferrovia da Vale. Manda um abraço pra galera aqui que tá de escuta.
0: Boa, mano, boa. Um abraço pra você aí. Obrigado aí pela audiência, viu? Valeu pela audiência sempre. Adocicar.
8: Fala, Léo Júnior. Bom dia.
0: Bom dia.
8: Tá burro por cá. Na puxada do famoso suco da confusão.
0: Aí, ó.
8: Já tá na terceira viagem do dia já. Aí o couro não aguenta, hein?
0: Ei, chama. Rapaz.
8: Não, um abraço pra toda a galera do trecho aí.
0: Mas é bom que é sexta-feira, né? A gente já se anima quando já pensa que é sexta-feira. Opa, hoje é sexta. Aí o povo começa a se animar, né? É coisa boa, coisa boa. Fala comigo aí, Zé Newton.
9: Bom dia, Léo. Bom dia pra nós.
0: Pra nós.
9: Bom dia aí, boa noite, acabou de Coruja. Zé Newton, Sofé Pucá, boa noite a todos. Tá na saudade aí. E vamos mais tarde com as piadas ruins.
0: Bom dia, beleza. Mano. 4 da manhã tem as piadas ruins, hein, gente? Você não pode perder. Duas e 15. Alô, sexta-feira, sou ali. Pode chegar que aqui é

0: Nossa, essa música é antiga, hein, velho? Rapaz do céu, hein? Faz tempo que eu não vi essa música aqui do Pillbox, hein? Quer dizer, esse grupo aqui é um... Como é que fala? Eles são de uma música só, né? De um sucesso só, né? Depois não vem mais música deles. Essa foi a única música que estourou deles aí, o Pillbox. Ó! Fala aí,
1: bom dia, Léo. Um ótimo dia pra todos nós. E hoje sextou, dia da maldade.
0: Aí, ó.
1: Bora saber se esses machos aí estão afim de maldade ou não, né?
0: Ah, eu acho que não. Vocês estão meio mais pra leste, viu, minha amiga? Eu acho que esse povo aqui tá mais pra leste, viu? Tá meio estranho esse povo aqui, viu? Sei lá o que acontece com esses caras aqui, viu? Oi.
2: Salve, Léo.
0: Oi.
2: Boa madrugada pra nós aí, Léozão. Ô, Léo. Véi do lixo é lambiçal.
0: Oi, véi do lixo. Lambiçal, mano. Pra lascar com o véio do lixo, é isso aí.
3: Bom dia, Léo Júnior, comedor de véia.
0: Sai daqui, ó, vai, seu vagabundo. Você é um vagabundo, sai daqui, ó, trouxa. Oi.
4: Bom dia, Léo. Passa o contato dessa mina aí, contato da mina, velho.
0: Tô desesperado já nela.
4: Eu tô cheio de maldade, hein?
0: Ficou desesperado,
4: tô
0: hein, meu?
4: Tô cheio de maldade, passa o contato dela pra mim.
0: Onde ficou, viu? Ficou tão desesperado querendo contato da menina aqui, velho. Fala comigo aí, bom dia.
5: Ô, Léo, teve um rapaz de Sorocaba aí que mandou mensagem pra namorada de Rio Claro.
0: Então, cara.
5: Cara, seis conto ou eu conto?
0: Conta.
5: É boi ou não é?
0: Quer dizer, o cara tá em Sorocaba, a mulher mora em Rio Claro. Olha isso, olha o namoro à distância. Ah, eu conto ou vocês contam? Eu não sei falar também. Ai, ai, esse negócio de namoro à distância, eu vou te contar uma coisa, hein? Ai, ai, ai, vamos lá, fala aí, velho.
6: Eu quero gozar.
0: Que isso, cara? Programa tão sério como esse, mano. Programa tão sério, que é isso, mano? Fala aí.
7: Bom dia, boa madrugada. É, passando aqui só para parabenizar a rádio e mandar uma boa noite para todo o pessoal.
0: Legal.
7: Que puxa a rádio Band de Coruja e os que interagem também com a Band.
0: Abraço. Vamos que vamos, cara. Um abraço. Tamo junto aqui na nossa madrugada. Obrigado pela audiência.
3: Bom
0: tamo
3: dia,
0: junto.
3: Bom dia.
0: É.
3: Júnior, comentou de.
0: É isso aí. Obrigado pelo carinho, ó. Pessoal mandando mensagem pra gente, 11 999919197, pra você participar aqui da nossa madrugada. Ô, Jussim, fala, Jussim, e aí, mano?
8: Ô, Léo Júnior, tô com saudade da magrelinha, hein, cara, da Mari de Sorocaba, hein?
0: Ah.
8: Ela sumiu, cara.
0: Pô, sumiu, cara? É.
8: Eu gosto da magrelinha, viu, que as magrelinhas, elas... Aguenta o primeiro round, segundo round, terceiro round.
0: Olha isso, olha lá. Olha o Jussim, cara. Mandando essa no ar, hein? Ó, terceiro, quinto, sexto round. Ai, gente do céu. Fala aí, Tati. Fala aí.
9: Gente, eu acho que não ia precisar contar nada. Na verdade, ele deu a dica pra alguém vai lá fazer o serviço que ele não tá conseguindo fazer.
0: Porque tá longe,
9: fica
0: né?
9: Fica a dica.
0: Fica a dica, tá muito longe. Longe, tá... realmente é...
10: Ô, Léo, bom dia. Relacionamento à distância é igual a orelha de boi. Perto do chifre e longe do rabo.
0: E aí, então, a minha pergunta é essa. A minha pergunta é essa agora. Agora nós temos uma pauta aqui. Você prefere namoro à distância? Fala pra mim, você prefere namoro à distância ou você prefere mesmo pessoalmente, tal, tá ali junto? Que você prefere? Conta pra mim, conta pro pai aqui, vai! Conta pro pai que eu quero saber, conta pro pai aqui, vai!
11: É depois do raspa fazer tanto...
0: 11 999919197. Você prefere namoro à distância? Ou o namoro normal, né? Que tem que estar perto todos os dias, aquela coisa. Ou não? Você prefere namoro da mulher lá na... não sei aonde. E você aqui? Hã? O que você prefere? Me conta aí, vai. Vamos ver.
12: Léo, meu amigo, papa véia. Distância eu só quero da sogra.
0: É aí, ó. Distância eu só quero da sogra. Distância eu quero de você, seu vagabundo. Sai daqui, ó. Fala comigo aí, vai. Bom dia.
13: Tá bom, a distância, Léo. Não dá certo, não.
0: Você acha que
13: porque
0: não?
13: Porque um manjolo de outro pode estar perto, né?
0: Como é que é? que o manjolo de outro.
2: Não, não dá certo, não. Ah. Porque o manjolo de outro pode estar perto, né?
0: É, não, não dá pra confiar, não, né, cara? Negócio de a distância, não dá pra confiar, não, né, meu?
13: Ô, Léo, se nem de perto eu tô conseguindo conectar o cabo USB, imagina de longe. Wi-Fi vai ter que estar roteando.
0: Tá, tem que conectar mesmo, tem que conectar, né, o cabo USB, pô. Como é que você vai conectar o cabo USB? Não tá, né? Tá certo.
14: Bom dia, Léo. É o Bruno, motorista de aplicativo de Santa Bárbara.
0: Fala, Brunão.
14: Relacionamento perto já dá chifre, você imagina longe. Dá certo não, né?
0: Pois é, cara.
14: Tá. A pista tá salgada hoje em dia, não
0: tá, não. Não, não tem como, né, cara? Imagina, você tem a namorada lá pro, sei lá, na Bahia, por exemplo. Você mora aqui em São Paulo, velho. Como é que você vai fazer? Não, como é que vai fazer, cara? Uma vez por mês. Ah, de vez em quando. Ah, de vez em quando eu apareço aí. Não dá, né, cara? Não dá. A
2: distância
0: isso daí
2: dá ruim, pô.
0: Isso
2: dá ruim, dá mais namoro, filho. Namoro tem que ser de perto, porque no namoro, filho, é toda hora madeirada. Você tá doido? E de longe, como é que o cara faz alguma coisa?
0: Então, é complicado.
15: É, eu sou a favor do namoro à distância, mas dos outros, né?
0: Dos outros,
15: tá. E aí sobe espaço pra nós, né?
0: Ah, tá. Você é bem espertinho. Você quer falar pros outros, né? Pros
16: bom
0: outros.
16: Dia, Léo. Fala comigo, meu parceiro.
0: Fala, parceiro.
16: Isaac, motorista de aplicativo aqui da Bahia, Vitória da Conquista.
0: Mano, fala aí, cara.
16: Rapaz, relacionamento à distância é melhor ainda. Fica mais fácil de nós estar aí.
0: É, rapaz.
16: Bora pra cima, menino.
0: Bora pra cima.
17: Aí, tem até um forró que fala do namoro na internet.
0: Ah.
17: E é daquele CD, forró da Band. Pesquisa aí. Põe aí pro pessoal escutar aí.
0: Ah, tá, tá. Nossa, faz tempo esse CD aí, forró da Band. Faz tempo, hein, cara?
2: Mas eu vou com o
0: Hugo, faz tempo, hein, mano?
18: Fala aí, Léo. Eu já sou
19: a Mantenha-se à direita para continuar na rodovia Santos Dumont.
0: Continue na rodovia aí, Santos Dumont.
18: Uma macetada, 20 quilômetros depois, tô outra macetada em outra.
19: Continue na rodovia Santos Dumont por 8 quilômetros.
0: Cara, continue na rodovia aí andando, tá? Continue andando pela rodovia Santos Dumont. Cuidado pra não bater o carro, mano. Cuidado, pô.
20: Boca de moela, você tá com saudade de quê? Você é o maior fraco pra conquistar a mulher, rapaz. Você não consegue conquistar ninguém, ô boca de moela.
0: Olha,
20: para com isso
0: que
20: aí,
0: isso,
20: ó.
0: Isso, velho.
20: Um dia eu vou trabalhar numa rádio.
0: Olha, chamou, velho. Chamou, hein? Chamou pra briga, velho. Chamou pra briga, hein, ó.
21: E aí, Léo João? Você falando aí do Pell Box aí. Nessa mesma época aí foi que saiu o Mr. Jean. Não sei se você vai encontrar aí. Mr. Jean também.
0: Mr. Jean?
21: Acho que é uma ou duas músicas também, só que fez sucesso, cara. E faz até hoje.
0: Que nem aquela música da Eguinha Pocotó também. Foi uma única música que fez sucesso, né, meu? Acho que não fez mais, né? Ó, bom dia. Olha lá. De trair e levar chifre. Se é que serve pra ser boi. Olha, velho. Nossa, a menina já deu uma cara aqui, ó. A Dandy. Como é que é seu nome? Dandy? Dandy Santos? É a Dandy? Ô, Dandy, um abraço pra você aí. Fala aí comigo, fala comigo.
22: E a partir da manhã você vai sentir entrar o grosso.
0: Cala sua boca, você vai se lascar, vai. Ô, Calica, cadê a Calica? A Calica aqui, ó. Um abraço, Fio Calica. Obrigado pela audiência aí, viu? Ela vai mandar um áudio, mandou um áudio aqui pra gente.
23: É, Leozinho, sexta é dia de maldade, né?
0: Uhum.
23: Mas tá faltando os boy.
0: Tá faltando.
23: E Calica tá como? Tá aqui, só com o golfinho, né?
0: Aí.
23: Porque os pitbull mesmo.
0: Cadê,
23: tá difícil,
0: cadê os placa preta? Cadê os placa preta aí? E ela tá com o golfinho lá, meu. Tá, tem o golfinho, velho. Tá com o golfinho, cara. 11 999 919197 pra você participar com a gente, oi.
24: Ô, Léo, tem aquele também, os virguloides, bagulho no bumba lá.
0: Virguloides? Esse é antigo, então. É meio antiguinho já, hein. Oi.
25: Pô, velho, passa seu endereço aí, passa o endereço. Passa o endereço que eu vou aí, filha.
0: Ai, ai, ai, ai, ai. Os caras ficam desesperados, velho. Não, passa o telefone, passa o endereço pra buscar. Fica louco aqui, velho. Quero falar com você. Fala aí, 11 999 919197. Você é a favor do namoro à distância ou do tem que ser pessoalmente? Hã? Fala aí, vai.
1: Bom dia, Léo. Luciano, motorista de aplicativo aqui, Léo.
0: Fala, Luciano.
1: Léo, hoje é dia do Hadouken, hein?
0: Hadouken!
1: Bom dia.
0: Bom dia. É, pois é, dia do Hadouken. É dia do Hollywoodgen. Ô, Léo Júnior, bom dia. Tô curtindo a Band, adoro vocês. Band Coruja é o meu programa preferido que não me faz dormir. Poxa vida, cara, que bom, hein? Que, ainda bem, né, que não te faz dormir, né? Porque se fizesse dormir, aí seria bem complicado, hein, mano? Aí. Não, tem que animar esse povo aqui, cara. Tem que animar esse povo louco aqui, ó.
3: Pesado, né? 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
0: Ô, Léo, bom dia. Sou Rose de Sorocaba. Mais um de Sorocaba aí chegando junto. Band FM com a gente aí, ó. Ela mandou assim pra mim, a Rose, ó. Namoro tem que ser de perto. É isso, Rose. É isso mesmo, Rose. Agora tem os ai. A minha namorada mora no Rio de Janeiro e eu moro aqui em São Paulo. Vai, trouxa. Vai lá. Vai nessa.
4: Feitiço.
0: Homem, fala aí.
4: Namoro à distância, só se for com o Kim de Bengala, que vai ter que manter uma certa distância, que não tem como ficar muito perto.
0: Tem que andar com a bunda na parede, né?
5: Ai.
0: Fala comigo aí, vai.
6: Fala, Léo.
0: Oi.
6: Aqui é Sidney, sou de Teresópolis, fala, Rio de Janeiro.
0: Vai, Rio
6: sou
0: de Janeiro.
6: Sou vereadoreiro, tô entregando aqui embaixo, no Rio de Janeiro. Tô agora na favela da Maré. Oh, vai vendo.
0: Ó, como é que é?
6: Sextou. Hoje só para amanhã, hein?
0: Favela da Maré.
6: A galera aí, ó. Ah. A galera que tá falando mal do Rio de Janeiro é tudo roela frouxa.
0: Olha, velho, é o Jussi. É, tem... Quem começou isso aí foi o Fábio. Não fui eu, não. Tem nada a ver com isso aí, viu? Fala aí, vai.
7: Ô, Léo, bom dia, meu querido.
0: Bom dia.
7: Ô, jovem, relacionamento à distância aí, ó, na minha opinião, é de boa, não dá nada.
0: Dá nada.
7: Que os olhos não veem, o coração não sente.
0: Pois é.
7: Pega a visão aí.
0: Pois é. Ó, que os olhos não veem. O coração não sente.
26: Fica na ponta do pé.
0: Fala aí, ó quem chegou. Ale Fenomenal, fala aí, Ale.
27: Bombas da televisão brasileira, bombas.
0: Bombas da televisão. O Ale e as suas bombas. Fala, Ale, vai.
27: Bombas, põe exclusivo, Léo.
0: Exclusivo. Fala ali, deixa o Ale falar, pô.
27: Caldeirão do Hulk vai acabar, pô, exclusivo.
0: Graças a Deus, eu quero dar um
27: fenomenal, dia. Não.
0: Cara, depois que os Faustão saíram, ficou sem graça, mano. Ah, puxa vida, eu nem assisto, mano. Olha, o Caldeirão do Hulk vai acabar. Não é Caldeirão do Hulk lá, é o quê? É o... faz tempo que eu não assisto, cara. Domingão, né? Domingão do Hulk. Ó, o Ale, se o Ale falou, tá falado, hein? Se o Ale falou, tá falado. Ele sabe tudo que acontece nos bastidores das celebridades aí, ó.
28: Ô, fala pro Ale aí que o Caldeirão do Hulk acabou faz tempo, viu?
0: Domingão.
28: Tá muito mal informado. O Ale que faz anal.
0: Não, mas na verdade ele só errou o nome, é Domingão do Hulk. Ele só errou o primeiro nome aí, pô. Ele só errou o primeiro nome.
28: Léo Júnior.
0: Pô.
28: Diego da cidade de Tiradentes aqui, Léo Júnior.
0: Fala aí.
28: Namoro à distância, Léo Júnior. Tem um caminhoneiro aqui na vila aqui, que ele só vem pra casa de 45 dias. Pra fazer uma visitinha pra mulher dele. Vou te mandar o áudio aí que eu gravei.
0: Ah lá, ainda vai mandar o áudio ainda, cara.
29: Tira devagar, tira, senão vai ser lentinho pra
0: tudo. Ô, que isso? Ô, calma aí, cara. Ô! Calma aí, meu! Meu Deus do céu, gente.
30: Manda a chave Pix aí, Leozinho, pra renovar o contrato, pra passar os áudios.
0: Não, para, cara. Eu passo o áudio de todo mundo. Não tem Pix aqui, não tem nada disso. Vocês parem de graça. Parem de graça, por favor.
30: Ô, Léo.
0: Ah.
30: Bom dia, Lucas Porcá.
0: Bom dia pra você.
30: Esse cara aí que é o contato da menina aí, com essa vozinha dele fininha aí, acho que ele quer contato de marjolo, hein? Manda a chave Pix aí, Leozinho, que pra chave? Renovar o contrato, pra passar os áudios.
0: Para, que renovar contrato o quê, meu? Seu áudio já tá no ar, já não reclama não, velho. Não, não reclame não, pô.
8: Fala, Léo, engole cobra. Léo, já dei minha contribuição, igual a turma tá fazendo aí.
0: Pare,
8: no post da Ana Castela, já coloquei lá, hashtag fica Léo.
0: Não, peraí, velho.
8: Fica
0: não.
8: Até o final do ano, Léo, até o final
0: não,
8: do
0: não
8: ano.
0: Não, faz isso, cara. Dê um sorriso. Não. Eu quero tirar férias de vocês, isso sim, daqui a pouco. Eu quero tirar férias e eu tirar férias de vocês, a Javi. Olha lá, Davi, fala, Davi.
9: Pra você, Gil. Tá louco. Eu mando três, só te falei um, hein, mano.
0: Calma,
9: você
0: Davi.
9: Colocar, se você colocar ainda, hein, mano.
0: Pera aí, cara. Por que você tá tão bravinho, Davi? Por que você tá tão bravo hoje, cara? Você tá muito bravo hoje, mano.
9: Tá louco, mano. Eu sou pra enquete aí, sabe? É, uma distância é bom ao mesmo tempo e ao mesmo tempo não é.
0: Tá.
9: Mas eu fui bom, que eu tive na época uma dama do Rio de Janeiro que veio na minha casa, estudo com F, chamar de vídeo. Foi ótimo, mano. Mas realmente é muito longe, não dá certo, não. Porque ela manda morar no Rio, mora em São Paulo, é só isso. Você tá louco, mano.
0: Não, eu não tô louco, não, cara. Imagina! Eu? Cara do céu! O Davi hoje tá muito bravo, velho. E vocês, seus vagabundos, para de ficar zoando o Davi, hein? Por favor, hein? Não vamos zoar o Davi hoje. Por favor, vai.
10: Por que esse Davi tá bravo aí? Eu mandei 6 áudios já e não foi nenhum pro ar ainda.
0: Olha o outro reclamando aqui.
10: O Zé Ruela, ele tá achando que ele é o quê? Ele é alecrim dourado agora? A última bolacha do pacote? Se toca, ô Zé Ruela.
0: Cara, com isso, para de xingar o Davi, ô.
10: Pessoal, vamos parar de cuidar da vida dos outros aí, meu. Fica se metendo na vida, no relacionamento do cara, só porque o cara tá num relacionamento de distância. Vocês têm endereço dela aí, não?
0: Ligeirão pra caramba, né, velho? Vocês não prestam, velho. Morrer amigo de vocês. Tem que morrer amigo de vocês, isso sim. Pelo amor de Deus.
11: Ô, Léo. Rapaz, se ali é fenomenal, ele tá mais por fora do que para-choque de Toyota, hein, rapaz? Você tá doido, o homem tá perdido.
0: Não, ele só errou o nome. O primeiro nome, cara. Era Caldeirão do Hulk. Era. Agora é Domingão, cara. Só errou o primeiro nome. Falou que vai acabar o programa. Isso é o Ale que falou. O Ale, ele tem contatos fortes lá na Globo, entendeu?
12: Fala, Léo Dias, bom dia! Fala pro Davi, que ele quer tá mole.
0: Fala pro nosso WhatsApp, 11 999919197. Você participa aqui na nossa madrugada e eu quero você. O que você acha? Namoro à distância, dá certo isso? Bom, sua mulher mora lá no Espírito Santo e você mora em São Paulo, velho. Será que rola? Ou vice-versa, né?
13: Boa noite, Léo. Ô, Léo, Davi tá nervoso por quê? Hoje ele não tomou dedada, não, por isso que tá nervoso, esse baitola aí.
0: Para com ele. Não fica provocando o Davi, mano. Não fique provocando o Davi, pelo amor de Deus, oi.
11: Ô, Davi, vai pegar aquela boneca cebosa tua que vem do lixo de Deus, rapaz. Vai fazer um seco. Você tá muito nervoso.
0: Eu chamei meu amigo. Não provoca o Davi, para, gente, por favor, vai. Fala, o Ale.
14: Não, Léo, o Caldeirão do Hulk vai acabar. Não, pois exclusivo.
0: Não é Caldeirão do Hulk, o Ale. É Domingão do Hulk, Ale. Domingão.
14: É fenomenal, não. E por enquanto, o Domingão do Hulk vai continuar se o Faustão não processar a Globo, né?
0: Olha, peraí.
14: É fenomenal, não.
0: Peraí, bomba. Será que o Faustão vai processar a Globo, cara? Ah, não, velho. Isso é uma bomba. Isso é uma bomba do ano. Você sabe que você fica sabendo de tudo aqui no Band Coruja, gente. Pelo amor de Deus. Olha, o Alê Fenomenal, ele tá doido pra arrancar o lugar da Cacá Novelas aqui. Não é possível. Alê, peraí, Alê. Você quer tirar a Cacá Novelas aqui agora, pô? O trampo dela, pô? Aí, ó. O Cacá Novelas, que estiver ouvindo a gente, você tem um parceiro aqui, o Alê Fenomenal, que sabe tudo também, quanto você das celebridades aí, viu? Deixa eu ver aqui o que ela mandou aqui, ó. Quem que é que mandou aqui? Dá certíssimo, cada um cuidando do seu buraco. Olha, cada um cuidando do seu buraco. E o que sobrar é lucro. Meu Deus do céu, que isso? Mais gostosa, dominada na frente. Isso foi a palavra da Dandy. A Dandy que mandou pra gente. Vai, fala aí.
2: Ô, Léo Júlio.
0: Ah.
2: Pergunta pro... pro Alê aí. Aonde ele pegou essa droga aí, mano? Tá maluco, velho. Esse cara aí é xarope. Louco, louco, louco de tudo. Louco. Não, pera aí.
0: Ele falou a verdade, cara. Eu estou defendendo o Alê fenomenal. É fenomenal, não. Ele tá falando a verdade, pô. Não, se o Alê falou, você pode pesquisar nos sites e fofocas lá do Léo Dias e tal. Vai lá pra você ver se não rola, se não é verdade. É verdade, pô.
15: Fala, Léo, muito bom dia.
0: Bom dia.
15: Fala, Underground, Braga, Portugal.
0: Fala, mano.
15: Namoro à distância? É bom, só se for namoro com a mulher dos outros.
0: Olha que vagabundo, esse é vagabundo total, velho. Totalmente vagabundo esse aí.

0: Vai, fala comigo aí, bom dia.
1: Ô, Léo Júnior, avisa o Ale Fenomenal pra ele fazer uns cursos com o Léo Dias. Sim ele vai começar a falar as coisas verdadeiras. Isso aí, ó, já virou museu já.
0: Puxa, coitado do Ale, cara. Ele é um cara que entende de tudo, pô. O cara é dos nossos aqui.
2: Ô, Léo, o Ale tá insistindo aí no caldeirão do Hulk porque a televisão dele ainda é de tubo, mano. Ele não tem uma TV nova ainda atualizada.
0: É aquelas TV antigona ainda, né? Não, mas é dele ainda é preto e branco ainda. Ele guarda aquelas TV preto e branco ainda.
3: Bom dia, Léo. Reumatismo. Bom dia.
0: E aí?
3: Peterson Souza Gonçalves aqui, Bob Esponja, o Guerreiro. Caminhoneiro de Tubarão, Santa Catarina. Um abraço aí a todos. Boa noite. Seu fresco.
0: Vai, sua fresco. Vai. Fresco é você, o seu passado. Fala aí, vai.
4: Ô, Léo, bom dia, bom dia. E aí, Léo? Você tá bom?
0: Bom,
4: Ô, Léo,
0: e você? Bom, e você?
4: Namoro à distância. Ah. Se tiver namoro à distância, a gente nunca mais vai poder ir em festa de criança, porque vai estourar tudo os balões. Um abraço, Léo. Tudo de bom, querido.
0: Nossa, isso foi uma piada, cara, sem graça. O que isso aí? Foi uma piada, não foi, cara? Foi só uma piada sem graça, eu acho.
5: Léo, rola, Léo. Namoro à distância é igual orelha de boi. É perto do chifre e longe do rabo. É. Que, né? Relacionamento à distância é igual orelha de boi. É perto do chifre e longe do rabo.
0: Perto do chifre e longe do rabo.
5: Rola,
0: tá bom, já,
5: eu já entendi.
0: Pode ficar tranquilo. Já tá entendido, vai.
6: Ô, Léo, a maconha que esse Ale fuma aí, ó. É no papel de pão. É no papel de pão, das antigas. Aí fica doidão desse jeito aí, você tá doido, você não pode, ó.
0: Que tipo de mato é esse aí, né? Que tipo de mato é esse aí?
7: Boa noite, Léo. Um abraço aí, Jefferson. São Paulo, capital.
0: Jefferson, São Paulo, capital. Ó, gente, 4 da manhã tem o nosso Campeonato Brasileiro de Piadas Ruins. Você não pode perder, hein? Eu tô só avisando, hein? Só avisando.
8: E aí, Léo?
9: Fala aí, vai.
8: Vai passar meu áudio, não. Sou muito fã da Rádio Massa aí, tamo junto.
0: Nossa, velho. Há outros. O cara tá totalmente fora do eixo aqui, ó. Totalmente fora do eixo, né? Meu Deus do céu. Céu, você tá bem fora do eixo, hein, cara? Bem fora. Não, você tá bem fora da casinha, eu acho, né, meu? Só pode, mano. Só pode.
10: Para de encher o saco, cara. Vai fazer aquela lavagem sua lá, aquele macarrão, mano.
0: Para de falar do Davi, ó. Vai.
11: Rapaz, o defunto vai levantar, rapaz.
0: 12h39, fala aí, vai.
12: Essa informação do Alex Fenomenal é tão verdadeira igual que ele fez no Neymar. Ah, Neymar não vai dar Copa aí, ó. Ah, esse Fenomenal, ele tem que lamber o meu...
0: Para de falar do Fenomenal. Fenomenal, fala aí, Fenomenal. Fenomenal, fala pra esses caras aí quem que é você. Fala aí, vai.
11: Se quiser exclusivo da televisão...
0: Mais um exclusivo, mais um.
11: É só chamar que eu atendo aqui exclusivo.
0: Tá, mas você tem mais um exclusivo aí?
11: Se quiser exclusivo da televisão, é só chamar que eu atendo aqui exclusivo.
0: Tá, mas ó, manda mais uma exclusiva pra gente aí. A gente quer saber mais uma exclusiva, mais uma bomba da televisão, mais uma bomba do mundo das celebridades. Nós queremos saber isso.
12: Ô, Léo Júnior, esse cara que falou aí, ó, da Rádio Massa, ele usou droga, não usou, não?
0: Tá, você usou droga, Noia? Ô, Noia, você usou Noia, droga? Só pode, meu. Pelo amor de Deus. 20 pras 3 agora, 20 pras 3, oi.
11: Ô, Léo Júnior, tem uma exclusiva. A Deolane, vão dar fim na Deolane.
0: Que isso?
11: Fenomenal, não.
0: Pera, calma aí, lá. Lá ele ali, peraí, vão dar fim na Deolane. Cara, o Ale tá cada vez pior, mano. O Ale tá cada vez pior, velho. Meu Deus do céu, cara.
11: Bom dia, Léo Júnior. Esse Ale Fenomenal não sabe de nada.
0: Ale, pô, peraí, cara. Mas dessa já é demais, cara. Meu Deus do céu, vai, fala aí.
13: Léo, é isso mesmo? O Zopidei de Osasco tá querendo me encontrar pra dar risadinha.
0: Pois é, ele falou assim, não, ó, eu tô prova disso, que ele falou, ai, como é que é o seu nome mesmo? Deixa eu ver o nome dela aqui. Seu nome, minha amiga, fala aí. Mas ó, ele falou assim, ai, como é que eu faço pra encontrar com ela? Passo o contato dela pra gente dar uma risadinha. Cara, eu ouvi isso, realmente eu ouvi isso, ó.
13: Ô, Léo, é isso mesmo?
0: É.
13: O Zopidei de Osasco tá querendo me encontrar pra dar risadinha.
0: Pois é.
13: Depois a gente vai pra onde? Pro CAPS? Meu Deus do céu, eu tô falando. Ninguém tá puro essas horas.
0: Oi, tá vendo só? O Evelyn, tá vendo, Evelyn? Cara, puxa, vem do cara chegar, tá, do não, vamos se encontrar. Não, não. Vamos dar uma risada? Tá demais pra cabeça, né? Não tem, não tem alguém são nesse programa? Não tem, tem alguém são aí? É, alguém aí? Alguém aí? Alguém aí? Alguém aí? Hã? Alguém são nesse programa? Nesse programa?
9: E aí, Léo? Ah. Uma pergunta aí. Vai. O Davi tá fazendo aquele macarrão comer morreu hoje
0: para,
9: ou não?
0: Para.
9: Valeu, Léo.
0: Para com isso. Léo,
14: pergunta de utilidade pública pra mim, por favor.
0: Vai.
14: É, dá um toque pro pessoal aqui de Sorocaba aqui. Quando tu pedir o aplicativo, tanto Uber quanto 99, não colocar CRAS da Nova Esperança, não, que a gente já sabe o que, que é, tá? Obrigado, viu?
0: Esse cara não tem jeito aí, velho. Meu Deus do céu. Olha lá, o Davi vem agora, vem quente agora.
15: Estou aqui, Léo Júnior. Bora aí, toda minha mandioca aí, que você quer contar aí?
0: Aí, ó. É, o Davi é o cara da mandioca, velho.
16: Boa noite, Léo. Aqui é de o Rafael de Florianópolis.
0: Fala, Rafa.
16: É a primeira vez que eu vou mandar um áudio aqui.
0: Seja bem-vindo, cara.
16: Sobre o tema.
0: Ao CAP, seja bem-vindo.
16: Namoro à distância, só pro homem ficar batendo punheta e a mulher batendo uma siririca. E um olhando pro outro.
0: Meu Deus do céu, que é isso, gente do céu. 2h43, vai.
17: Bom dia, Léo. É o Sidney de Bituba. Primeira vez no programa. Bom dia.
0: Primeira vez, cara. Se prepare pra você ficar doidinho depois, hein? Se prepare pra ficar doidinho depois.
18: Boa noite, Léo. Aqui aí, Léo. É o Rafael de Florianópolis.
19: Fala, Rafa. Cadê aquele sorrisinho?
18: Mandar um áudio aqui.
19: De quem fez muita grana com o bumbum essa noite aí.
0: Sai pra lá, vai se lascar. Olha o tiozão aqui, ó. Tiozão. Tiozão vive com o bumbum doendo. Que coisa, né? É impressionante esse tiozão, viu?
20: Bom dia, meu amigão da madrugada. Léo Jaime.
0: E aí, mano?
20: Bom dia a todos. Tiozão aqui de Sorocaba.
0: Fala, tiozão.
20: Ô, Léo, esse negócio de namorar à distância aí é bom quando o namorado tá longe, né? Nós vai lá e pega a namorada. Ai, cutuca, Léo. Ó, o sorvete. É. Nossa, parei em casa agora aqui pra passar uma pomada no bumbum que tá doendo, hein? Nossa, ixi, hoje foi só sentada violenta, Léo.
0: Imagina.
20: Eu vou até às 5 ainda sentadinho na moto.
0: Cara, tão coitadinho do seu bumbum, então. Você tá lascado. Você tá ferrado com esse povo aí. Coitadinho. Não, passe uma pomada chamada manjolito. Manjolito. Tem uma pomada boa pra você passar chamada manjolito, cara. Essa pomada é tiro e queda. É tiro e queda, manjolito. Dá uma pesquisada pra você ver. Dá um Google aí, vai.
21: E aí, Léo, bom dia, Alex. Oi. De Itaquera.
0: Fala, Alex, e aí, mano?
21: Ô, Léo, essas molecadas de hoje, cara, não sabe mais cantar mulher, não, cara.
0: Não sabe.
21: Essas molecadas de hoje aí não tem nem assunto. As molecadas de hoje é só droga e cachaça.
0: É o videogame.
21: Ainda
0: lá.
21: Acha que tô abafando ainda. Aí o cara quer encontrar a caminha, vai dando risada, mano. Porra, mano. Para com isso, Léo. Por isso aí que as mulheradas tá tudo aí, ó. Falando que tá faltando homem. Por causa disso aí, ó. As molecadas é tudo já hoje em dia, tudo piado, mano.
0: Cadê os
21: placas? Forte abraço, Léo.
0: Cadê os placa preta? Cadê os placa preta aí? Cadê? Cadê os placa preta na parada aí, meu? Ai, gente do céu. Ai, eu morro de rir com vocês, viu? Que é isso, gente? Que é isso, gente do céu? 11 999 919197 pra você participar aqui junto com a gente da nossa madrugada.

0: quer ver, ó, temos aqui, ó, quer ver, ó. O Francisco já mandou uma mensagem pra gente também, tá ouvindo o nosso Band Coruja. Ô, Francisco, um abraço pra você, mano. Falou que tá dando risada, ele tá dando muita risada lá.
1: Eu vou te dizer,
0: meu Deus do céu, hein.
1: Saber de um, chega de gracinha.
0: Ai, ai, olha a música que o cara mandou aqui, ó. Olha a música que o cara mandou aqui, ó. Vamos ver. Ó.
2: Eu arrumei uma namorada.
0: Olha isso.

0: ó, se a sua mulher chegar na sua casa e falar uma coisa, ó, tem um amigo meu lá da academia, esse amigo, não, você nem, não, não, é uma amiga, tá? É uma amiga, viu? É, nossa, ela é... É Mara, ela é minha amiga, amigo, né, amiga? Só que é o seguinte, tem que tomar cuidado, né? Às vezes o cara dá uma de... Igual foi na música aí, toma cuidado, hein? Olha, esses namoros à distância aí, tá... Gente do céu, tome cuidado, hein? Tome cuidado que não é fácil não, viu? Fala aí, vai.
1: Salve, Léo, boca de leite.
0: Fala aí, eu sou
1: tá
0: louco.
1: Chegando, hein? A panela vai toda voltar, hein?
0: Vai outro já.
1: Assim que o Canela Fina voltar, a panela volta, os queridinhos.
0: Para com isso. Não é isso não, poxa vida. Nada a ver o que você tá falando, cara.
2: Aí, Léo.
0: Oi.
2: Negócio de academia é o belo que eu diga, né?
0: O belo que eu diga.
2: Ai, problema,
0: é, a mulher falou pro o belo, falou, não, mas é amiga da academia. Ai, amiga, conta tudo pra amiga da academia. Vai lá, que amigo. Vai nessa, vai lá.
3: Ô, Léo.
0: Oi.
3: O Davi, ele tá aprendendo inglês agora, cara. Ele tá aprendendo inglês.
0: Ah.
3: Ele tá falando e tá fazendo bola gato.
0: Para com isso.
3: Ou cat.
0: Pare. Oh. Nossa senhora. Não, o Fábio Jussim, ele manda áudio pra dar umas dessas, né? Não, não manda áudio pra falar uma coisa legal, inteligente, né? Não, tem que dar umas dessas, velho. Olha, o Fábio Jussim, esse aí é gente boa dormindo, acordado se puder evitar é melhor, né? Não é isso? Vem por aí. Só outro, já mandando música aqui pra gente. Nossa senhora, velho. Fala aí, vai.
2: Fala, Léo. Paulinho Mataburro de novo por cá.
0: Fala, mano.
2: O problema não é só na academia, não. Nem na igreja os padres tá perdoando mais.
0: Ah, nem igreja, mano. Nem o padre.
2: Aquela tá velha história do padre que pegou a coroinha.
0: É.
2: Ei, mundo velho tá perdido.
0: Ai. Vamos lá pro Rio de Janeiro agora, fala comigo.
4: Fala aí, Léo, essa aí é pro Região, ó. Sou taxista, tô na rua, tô na pista, não tô no palco, mas no asfalto eu sou uma bicha. Região, Roberto Calista.
0: Roberto Calista, boa. Cara, sensacional. Roberto Carlista.
5: Eu acho que você está passando dos limites, viu?
0: Eu?
5: Eu acredito.
0: Ah.
5: Eu acredito, assim, que amizade entre homem e mulher é tudo normal.
0: É normal?
5: Eu mesmo tenho várias amigas mulheres e a gente vai até em vários lugares e a gente não tem problemas, viu?
0: Entendi. Você idealiza até a noite do pijama, no caso, né?
5: Elas têm maridos e a gente conversa com os maridos,
0: uh-huh,
5: e conversa com elas.
0: Entendi.
5: E é tudo normal.
0: Normal,
5: tá bom?
0: normal.
5: Que cabeça poluída, hein?
0: É.
5: Século XXI, senhor.
0: É, então, aí vamos idealizar a noite do pijama. Ah, mas os nossos maridos estão sabendo. Não, os seus maridos de vocês estão sabendo. Eu não curto essas coisas. Eu estou só viabilizando a noite do pijama. Mas ele tá lá participando, né? Na noite do pijama. É bem por aí a situação, né? Vai, fala aí.
6: Ô, Léo, ter amiga mulher é igual criar galinha. Uma hora o cara quer comer.
0: Que isso, cara? Que coisa feia, pô. Vai.
7: Esse mano aí que é muito amiga das mulheres, certeza que no final da festa ele leva as calcinhas da mulher pra usar na casa.
0: Pra usar
7: que
0: mesmo. É, pra usar, na verdade. Né? Pra ele usar, na verdade. Essa é a verdade, pra ele usar, né?
8: Na verdade, só pega essa rádio aqui em Três Lagoas. Você tá doido, Bi?
0: Ah, ainda bem, cara. Viu? Aí só pega a Band, tá bom? Tá ótimo. Ah, melhor que nunca, velho. Pô, se tá pegando sua Band, tá valendo, Plão? Não é? Oxi. Melhor ainda.
8: É o Léo sem prega. Você tá doido, Léo? Você tá doido?
0: Sem prega. O outro sem prega é você. Isso sim, ó.
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0: Ah, dá licença, cara. Para com isso. coisa feia, velho. Que coisa feia, velho.
10: Valeu, passei em frente desse estabelecimento aí, aqui em Sorocaba. Aqui, olha, ó, tá todo mundo gritando seu nome, viu?
0: Olha, astral, astral. Eu nunca fui.
10: Você
0: ia
10: acertar a conta aqui de ontem, viu?
0: Para, que eu nunca fui nesse lugar aí, ó. Astra, astral? Que nome é esse? Astral? Ah, não conheço, cara. Nunca fui. Não sei onde que é isso aí, velho. Sorocaba? Peraí. Astral em Sorocaba? Não conheço. Nunca vi. Não sei onde que é. Não sei onde que fica. Não sei quem falou. Não sei quem viu. Não sei.
10: Eu tô passando em frente a uma igreja aqui em Sorocaba.
0: Ah.
10: Tá todo mundo aí escutando você, cara. Não, tá. Aqui na igreja.
0: Eu vou
10: mandar a foto da igreja aí. Pra você ver.
0: No astral.
10: As irmãs tudo de véu, mano. Tudo de capuz e os caramba. Entendi. Fica vendo. Tá. Aonde é a igreja?
0: Aí o cara me manda a foto do astral. Vou mandar uma foto do cabaré, né, velho? Você manda ser ligeiro.

0: E cara, não vem falar mal do Zeus. O meu pitbull, cara, é placa preta, mano. Esse aí, cara, não chega nem perto, mano. Ninguém chega perto, hein, cara. Tô avisando, hein, cara. O Zeus, cara, só o olhar dele assim, ó, putz, você sai correndo, mano. Não chega nem perto, velho. Chega nem perto, mano.
1: Para. Tira que eu vou cagar. Tira.
0: Oh, para.
1: Tira que eu vou cagar. Para.
0: Que isso? Pelo amor de Deus, velho. Cara, virou um hospício esse programa aqui. Ah, eu não acredito nisso, velho. Será que a gente consegue até o final desse programa assim, desse jeito, velho? Só porque é sexta-feira? Eu não acredito nisso. Só porque é sexta-feira, velho.

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1: 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Já 2:03. Como é que você tá por aí? Tá tudo beleza? Ai, que bom que você tá aqui na Band FM, viu? Esse é o nosso Caps da Madrugada. É o nosso Band Coruja. Eu sou seu amigo Léo Júnior. Eu tô aqui. 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

Band FM, Zezé de Camargo, irmão da Lua, amigo das estrelas aqui no nosso Band Coruja, pra todo o Brasil, tamo de volta! Vamos animar, não vamos animar essa bagaça por aqui! É sexta-feira, sua linda, vem! Aqui o chicote estrala, ó!

0: Você vai lá pro nosso WhatsApp, 11 999919197. Esse é o nosso Band Coruja pra todo o Brasil. Olha que a Tati Poderosa mandou pra gente. A Tati, ela fez uma montagem aqui de uma galera no churrasco. Olha lá, o véio do lixo na churrasqueira. O Diego Lopes aqui, ó. O que, que ele tá segurando aqui? Que é uma cerveja? Não é uma cerveja. O que é isso aqui? Um suco, sei lá o que, que é isso. Ah, o Marcos Miguel também tá aqui, ó. Tá junto. Tem o Davi atrás aqui e eu atrás com a camiseta florida. Tô parecendo o Falcão. Nós todos no churrasco e seguinte, lá só tem linguiça, né? O povo é terrível também. Olha lá, o povo faz uma montagem dessa aqui, só tem linguiça, olha lá.
1: Aí o churrasco dos machos, através do lixo, Marcos Miguel, Diego Lopes, Davi, Léo Júnior.
0: Meu Deus.
1: Só tem linguiça na churrasqueira.
0: Só linguiça, eu tô lascado. Ah, tão ferrado, imagina, fazendo linguiça. Eu quero levar picanha, entendeu? Eu levo coisa boa. Vai levar linguiça? E os caras que levam linguiça, velho. Problema de quem leva linguiça, não é não, Tati? É isso.
2: É o seguinte, como ela linguiça, não pode ser.
0: É assim que é o negócio. Deixa eu ver quem tá por aqui. Manda aí áudio. Fala comigo, vai. Não,
3: você se entregou agora, hein?
0: Não, entreguei nada.
3: O que você tá fazendo com o Davi?
0: Para.
3: Você falou que até na montagem aí você fica atrás do Davi? Você tá empurrando no Davi, não,
0: pare,
3: né?
0: Pare com isso. Para de falar essas coisas aí, ó. Deixa eu deixar o cara bravo já.
4: Você, né? Leva linguiça mesmo, Léo.
0: Sai
4: fora.
0: Sai daqui, ô. Sai daqui. Sai, Léo. Sai pra lá. Sai pra lá. Sai daqui. Sai daqui. Quero ver essa galera. Vamos lá. Fala comigo. Fala comigo.
5: Ô, Léo. Eu fui consultar aqui seu nome na lista do SUS aqui, cara. E você não tô, tá faltando uma vacina pra você aí, cara.
0: Que você vacina?
5: Vai ter que tomar, viu?
0: Sai fora, cara.
5: O novo vírus aí, o trepsemia. Ah. Você vai ter que tomar.
0: Vou nada, cara. Vou nada. Essa vacina, você precisa tomar. É o trepsemia? Essa você precisa tomar. Você precisa tomar, cara.
6: Bom dia, Léo. Quer dizer que você quer levar picanha?
0: Não, que levem. Vocês que levem a picanha. Eu vou atrás pra comer. Vocês levam. Ó, vocês levam a picanha e eu vou atrás pra comer, tá bom? Tá combinado? Léo, é verdade que chegou no estúdio da Band você no encontro. Você no encontro com o mendigo passando frio e você ficou com dó e tirou as calças e deu pro mendigo, vai se lascar, vai dormir. Vai, ver se eu tô na esquina, vai, ô trouxa, vai, oi, bom dia.
7: Bom dia, Léo.
0: Ah.
7: Diz que no açougue, quando você vai pedir linguiça, você pede por metro, né?
0: É você que
7: gosta.
0: Você que gosta, né? Você que gosta dessas coisas aí, né, meu? Olha lá. Você pede metros e metros e metros.
3: Ô, é verdade que você é comedor de ver.
0: Sai pra lá, ó. Vai se lascar. Vai se lascar, ô. Ô, quem mais tá por aqui? Pera aí. Tanto áudio na minha cabeça, meu
8: Bom
0: Deus.
8: Bom dia, Léo.
0: Ah.
8: O Alê, uma pedra no bombril. Sinóia.
0: É. O Alê, tanto que parou de mandar mensagem, o Alê, cara. Não sei o que acontece com o Alê. Cadê o Alê? Cadê o Alê?
3: Essa história do mendigo aí é verdade, hein? É verídica, hein? Se você não deu pro mendigo, ele pegou a força.
0: Eu não, sai correndo, velho. Sai fora. Você que gosta, velho. Você que virou o seu bumbum aí pra ele.
9: Fala, Léo. Bom dia. Chegou aqui a sua injeção aqui, viu? Tá tomando a veia bostérica. Porra, ramicina.
0: Sai, tá aqui, ó. Vai pra lá, trouxa.
10: Léo, recado pra todos os ouvintes aí, ó.
0: Vai.
10: Um ouvinte nosso aí, amigo nosso, tá precisando de ajuda aí, entendeu?
0: Ah.
10: Nosso amigo Davi, ele foi fazer exame de sangue aí, e fez exame de fezes. Aí o exame de fezes aí só um probleminha. Tá com muito esperma nas fezes.
0: Para com isso! Oh, que isso? Gente, vocês estão abaixando o nível desse programa? O que tá acontecendo, hein? Vocês estão abaixando o nível desse programa já, meu? Que é isso? Que é isso, rapaz? Tá doido, cara? Oi?
1: Ai, Léo, eu prefiro namoro igual o nosso. Entendeu?
0: A Mara Tassini mandou aqui. Ela não para de bater bolo. Ela tá fazendo bolo todos os dias, a Mara Tassini lá.
1: Corre o risco do meu marido pegar. E aí? Ele é bonzinho. Tá. Só começa cortando a língua.
0: Ai, meu Deus. Tanto que o marido dela é bonzinho que começa cortando a língua. Meu Deus do céu. Ô, Alê, fenomenal. Fala, Alê, vai.
11: Júlio. E o o Léo Dias vai voltar pro SMT, lá não. No Fofocalizando.
0: Peraí.
11: É fenomenal, não. Peraí, não.
0: O Léo Dias, né? Nossa, aqui, o Léo Dias é da Band aqui, cara. Como que ele vai voltar pro SBT? Ele já saiu de lá, ô Alê? Não, Alê, você tá aí, você já foi, passou do ponto. Não, não é possível, cara. Como que o Léo Dias vai voltar pro SBT? Bom, se o Alê falou, tem alguma coisa. Eu acho que deve ter alguma coisa. Não é possível, gente. O Alê sabe de tudo, cara.
12: Ô, Léo, essa mulher é tanto de bater bolo. Isso daí deve ter um capô de Fusca. Ah, deve estar inchado, né? Todo dia essa mulher... Rapaz, parece metralhadora,
0: velho. É por aí. 3h14 já, vai.
13: Bom dia, Léo, bom dia. Bom dia. Programa aí, Fernandão, Vigilante da Madrugada.
0: Fala, Fernandão.
13: É, Léo, os caras estão levando linguiça lá, hein, velho. Os caras estão levando linguiça aí, não é pouco não, hein? Você tá doido.
0: Não, mas eu vou deixar um pouquinho pra você, tá? Eu vou deixar umas linguicinhas pra você lá.
14: É, velho, eu queria saber qual é a droga que a Lei tá usando, viu? Manda me ver um quilo dessa aí, que essa é da boa.
0: Olha o outro aqui, ó, quer ver? Olha lá, o trouxa do agro, ele já vai compartilhar uma foto dessa. Olha lá, já, o povo não tem jeito, faz montagem, né? Vocês adoram fazer montagem com a gente, né? Olha lá, já mandou uma foto. Nós estamos numa sauna, eu venho do lixo, o Davi, o Diego Lopes, eu lá aqui, ó, eu e o Marcos Miguel. Ah, não acredito, né? Dentro da sauna, velho. Que é isso? Vocês não têm. Fala uma coisa. Vocês não têm o que fazer, não, pô? Não, vocês não têm o que fazer. Sei lá, vamos ler um livro, fazer alguma coisa que der, sei lá. Vai ler um livro. Olha que legal. Ler um livro. Literatura. Procura literatura, alguma coisa assim pra vocês. Arrumar alguma coisa pra fazer, gente. Pelo amor de Deus.
15: Não, Léo. Já viu besteira aí, não, Léo? Aí é complicado. Aquela linguiça aí não dá, né, mano? Não, eu gosto de pechereca.
0: Não, que é isso? A gente na sala.
15: Eu gosto de pechereca, pechereca.
0: Sauna o quê, velho? A gente é tudo placa preta. Aqui, eu sou pra ficar louco, velho. Que sauna, os caras ficam com história. Que sauna, velho. Sauna, que é isso?
16: Quem quiser ver, eu vou postar essa foto agora lá no meu stories, lá no Insta.
0: Olha lá.
16: Porque tá muito engraçado.
0: Você é louco, velho.
16: Fugando o cangote do Diego Lopes.
0: Sai fora, velho. Cangote de onde? De macho agora? Tô fora, velho. Eu tô fora de macho, velho. Deus me livre. Ó, achei. Eu tenho pavor de macho, velho. Eu tenho pavor de macho. Deus me livre, olha aí.
17: Ô, Léo Júnior, segue eu no Instagram. Tá, Gilberto Trabiju.
0: O nome, como que é o seu nome no Instagram?
17: Tá, Gilberto Trabiju.
0: Gilberto Trabiju. É cada uma, viu? Segue lá no Instagram. Nossa, segue a gente no Instagram. Você pode me seguir no Instagram também, @leojuniorz. Tudo junto. LeoJuniorZ. Segue lá no Instagram também. Tá bom? Depois você me seguir no Instagram, @leojuniorz. Você vai seguir a Band FM também, @BandFM. @BandFM. Você vai seguir o Instagram da Band FM, que você vai ficar ligado do que tá rolando, as promoções, as novidades, os eventos, enfim. Então, segue a gente também e segue a Band FM lá no Instagram, que tá bombando, viu? Quero falar com você. Só lembrar que daqui a pouquinho, às 4 da manhã, tem o nosso Campeonato Brasileiro de Piadas Ruins. Daqui a pouquinho eu vou avisar pra vocês mandarem as piadas. Calma aí, não mande piada ainda. Pelo amor de Deus, ontem o cara mandou na 1h da manhã, velho. Na hora que eu acabei de entrar no ar, falei, calma, gente, peraí. É só 4h da manhã. Podem mandar faltando uns 5 pras 4 da manhã. Pode mandar, faltar 10 pras 4. Pode estar mandando esse horário, não tem problema, não. Fala aí comigo, vai.
12: Ô, Léo. Você bem que podia ligar pro corno, né? Pro corno do Davi. Ele tá revoltado. dia que machucou ele. Ah. Podia ligar pra aquele corno.
0: Então, ultimamente não tô conseguindo ligar aqui não, viu, gente? Mas o pessoal tá resolvendo aí. Logo a gente vai conseguir ligar novamente pra todo mundo aqui. Eu ligo pros caras aqui.
18: Oi. Rapaz, vocês só estão esquecendo o Região Taxista e o Muriloco pra festa de linguiça de vocês aí, cara.
0: Ah, tá, é verdade. O Muriloco e o Região tem que estar convidados. Só que daí quem vai levar a linguiça vai ser eles, né?
19: Tô fora, Léo, tô fora. Eu não, nem linguiça nem picanha, rapaz. Tô fora.
0: Não, pera aí, uma linguicinha.
19: Leva alguma carne lá, te compra carne lá pra assar.
0: Leva uma linguicinha, um cara. Contra
19: filé. Pô. Uma picanha.
0: Não.
19: Linguiça, eu tô fora, Léo.
0: Não.
19: É nóisão.
0: Não, viu? Leva lá, meu, para, velho. Pare com isso. Leva uma linguicinha lá, pô.
20: Ô, Léo, mas nesse churrasco aí, o Davi vai fazer macarrão
0: com água. Para de falar de macarrão, meu. Você é um churrasco, meu. Quem vai levar macarrão e churrasco, velho? É a mesma coisa que você tá. Mesma coisa, né, final de ano, né? Natal, né? Pô, tem comidas natalinas, o cara vai levar um macarrão, leva uma feijoada. Não tem nada a ver uma coisa com a outra, velho. Ver uma coisa com a outra. Ai, passagem de ano, né? Vou comer arroz e feijão. Poxa vida, viu? Oi.
21: Ô, Léo, você não gosta muito de linguiça, não, né? Você só come se for empurrado, não é isso?
0: Sai daqui, ó. Vai se lascar, vai.
22: Ô, Léo, bom dia.
0: Bom dia.
22: Não, mas o Região Taxista, ele só vai se fizer a feijoada. É, porque ele tá doido pra dar o rabo.
0: É, verdade. O Região, cara, tá que tá, viu? Ih, rapaz. Por isso que ele gosta das bonecas. Por que ele gosta? Porque daí é a vez delas depois, né? Vira aí que agora é minha vez. E agora, filho? E agora? Como é que fica? Aí o Região, ele faz um trampo à parte. Aí é um trampo à parte, na verdade, né? Um trampo à parte.
23: Fala, Léo. Bom dia. Robson aqui, motorista. Tamo na rodagem aí. Ô, Léo, deixa eu falar um negócio pra você.
0: Fale.
23: Ontem você tirou a espiga da boca. E hoje você não tira a linguiça da boca?
0: Ah, é
23: que
0: outro.
23: Porra é essa?
0: Ah, outro já. Vai encher o saco de outro, vai. Vai encher o saco de outro aí, ó. Vai.

0: 10h20, nosso WhatsApp tá aqui, esperando você. Eu quero falar com você, você mesmo, hein? 11 999919197. Esse é o nosso Band Coruja pra todo o Brasil, fazendo aquele agito, aquele caps da madrugada é aqui, ó. Fala aí, Adalberto! Fala aí.
1: Bom dia, Léo! Ô, Léo!
0: Ah!
1: Todo mundo sabe que você é macho, Léo. Você é macho até debaixo de outro macho. Bom dia, campeão.
0: Vai se lascar você e os seus machos, vai, vai.
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0: Ok, ó, bom dia, Léo. É, Léo, o programa ao vivo é gravado? Não, é gravado. 3h21 da manhã, é gravado, viu? Só pra você saber, o programa aqui é gravado, tá, gente? É gravado, viu? É gravado.
3: Olha, Davi dá uma de bravo aí, mas não aguenta um soco, velho. Tá cara mole, meu.
0: Ó, vocês querem provocar o Davi mesmo, né, cara? Hoje é dia, não, pelo amor. Pois eu que sou ruim aqui, né? Pois o pessoal fala, ó, gente, vocês zoaram tanto o Davi que o Davi ficou bravo. Não é culpa minha, hein?
4: Fala, Léo. Bom dia.
0: Bom dia.
4: Sou o Robson aqui de Votorantim, região Sorocaba.
0: Votorantim, vai
4: todo
0: lá.
4: Dia nós escutamos aí seu programa aí, maneiro, hein, mano?
0: É, maneiro.
4: Deixa eu falar uma coisa. É ontem você falou que, né, que o cara tirou a espiga da sua boca. Aí hoje você já amanheceu com a linguiça na boca, meu. Que bexiga é essa daí, meu? Não tô entendendo.
0: Sai daqui você também, vai, ó. Ah, vai lá na General Carneiro, lá no... Não, General Carneiro? Vai lá na General Carneiro, lá. Vai lá, cara, vai lá. Ah, meu, pelo amor de Deus, viu? Fala aí.
5: Tira a linguiça da boca. Eu gosto de colocar a linguiça na boca. O Léo é acostumado com garganta profunda.
0: Ah, sai daqui, velho. Cadê o Muriloco que não apareceu, hein, meu? Cadê o Muriloco, velho? Não viu o Muriloco hoje, hein? Acho que a mulher dele prendeu dentro de casa hoje, velho. Tenho certeza que isso aconteceu de novo, velho. Mulher dele prendeu ele dentro de casa, o Muriloco, velho. Não aparece. Ele aparece de vez em quando aqui. E aparece pra encher o saco ainda. Essa é a verdade, né?
6: Ô, Léo. Bom dia. Mais cedo eu coloquei na rádio aí, depois do jogo do Corinthians aí.
0: Ah.
6: E o Diegão tava ouvindo um Band Love.
0: Ah, e você viu?
6: Que rasteira que tu deu no cara, hein?
0: Eu não dei rasteira em ninguém. Que é isso?
6: Como que fica a situação aí?
0: Não, para, velho. Ó, só pra vocês saberem, gente, tá acabando as férias do Diegão. Ele já vai voltar esse mês de agosto já. Tá bom? Ele já tá voltando. Eu já tô saindo de cena, tá? Podem ficar tranquilo que eu já tô saindo de cena. Ele vai voltar logo, aí depois a gente só se fala aqui aí de final de semana. Pelo amor de Deus, pra aguentar vocês aqui, olha só o Diegão, pra aguentar vocês mesmo, pelo amor de Deus.
7: Bom dia, Léo. Ah. Beleza?
0: Beleza?
7: Aqui é o Eric de Portugal.
0: Fala, Eric.
7: Vamos que vamos, mais um dia no tapetão aqui na França. Beleza? Hoje tá mais tranquilo já, o calor passou.
0: Tá de boa, né? Tá mais fresquinho, né?
7: Tá pegando tudo pra esse lado aqui, tá mais tranquilo.
0: É, aqui
7: cara.
0: No Brasil tá uns tornados
7: um
0: aqui.
7: Um abraço aí pra galerinha da Patinta, da rodagem aqui na Europa. E pros meus conterrâneos em Campo Grande, Mato Grosso do Sul. Vamos que vamos.
0: Quer dizer, aí tava frio, né, na Europa, né? Aqui no Brasil tá uns tornados, tá uns furacão aqui no Brasil. Tá por aí, tá desse jeito assim no Brasil. Tá meio de uns tornados, tá, o negócio tá feio aqui, viu, a situação.
8: É verdade que tá chegado no negão.
0: Ah, sai daqui, ó, vai. Você que é chegado e fica falando. Quando os caras falam que é que sinal que eles gostam. Essa é a verdade. Vocês são chegados, meu filho. Vocês são chegados, vocês saem do armário todo dia. Vai lá.
9: Ei, Léo, bom dia. Rapaz, eu fiquei sabendo que você não gosta, né, nem é de linguiça, nem é de picanha. Você gosta mesmo é de um ovinho batido no giló. É verdade? Fala pra nós aí.
0: Vai se lascar pra lá, vai. Pelo amor de Deus, hein? São 3h25 já, hein? Olha lá, passa.
10: Bom dia, Rogério aqui, mano.
0: Oi.
10: Seguinte, deixa o Pedrão lá, mano. O Pedrão é muito chato. Fica tu mesmo na programação,
0: não,
10: Léo.
0: Não. Pedrão não.
10: Deixa o Pedrão quieto. Deixa aquele cara escondido lá.
0: Deixa o Pedrão fazer amanhã. Ó, próxima madrugada é o Pedrão, meu. Pedrão é gente boa, velho. Ó, você não vem falar mal do Pedrão, que o Pedrão é meu parceiro, mano. Pedrão é meu parceiraço, é parça aqui, velho, é parça, mano. E outra, outra coisa, hein. Eu tô de folga no próximo final, na próxima madrugada. Tô de folga na próxima madrugada, quem vai estar aqui vai ser o Pedrão. Vai ser o Pedrão na madrugada. E aí eu volto aí no sábado pra domingo, né? Aí a gente se encontra à meia-noite do sábado pra domingo. Nossa senhora, vai ser uma hora a mais. Eu tô lascado com esse povo, viu? Chama! Chama no zap, chama no zap! Fala aí, fala aí, velho do lixo!
11: Ô, Léo Júnior, velho do lixo, mais uma vez, sai cachorro, encerrando o expediente, pegando a estrada.
0: Chega por hoje.
11: Vai encostar o caminhão na garagem. Um abraço pra você aí, bom descanso também pra todos.
0: Tamo nós aí.
11: E uma ótima sexta-feira e bom fim de semana. Vamos que vamos, ó. Vamos fazer esse churrasco lá, hein, Léo? Ficou legal a montagem, ficou da hora. Um abraço aí, Miguelzão. Parceiro da estrada também. Vamos junto. Beijo, Tati. Beijo, Calica. Vamos.
0: Vamos,
11: descansar
0: vamos.
11: Agora, hein?
0: Vamos, é vamos, doido. Vamos.
11: Jornada
0: vamos.
11: Longa.
0: Aê.
11: Sai, cachorro. Ela só anda
0: com mãozão no pau. Com mãozão no pau. Nossa, eu canto bem demais, hein? Fala sério, vai. Sabe o que vocês são? Vocês são tudo um bando de invejoso, porque eu canto bem e vocês não cantam. Essa é a verdade. Eu tenho a veia musical. Eu tenho a veia musical. Mas não, como é que chama aquele negócio, lá em Boituva, lá tem um negócio de música lá, puxa vida, esqueci o nome. Não, me formei lá em Boituva, lá no negócio musical lá, entendeu? Poxa vida, é profissionalismo, cara, é profissionalismo, canto bem demais e vocês são tudo invejosos, né?
12: Fala, Júnior, Davi de Pouso Alegre, juntamente com o Jucão aqui na entrega. É o seguinte, você vai estar de folga no sábado.
0: Eu graças queria a perguntar Deus,
12: pra você se dá pra gente assar uma linguiça na sua folga. O que você acha? Vamos fazer isso, Léo? Você é gente boa demais.
0: Não, cara, a gente pode fazer o seguinte: podemos assar sua linguiça. O que você acha disso? A gente pega, ó. Não, a gente pode fazer o seguinte: a gente assa sua linguiça e do Edmilson Caipirão junto. Assa a linguiça dos dois, pronto.
13: Mesmo, canta demais, né? Se ninguém falar nada, canta até o dia inteiro. Ô, Léo, você já tá aceitando pedidos? Se tiver, por favor, pare.
0: Não, não, peraí, cara, eu canto bem. Não, não vem falar da minha musicalidade. Eu tenho musicalidade na voz, cara. É musicalidade, ó. Lírico, ó. É lírico, cara. Que é lírico, canta lírico também, pô. É lírico, velho. Lírico.
13: Né? Se o Léo é chegada no negão, se é chegar no negão, não é, né? Você já viu o Tiazê? Tiazê branco que é um leite de branco.
0: Ah, pelo amor de Deus, cara. Ó, aqui, velho, aqui é no lírico, aqui no lírico. Aqui é na ópera, aqui é na base da ópera, velho. É assim, é outra pegada, mano.
14: Lembrando a todos, é só ir no Instagram da Band, na publicação, e colocar a hashtag Fica Léo. Eu já dei minha contribuição lá.
0: Por favor, parem com essa história.
14: Bora, galera.
0: Para com essa história, velho. Meu Deus do céu, vocês não entendem, cara, que eu só sou o folguista da história aqui, velho. O programa não é meu, pô, é o programa do Diegão, cara.
15: Bom dia, Léo. Pois é, Léo, acabei de sintonizar aqui na sua veia musical.
0: Isso. É veia musical, veia musical, hein? Fala aí.
16: Porra, Léo, tu tá guloso, hein, cara? Porra, um cara queria assar a linguiça dele na tua folga e tu não quer um só, tu não quer, tu quer dois. Porra, agora eu vi.
0: Não, mas peraí, podemos assar a sua linguiça, a minha não, cara, a minha não, velho. A minha não se assa, não, velho.
17: Eu vou te dizer.
0: A sua linguiça equivale, cara. Podemos colocar na churrasqueira aí, ó.
15: Ô, Léo, você, como cantor, é um ótimo degustador de linguiça.
0: Para, cala a sua boca! Cala a boca! Fala aí.
15: Ô, Léo. Então quer dizer que você é lírico, é?
0: Sou lírico.
15: O outro vai botar na sua veia musical, aí vai cantar assim, ó.
0: Cala sua boca também, vai se lascar, vai. Vocês são, ó, na verdade, vocês são tudo bandido invejoso. Vocês não sabem cantar nada, velho. Vocês não cantam, velho. Aqui a gente canta de verdade. Canta com coração. Ah, meu. É isso, cara.
17: Pega você.
0: É. Já tive com grandes cantores. É... Ah, sim, e outra coisa. E aprendi com grandes tenores. Entendeu? Cara, eu sou quase um tenor.
17: Bola, bola, Léo. Bom dia, Eduardo Caeteiro. Então quer dizer que o Diego Caldeirão vai voltar?
0: Volta.
17: Aí
0: volta.
17: Já sabe, né? Só sopinha de panelinha que vai. Aí só vai dar sopa de panelinha.
0: Olha. Ai, ai, ai, gente, esse é um... Vocês não têm jeito. 3 horas 31 minutos, 3:31.

0: na minha.
1: Vamos lá, fala comigo, fala com ele, fala aí.
2: Papo estranho de assar linguiça, assa sua, assa minha, assa dele. Estranho, hein, mano? Tá estranho. Bom dia pra nós.
1: Vai lá, vai lá, vai pra lá, sai pra lá, sai pra lá, sai pra lá, você. Sai pra lá, você.
3: Quando ela joga.
1: Deixa eu falar com o Pedro aqui. Fala, Pedro. Beleza, Pedrão? Beleza?
4: Boa noite, Léo. Tá falando Pedrinho Malandro, colado na grade, um bando de coruja, um bando de louco. Ô, Léo, canta pra eles assim, yeah, yeah, yu, yu, só se fufu, vem, meu amor, vem fazer glu, glu. Mon amour, mon amour, mon amour. Pedrinho Malandro, Léo, bando de coruja, valeu.
1: Isso que eu falo, esse aqui deve ter fugido do CAPS, né, meu?
5: Muito explosiva, não brinca com...
1: Ele deve ter fugido do CAPS, velho. Totalmente fugiu do CAPS.

0: já que vocês pediram Sérgio Malandro, vamos lá. Aí, ó, Sérgio Malandro pra você, pra todo o Brasil. Olha lá, vamos lá, do Sérgio Malandro, olha lá, olha lá. O Sérgio Malandro deve estar com 70 anos já, tá velho, Sérgio Malandrão. Pelo amor de Deus, hein? Ó. Nossa, Sérgio Malandro, hein, cara? Lembra do programa que o Sérgio Malandro fazia? Era como é que era? Era a porta dos desesperados, sei lá, alguma coisa assim? Eu tinha um medo, cara, eu tinha um medo de assistir aquele negócio lá, aqueles... Nossa, velho, oi.
1: E aí, Léo, bom dia.
0: Bom dia.
1: Beleza, aqui é o Paulo aqui de Santo André.
0: Fala, Paulo. Fala, Paulo. Oh,
1: os caras estão falando que você é isso... Não sei o que de linguiça pra você, que Léo não sei o que.
0: Ah.
1: Meu, vê o lado bom da história, fi.
0: Ah.
1: Ô, você não trabalha direto mesmo.
0: Ah.
1: Dia que você tiver de boa, você pode pegar e fazer propaganda de linguiça. Você manja mesmo do bagulho?
0: Ah, sai fora, cara.
1: Vem o dinheirinho por fora,
0: cê, tio. Você vem de ajudar, só atrapalha, hein, tio. Você só atrapalha também, hein, meu. Poxa vida, hein, oi.
2: Bom dia, Léo Júnior, Marcelo de Cajamar, por cá.
0: Marcelo de Cajamar. Alô, Cajamar, tá com o Dina Band, um abraço pra vocês aí, hein. É isso, meu amigo, é que me faltou palavras aquela hora. Eu me formei no Conservatório Musical de... da cidade lá. Exatamente, me faltou palavras, eu fiquei tão emocionado. Então me formei no Conservatório Musical. É isso, gente, é maravilhoso, maravilhoso. Eu fico até emocionado só de falar dessas coisas, cara. Ô Edmilson Caipirão, vai.
3: Uma das melhores pegadinhas que eu já vi foi do Sérgio Malandro.
0: Sérgio, pô, o outro fica ligando. Eu coloquei o áudio dele, ele continua ligando. Gente, ô Marcelo, não aceitamos ligação de WhatsApp, cara, só áudio, viu?
3: Malandro, vai. O Sérgio Malandro, então, ele combinava com o rapaz, né, que era namorado da moça, chegar no restaurante, ele chegava lá, sentava na mesa e deixava o celular sem senha, tudo certinho, sim, no jeito pra ela pegar e ver a traição, sabe?
0: Olha só,
3: e aí, velho, o Sérgio Malandro mandava alguém mandar mensagem, uma moça mandar mensagem, né?
0: Tá, tá.
3: É. E falando que tava gostoso, o que foi, nossa, muito tesão e aquela loucura, né?
0: Uhum.
3: Rapaz, a hora que esse homem voltava do banheiro, a mulher já tinha lido o celular dele inteiro de cabo a rabo. Ela tava possuída pelo espírito ragatanga, ela queria matar alguém.
0: Ah.
3: Aí, rapaz, só cai no fim, sabe? Chega o Sérgio Malandro com um buquê de rosas.
0: Olha, gente.
3: E fala, pegadinha do a moça, rapaz, queria enfiar aquele buquê de flor no rabo do Sérgio Malandro.
0: Pois é, mas viu, aí depois de tudo, depois que causou a briga no casal, né? Aí ele vem com a cara, salsifufu, depois que ele lascou com o casamento do cara, né? É bem por aí, né? Aí depois não adianta mais, né, velho? A mulher vai acreditar que foi isso mesmo e acabou, né,
4: velho? Aí, Léo, até o final do programa, você vai sair do armário, hein? Pela madrugada, hein? Você gosta de uma linguiça, hein?
0: Ah, cala a sua boca, velho. Né? Vai aquela se grande, lascar, gosta, vai, né? Vai dormir, velho.
4: Viadagem é essa, velho?
0: Vai ver se eu tô na esquina, cara. Vai.
4: Você curte uma linguiça, né? Eu vou assar uma linguiça na sua folga, pode deixar.
0: Ah, vai se lascar, vai.
5: Melhor chamarmos os outros super amigos.
0: Vou colocar você lá na sauna, junto com o Lalau lá. Vou colocar você lá na sauna com o Lalau. Você e o Lalau. Os dois pelados, velho. Um pegando no manjolo do outro. Olha que legal. Vamos colocar os dois, um pegando no manjolo do outro. O nosso amigo, o trouxa aqui do agro, né?
6: O fraco.
0: O Walter e o Lala, um pegando no manjolo. Olha que bonitinho esses dois, velho. Olha que bonitinho, meu. Olha que bonitinho, velho. Meu Deus do céu, velho.
6: Vou ligar na X, a toda dominada. Agora só tem uma saída.
0: Só maluco da madrugada aqui, meu filho.
6: Hoje, Mulher Maravilha.
0: Amigo gigante do Brasil, grande giga, radialista, locutor de rodeio, fera no fera do rádio, nas arenas aí. Ele mandou aqui só reta ri, ô giga, aqui, cara, os caras fugiu do CAPS, mano. Os caras fugiu do CAPS, só tem louco nesse programa aqui, velho. Só tem maluco nesse programa aqui, meu. Programa de rádio que só tem louco, acho que não existe outro parecido com esse. Só não é possível, gente, não é possível. amigo Giga, gigante do Brasil. O Giga tá lá no Mato Grosso, hein? É Mato Grosso do Sul aí, né, ô Giga? Mato Grosso, né? Mato Grosso do Sul. Aí.
6: Nada, agora só tem uma saída.
0: Foge, mulher. Foge. Gente, é foge. Nada que você tá pensando, viu?
6: Foge, mulher.
0: Fala aí, Giga. Fala aí, mano.
7: Não, e tá certo mesmo. Em Sorocaba, o meu amigo Léo Júnior é conhecido como Toca de Linguiça.
0: Sai daqui também, velho. Até você, velho. Peraí, velho. Toca de linguiça não, velho. Toca de linguiça não. É, os caras que gostam de linguiça e ficam falando aí. Os caras amam a linguiça aí. Meu, os caras começam a fazer uma montagem aqui pra gente doiar aqui. Ó, que a gente tá... Mentira. Tinha picanha lá. Os caras trocou, colocou linguiça. Que não tinha nada a ver com a história, velho. Ah, pelo amor de Deus, viu? Fala comigo aí, vai lá. Bom dia,
8: Léo.
0: Bom dia.
8: É o Negão de Dolcinópolis por cá. Maravilha. Ligado na Band aí até as 5 da manhã.
0: Problema é seu, cara. Um
8: abraço pra nós aqui. A galera do Pado Bagaço aqui da BP Bioenergia de Oeste. E os caras do Pado Bagaço aí do Brasil aí, das usinas. Tchau, obrigado.
0: Vai que vai.
8: Só tô acompanhando esse CAPS aí.
0: Só loucura aqui na sexta-feira, rapaz.
9: É que ela tá interessada.
0: Meu Deus do céu!
9: E o que é que ela quer?
10: Pião Touro Tatuado!
0: Como é que mais tá por aqui no nosso WhatsApp? 11999919197. Fala aí comigo,
8: não
0: vai.
8: Não é boca de linguiça não, gente. É boca de veludo.
0: Sai daqui, ô. Vai se lascar, ô. Vai pra lá. Sai daqui, ô.
8: Ô, Léo, você não tá sabendo não? Ah. Eu só volto depois da festa de Barretos, mano.
0: Não.
8: Tem umas apresentações pra fazer lá.
0: Ah.
8: Ele vai se apresentar lá. Ele é o touro. Touro bandido.
0: Touro bandido. O Ale fenomenal. Eu acho que se o Ale mandou um áudio, eu acho que tem alguma bomba no mundo dos famosos. Fala aí, Ale. Vai.
11: Não esquece o buzinaço.
0: Ah, ele quer saber do buzinaço.
11: Buzinaço. É fenomenal, não.
0: Esse é um fenomenal, não. Tá bom, pode deixar que hoje tem. Ô, fenomenal. Hoje eu vou fazer o buzinaço. Vocês podem ficar tranquilo. Hoje tem atenção, meus amigos caminhoneiros. Tá no seu carro aí. Hoje tem buzinaço, tá? Depois das piadas. Daqui a pouquinho vai começar o nosso campeonato brasileiro de piadas ruins. Já, hein? Daqui a pouquinho. Fala comigo aí, vai. Oi. Fala aí, meu. Nossa, o cara manda um áudio vazio. Mas por que manda áudio? Por que que manda áudio pra gente, então, hein?
12: Acho uma puta falta de respeito com o Léo, hein?
0: É isso.
12: Ele não é toca de linguiça, não.
0: Me defende,
12: ele aí, cara. É agasalhador de linguiça. Receptáculo.
0: Vai, então, seu vagabundo. Vai pra lá, vai. Outro vagabundo aqui, vai. Oi.
8: Paulinho, manda burro por cá.
0: Vai, Paulinho, manda o quê? Paulinho, o quê?
8: Paulinho,
0: manda burro
8: por cá.
0: Só figura, gente. Meu Deus do céu. Esse programa só atrai figura, gente. Senhor, como é que pode uma coisa? Eu não entendo, mano. Eu não entendo essa galera aqui, viu? Sabe o que é o problema? Eu acho que vocês têm que ser estudados pela NASA, esses caras. Tem que ser estudado pela... Nem a NASA consegue estudar vocês, eu acho. Calma, meu filho. Nem começou o buzinaço ainda. Que é isso? Só depois das piadas hoje. Olha lá, o Diego com férias eternas, é. Pois é, cara, esse mês demorou tanto pra passar, meu Deus do céu. Tá complicado, hein? Fala comigo!
13: Fala, Léo!
0: Oi!
13: Manda um abração aí pro pessoal aí da correria do Peixinho. De noite aí, os motoristas aí da piscicultura. Rapaz, faz uma semana que eu tô escutando a Band de Corujão.
0: Sei.
13: Programa bom, mas tá me decepcionando um pouco, pô.
0: Por quê? O que aconteceu?
13: Só sabe falar de manjolo, moço?
0: Então, cara, os caras amam.
13: Ai, não, pô. Para isso aí.
0: Ah, mas os caras gostam, né, velho?
13: Fala desse assunto aí. Para com manjolo, pelo amor de Deus.
0: Eu não gosto dessas coisas, mas os caras ama manjolo. Ninguém fala de mulher aqui, né? Assim, engraçado, né? Você vê que a mulherada até saiu fora. Aí o outro falou assim, a menina falou assim, ai, tô precisando de alguém, tá? De madrugada. E o outro trouxa, vai lá e manda assim, ai, vamos se encontrar pra gente dar risada. Aí a mulher ficou desesperada, eu não acredito. Bom, vai me encontrar pra dar risada, velho. Não, é muito. É, olha. Não existe mais placa preta. Não tem mais placa preta nessa bexiga, velho. Não tem, mano. Doido!
14: Vamos quebrar tudo!
0: Fala pro nosso zap, 99119197. Esse é o nosso Band Coruja pra todo o Brasil. Bora fazer aquele agito na mano.

0: gente, ó, tem uma notícia aqui. Eu gosto de falar umas notícias engraçadas à madrugada. Olha essa daqui, gente. Olha essa daqui. Os bandidos. Tem uns bandidos que, sei lá, meu, os caras não nasceram nem pra ser bandido, velho. Nem pra ser bandido o cara vai, velho. Olha lá. Um grupo de assaltantes. Olha, ouça essa com atenção. Um grupo de assaltantes foi preso na noite do último sábado, dia 25, depois de tentar invadir um cofre de um banco. Mas olha o que aconteceu. O caso foi bem inusitado. O que aconteceu foi isso aconteceu na região metropolitana de Porto Alegre, tá? O que chama a atenção é que o grupo usava caixas de papelão para se disfarçar de tampar a visão das câmeras. Os caras usou caixa de papelão, velho, para se disfarçar, né? Quem passava no local, nas imagens divulgadas, é possível ver o momento em que o grupo debaixo das caixas tenta abrir uma porta para serem não serem percebidos. Durante a ação, três homens foram presos em flagrante e um adolescente de 16 anos foi apreendido enquanto tentava cortar o cofre com as caixas nas costas. Meu Deus do céu! Os caras foram roubar um banco, mas com caixa de papelão. Quer dizer, os caras estão muito bem preparados, não? Até pra assaltar, os caras estão muito bem preparados, hein, velho? Aê! Os caras estão muito bem preparados, viu? Agora, agora é o seguinte, gente. Agora tem uma outra notícia aqui. Não, essa aqui vocês vão dar boas risadas, porque é cada uma que acontece. Olha só, gente, o ladrão, ele furta uma pizzaria e tenta comprar pizza com o dinheiro roubado. Só que é o seguinte, o dinheiro roubado não era dele, era dos próprios, os próprios funcionários da pizzaria. Um homem entrou em uma pizzaria em uma... Foi em Taquaritinga? Taguatinga do Sul, no Distrito Federal, na última terça-feira. Sem os funcionários perceberem, ele foi na pizzaria, só que ele foi pro fundo lá da pizzaria, ele foi até o fundo, ali na área dos trabalhos, onde ficam os funcionários, né? Ele furtou objetos, cartões do dinheiro dos funcionários, do pizzaiolo e tudo mais. Em seguida, ele voltou pela porta da frente, depois que pegou os dinheiros do povo lá, né? Aí ele foi lá e pediu uma pizza, mó cara de pau. Ele iria pagar com os R$80 que ele roubou de um dos funcionários da pizzaria. Depois disso, ele acabou discutindo e foi embora. Mas mais tarde, os empregados perceberam o que havia acontecido ali, que, pô, furtado, foram na câmera, né? Aí pegou o vagabundo lá que... Pô, o cara tava sem dinheiro, o cara entra lá no fundo da pizzaria, rouba o dinheiro dos funcionários, coitados. E com esse dinheiro o cara vai pedir pizza, velho. O cara é muito... Não, velho. É muito cara de pau, não. É muita cara de pau. Vocês não acham isso aí, gente? Pelo amor de Deus.
1: Bom dia, Leão. Bom dia, Leão. Tá chegando a festa famosa lá em Tremembé, hein? Você tá ligado qual festa que é, hein?
0: Eu não sei de nada, mano.
1: Tem um alimento gostoso lá que você aprecia, hein?
0: Sai daqui, vai se lascar, vai se lascar. 3h46, ó, já vai começar o nosso concurso de piadas ruins, daqui a pouquinho.
2: Bom dia. Daniel Massaro, aqui de Piracicaba.
0: Fala, Daniel.
2: Pelo menos ele ia pagar a pizza, né?
0: É, ele ia pagar a pizza, né? Mas com o dinheiro dos funcionários. Mas é muito ligeiro pra caramba. Não, e foi preso depois.
3: Bom dia, mano. Oh, de linguiça entendo, gente. Ah. Bastante linguiça. Ah. A toscana é melhor.
0: Olha só, gente.
3: Bom dia, Léo. Oh, de linguiça entendo, gente. Bastante linguiça. A toscana é melhor.
0: Aí, tá vendo? Depois sou eu que gosto de linguiça, né? Depois sou eu que sou o culpado da história, né? Aí, tá vendo? Tá isso aí, gente. Aí, vocês estão ouvindo, né? Ele gosta de linguiça toscana, gente. Linguicinha toscana.
4: Ô, Léo.
0: Ah.
4: Bom dia.
0: Bom dia.
4: Passa a chave Pix aí pra mim conseguir mandar áudio Léo. Faz favor.
0: Para com
4: pra
0: isso.
4: Pra mim entrar pra panelinha aí.
0: Que panelinha? Já falei que não tem áudio, não tem Pix, nada aqui, velho. Eu não sou igual o cara da pizzaria lá, não. Pode ficar tranquilo. A Evelyn, que está à procura de alguém, só que o cara queria dar uma risada, não queria nada, né? É isso, Evelyn? Como é que...
5: foi? Eu pergunto pra esses motoristas aí que tá te zoando se a meta já foi batida com o Raulzinho preto no carro. É, eles gostam da madrugada por um motivo, né?
0: Ah, sim. É.
5: Pra esses motoristas aparece cada proposta.
0: É, verdade.
5: E pra mim,
0: nada, né?
5: Chamando pra dar risada. Eu não vou superar nunca mais isso.
0: Não, é verdade.
5: Nunca mais.
0: Dá dó, né, meu? É complicado.
5: Tá no Instagram, hein, Léo? Grande beijo, que eu tô indo pra casa, que eu tô cansada.
0: Não, não, que... meu, os caras chamaram a Evelyn pra dar risada. A Evelyn achando que ia ter alguém na madrugada, não é não. O cara chama pra... viu? Vamos dar uma risada, gente. Pelo amor de Deus, vocês estão de brincadeira, velho. Ai, meu Deus do céu, viu? Fala aí, Caipirão, vai.
6: Uma sugestão, em vez de falarmos de linguiça, por que não falamos do oposto? Falamos de chibiu. É. Você gosta mais de chibiu peludo, tipo Cláudio Hanna, ou chibiu trinho de mata, aquele gostosinho, né, que tem um trinho rapadinho assim dos lados? Ou você gosta daquele porcelanato,
0: meu,
6: né?
0: Deus do céu.
6: Na louça.
0: Sensacional, hein, o Caipirão? Ai, meu Deus do céu. Onde vai parar esses loucos aqui da madrugada, hein?
7: Ô, Evelyn, entra lá no meu Insta lá pra você fazer parte da quadrilha. Melhor do que sair pra dar risada.
0: É verdade, Evelyn. Fazer parte do negócio é melhor que sair pra dar risada, né? É complicado você convidar uma mulher pra dar risada hoje, já. Então, vamos dar uma risada juntos.
8: Ô, Léo, fala pra essa mulher aí que eu vou ali no interior ali descarregar um calcário ali.
0: Tá.
8: Na hora que eu voltar, se ela quiser ir pra baixada, nós vamos fazer maldade.
0: Dá uma
8: eu quero
0: risada.
8: Fazer maldade na vida dela. Ela vai dar risada. Depois que nós fazer o serviço.
0: Meu Deus do céu, hein? Bom, já vai começar as piadas daqui a pouquinho. 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Pra piada mais horrível, tá, gente? É piada ruim, tá? Você não vem com piada boa aqui que não serve, não dá. Fala comigo aí, vai. Fala comigo, Dirceu. Fala,
9: Leo, Dirceu. Aqui é o Dirceu Brito, da freguesia do Ó.
0: Fala, mano.
9: A namorada falou pro namorado, eu quero terminar com você.
0: Pera, Dirceu. Guarda essa piada pra daqui a pouco, Dirceu. Aguenta aí, Dirceu. Calma, Dirceu. Calma, Dirceu. Oi.
10: Bom dia, Léo. Bom dia.
0: Ah.
10: Aqui é o Amorim. Aqui nas estradas da Espanha, sítio da França.
0: Pô, tá na Espanha, mano.
10: Só pra galera que tá fora do país aí, que tá curtindo a Band.
0: Legal, cara. Legal, um abraço aí pra pessoal curtindo a Band aí, viu? Tá na Espanha, né? Mas sempre tá com a gente na Band, isso é bom demais. A Band é bom demais! Ah, fala aí!
11: Ô, Léo, fala pra essa moça aí passar o Instagram, pô. Poxa, é 4 horas da manhã quase, dá pra não bater as vidas até umas 8 da manhã, tomar café no motel, pegar uma hidro.
0: Ó! Oh?
11: Só passar o Instagram e o contato que nós tá junto aí.
0: Já?
11: Meu rodízio, tô nem aí não, vou trabalhar mais não.
0: Mas vai ser uma, o quê? É, quantas risadinhas aí? Vai ser quantas risadinhas no motel? Fala aí pra mim, que ela já vai querer saber. Ela já vai querer saber quantas risadas vai dar lá, tá?
12: Fala, Léo Júnior. Beleza? Davi de Pouso Alegre junto com o Jucão aqui. É o seguinte, deixa eu perguntar.
0: Tá, mas peraí. O Davi de Pouso Alegre junto com o Jucão. Mano, esses caras só andam em macho junto, né? Você não vê andando com mulher na madrugada, só anda com dois homens junto, né? E na estrada os dois juntos, né? É sempre assim, gente. Como é que pode uma coisa dessa? Fale pra mim, meu. Os caras só andam em bando agora, velho.
12: Você sabe se o caipirão aí, ele gosta de comer égua, comer vaca? Porque ele tem uma cara de comedor de égua, de vaca, no curral. É...
0: Ai, gente. Ah, o caipirão é o seguinte, é só colocar a musiquinha da Ruge aqui, ele sai correndo, velho. Ele sai correndo, hein? Olha o outro aqui, ó, o retardado aqui, ó. Ô, Léo, salsicha é melhor, já vem pronta pra colocar dentro, pra dentro, vai se lascar, vai. Alê Fenomenal, chega mais, Alê.
13: Foi três piadas e manda votação, três piadas é melhor. Três piadas, três ouvintes.
0: Ah, o outro.
13: Fenomenal,
0: já.
13: Não.
0: O Fenomenal
13: não.
0: Quer ser o juiz das piadas agora. O Fenomenal quer ser o juiz das piadas. Vê se pode. Tamo lascado com essa gente. Oh, meu Deus do céu. Penta, tá louco, velho. Você tá louco?

0: Fala aí comigo, vai.
1: Avisa, Evelyn, que eu tô online, hein? Estamos aqui na região.
0: Tá online aí.
1: Ribeira, Cosmópolis, Paulina, Campinas. Daquele jeito.
0: Olha lá. Só na risadinha. Sete pras quatro. Vamos lá, vai.
2: Manda ele pegar um horário na Band e fazer um programa pra ele.
0: É, tá, você vê? É. Aqui tem tudo. Aqui tem diretor do programa. Tem uns caras falam, ai, Léo, você tá tocando muita música. Meu Deus do céu, gente. Que não tem o que fazer na madrugada, né? Olha lá, o empresário do agro, vai. O trouxa do agro, vai, fala aí.
3: Aí, Léo. Empresário do agro aí. Vai. Passa meu contato pra Evelyn aí, que ela vai ver que aqui é homem de verdade.
0: Você não gosta disso? Você não gosta disso aí, cara?
3: Sistemático.
0: Você não gosta disso aí.
3: Macho mesmo aqui.
0: Ah,
3: ela vai.
0: Zé nada.
3: Entendeu? Ela não vai esquecer aqui do bruto sistemático. Ah, Evelyn. Pega meu contato com o Léo aí.
0: Ah,
3: com
0: pega
3: certeza
0: nada, cara.
3: Você vai sentir a diferença aí.
0: Bruta e sistemática. Ai. É isso mesmo. Meu amigo, o Walter. É o Walter do Agro. A gente pode falar Walter do Agro, mas não é Walter. A gente gosta de falar o trouxa do Agro. É isso mesmo, trouxa do Agro. Ah, vamos.

já podem mandar suas piadas. Já podem mandar. Corre lá no WhatsApp, mande as suas piadas ruins a partir de agora. Só não esquece de deixar o seu nome. Gente, coloca o nome. Fala seu nome, ó. Meu nome, seu nome e sobrenome, tá? Manda no áudio nome e sobrenome e manda a piada. Não esquece, porque eu tô pegando piada sem nome aí. Seu nome, some e sobrenome e a sua piada. E outra coisa, piadinha curta, não vale piada grande, porque daí fica muito ruim, beleza? Não esquece, já depois do intervalo, vamos começar o nosso campeonato brasileiro de piadas ruins aqui na Band FM. Então, se prepara, porque vai começar o nosso campeonato brasileiro de piadas, hein? Então é daqui a pouquinho, já pode mandando suas piadas aí. Por favor, fique à vontade para vocês mandarem as suas piadas. Tô te esperando aqui, peraí.

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3: Bom, então, tá bom, beleza. Vamos começar a nossa piada já já.
4: Muito
3: prazer, eu sou o Léo Júnior, tô aqui, ó. Sua rádio do seu jeito, ó. Já vai mandando as suas piadas que daqui a pouquinho nós vamos começar nosso campeonato de piadas ruins.

0: 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Te amar é meu talento. Fred Fabrício aqui no nosso Band Coruja. E agora, se preparem, porque a partir de agora vai começar o nosso Campeonato Brasileiro de Piadas Ruins. Vamos lá!
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0: Começou. E você já sabe muito bem quem ganha aqui na programação, quem ganha as piadas, quem for a piada ruim aí que tiver, a mais votada, depois você tem a votação, a mais votada vai ganhar aqui, ó, duas xícaras, uma garrafa térmica, pra você colocar café lindona, moderna, e mais meio quilo de café. É o kit Nando Moreno e Band FM pra você. Com essa música do Chapeludo, que ele canta com o Rio Negro e Solimões, né? Olha só o Band Coruja mesmo pra fazer uma promoção dessa. Vamos começar com as piadas, então, meus amigos. Deixa eu ver, vou começar com a piada do Vitor Gomes. O Vitor, ele fez uma piada, mas tão horrível, cara. A primeira, preste muita atenção nessa piada aqui, ó. A piada da velhinha. A piada da velhinha. Olha a piada da velhinha, que é tão rápida, gente, que é tão sem graça. Olha aí.
2: Por que que a velhinha não usa relógio? Porque ela é sem hora.
0: Pois é. Queria ter avisado antes vocês, só pra vocês não passarem essa aí, sozinhos, né? Vamos falar aqui com quem agora? Fala comigo aí, o Lucas. Lucas, fala, Lucas. Qual que é a sua piada?
3: Bom dia, Léo. Ô, Léo, o que que é um pontinho branco na Rua Augusta? É o Rejão, Léo, atrás das bonequinhas de três pernas.
0: Olha o outro já, lá vem. Ai, meu Deus do céu. Fala aí, ô Silvio. Fala, ô, Silvio.
4: Léo, fala pra esses cabeças de guidão.
0: Peraí, cara, estamos na piada agora. É hora das piadas. Vamos lá contar piada agora, gente. Vai.
5: Bom dia, Léo.
0: Ah.
5: Que é o César, vamos pra piada.
0: Vai, Cezão, vai.
5: Tava o filho e o pai conversando na sala. O filho pergunta pro pai: pai, posso pegar a filha da vizinha? O pai responde: não, filho, eu pulei a cerca, ela é sua irmã. Daí a mãe grita lá da cozinha: pode sim, filho, esse daí não é teu pai.
0: Nossa senhora. César com a piada do pai. Vamos falar com quem agora aqui? Quem que é você? Vamos ver, tem que ter um nome certinho. É o Elton, O Elton vai contar... Cadê o Elton? O Elton vai contar a piada da bicha no banco. Vai, Elton, conta a sua piada, vai.
6: Elton Guincheiro.
0: Vai, Elton, vai lá, Elton.
6: A piada da bicha e o banco.
0: A bicha e o banco, isso.
6: Duas bichas tinham um salão do lado do banco, né? E aí, uma bicha virou pra outra e falou: bicha, nós tá precisando de dinheiro.
0: Tá muito grande essa piada.
6: Aí a outra falou: demorou, amiga, vamos roubar. Aí tá as duas bichas lá à noite, abre o salão e começa a cavar a porta, a cavar a parede, né? Do lado do banco. E cava, cavou a noite toda, e o dia amanhecendo, eles cavando a parede pra passar pro banco. Aí chegando já pra... faltava uma casquinha assim pra entrar pra dentro do banco, né?
0: Tá.
6: E tinha um vigilante. O vigilante viu o barulho, ficou só escutando o barulho, esperando. Aí beleza, a bicha chegou lá, abriu o buraco da parede, conseguiu, né, colocar a cara ao vigilante, fechou a mão e bateu na cara da bicha. Achei que estourou os dentes. Aí a bicha colocou a mão na boca assim, voltou a cabeça pra dentro do salão. Aí a outra bicha: bicha, pode falar o que aconteceu, e aí, dá pra entrar? Aí a bicha falou: nossa, bicha, amiga, coloca a cara aí que tu vai morrer de rir.
0: Olha, só tem um detalhe na sua piada é muito grande, viu? Ela tá, entrou aqui e tal, mas a piada tem que dar uma encurtada na piada, né? Vamos pra mais uma? Vamos lá? Falar com quem é? Fala, piada de quem agora aqui?
7: Genalvo. Piada do gato.
0: Vai, Genalvo vai contar agora a piada do gato. Vai, Genalvo.
7: O gato chega e pergunta pra gata:
8: miau, miau.
7: Ela responde:
8: dom, dom, dom, dom.
0: Meu Deus do céu, cara, que piada horrível, né? são as piadas do Bando de Coruja, né, gente? Vamos lá aqui, mais uma piada. Essa é a piada do Cleiton? Foi a piada do Cleiton? Não foi ainda, né? A piada do Cleiton agora. Cadê o Cleiton? Piada do Cleiton é a piada do baiano. Vai, Cleiton! Peraí, pra ficar mais bonito, né? Piada do Cleiton, vai, Cleiton! Conta aí.
9: Baiano tava na rede lá, falou, maninha, tem remédio pra picada de cobra aí, maninha? Aí a mãe dele falou, tu foi picado, moço? Aí ele, não, mas a cobra vem vindo ali, viu?
0: Ah lá, beleza, foi piada do baiano da cobra. 11 999919197. Vamos contar aqui agora o Luiz Fernando. Deixa eu marcar aqui, Luiz Fernando. Pera aí, só um minutinho, Luiz. Pera aí, Luiz Fernando. A piada do que, Luiz Fernando? Piada da panela de pressão. Piada, tá? Vamos ver aqui. Piada na panela de pressão, vai, conta. Pera aí, antes de você contar a piada, pra gente começar, né? Pera aí, tem que ter tudo certinho aqui, vai. Um, dois, três e... Conta aí a sua piada, vai.
10: Olha, o Luiz Fernando aí, vigilante da madrugada.
0: Vai.
10: Minha piada é o seguinte, qual é a panela que está sempre triste? A panela de pressão. É nóis, Léo.
0: Valeu, cara, valeu. É, vamos ver aqui. Tá. Beleza. Tem mais alguém? Vamos ver. Tem só mais um, porque tem que não ficar muita piada, vai ficar ruim pra votação depois, né, gente? Vai ficar ruim pra votação depois, tá? Deixa eu colocar só mais uma aqui, então. Vamos colocar só mais uma, vai.
11: Bora lá, Carlito DJ.
0: Carlito, vai, Carlito.
11: Quem é o rei da horta? É o rei Polho. E quem é o rei da obra? É o rei Boque.
0: Nossa. Carlito, piada do rei, tá. Piada do rei, beleza. Bom, encerrou aqui as piadas. Seguinte, gente, a partir de agora, nós ouvimos aqui a piada do Cleiton, a piada do Genalvo, a piada do Elton, tem a piada do Carlito, tem a piada do Victor, o Lucas, o César e o Luiz Fernando também participou. Agora é o seguinte, chegou aquele momento que todo mundo tá esperando e todo o pessoal quer votar, né, gente? A galera quer votar, então a hora da votação a partir de agora é o seguinte, gente. Já acabou aqui as piadas. Agora é o seguinte, é hora da votação. Tá nas suas mãos agora a piada de quem que você vai votar. Então agora encerrou as piadas. A gente agradece as piadas. Quem não foi pro ar, não fica triste que na próxima madrugada tem mais. Todos os dias tem, às 4 da manhã, tá? A gente deixa pra fazer esse horário das 4 da manhã que é melhor. Então, todos os dias tem esse Campeonato Brasileiro de Piadas Ruins. Tô tomando com você, tô tomando café. Tomar um cafezinho, né? Fala nisso, por quê, gente? Nós estamos sorteando pra você uma garrafa de café, uma garrafa térmica, duas xícaras e um meio quilo de café. 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Vamos lá pra votação? A Mara Tassini. A Mara Tassini já mandou aqui o primeiro. Cadê aqui? Ela já votou. O primeiro voto foi do Luiz Fernando. Aqui, ó. Luiz Fernando. Olha lá. Aqui, beleza? É, a Mara votou na panela da piada. A piada na panela de pressão, né? É isso, beleza. Primeira votação, hein? Vamos lá, quem vai votar em quem? Quem que é você?
12: Já teve com vários cantores famosos, né? Manuel Gomes, Caneta Azul.
0: Cadê? Quem que tá votando aqui? É o Sidney. Sidney tá votando na piada da cobra. Tá bom, piada da cobra, beleza. Vamos pra mais. Vamos lá, votação, gente. Agora é hora da votação, por favor. Manda suas. Olha lá, piada das bichas, boa. Vamos lá, cadê a piada das bichas aqui? Piada do baiano, tá aqui. É o Elton, né? Piada das bichas. Olha lá, um ponto pro Elton, tá? Mais um ponto. Vota lá na sua piada preferida, 11 999919197. Vota na sua piada preferida, dá tempo, vai.
13: Ô, Léo, a pior piada...
0: Aí, rapaz, o Célio apagou a mensagem. Então deixa pra depois. Faz outro áudio aí, oi.
13: Bom dia, Léo. Eu gosto na piada do gato.
0: Piada do gato. É o Genaldo, Genaldo. Piada do gato. Um ponto pra piada do gato. Vai. Vamos votar, vamos votar. Piada do gato. Mais um votou na piada do gato aqui. Foi quem? Você?
14: Ô, Léo. Com essa voz aí, esse rapaz aí gosta daquelas linguiças na calabrisa, aquelas mastrulas. Você tá de brincadeira. Sai, cachorro!
0: E aí, votou na piada do gato. Beleza. Outro votou na piada da cobra. Aham, uhum, beleza. Mais um ponto aqui. Ah, vamos lá. Bom dia, Léo Júnior. Meu nome é Ivo, sou motorista de caminhão. Tô voltando aqui na piada do gato. Vamos lá, piada do gato, mais um ponto pra piada do gato. 11999919197. O Eduardo de Piracicaba. O Eduardo de Piracicaba mandou aqui piada da cobra. Mais um ponto pra piada da cobra, vai. Cadê o Mário? Mário lá do Japão. Fala, Mário.
15: Ô, Léo. Piada da cobra, porque o resto foi tudo... não foi piada, não. Teve umas aí que não foi piada, não. A piada da cobra foi legal.
0: Tá entrando essas piadinhas meio que de... mas tá fazendo parte, tá fazendo parte. Vamos lá. Hora de você votar, hein? Vota na sua piada preferida, dá tempo.
16: Tá entrando
17: assim. Bom dia, Léo Dias. Piada da cobra aí. Fazendo parte,
0: tá fazendo...
17: O Edno.
0: Beleza, piada da cobra. Boa, mais uma pra piada da cobra. Bom dia, Léo Júnior. Bom dia a todos da Band FM. O meu nome é Jean. O Jean de Barueri tá votando na piada do gato. Mais uma pra piada do gato aqui. Beleza. Vamos lá. Marcos, fala Marcos. Marcos Henrique. Ele é motorista de aplicativo. Já mandou aqui um gatinho. Piada do gato. Mais um ponto pra piada do gato. Olha a piada do gato saindo na frente. Mais um pra piada do gato aqui, inclusive, ó. Esse já mandou por escrito e mandou áudio também, ó.
18: Ela votou na panela da piada.
19: Eu voto na piada do gato.
0: Aí, piada do gato. Boa. Vamos lá. Mais uma pra piada do gato aqui. Vai lá, dá tempo. Vai votando. Volta aí, vai.
20: Ô, Léo, é o Mozart, voto na piada da velha.
0: A piada da velha.
20: Ô, Léo, é o Mozart.
0: Beleza, tá bom. Vamos ver aqui, a piada da velha. Cadê a piada da velha? Porque eu vou marcando aqui. Aqui, ó. Não tinha nenhum ponto ainda a piada da velha, hein? O Zé Aras, vai, Zé.
21: Piada do gato.
0: Piada do gato. Piada do gato. Piada do gato tá na frente. Ó. Tá vendo que eu tenho que tomar um café aqui, né? São as famosas pigarras, é. Locutor tem dessas, viu, gente? Locutor tem dessas aí. Vamos lá, bom dia. Davidson, o nome dele é Davidson. Piada da cobra. Mais um pra piada da cobra. Beleza, vamos lá. 11999919197. Tá faltando você votar. Vota na sua piada.
22: Mas vota na panela. 11.
0: Tá votando em quem? A Maria Antunes tá votando na piada do gato. Mais um pra piada do gato pra fechar, hein? Mais uma pra piada do gato ganhou. Mais uma pra piada do gato ganhou. Vamos ver. Olha lá, vamos ver aqui. Esse aqui é de Campinas. Logan, é isso? Tem uns nomes no WhatsApp que eles colocam aqui, ó. Logan, Calegari. Logan Calegari é o nome dele. Voto na piada do gato. Aí, ó, ganhou. Ganhou a piada do gato. O Givaldo. Que ganhou a piada do gato. Parabéns aí, Givaldo. Parabéns pra você, mas ó, foi o voto da piada do gato. Nós temos um ganhador aqui, é o Givaldo, que ganhou a piada do gato. Genaldo, gente, o nome dele é Genaldo, tá? Genaldo, você ganhou, pode ficar tranquilo que a produção da Band FM vai entrar em contato com você. Você vai na lojinha da Band FM também pra retirar seu presente, ou você pode ligar aqui também, vice-versa, tá bom? Genaldo, parabéns pra você. Você que não ganhou, meu amigo, minha amiga, não fica triste não, calma aí, porque a próxima madrugada é o Pedrão que vai estar aqui na próxima madruga, e ele que vai fazer também esse concurso de piadas ruins, tá bom? Aí eu volto na madrugada de sábado pra domingo. Daí eu entro meia-noite, a gente vai fazer também. Beleza? Então não fica triste se você não entrou sua piada, que não deu tempo, que não sei o que, não sei o que lá. Vamos falar que foi panelinha e não sei o que lá mais. Podem ficar tranquilos que todos os dias tem esse resultado aqui pra você e todos os dias tem esse presentão, tá? Duas xícaras, uma garrafa térmica linda e moderna pra você tomar seu café, meio quilo de café. Kit Band FM Nando Moreno, com a música do Chapeludo pra você aqui na promoção do Band Coruja. 4h25, já já o Tadeu tá chegando por aí, já já o Homem Vinheta. 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

0: Band FM, Luan Santana, Choque Térmico. Então, antes o Thiaguinho também contou pra gente. 4 horas 34 minutos, 4 e 34, minha gente.
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0: Esse é o nosso Band Coruja, que só tem música boa aqui, música de qualidade. Aqui, ó, só música de qualidade nesse programa. É, aqui eu vou falar pra você.
2: Sem moderação.
0: Aqui, aqui é só música só com qualidade.
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0: Tá,

0: comigo aí, Sandro, beleza? Olha o pato do... O dono depois da... Da febre. O pato dono tá mais depois da febre, né? Meu Deus do céu, hein? Fala aí, Lucas, e aí, mano?
1: Ô, Léo, você tá igual aqueles caras que tá de fora de política e fala que vai fazer a diferença, que vai mudar, que não sei o quê.
0: Lá vem, lá vem.
1: Aí quando entra, fica a mesma coisa dos outros corruptos. Cê,
0: não é,
1: foi,
0: cara.
1: Do mesmo jeito.
0: E não é, cara, não
1: cê
0: é.
1: Você enganou todo mundo aí.
0: Mentira não, sua.
1: Passa áudio de todo mundo, que não sei o quê.
0: Cara, na boa, mano. Ó, eu vou ser mais sincero com você ainda. O seu áudio, eu já coloquei umas 3, 4 vezes só nessa semana passada, na outra semana, que eu sei muito bem porque tem seu nome aqui. Então eu coloco direto, cara. Às vezes quando eu não coloco é porque não coloquei, mas sempre coloco seu áudio, viu? Não adianta. E esse aqui também que mandou a carinha aqui, de ó, ó lá, esse aqui é outro também, ó. Foi que quer falar da gente, né? Lá, tem que ser lá pro lado do Caipirão lá. Lá de Minas Gerais, não tem que ser, ó lá, ó lá.
2: Fala, Léo Júnior. Davi de Pouso Alegre.
0: Olá.
2: Ô, Léo Júnior, deixa eu falar com você. Você sabe como é que duas bichas conversam? E aí, Léo, beleza? Você tá bem?
0: E você, tá bem também?
2: E aí, vai fazer o que final de semana?
0: Ai, duas amiga. Ai, amiga,
2: Davi
0: eu vou...
2: Alegre, um abraço,
0: ai, amiga, eu vou folgar final de semana. Poxa vida, sai cocô. Sai cocô, sai cocô, oi. Exolívio, é só figurar sem ela. Oi, fala aí.
3: Ô, Léo, cadê aquele sem futuro do Rejão, Léo? Cadê o Rejão, Léo? Aquele sem futuro.
0: É, o Rejão não apareceu hoje, hein? A outra que chamam de falso. Falso. Que falso o quê, cara? Falso é você, cara. Que falso? Onde tem falso aqui, ó? A outra aqui, o vagabundo, passa o Pix. Não tem, já falei que não tem Pix e não tem panelinha aqui.
4: Bom dia, Léo. Reumatismo. Bom dia. Peterson de Souza Gonçalves aqui, Bob Esponja.
0: Fala, vale, Bob Esponja. Vai.
4: De Tubarão, Santa Catarina. Um abraço aí a todos. Boa noite.
0: Boa noite pra você.
4: Seu
0: também.
4: Fresco.
0: Aí, fresquinho. Vai, fresquinho. Vai se lascar, o fresquinho. Fala aí.
5: O homem que fala, vou fazer cocô, muito gay. Eu acho gay.
0: Ah, eu também
5: não,
0: acho.
5: O homem não fala, né? Vou fazer cocô.
0: É sai,
5: cocô. Fala assim, vou dar uma cagada.
0: É.
5: Fica mais másculo, né? Eu acho que fica.
0: Ah, mas também pode ser também. Qualquer um dos dois, cara. Vale com pra qualquer um dos dois, mano.
6: Minha prima tá criando um bicho. O bicho é cabelo.
0: Fala aí.
7: Ô, Léo, passa o Pix aí pra você comprar uma ração melhorzinha pro Thor.
0: Cala a boca, não é Thor, o nome dele é Zeus, cara. Todo mundo quer pegar no... Só pra você saber, o nome dele é Zeus, não é Thor, não.
8: Ô, Léo, bom dia, Zelias Costa por aqui. Saindo daí do Barnabé, São Paulo, com saldo positivo. Os
0: caras
8: querem que você coloca,
0: Milton.
8: Coloca, Léo.
0: Ah, eu vou colocar em você, isso sim, você vai ver. Olha lá.
9: É o seu vizinho que quer comer meu cu. Seu vizinho.
0: Fala comigo, bom dia.
10: Bom dia, Léo. Aqui de Posto Caldas, Charles. Mandando um abraço aí pra toda a rapaziada aqui da Max. Max do transporte de fretamento. Levando o pessoal da Ferreiro pra empresas trabalhar. Grande abraço.
0: Valeu, mano. Um abraço aí, galera toda ligada na Band FM. 4 horas 39.
11: Como é que...
0: Vamos lá com o nosso Band Coruja. Na verdade, o Rejão não apareceu hoje, hein? Deve ter pego uma bonequinha aí. Alguém deve ter pego ele de jeito lá. Deve ter pego ele de jeito, a bonequinha.
12: Ô, Léo, já que você vai folgar final de semana, vamos assar uma linguiça nessa folga. Leandro de Louveira aí, forte abraço.
0: Só se for a sua linguiça, então, o que você acha? Podemos assar a sua linguiça, o que você acha? Fala aí, Marcelo, fala, Marcelo.
13: Bom dia, Léo. Marcelo, caçambeiro.
0: Fala aí, Marcelo.
13: Ô, piadinha fraca aí hoje, hein?
0: É, hoje foi, realmente.
13: Ah, tem que dar uma melhorada nessas piadas aí, Léo.
0: É verdade, cara.
13: Você tá doido, rapaz.
0: Não, e eu tenho que falar pra esse povo dar uma melhorada, porque o povo é devagar, cara. Tem dia que o povo tá bem assim, né? Mas tem dia que o povo tá devagar nas piadas. Realmente é complicado, viu? Olha lá.
14: Tira que eu vou cagar, tira.
0: Oh, que é isso?
14: Para com isso!
0: Esse aí é o áudio do Rejão? Esse é o áudio do Rejão. Olha lá.
14: Para.
0: Olha lá.
14: Tira que eu vou cagar.
0: Vai, fala aí.
15: Boa noite, Léo Júnior. Moisés aqui de Guarulhos, da empresa Magion.
0: Fala, Moisés. E aí?
15: Papo nada a ver aí, hein, cara. Fazer cocô. Eu, hein? Abraço todo mundo aí.
0: Ah, é a música, cara. Você não sabe o que é música? É música, meu. É música, é música.
11: Ô, Léo, e o buzinaço, Léo?
0: Ah, é, o buzinaço. Ó, os caras lembrou do buzinaço, velho.
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0: Tá bom, vai, tá bom, tá bom. Já vocês pediram? Vamos buzinar, vai, vamos buzinar.
16: Já tá.
0: Vamos buzinar, vamos buzinar. Buzina aí, buzina aí, buzina aí, buzina aí que tá na hora. Buzina que tá na hora. Buzinada, agora chegou o momento de buzinar, vai!
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0: Vai, buzina, buzina! Olha lá, o Ale é fenomenal, não, peraí, essa só buzina vai, vai zoar meu, meu ouvido aqui. Buzina aí, buzina aí!
11: Ó, o buzinaço,
0: Léo! Aí, ó! Aê! Meu buzinaço em todo o Brasil, os caminhoneiradas só buzinando aí, ó! Vai, buzina, buzina, buzina, buzina, vai!
11: Bom dia, Léo! Santos de Montemor!
0: Vai!
11: Sextou!
0: Sextou! Aê! Coisa boa!
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0: Vai, buzina, buzina, buzina, buzina!
18: Aí, Léo, bom dia, é o buzinaço, Léo!
0: Vai, vai! Nossa senhora, hein? Tá devagar seu buzinaço, Diego. Ó, falando do Diego, Diego volta com o Diego, volta essa semana aí. Eu acho que esse é na outra semana, eu acho. Sem ser essa semana na outra, alguma coisa assim. Não me fale em datas, porque eu tô ruim de datas. Não me fale em datas. Aí ele volta assim, viu, meu amigo? Ele volta assim, tranquilo. Oi, bom dia, bom dia.
11: Bora, Lebo, buzinaço!
0: Vai, bim, vai. Bim. Nossa, que sem graça total, hein? Que sem graça,
19: bom
0: vai.
19: Bom dia, Léo. Léo, muito obrigado. Quero agradecer cada um de vocês que votou aí.
0: Ah, o Genibaldo.
19: Dessa garrafa.
0: Genibaldo, Genibaldo, Genibaldo.
19: De madrugada pra tomar, pra bater uma viagem.
0: Aê!
19: Muito obrigado a todos vocês que votou. Obrigado aí. Mesmo, que Deus esteja com vocês. Um abraço.
0: Valeu, mano.
19: Bom
0: um abraço.
19: Bom dia, Léo. Léo.
0: Aí, que legal. Ganhou, né, cara? Nas piadas de hoje. Parabéns pra você, hein? Buzina aí!
20: Bora, Léo! Três lagos aqui no buzinaço!
0: Ó, deixa eu lá pro Rio de Janeiro. Será que tá alguém buzinando no Rio de Janeiro aí? Dá uma olhada aí, ó.
21: Bom dia, Léo, beleza? Então, Léo, tava fazendo meu buzinaço aqui, ó. E as autoridades aqui, pô, que parou aqui, ó. Fala, aqui, seu guarda. Fala com ele aqui, ó, não, responsável
0: eu,
21: aqui, ó.
0: Não, pera aí, eu não sei.
21: Pra buzinar
0: não,
21: aqui,
0: não,
21: ó.
0: Não, eu não sei de nada, não tô nem aqui, cara. Não sei de nada.
21: Fala aqui com ele aqui, ó.
0: Não.
21: Por favor, só habilitação, documento do meio, por favor. Ô, Léo, fala aqui com o guarda aqui, Léo. Fala aqui. Ai, tá rodando aqui, seu guarda, desculpa.
0: Eu só ouvindo o cara falar sua habilitação, por favor. Ah, essa foi legal, hein? Vai dar uma dessa no policial, vai. Fala aí, vai.
22: Ô, Léo, bom dia. Somebody love aqui, Léo.
0: Motorista
22: de Scania Super. Só buzinaço, Léo.
0: Vai, buzina, buzina aí. Buzina aí, meu filho. Vai.
23: Podia entrar numa linguiçada boa aí, ó. É, meu irmão.
0: Que isso, cara? Você tá fazendo força pra quê? O Davi tá louco, velho? É louco, mano. Tá louco, cara. E vai.
24: Ô, Léo, solta a buzina, toca de linguiça. Ihuuu!
0: Aí, a buzininha dele bem...
24: Toca de linguiça.
0: Ah, pra lá, sai daqui, ó. Fala aí, fala aí.
22: Ah, eu queria, viu, que uma Polícia Rodoviária Federal ligasse na rádio.
0: Não.
22: E perguntasse
0: não.
22: Quem que é o irresponsável.
0: Mentira.
22: Porque nem responsável, não é. O irresponsável comandante desse buzinaço,
0: mentira.
22: Né?
0: Mentira.
22: Só pra me ver como entrar. Eu não, queria. Eu ia ser uma audiência, isso, já pensou?
0: Pare com isso. Para com essas coisas. Pare. Não fale uma coisa dessa. Poxa vida. Olha lá. É a buzina da Mara Tassini. Ai, gente do céu, vocês não prestam, meu. Vai.
11: Bom dia, Léo.
0: Bom dia. Jota
11: de Pouso Alegre, Minas Gerais. Sextou.
0: Ó,
11: buzinaço.
0: Aí sim, ó. Bom demais.
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0: Fala aí, buzina aí. Ó, os caras buzinando, ó. Aí, rapaz, aí sim. sei que o Sérgio do Pão não tem buzina, né? Então ele usa o barulho do forno. Barulho do forno lá pra fazer pão.
1: Aqui na padaria não tem buzina, só tem campainha. Beijo pra todas
0: barulho do gás, sei lá.
1: Meninas.
0: Aí, ó, peraí. Alguma coisa ele usou, bem, alguma coisa ele usou, né?
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0: Tá vendo, gente? 4h46 já, 4h46 já. Tá quase acabando o nosso programa. Oi, oi, oi.
3: Ô, Léo, mais pra vez aqui. Ó, um buzina aí.
0: Buzina aí.
3: Ó.
0: Ó.
3: Acordar os vizinhos tudo.
0: Vai, vai, vai.
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0: Buzina aí. Aê, meu filho! Com a Leandro, fala, Leandro! Tá bom as buzinadas hoje, hein? Tá bom as buzinadas, hein, cara? Tá bom as buzinadas. Ô, Mel, bom dia!
5: Alô, Central, alô, aí. Brasil. Bom dia, Léo!
0: Bom dia, bom dia!
5: Bom dia! Léo, tu acredita que eu acordei com meu marido aqui na porta do meu alojamento?
0: Não acredito!
5: Ai, que alegria!
0: O maridão chegou!
5: Sábado eu tô aí!
0: Aê!
5: Mas ele antecipou! Que delícia, meu maridão, final de semana aqui comigo.
0: Aê, coisa boa. Aí sim, ela. Maridão com a Mel, ela.
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0: Vamos lá, vai. Para, os caras fica, para de ficar falando essas coisas aí, ó. Vai, ó. Que vai. Fala aí, vai.
1: Uma hora esse tom de buzinaço vai dar errado.
0: Vai nada, cara, para. Não, não vai nada. Para de ficar falando essas coisas que vai dar errado. Não vai dar nada errado. Vocês que pediram buzinaço. Agora toma, vai.
1: Ainda bem que você me avisou, meu. Obrigado. Eu já tava quase chegando aí, já se ele dorme.
0: Para de falar da Mel assim, ó. Vai. Ó, deixa eu encerrar o buzinaço já. Já acabou o buzinaço. Acabou o buzinaço. Chega de buzinaço. Acabou, pronto. Acabou o buzinaço já. Ai, meu Deus do céu. Acabou o buzinaço. Acabou. Ai, gente do céu, vocês não têm jeito. Olha, esse programa de hoje foi pior de todos, eu acho. Ah, foi, viu? Eu acho que esse programa foi um dos piores, viu? Nossa senhora. Olha lá, Ô, Léo, o maridão chegou agora, com certeza ele buzinou antes de chegar na casa dele. Assim o outro corre. Olha, Mel, olha, os caras estão falando de você já aí, ó. Ah, Mel, aqui você falou, os caras não tem jeito, você sabe, né? Aqui é terrível. Falou alguma coisa, já era.
25: Olha, a piadinha é bem lightzinha.
0: Não, mas já foi a piada, cara. Já foi a piada, acabou.
1: Ô, Léo, bom dia. O marido da Mel tem que bater na porta e correr na janela do alojamento.
0: Ai, gente do céu. Aqui você falou já. Ih, os caras pegam na hora.
1: Ô, Léo, você viu o que o Caipira falou aí? Que ele quer ver o fumo entrar? Esse
0: ele
1: Caipira
0: quer.
1: É um boiola mesmo.
0: É, boiolão.
1: Toda hora se entrega.
0: Boiolão.
1: Olha o buzinaço aí, Léo. Fabiano Caçambeiro.
0: Caipira, ele quer ver o fumo entrar de qualquer jeito. Tudo bem. Calma que vai entrar. Calma, mantenha a calma. Sempre a calma.
26: Buzinaço no Rio de Janeiro.
0: Para de provocar os caras do Rio de Janeiro, velho. 4 horas 49 minutos, 11 99991-9197. O problema é que no final do programa os caras começam a provocar um ou outro aqui. Ah, se não é o Região, é outra coisa que os caras arrumam. Qualquer outra treta aqui.
25: Ô, Léo, do jeito que ela falou aí, é duas pedaladas, a corrente estoura.
0: Duas sanfonadas, acabou o forró. Vai lá, fala aí.
27: Bom dia, Léo. Por favor, o senhor me passa o número da sua carteira de habilitação que a gente vai organizar isso aí.
0: Não, obrigado. Não vou passar nada. Não vou passar nada. Nada. Vamos parar.
25: Ô, Léo, eu vi que a moça falou que o marido chegou na casa aí. Você viu aquele vídeo que as mulheres estrangeiras recebem os maridos quando chega em casa depois do trabalho?
0: Ah.
25: Irado, hein?
0: Eu não sei lá, cara. Você nem sei o que você tá falando, mano. Tiozão, fala tiozão, fala aí tiozão.
6: Ô Léo, fala pro caipirão que da próxima vez eu vou levar um espelho e uma lanterna, vou colocar por baixo, vou clarear, ele vai ver o fumo entrando.
0: Aí ele vai ver, exatamente, leva lá pra ele tiozão, ele vai, aí ele pode contemplar melhor. Olha lá, quem aqui, quem que é você, deixa eu ver. Bom dia, sou Cláudia Diniz no Butantã. O policial acordou aqui próximo e o cara correu. Eu falei pro policial e disse que foi o Léo da... Não, para, não foi eu, não. Para com isso. Não tem nada a ver com... Não tem nada a ver com a situação, hein? Não tem nada a ver com isso, hein? Ó, o povo já não tem jeito. Olha lá, já mandaram a corrida aqui, ó. Olha lá, já mandaram aqui, ó. Viagens, olha lá. Quem ele mandou vocês aqui? Não sei entender o que que é isso aqui.
7: Bom dia, Léo. Aí, Léo, dá uma olhada aí no print que você me arrumou, ó. Passageiro me reportou aqui, mano. O rádio incomodou, você acredita?
0: Não acredito. Verdade, cara. É que tem passageiro. É que é duro, né? A gente quer, ou vocês que são motoristas de aplicativo ou taxista, alguém entra no carro, pô, você tem uma musiquinha lá, tá? Mas é uma musiquinha, né? Uma musiquinha e tal, pra não afetar o ouvido. Só que é o quê? Você tá ouvindo Band Coruja, né, cara? Você quer o quê? Não tem muito o que fazer, cara. Esse programa não é sério, né? Então, automaticamente o cliente já lá colocou rádio incômodo. Caramba. Não, mas eu vi justo quem? O Band Coruja? Ah, não, velho. Aí lascou mesmo, velho.
8: Aí, Léo, bom dia. O cara do Agro tá lá no grupo de WhatsApp lá do Amigos da Band, tá ligado? O pessoal tá confundindo comigo, meu. Não tem nada a ver, não. Mas tá descendo a madeira, a lenha lá no cara do Agro.
0: É você mesmo.
8: Tá de
0: mesmo.
8: Brincadeira, hein? Que ódio é esse, mano? Que coração peludo.
0: Não, é você mesmo que eles estão descendo a madeira. E você quer que desce a madeira em você, né? Você tá doidinho pra isso, né?
9: Oi. E aí, Léo Junho, bom dia, beleza?
0: Beleza?
9: Léo Junho, o que foi que você fez com o Zé lá? Ele me estranhou essa madrugada,
0: cala
9: cara.
0: Cala a boca,
9: quase me pega.
0: Para com
9: a
0: isso.
9: Só que foi a Zé que falou com ele, para sério, com isso. Ele não me pegou.
0: Oh, que isso? Não, o cara, ninguém chega perto do meu cachorro, hein, velho? Ele é bravo, hein, velho? O Zeus é bravo, hein? Ah, vai, que tá louco, velho. Ah, bom dia, Léo. Victor aqui, ó. Pergunta pro Tadeu. Ah, é verdade, hora de perguntar pro Tadeu. Pergunte ao Tadeu. Ah, pergunte ao Jadeu. Pergunta pro Tadeu se o telesexo vai voltar algum dia. Olha, é uma pergunta bem legal pra fazer pro Tadeu, se o telesexo vai voltar um dia. Ah, tudo bem, vai. Tá bom, tudo bem. Bom, chegou aquele momento, pergunte ao Tadeu. Agora é a hora, hein? Vamos lá, 11999919197, a Mel falando.
10: Ô,
0: aqui.
10: Ô, Léo, ainda bem que meu marido é inteligente, né? Ele não vai chegar avisando, claro. Cheguei, né? Esses ouvintes a gente já tá acostumado, eles são resenha.
0: É.
10: Tá de boa, não, suave na nave. Só ele que foi cortar cabelo.
0: Tá lá na Suíça, viu, gente? E agora?
10: Ai, vocês, esses ouvintes é da hora, velho. Beijo pra cada um, bem top vocês, tem uma imaginação maravilhosa.
0: Ah, imaginação fértil, na verdade, você quer saber, né? É imaginação fértil, né? Porque, ó, a Mel tá na Suíça. Quero ver se tem alguém que vai lá. Vai lá na Suíça, lá. Vai lá na Suíça, lá. Vamos ver, fala comigo aí, bom dia.
12: E aí, Tadeu? Pega no meu.
0: Ah, vai se lascar. Oi.
13: Ô, Léo, pergunta pro Tadeu aí se ele ficou com ciúme dele no churrasco da linguiçada.
0: É verdade, só o Tadeu que não foi convidado, né, pra linguiçada aí. Ai, gente do céu, viu? Vocês não tem jeito mesmo, velho. Fala aí, Maratacine.
14: Pergunta pro Tadeu se ele toparia vir jogar um PC Game na minha casa. Fala pra ele que eu compro o jogo que ele quiser. E ainda pago aquela pizza de alho que ele adora.
0: Olha, ainda paga pizza de alho e tudo mais, o jogo que... Ô, Tadeu! Cara, vai fundo, hein? Tá bom, pergunte ao Tadeu. A galera perguntando pro Tadeu aqui, à vontade, hein?
28: Ô, Léo, salve aí. Pergunta pro Tadeu se ele tá temperando bife ainda.
0: Olha lá, pergunta pro Tadeu se ele tá temperando bife ainda. Tá bom.

0: Sim, não vai dar, tá? Porque você viu ontem, o Tadeu falou assim, ó, pra mulherzada, tudo mandar uma foto de biquininho pra eles avaliar. Menos, a Mara tá assim. Só ela que não. Por quê? Não entendi.
1: Por quê? Eu também não entendi nada, viu? 4h56 já.
2: Pergunta pro Tadeu se ele tá depilando a bunda ainda.
1: É uma pergunta bem inteligente, né? É. Vamos perguntar isso pra ele, se ele tá depilando a bunda. É, eu acho que é uma pergunta que ele pode responder... deixa eu ver como eu posso falar. Se ele pode responder com toda clareza, com toda franqueza, eu acho que ele vai responder essa. Eu tenho certeza que ele vai responder essa.
3: Ô, Léo, bom dia. Cambão por cá, tudo certo? Pergunta pro Tadeu se ele também acha que o fumo vai entrar. Tchau, obrigado.
1: Ah, mas ele já tá acostumado com isso aí já, pô. Não, pá, isso aí já tá acostumado já, velho. Vamos ver o que o Neto tá falando aqui, vai lá.
4: Bom dia. Pergunta aí pro Tadeu se depois de ontem, se hoje tá de boa pra andar. Pergunta pra ela aí, por favor. Beijo.
1: E depois de ontem, o que aconteceu ontem que eu queria saber? Gente, me fofoquem, por favor. Ah, eu quero saber o que aconteceu de ontem, se tá dando pra andar, se tá assado, alguma coisa assim, né? Bom, gente, tá quase acabando o nosso programa. Obrigado mais uma vez pela grande audiência. Foi uma bagunça, claro, como sempre, esse programa. Olha, meu Deus do céu. Mas... estarei de volta no sábado pra domingo. Na próxima madrugada, quem vai estar aqui vai ser o Pedrão, tá? Pedrão vai estar aqui na madrugada. Cuidem bem do Pedrão. E eu volto no sábado pra domingo, à meia-noite. Pra gente bagunçar mais aqui na Band. Claro que eu mereço uma folga, né? Pelo amor de Deus, né? Ninguém aguenta um negócio desse, né? Pelo amor de Deus, né, gente? Ah, não dá, né? Não dá. Ah, vamos ver aqui. Fala aí.
5: Ô, Léo Júnior, pergunta pro Tadeu se ele é coca ou se ele é fanta.
1: Ah, pergunta pro Tadeu se ele é coca ou se ele é fanta. Então, cara, tem tanta pergunta, velho. Mas tanta e tantas perguntas. É, pois é, vamos lá. Gente, obrigado mais uma vez pela grande audiência, pelo carinho de vocês. Band Bom Dia tá chegando por aí, justamente com o Homem Vinheta, toda aquela turma toda que vem aí com eles, porque o Tadeu tá chegando aí. Tadeu tá chegando na parada. E a gente sempre com aquelas perguntinhas. Ah, perguntinhas marotas. Bom dia, Tadeu!
6: Bom dia, Léo Junior! Bom dia, ouvinte do Band Coruja, Band
1: Tadeu, FM. Primeira pergunta pra você.
6: First question.
1: Se você já depilou o bumbum?
6: O bumbum, não. Nunca depilei porque eu não tenho pelo no bumbum. Você acredita?
1: Não tem, cara.
6: Acho que é porque eu passo parte do meu tempo sentado.
1: Caramba.
6: Já não nasce mais pelo no bumbum.
1: Já tá acostumado.
6: Então
1: já
6: não precisa depilar o bumbum.
1: Ah, tá certo. Vamos ver aqui, vamos ver.
5: Ô, Léo Júnior, pergunta pro Tadeu se ele é coca ou se ele é fanta.
1: É uma pergunta,
6: cara,
1: assim, muito
6: posso
1: que...
6: falar, falando medindo popularidade aqui, a Coca-Cola vende muito mais que a Fanta, né?
1: Exatamente.
6: Apesar das duas serem da mesma empresa, né? A Coca-Cola vende muito mais que a Fanta, então eu sou o Coca.
1: Eu também. Sem dúvida.
6: Coca zero. Porque eu gosto de me enganar. Apesar de eu pesar aí 15 arrobas, eu gosto de me enganar bebendo...
1: Mas você tá bem, cara. Você tá bem aí.
6: Pô, obrigado.
1: Você tá bem.
6: Obrigado, mas não tem dinheiro.
7: Fala, Léo, bom dia. Pergunta pro Tadeu se ele já conseguiu comprar a prótese de orelha dele. Porque ele não tem, né?
1: Ah, chamou você sem orelha, cara.
6: Cara, eu fui na mesma loja pra que você comprou a prótese do teu Bilal.
1: É.
6: Fui na mesma loja. Inclusive, tua mulher que me indicou.
1: Boa. Aí, ó.
6: É
1: vai,
6: isso.
1: Seu trouxa. Vai, trouxa. A última pra falar encerrar.
8: Ô, Léo, pergunta pro Tadeu se o Ray-Ban que ele vai na praia é de elástico. Porque ele não tem orelha.
1: Tadinho, já veio essas piadas.
6: Em primeiro lugar, eu não sou um cara de praia.
1: Você não gosta de praia?
6: Não sou. Não é que eu não gosto, não sou de praia.
1: Caramba, velho.
6: Em segundo lugar, porque você não vai procurar tua turba, hein, cara?
1: É.
6: Ah, me poupe, cara.
1: Vai fazer. Vai assistir um filme do Pelé, da Xuxa, sabe?
6: Cara.
1: A Xuxa, cambeu? Você viu a roupa da Xuxa?
6: Cheguei aqui super animado, já me estressei.
1: Já,
6: não acabou. Quero mais isso aqui, não.
1: Você vai entrar no ar agora, então?
6: Vou super estressado agora.
1: Então, tá bom.
6: Tá vendo só?
1: Fica calmo. Senta aqui no colo.
6: Poupe, cara.
1: Tá bom. Senta aqui no colo. Senta aqui.

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5: Band, bom dia, são 5 horas 3 minutos, gente. 5 e 3 horas de Brasília. Bom, bom, bom, bom, bom, bom, bom. Bom dia e boa sexta-feira, meu povo!
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5: Vamos então começar mais uma edição gostosa do Band Bom Dia.
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0: 31 de julho de 2026. Ponto final, hein? Fecha a conta e passa a régua no mês de julho. Acabou. Acabou. Agora, meu amigo, minha amiga, é ladeira abaixo rumo ao final do ano. Comentei com o Homem Vinheta ontem que eu vi o primeiro João de Barro. Primeiro João de Barro nas redondezas ali da minha residência. Isso é um forte sinal que o ano está acabando, viu? Daqui a pouco começam, sabe, as laranjeiras, né? Quando eles começarem a cantar aí pra cortejar, né, a sua fêmea, aí sim, aí meu amigo, minha amiga, já é pra tá montando árvore de Natal, viu? Mas, já diria a Bíblia, para cada dia basta o seu mal, né? Então vamos viver um dia de cada vez. Bom dia pra você, ouvinte da Band FM em todo o Brasil, trabalhador, trabalhadora, saindo sintonizado, sintonizado aqui na Band FM. Muito obrigado por escolher a emissora que faz o seu coração bater mais forte. Bom dia, Thiago Maitalo, Amazonas. Bom dia, James. Bom dia. Bom dia pro Mozart. Fez um desenho, né? Olha só, fez um desenho nosso. Que bonito, Mozart. Xalão! 5 e 7 agora. O Mozart fez um desenho aqui. Um abraço pra você. Obrigado, viu? O Luciano Eugênio tá com a gente também. Bom dia. Bom dia, Bel de Andrade, bom dia. Bom dia, Ricardo Miranda, bom dia. Me vinha nesse momento, ou tá fazendo live, ou tá fazendo um story.
1: Esse aqui é o Tadeu, ó.
0: Tá no TikTok?
1: Não, é story.
0: É story? É. Bom dia, gente. Sejam bem-vindos.
1: Bom dia, pessoal.
0: Isso aqui é a Band FM, essa mesa de trabalho aqui, ó. Não liga não, tá meio empoeirada, mas é onde a gente trabalha, viu? É onde a magia acontece.
1: Ele
0: é
1: tá
0: aqui.
1: No ar, viu, gente?
0: A gente tá no ar, tá ao vivo, tá valendo, ó. Luzinha vermelha aqui, ó. Significa que estamos no ar. E estamos no ar pro Brasil inteiro. São mais de 70 emissoras.
1: Acabou.
0: Vamos lá, o Ricardo Miranda tá com a gente. Maurício, bom dia. Bom dia, Milton, bom dia. Bom dia, Plácido Neto. Gente, manda um zap. Fala, ó, vai ouvir os meninos. Vai ouvir os Band Bom Dia na Band FM. Vamos fazer uma pirâmide, não, um esquema de pirâmide do humor, da alegria. É, você chama duas pessoas pra ouvir a Band FM, o Band Bom Dia. Ah, Tadeu, eu vou ganhar o quê nesse esquema de pirâmide? Alegria, satisfação. O mais importante
1: se esperar
0: de tudo,
1: dinheiro não tem.
0: Esse esquema de pirâmide nunca vai ruir.
1: Era isso.
0: Porque a base é muito forte.
1: Quem tem dinheiro é a Band. A Band, às vezes, é aqui na caixa premiada, no sim, Te Peguei,
0: sim,
1: né,
0: sim,
1: Tadeu?
0: Sim, exatamente. Mas é o importante o ouvinte ficar espalhando a palavra, né? Ficar
1: desculpa, convidando é que eu tô te outras... marcando aqui no Instagram,
0: não,
1: tá?
0: Não, tudo bem. Eu tô acostumado a ficar falando sozinho, moro sozinho. Pra mim, isso não é novidade, né? Bom dia!
1: Pensei que era pra mim.
2: Bom dia, Tadeu. Bom dia,
1: Vinheta. Bom dia.
2: Rapaz, volta a fazer o show Lua Morrer aqui em São Paulo.
1: É verdade, cara.
0: Aí, ó.
2: E me dá dois ingressos aí pra levar minha esposa.
1: Vai te catar, perto aí.
2: Bom dia, bom, hein? Tem até hoje as fotos.
0: Você acha que o cara tá pedindo um show pra ele ajudar o artista, né? Não, ele quer o ingresso de presente. É. Bom dia, Homem Vinheta, tudo bem?
1: Bom dia, Tadeu. Bom dia, ouvintes. Bom dia a todos deste Brasil, deste mundo, deste planeta. Obrigado pelo carinho de todos desde já. E dizer que, só respondendo rapidinho nosso ouvinte aí, gente, o show Vou Morrer vai voltar.
0: Vai voltar com
1: aguarde.
0: Tudo. Vai voltar.
1: Eu tirei alguns meses sabáticos.
0: Sei que o Emerson França contratou roteiristas profissionais para escreverem um novo texto do Vamos Rir. E assim, é pique Broadway. Eu já vi um espetáculo na Broadway, em teatro, e posso falar, tá nesse patamar. 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E vai colocando um real, dois todo dia.
1: Poxa vida.
0: Pra você guardar o dinheiro do ingresso.
1: Obrigado,
0: e aí,
1: Tadeu,
0: quando a gente anunciar as datas aqui, você já vai ter o dinheiro do ingresso do show Vamos Rir.
1: Obrigado. Deixa eu ver. Já tem um pessoal até mandando pix aqui pro show.
0: Uhum.
1: Por exemplo, o Marcos. No mínimo esse um centavo aqui, ele vai no show de stripper da mãe dele.
0: Essa alegria, essa disposição que a gente apresenta no Band Bom Dia.
1: Trabalhar.
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1: São 5:10. Entra no ar mais uma edição do seu gibi eletrônico Pulo do Gado. Edição de número 103. Vamos ver até onde eu vou conseguir.
0: Eu vou me perder. 103.
1: Eu não vou acabar me perdendo.
0: 103.
1: Eu vou deixar mais curtinha a abertura pra gente ter mais dinamismo no jornal, tá? Vamos lá, então. Bom dia, eu sou o Pedro Quadras.
0: Bom dia, eu sou Silvânia Acre. Muito bom dia, Pedro. Sexta-feira, sextou, hein?
1: Sexta-feira, dia especial para todo mundo, até porque as pessoas colocaram e deixaram a sexta-feira como realmente um dia especial. Então vamos abraçá-la dessa forma.
0: É isso aí, abrace a sexta-feira.
1: Vamos abraçar a sexta?
0: Chegou, vamos abraçar, abraça aí, onde quer que você esteja. Abrace.
1: Só danada, gostosa.
0: Toma aqui, safada, cachorra.
1: Biscate.
0: Toma aqui.
1: É, vamos.
0: Chegamos ao último dia do mês, hein, o Pedro Quadras.
1: É verdade.
0: É ladeira abaixo agora, agora é já pensar em árvore de Natal, né, pensar no Réveillon, pensar na... Agora é fim do ano. 31 de julho de 2026, viu?
1: Poxa vida, Silvânia, repete pra mim, por gentileza.
0: 31 de julho de 2026.
1: Vocês ouviram, ouvintes? 31 de julho? 31, acabou julho. Vai entrar o que agora?
0: Agora entra agosto.
1: Entra agosto.
0: Lá ele.
1: Então agora... vamos com fé.
0: Vamos com fé.
1: Inclusive, Silvânia, vai entrar o meu mês, né?
0: É verdade.
1: Dia 8.
0: Pra quem não sabe, dia 8 de agosto é aniversário do Pedro Quadras.
1: Poxa vida.
0: Ele que é presente, viu?
1: É, gente. Vai cair um sábado, né? Mas eu fico muito honrado. Eu posso falar uma coisa, Silvânia?
0: Pode falar, claro.
1: Antecipadamente?
0: Claro.
1: É, estar aqui junto com você já é meu grande presente.
0: Poxa. Obrigado, me emociona as suas palavras, mas a gente já estava começando a pensar em fazer uma surpresa para você com a produção, quando eu lembrei que não temos produção.
1: Não, vamos lá.
0: Hoje, dia 31 de julho, é o Dia Mundial do Guarda Florestal. Parabéns para você que guarda pau, né?
1: É, para você que é o guarda florestal, é aquele que protege um pau, é aquele que protege um animal, é aquele que protege você.
0: Exatamente.
1: Que tá nos ouvindo. É, então... a todos os guardas florestais, o nosso carinho especial, até porque, brincadeiras à parte, é uma das profissões muito importantes, porque o guarda protege aquele que não consegue se proteger.
0: Isso é verdade.
1: Né? Se nós, humanos, não temos, às vezes, o direito à proteção, não conseguimos nem nós nos protegermos, imagina um pau.
0: Exatamente, exatamente. Então, parabéns, guarda florestal do Brasil, ouvindo aqui o Pulo do Gado.
1: Obrigado pelo carinho de ouvir.
0: Falando em guardar o pau... hoje, dia 31 de julho, é o dia dessa lenda. Muitas pessoas conseguem chegar lá. Muitas pessoas nunca chegaram. Algumas fingem.
1: É verdade.
0: Hoje é o dia... dia do orgasmo hoje, gente... Pedro.
1: Hoje é dia do orgasmo, né?
0: É.
1: Mas não é de 6 do 9?
0: Não, 6 do 9 é dia do sexo.
1: Ah, do sexo, verdade, que é o 69.
0: Exatamente. Hoje é o dia do
1: orgasmo. Você sabe que vão mudar, né? O
0: é mesmo?
1: Dia do sexo pra 6 do 7.
0: Tá, pra ficar 6-7.
1: 6-7.
0: Então, parabéns pra você que, porventura, esteja tendo um orgasmo agora, ouvindo aqui o Pulo do Gado,
1: que
0: né?
1: Que delícia, né, gente?
0: Muito obrigado pela sua audiência.
1: A gente até se sente aqui, apoia e fica solidário a você que nunca atingiu um orgasmo, né?
0: Isso é verdade. Você que já fingiu um orgasmo.
1: Ah, isso aí é
0: só pra agradar aquele parceiro que você viu. Tava dando tudo de si. Menos o prazer pra você.
1: É, menos o prazer pra você. Então, gente, pra você que conhece quem é esse cara, parabéns ao orgasmo, então.
0: É isso. Felicidades, parabéns, orgasmo.
1: É. Hoje é enquete a respeito disso, hein?
0: Exatamente. Aguarde. Enquete
1: tem,
0: hoje.
1: Você tem, não?
0: No Pulo do Gado. Não, você tem?
1: Então eu vou bolar.
0: É sobre o orgasmo. Hoje é
1: sobre
0: enquete,
1: hein?
0: Olha, enquanto... obrigado aqui o nosso ouvinte, final telefone 8887, diz que acabou de chegar o orgasmo ouvindo a gente. Obrigado.
1: Muito obrigado.
0: Me sinto honrado, viu?
1: Se a gente te excita, a gente fica feliz.
0: Muito obrigado. Manda um giro especial para aquela pessoa especial, 11999919197. Um giro aqui pro Rafael Segurança, ouvindo o Pulo do Gado na sexta-feira. Um abraço para você, meu querido.
1: Silvânia,
0: muito obrigado.
1: Desculpa te interromper, mas o pessoal da cidade já me cobrando aqui. A cidade de Busse, fazendo aniversário hoje.
0: Puxa, aí você me quebra. Parabéns.
1: Busserenses, né?
0: Busserenses. Bolserenses, parabéns. Felicidade, que significa?
1: Em tupi-guarani, trinco da alegria.
0: Para parabéns pra você de trinco da alegria, ouvindo a gente aqui. Muito bem. É... Bom dia, bom dia.
3: Que isso? Ai, tô trocando. Ai, gozei, bora por aí.
1: Ah, gente, pelo amor de Deus, vamos manter a seriedade do programa.
0: Parece uma variante falhando na hora da partida.
1: Parece, né? Frio.
0: Parece. Um abraço pra você, meu querido. Bom dia, Vanessa Guimarães Lacerda. Bom dia, Vanessa Mugido, pra você. Um forte abraço, boa sexta-feira, bom fim de semana, viu? O Eric Leonardo tá com a gente também, mandando um mugido pro Henrique. Abraço pro Henrique, do Eric. Um mugido especial pra você, muito obrigado, viu? É, um abraço pra Mara Tassini, que acabou de mandar o trinco da alegria dela.
1: Nossa, não, tá, ela, não, então ela é da cidade de Búzios.
0: Não! Deve ser, e deve ser a prefeita.
4: Hoje é da Deus! Sextou e nós tá como? Trabalhando, sem novidade nenhuma. Pose. É, e o motorista da Rede Veiga por cá, acelerando.
0: Valeu, Mugido, pra você, meu querido. Muito obrigado aí pela mensagem, tudo de bom pra você.
5: E aí, Tadeu, homem Vieta, manda o Mugido aí pro tio da cantina. É ele. Bora pra escola fazer café pastro, mano.
0: Valeu, Emílio, um abraço pra você, tio da cantina. Ouvindo aqui o Pulo do Gado.
6: Bom dia aí, pessoal da Band. Aqui é o Jorge de Guarulhos. Esse cara que parece a variante falhando é o Davi.
0: Davi.
6: Macarrão podre aí. Ô, bicho nojento, rapaz.
0: Bom, vocês se conhecem aí. Um abraço pra vocês. É, mugido especial pra você, meu querido.
7: Bom dia, Pedro Calha, Silvana.
1: Bom dia.
7: Acre.
0: Bom dia.
7: Manda um mugido aqui pra nós em Coxinha MS, na coleta do lixo. Pantanal, Coxinha MS.
1: Coxinha MS.
0: Valeu,
1: Coxim.
0: Meu querido, um abraço, um giro especial pra você, a Vanessa.
1: Será que, desculpa, ô Silvânia, coxim seria uma coxinha pequena em Minas? Ah, eu comi um coxim, só?
0: É, quanto é, uai, nu, coxinha boa.
1: Bom, enfim, é só um adendo aí.
0: Coxinha, aliás, como curiosidade, a primeira afiliada da Band FM.
1: Coxim?
0: Tá com a gente desde então, né?
1: Desde então,
0: um abraço,
1: obrigado.
0: Band FM Coxim.
1: Silvânia, eu sei que você é muito bem informada, quantos anos já de coxim, Band Coxim?
0: Cara, eu não lembro quando o Coxinha entrou no ar a primeira filha. Muito obrigado.
1: Vamos
0: pergunta muito difícil pra quem não tem produção. Vanessa! Postou uma foto aqui tomando um cafezinho com leite naquele copo descartável dentro do seu carro.
1: Poxa vida.
0: Um forte abraço pra você. Cuidado, como é que
1: agora,
0: consegue, né?
1: Então, agora a pergunta é, ela entrou com esse copo já dentro do carro porque ela pegou em casa ou no serviço?
0: Sim.
1: Ou ela carrega no carro uma garrafa térmica e copinhos descartáveis? Ou ela comprou no farol? Porque
0: exatamente.
1: Tem gente que vende no farol.
0: Às vezes ela encostou, né, numa pracinha aí. Deve verdade. Ter alguém que vende aquele bolo com café.
1: É.
0: Ela parou, tá tomando
1: igual
0: dentro do seu carro.
1: Igual a vendedora aqui do Severino.
0: Sim, a da... Como é que é? A Cissa.
1: Cissa,
0: um abraço pra Cissa.
1: Um abraço. Tá, já tá ali vendendo,
0: aqui.
1: Né?
0: É, um abraço pra você. Ela respondeu a nossa pergunta aqui.
8: Estou parada. Estou fazendo corrida, parada. E eu desembarquei o passageiro e comprei o café, tá?
0: A motorista de app, ouvindo
1: aí,
0: a gente.
1: Um comprou então um cafezinho lá.
0: É isso.
1: Que gostoso, né, Silvânia?
0: Só cafezinho, sem cacetinho.
1: Só café? Atenção, mudou a trilha, mudou a intenção, mudou o tom da reportagem. Você sabe que quando essa trilha entra, algo aconteceu. Gente, para quem não viveu o que aconteceu esses dias, muitas pessoas, claro, que assistem aí as reportagens, mas claro que todos sabem que aqui no seu gibi eletrônico Puro do Gado, a gente dá o furo primeiro, né, Silvânia?
0: Sim, com certeza. A gente tá começando o dia e ao longo dessa sexta-feira aqui, tudo que a gente falar aqui vai ser repercutido, mas você sabe, o furo, quem deu primeiro, foi o Pulo do Gado.
1: É. Então, todos viram aí, inclusive, muitas tragédias aconteceram, infelizmente, árvores que caíram, enfim, a ventania que deu esses dias, né, Silvânia?
0: Sim, foi forte.
1: E ninguém consegue explicar, mas um rapaz foi parar no pronto-socorro. Ele falou que foi por causa da ventania. Ele estava atravessando a rua e não sabe como, um cone daqueles que colocam para marcar o cone de alerta.
0: Sim.
1: Foi parar no seu reto. Ele meu falou amigo, que foi por causa da ventania.
0: Olha que azar. É o que a gente fala. Se proteja durante ventanias. É. Fique em lugares fechados. Fechados.
1: Não fica andando, gente.
0: Vacilou e agora tá com um cone ali que pertence à prefeitura. É... Quanto que ele vai devolver?
1: Então, ele vai passar por uma cirurgia. Aqui, ó. Acaba de chegar o boletim.
0: Acaba de chegar o boletim.
1: Eles estão. Atenção. Aqui, ó. A cirurgia vai acontecer às 10 da manhã. Agora, isso aqui é um absurdo, gente. Isso aqui é um absurdo.
0: O que vai acontecer? O Pedro Quadra se levantou, tá não, revoltado
1: isso
0: aqui.
1: Gente, isso aqui é um absurdo. Ele acaba de ser atuado pela prefeitura. Ele recebe uma multa da prefeitura, porque é o cone da prefeitura, gente. Mas peraí, o rapaz não tem culpa, gente.
0: Foi um azar que ele deu.
1: Ele deu um azar, gente.
0: Ele deu um baita azar. Prefeito?
1: Vamos relevar isso aí.
0: Pelo amor de Deus, hein? Pelo amor de Deus, a população aqui.
1: Pô, por favor.
0: Por favor. Então, enfim, gente. Melhoras então, aí pra ele.
1: Melhoras.
0: E que devolvam rapidamente depois de lavar, evidentemente, o cone pra prefeitura, né?
1: Bom, é isso. Nossa solidariedade.
0: Solidariedade.
1: Enfim, 5 horas e 20 minutos. Hoje nós temos, parece que reportagem, hein?
0: Tem reportagem?
1: Hoje nós temos
0: o nosso enviado especial, Pidoncio Pidonga da Silva.
1: Teremos hoje.
0: Teremos ele hoje com a gente aqui. Ele tá no helicóptero, produção, é isso? Direto do helicóptero. Então vamos chamar. É o canal número 3 aqui.
1: Ele já tá chamando, produção. Já vem tá lá chamando. Pra nós.
0: Vê com a gente, verifica com a gente aqui. Alô?
9: Ei, oh!
0: Oi, alô, repórter.
9: Só me ouve.
0: Te ouço alto e claro.
9: Alô, bom dia, o pulo do gado. Obrigado a todos os ouvintes, transtonizado aí nesse programa onde eles aí dão furo, viu, gente?
0: Não, você também.
9: Eles dão furo.
0: Você também dá o furo.
9: Eu também não.
0: Você também
9: não
0: dá o furo.
9: Não me coloca nessa. Bom dia, gente. Como é que vocês estão?
0: Muito bom dia. Estamos muito bem. E tô sabendo que você vai decolar agora, né?
9: Estamos aqui no pericóptero do nosso comandante Jajá. E só avisando, viu, Jadeu? Olha aí, vamos até um alerta aí. Nós acabamos de parar num posto aqui, Jadeu. Inclusive, tomamos um cafezinho também, igual nosso ouvinte.
0: Tá?
9: Paramos para abastecer aqui. Não vou falar ainda o nome do posto, mas é um absurdo. Acabaram de colocar óleo diesel batizado no nosso pericóptero.
0: Não é possível, cara. Mas como é que você sabe que é batizado?
9: Oi?
0: Pede pro piloto da partida
9: porque
0: aí.
9: Porque nós conversamos aqui com o frentista e ele falou que esse diesel é batizado, inclusive os padrinhos são os próprios frentistas.
0: Dá partida aí, repórter, dá partida aí.
9: Pisa e acelera. Bomba! Bomba! Vai pegar.
0: Decolou!
9: Ah, ouvinte já sobrevoando as ruas, rodovias e é quais informações vocês precisam?
0: Vamos lá, enviado Pidoncio.
9: Se for pra me chamar enviado, eu paro!
0: Não, é repórter enviado! As informações, trânsito nesse momento, onde você está, repórter?
9: Nesse momento eu tô voando, aqui não tem trânsito. Já viu o trânsito do helicóptero?
0: É nada!
9: Como é? Você já pensou? Eu parar aqui, bibi, vai ter trânsito aqui no céu!
0: Em São Paulo logo tem, viu? Ô, repórter Pidoncio, eu quero saber.
9: Um dos lugares que mais tem pericóbrio, sabe disso,
0: aí,
9: né, gente?
0: É isso aí,
9: Nova York.
0: É isso aí. Grande metrópole. Ô, repórter, você está sobrevoando qual área? Tá melhor
9: assim? Céu! Área do céu aqui, ó.
0: Não, você não está sobrevoando o céu. Você está sobrevoando a cidade.
9: Então, mas no céu.
0: Não seja burro, repórter.
9: Pode me chamar de burro, vou parar aqui.
0: Não, peraí, desculpa. Me passei.
9: Cadê o Pedro Quadras? Foi no banheiro?
0: Foi.
9: Tá. Alô, ouvinte, vamos lá, informação. Não tenho tempo pra perder.
0: Eu tô perguntando.
9: O que você quer?
0: O que você tem pra informar?
9: Não, você tem que perguntar. Eu não tenho nada.
0: Não, eu não vou perguntar nada, não.
9: Eu decolei sem informação nenhuma.
0: Você é o repórter.
9: Eu? Eu sei lá, pô. Vocês mandaram eu decorar, eu decolei. Só um minutinho, olha lá o pessoal lá, ó. Só um minutinho. Alô, oi! Abaixa um pouquinho, comandante. Isso. Aumenta o motor. Pessoal! Vocês estão ouvindo a Band? Dá tchau pra nós aqui, ó! Aí, obrigado pela audiência, pessoal, tô ouvindo você!
0: Ô, meu querido, não é pra ficar dando tchauzinho, não, cara. É pra trazer informação. Marginal, como é que tá Marginal nesse momento?
9: Acaba de ser preso um marginal. A polícia... Atenção. Não filma essa parte. Não, deixa bater. Não filma, isso.
0: Repórter!
9: Não filma.
0: Pelo amor de Deus.
9: Bora lá. Vamos lá. informações.
0: Quem tem informação é você,
9: estradas.
0: Cara. Estradas, como é que estão as estradas nesse momento, repórter?
9: Nesse momento, é imigrantes, pra quem vai descer?
0: Tá, pra quem vai descer, o trânsito.
9: Pra quem vai descer, boa sorte, não sei se vai estar sol, chuva. Boa sorte pra você.
0: É um tiro no escuro, né?
9: E traz 1 quilo de porquinho e 1 quilo de camarão.
0: Muito bem. É, estradas rumo ao interior agora, nesse momento, repórter.
9: Ah, e você pode pegar Castelo Branco.
0: É nada.
9: Você pode pegar Anhanguera, Bandeirantes.
0: Não.
9: Você pode pegar as rodovias que te levam pro interior.
0: Eu quero saber se tem muito carro, repórter.
9: Não tem, nas estradas tem trem. Tá passando agora um metrô na estrada. Ah, pelo amor de Deus, tchau.
0: Muito obrigado, repórter enviado, Pidoncio Pidugra Silva. E as informações importantes pra
1: voltei
0: você começar
1: agora. Como
0: bem
1: é que
0: o
1: foi
0: dia.
1: O repórter?
0: Foi bom. Ah, informações bom. Relevantes.
1: Lá são 5 horas e 25.
0: É hora da enquete do Pulo do Gado.
1: Atenção, enquete do Pulo do Gado. Hoje é dia do orgasmo. E aí, no dia do orgasmo, alternativa A, você finge? Alternativa B, você se entrega? Alternativa C, você é escandaloso, escandalosa? Ou alternativa D? Eu não tô nem aí, o orgasmo é meu, vai se lascar.
0: É isso aí, mande sua alternativa 11 999919197. O homem, a gente sabe bem que não consegue fingir um orgasmo. Mas, se o cara for guerreiro, ele consegue fingir mesmo não estando legal a situação.
1: Poxa vida.
0: Se for guerreiro, consegue fingir. Fala, não, já que eu comecei, eu vou terminar. Tá péssimo, tá horroroso.
1: Mas como
0: não...
1: é que o homem finge? Ele leva uma latinha de leite moça? Ou um creme rinse no bolso? O que é que ele faz?
0: Não. Ele vira um ator, ali no momento.
1: Ah, tá.
0: Naquele palco, ele vira um ator.
1: Ah, tá. Eu pensei que ele fazia alguma coisa ali pra mostrar
0: aqui. Aí, até uma questão de autoconfiança. Ele não vai broxar ali, né?
1: É verdade.
0: Ele vai até o fim. Fala, já tô aqui. Tá ruim, mas vou até o fim.
1: É verdade.
0: É isso. Conte pra gente aqui se você já fingiu um orgasmo. Se você é escandaloso, é escandalosa. Conte aqui a sua alternativa para o Pulo do Gado. Bom dia.
10: Meus amigos, Luiz de Santo André. Ultimamente tá difícil até ter orgasmo, viu?
1: É,
10: o negócio tá feio.
0: Aí, Luiz, faz tempo que não sabe o que é isso.
1: Só lembrando, Paulo, aqui que orgasmo não é um problema de saúde, não, meu querido. Ah, eu tenho um orgasmo, só que não me atende direito. Ah, dá licença, velho.
0: 11 999919197. Mande aqui a sua resposta pra gente.
11: Bom dia. Feliz dia do orgasmo.
0: Uhum.
11: Né, minha princesa?
0: É, já realmente.
1: Você viu aí que ele tá transando com um bode, né?
0: Exato.
12: Bom dia, galera. Eita, com esse governo tá feio o orgasmo, viu?
1: E cuidado aí.
12: Bom dia.
0: Valeu, Fábio. Obrigado. Pela mensagem, viu? Mulheres, eu queria mulher.
1: Mulher, né?
0: Que mulher sim consegue fingir,
1: você,
0: né?
1: Eu não sabia, Silvana, que você gosta de mulher.
0: Não.
1: Ah, tá.
0: Deus do céu.
13: Aí, rapaziada do Oi. Mal, Band FM, bom dia, é o Rafa de Regente. Rapaz, acabei de ter um orgasmo, estou saindo de férias, estou indo pescar.
1: Ah, isso aí.
13: Chupa, Pidoncio, partiu.
1: Aí, isso aí, bora. Realmente... Uhul. Pro homem, isso aí não tem como.
0: Isso aí
1: não,
0: é um prazer comparável,
1: é,
0: né?
1: É incomparável, isso aí é realmente...
0: Sensacional.
1: Temos uma mulher ou não?
0: A Vanessa mandou um texto. É, eu sou casada, não sei o que é orgasmo, viu? Se bobear, eu tô virgem de novo. Realmente, casamento é uma maravilha, né, gente?
1: É.
0: Casem-se.
1: É, faça isso.
0: Faça isso.
1: Bom, só não desejo pra nós.
14: Bom dia, meus lindos.
0: Oi, bom dia.
14: Ah, eu não gosto do Erasmo porque ele nunca vem. E quando ele vai embora rapidinho.
0: O Erasmo... Obrigado pela sua participação, meu querido.
15: De férias realmente é motivo para um orgasmo. Agora vai pegar na vara, vai. Pescador.
0: Valeu, meu querido. Um abraço para você. Bom dia.
16: Bom dia, meus amores. Não tem todas as opções anteriores, não? Eu sou escandalosa. Eu me entrego, mas também já fingi. Beijo.
0: Pode ser. Nani, olha aí.
1: Pode ser, Nani. Se você quer todas as opções, lógico, nós abrimos uma opção pra você aí e todas elas. Então,
0: beijo pra você aí. Parabéns, hein?
1: Escandalosa.
17: Ah, com certeza, no orgasmo, eu me entrego por inteira. Eu viajo.
1: É, fala pra
0: você. Vamos viajar, vamos mergulhar nessa aventura.
1: Vamos mergulhar, hein?
0: Vamos mergulhar nessa aventura.
1: Vamos, eu vou com o meu carrinho.
0: Um beijo pra você, Tânia. Obrigado pela mensagem.
18: Bom dia, galerinha.
0: Bom dia.
18: Sextou. O João aqui no piloto do 40 Janela. Acabei de ter um orgasmo.
0: Olha!
18: Acabou de cair meu dinheirinho do imposto de renda.
0: Maravilha! Chama.
19: Maravilha. Tá cansado, vai de fretado.
0: Um abraço maravilha. Pra você,
1: parabéns, meu querido. Cara. Parabéns.
0: Eu acho que é um dos melhores orgasmos, né? Quando cai o dinheiro na nossa conta, velho.
19: Porra, cara.
0: Cara, que legal.
19: Fulano enviou um Pix.
0: É.
19: Esse olha o valor, nossa.
1: Não mano. Esses pão duro, esses vagabundos aqui que ficam mandando um centavo.
19: Duas últimas participações aqui. Bom dia.
20: Bom dia, Tadeu. Bom dia, Vinheta.
1: Bom dia.
20: O orgasmo é meu. E pronto.
1: É isso aí, alternativa D.
19: Olha, e o Vera, um beijo pra você, viu?
1: Um beijo, Vera.
19: Beijo, Vera.
21: Bom dia, meus amores da Band.
1: Oi.
21: Aqui é a Cristina Maldonado, da cidade de Matão.
19: Oi.
21: Já fingi orgasmo. Já fiz escândalo, mas ultimamente tá feia a coisa aqui, hein?
1: Tô percebendo.
21: É, né? Um ótimo dia pra você.
1: É, pela sua voz realmente.
19: Uma voz triste, né?
1: Faz tempo,
19: a voz claramente de quem não faz amor.
1: E ela poderia aproveitar, né? Que Matão é um lugar que você pode ter orgasmo.
19: Exatamente.
1: Né? Eu já tive vários em Matão, Matinho. Um abraço pra Matão, Araraquara.
22: Bom dia, meus amigos.
19: Bom dia.
22: Bom dia, Pedro Quadras.
1: Bom dia, meu amor.
22: Bom dia, Silvanagre. Pedro Quadras, vamos comemorar o dia do orgasmo?
1: Claro.
22: Vamos ter um orgasmo delicioso, Raquel de Pirituba.
19: Raquel convidando aí para ter um orgasmo.
1: Eu saio às 9, Raquel, me espera na porta.
23: Ai, peraí, ai! Ai, peraí, Silvana, ai! Ai, só um minutinho, ai! Ai, peraí, desculpa, ai! Ah. Ah, o Paulo José Coutro acabou de depositar R$5 na minha conta.
19: Ai! Assim, se contentando com pouco. Um ponto final aqui no Pulo do Gado.
1: Gente, assim encerramos o nosso Pulo do Gado, o nosso gibi eletrônico. Muito obrigado pela credibilidade, pelo carinho da sua audiência. Tudo que você ouviu agora pode reverberar, pode comentar com a família. Hoje, no jantar e no almoço, converse com sua família a respeito de orgasmo. Debata, fale com sua filha, fale com seu filho. Ah, não deixe que os outros adotem suas crianças. Silvânia.
19: Um forte abraço, forte Pedro Quadra.
1: Uma ótima sexta e que hoje você comemore o dia do orgasmo tendo um.
19: Ah, eu espero que sim, viu? Eu espero que sim. Espero que não precise fazer justiça com as próprias mãos.
1: Eu espero que não, mas se fizer, lave. Bom dia.
19: Ai, meu Deus.
1: Ai, a gente não vale nada. Ai.
19: Homem vinheta.

0: Balada do Vinheta.
1: Balada do Vinheta, volume 9.
0: Volume 9.
1: Vamos lá, 9.
0: O DJ Vinheta.
1: Fala, meu querido.
0: Melhor DJ do Brasil.
1: Ah,
0: o principal DJ do Brasil.
1: Obrigado, fico feliz. Até porque eu vou começar a usar uma frase que eu ouvi ontem. Eu sou o DJ Placa Preta.
0: Olha, como é o DJ Placa Preta?
1: Você sabe que o carro Placa Preta é aquele que já está, como é que eu faço? Velho, né? É aquele carro, mas é Placa Preta, é de colecionador.
0: É clássico.
1: É clássico.
0: É um clássico, olha aí.
1: É daquele
0: específico. Bom dia.
1: Vocês fizeram o que eu pedi?
0: Vocês fizeram.
1: Fica olhando, Tadeu. Fizeram? Então, peraí. É surpresa do Tadeu.
0: O que vocês fizeram?
1: Vira.
0: Vira, olha
1: lá.
0: Vira
1: todo mundo com a placa preta na bunda lá.
0: Que bonitinhos. Ah, e com o nome.
1: Você viu? Cada gente. Um com seu nome, uma placa preta na
0: Poxa,
1: bunda.
0: Poxa, obrigado, gente. Eu tô emocionado. Tô emocionado.
1: Pedro! O que é essa placa marrom na sua bunda? Vamos lá, outro.
0: Vamos lá, DJ Vinheta. O que você separou pra gente na sexta-feira, pra gente já colocar o pé no fim de semana?
1: Na minha caixinha aqui de LPs, né, de vinis, eu tenho esse aqui, Tadeu, com essa capa. Dá uma olhada na capa.
0: Ô, capa bonita, hein?
1: Você viu que lindo?
0: Olha, eu não tô julgando pela capa não, mas parece ser bom.
1: Eu tenho esse aqui também, vamos ver se você conhece esse menininho peladinho dentro da água, que esse pipizinho de fora.
0: Ah, é do Nirvana?
1: Nirvana.
0: Você tem um vinil do Nirvana?
1: Eu tenho um vinil de Nirvana, é o pipizinho dele.
0: O álbum Nevermind, né? Olha
1: esse
0: aí.
1: Esse menino que hoje já tá um homem, né?
0: Sim,
1: e o pipi dele cresceu, viu? Vamos lá?
0: Coloca o dedo aí!
1: Ai, que susto! DJ,
2: Vinhetas BA, The Number One! 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
1: Essa é a balada do Vinheta. Eu quero que você mande pra nós um áudio gritando: ai que legal, passaram manteiga na cabeça do meu dedo. Mas bem alto, bem forte, porque você também faz parte dessa balada. Então ligue para
0: 11 999919197. Mande sua mensagem agora, fazendo o nosso grito de guerra.
1: Ai que legal, passaram manteiga na cabeça do meu dedo. Mas grite com força, porque você vai pro ar, pro ar, pro ar, pro ar, pro ar, pro ar.
0: Balada do Vinheta, animando a sua sexta.
1: Sexta-feira, vem pra cá, sua gostosa.
0: Vem pra cá, sua deliciosa. Vamos lá, então.
1: Vamos deixar subir.
0: Vamos lá, então.
1: Ei, vai subir.
0: Vai subir.
1: Vai
0: subir.

0: com a gente, hein? Muita gente mandando áudio aqui fazendo a balada. Vambora!
1: Bom dia, Pedro. Bom dia, Silvânia.
0: Já foi.
2: Já foi.
0: Esse aqui tá com delay. Vamos lá, bom dia.
3: Fingir orgasmo.
0: Já foi também. O pessoal
2: já
0: tá
2: foi.
0: Com delay.
2: Já foi.
0: Todo mundo na internet. Todo mundo na internet.
2: FM.
0: Bom dia. Valeu, esse aí tá com rádio alto no tarro.
1: Ai, que legal. Passaram manteiga na cabeça do meu dedo.
2: É isso.
1: Padre São Bernardo do Campo.
0: Valeu, meu querido, valeu.
1: Oi. Uau, que legal. Passaram manteiga na cabeça do meu piau.
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0: Z farmando aura, ó. 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
1: Alho, alho, alho. Passaram manteiga

0: Farmo!
1: Au! Passaram manteiga na cabeça do meu dedo!
2: Motivação total dessa sexta-feira.
3: É isso.
2: Bora. Aline de Osasco.
0: Aline, um beijo pra você. Essa é a motivação que você precisa.
3: É isso.
0: Vambora. Oi.
4: Ai, que legal. Passaram manteiga na cabeça do meu dedo. Rafael da EMA. Dono Oeste do Gandã. Tamo junto, galera.
0: Valeu, meu querido. Valeu.
4: Au, passaram manteiga na cabeça do meu dedo. Careca Tupã.
0: Valeu, Careca.
5: Que legal. Passaram manteiga na cabeça do meu dedo. Rosângela, de Itaim Paulista. Manda um abraço pro meu pai Joaquim. Aniversário dele hoje. Uhul.
0: Parabéns, Joaquim. Parabéns, Joaquim. Ogro, Joaquim é meu sogro. Ogro, Joaquim é meu sogro.
3: 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E aí, a sua sexta está igual a nós? Hoje é dia do orgasmo pra nós.
0: Puxa o meu cabelo! Toma, cachorra! Ai, que legal! Passaram manteiga na cabeça do meu dedo!
3: Mastiga, ai, mastiga, ai, mastiga, ai!
0: Quer vinheta? Vem. Dá na minha cara! Cachorra! Isso! Agora, não para! Isso! Puxa meu cabelo! Puxa! Isso! Isso! Dois dedos!
3: Vinheta!

0: gostar.
1: Au, au.
0: Vou pedir pra você.
1: Au, au.
0: Eu te amo.
2: Ai, meu Deus.
0: Eu te quero bem.
1: Ai, só esse programa mesmo, né?
2: Só aqui, cara.
0: Vou pedir pra você gostar.
1: Au, au. Vitor mastigando a marginal inteira.
0: Eu te amo.
1: Agradecer todos os, as mensagens chegaram pra mim. Várias pessoas fazendo a balada aqui. Obrigado, viu, gente?
2: Obrigado,
1: obrigado mesmo.

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0: Bom dia, Luciene, bom dia. Bom dia, Alcinei, bom dia. Bom dia, Valdilene, bom dia.

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2: Já é fim de semana aqui na Band FM. Já é fim de semana.
0: Acontece que na vida a gente tem.
1: Tem o quê?
0: Ser feliz por ser mamado por alguém, porque eu te amo.
2: Tadeu, você reprimiu o orgasmo do Vinheta. Não. Jamais, jamais.
1: De jeito nenhum.
2: Esse menino tem que controlar. Se não controlar, meu amigo.
1: Ó os meninos, bora!
0: O quê? Se quer mamar.
2: Cristiano Alves diz que gritou muito no carro. Então quero ver aqui, peraí.
3: Eti, eu gosto de fazer bolinha de sabão.
2: É isso aí, Cris.
1: É isso aí, Cris.
2: Um abraço pra você.
1: É isso aí.
2: Melhor rádio, bom dia. Bom dia, Marcos. É com
1: obrigado,
2: a gente mesmo.
1: Cara.
2: É com a Band FM mesmo. Ele é de Birigui, interior de São Paulo. Curiosamente, o DDD 99.
1: Pô, que legal, cara.
2: Pois é, um abraço pra você, meu querido. Obrigado pela mensagem. Obrigado a todo mundo que tá se divertindo com a gente aqui na Band FM.
1: Poxa, tanta
2: viu?
1: Gente, né, cara?
2: Ah, muita gente vindo com a gente. 19 pra 6 agora, já vamos chamar ele de cara.
1: Vamos chamar ele de cara.
2: Ô, Cro. Vem, lindo. Gente, corre. Quem quiser um ovo mexido é agora, hein?
4: Um, não, dois. Eu coloco dois na sua mão. Verdade, meu amor. Bom dia, meninos.
2: Muito bom dia, Cro. Como vai o senhor?
4: Como vai você? Eu tô bem, graças a Deus. E vocês?
2: Tô muito bem, graças a Deus. É fim de semana, né, Cro?
4: Ai, fim de semana.
2: É sexta-feira, é outra
4: verdade.
2: Vibe, né?
4: Ai, pra vocês é tão especial a sexta-feira, não é?
2: É isso. Aliás, a gente só te chama na sexta-feira porque você tem essa vibe. Você tem essa pegada de fim de semana.
4: Vocês acham mesmo?
2: Eu acho.
4: Ah, eu fico tão feliz quando vocês falam isso, até porque, meu amor, eu posso dizer, quando a gente fala, nossa, você tem a pegada da sexta-feira, isso significa que você traz um pouquinho de alegria, de felicidade, alguma coisa boa você traz.
2: Uhum.
4: Então, muito obrigado, viu?
2: A gente é que agradece, viu,
4: Cro? Que isso, imagina, eu fico tão feliz de verdade. Olha, tô até soltando purpurinas.
1: Você peidou?
4: Você me respeita.
2: Não é possível. Bom, Cro, felicidade de tê-lo aqui com a gente. No ar, o Cro sem frescura. Hora dele julgar o seu look pro final de semana, né? Então você vai.
4: Só um minutinho, desculpa.
1: Não tem o vibra aí?
2: É.
4: Oi, He-Man. Ele tá com essa Maria agora. Bom dia. Você tá bem, meu amor?
2: Tá.
4: Tá bom, então. Não, eu tô com os meninos aqui da Band, fazendo programa com eles ao vivo. Não, meu amor, fazendo programa ou programa de rádio? Não, até porque eles não fazem meu tipo. Não, um não tem orelha, o outro é esquisito.
2: Vai cagar! Vai cagar!
4: Tá, eu vou. Não, é hoje, não é? Tá bom. Eu levo, tá. Um beijo. Ai, meu Deus, viciado em sagu.
2: Sabe o que eu não gosto? A textura, não me pega.
4: Naquela coisa melada na boca?
2: Aquela coisa meio gelatinosa, não me pega. Não,
4: mas,
2: me
4: gente,
2: pega.
4: Mas tudo bem, não tem problema nenhum. Cada um gosta do que gosta, né?
2: Exatamente.
4: E eu já adoro uma coisa melada na boca. Sorvete, eu gosto de...
2: Vamos lá, mande sua foto, de preferência de corpo inteiro, pro Cro analisar aqui no quadro Cro Sem Frescura, tá? 11 99991 9197. Um look que você tá escolhendo pra passear nesse final de semana.
4: Tira!
2: Cro, por favor, foca aqui.
4: Fala, meu amor.
2: É besta. Então você manda sua foto aqui de corpo inteiro pra gente, tá bom?
4: Mando.
2: Enquanto isso, o Cro tem uma mensagem do coração dele pro seu coração. É hora do microfone da verdade.
4: Ai, engraçado como às vezes a gente acorda e parece que o dia não vai ser o que você sempre esperou. Parece que o dia não estará ali esperando por você para coisas maravilhosas. Parece que o dia realmente não vai ser bom. Posso falar uma coisa para você? O dia estará sim perfeito. O dia estará sim maravilhosamente bem. Agora, não coloque culpa, não terceirize algo que não é seu. Você está pondo culpa no dia, não é? Você está pondo culpa no momento, na sua situação. Mas às vezes, nenhuma situação e nenhuma coisa que acontece na vida da gente vem sozinho ou de graça. Na maioria das vezes, os culpados somos nós mesmos. Nós procuramos, às vezes, os problemas. Nós procuramos as coisas que nos faz bem. Então, o que nós temos que fazer? Gente, eu já falei isso um monte de vezes, vou falar de novo. Quando você está com um sapato e tem uma pedrinha dentro, o que você faz? Tira o sapato, vira ele para outra cabeça e a pedrinha cai. Qual é a pedra que está te incomodando? Qual é a pedra que está te fazendo infeliz? Qual a pedrinha que não deixa você viver do jeito que você quer? Lembre-se. O sapato é seu, você tem que virá-lo de cabeça para baixo. Ai, Cro, mas eu não tenho coragem. A pedrinha que não me faz bem é uma pessoa... Desculpa, uma pedrinha que não me faz bem é o meu patrão. Gente, posso falar uma coisa para você? A vida é uma só. E a vida que Deus lhe deu é para você ser vivida da melhor forma. Então viva. Por favor, tem uma pedrinha na sua vida? A partir de agora... Vire o seu sapato.
2: Vire agora. Vire o seu sapato agora e tire essa pedra da sua vida.
4: Tá vendo, gente?
2: É isso.
4: Vire, jogue a pedrinha fora.
2: É isso. Ô, Cro, começamos aqui o quadro. Mensagens já chegam, fotos já chegam aqui. A gente tem pouco tempo de quadro hoje. Não sei porquê, né? Tô mandando aqui. Quem mandou a primeira foto foi a Elisângela Romeiro.
4: Chegou pra você aí, Cro? Chegou, Elisângela Romeiro, deixa eu abrir pra mim aqui, pronto. Bom, Rosângela, ai que linda!
2: Né?
4: Meu, chique, né? Corpo esguio, gostei, chique, né? Naquele espelho, se bem que até o espelho é bonito.
2: Sim.
4: Né? Não é aquele daqueles hipermercados que você compra e se você assoprar ele quebra. Parece uma folha de sulfite o espelho.
2: É verdade.
4: Difícil, aquilo é um desafio, gente. É um desafio você chegar em casa com aquele espelho inteiro. Mas aqui ela tá, o espelho bonito, oval, né? A única coisa que me incomoda, como sempre, é a foto olhando pro próprio celular.
2: Isso.
4: Se ela estivesse olhando pro espelho, ela estaria maravilhosamente bem. Lembre-se, meus amores, quando for tirar uma foto do espelho, olhe pro espelho. Porque quem olhar a foto vai sentir que você está olhando no olho dele. Tá bom, meu amor?
2: É isso.
4: Rosângela, né?
2: É isso, é Rosângela.
4: Rô.
2: Não, Elisângela.
4: Elisângela, me perdoe. Rô, primeiro lugar. Elogiando todo o ambiente, olha o piso que limpo, porcelanato limpo, rodapé sem aqueles bolor,
2: muito, parede muito, clean,
4: muito,
2: né?
4: Muito bem pintada, aquele vaso com aqueles ramos me faz muito bem, me agrada. E a roupa dela, meu amor, essa calça, olha a cintura dessa mulher.
2: Então...
4: Não parece um cabo daquelas armas de fogo anatômico que você encaixa a mão, né? É uma cintura anatômica, meu amor, isso aqui encaixa a mão tão bem. Olha só que silhueta bonita, uma calça linda branca com a cinturinha bem bonita. Essa blusa com esse meio que tule mostrando essa transparência. Olha, parabéns, Elisângela.
2: Parabéns mesmo.
4: De verdade, nota 10 pra você.
2: Nota 10 pela elegância, né?
4: Acho que melhor do que ela tá agora é pelada.
2: Peraí, Clô! Pelo
4: amor de Deus, cara!
2: Respeita!
4: Respeita aí!
2: É possível. Vamos lá, mais uma foto aqui. Deixa eu ver aqui. Aqui é mãe e filha, né?
4: Manda pra mim.
2: Deixa eu mandar aqui, Clô, a foto.
4: Eu tenho essa ainda, ó.
2: Mãe, tem que apagar esses nudes.
4: Apaga essa mulher pelada!
2: Apaga esses nudes, Clô. Mandei aqui, tá? Mãe e filha, tá? Giovana e Noemi.
4: Mandou pra mim? Deixa eu abrir isso, aqui.
2: Mandei.
4: Ai, peraí, só um minutinho. Oi, fechou, abriu, tá aqui. Vamos lá. Mãe e filha?
2: Isso aí é look de academia, né, Cro?
4: É. Bom, a mãe tá atrás da filha, no mínimo, né?
2: Eu imagino que sim.
4: É, vamos lá. Porque até porque, né, meu amor, às vezes não, né? Pode ser que isso é bom, enfim. A filha, vamos lá. A filha tá bem, né? Uma calça de academia, aquela calça bem despojada, né? A leg. Preta. Com os detalhes rosas, uhum. Zebrado na coxa. A camiseta preta, o tênis está bem combinando. Deixa eu ver aqui, o óculos não tem nada a ver.
2: Acho pois que ela... tá num ambiente fechado, né?
4: Acabou de... a típica foto é no vestiário,
2: é.
4: Tá? A mocinha da faxina lá atrás, quem é? Eu não peguei a... Que mocinha da faxina? É a mãe dela.
2: São duas pessoas. Eu falei que uma é a mãe e outra é a filha. Quem será que é a mãe? Quem será que é a filha?
4: Ah, mas a mãe vai treinar com sua roupa? Não, mãe, não pode.
2: É a roupa que ela tem. O que é? Tem... Como é? Fashion Week de academia?
4: É, o que é? Tem que ter um padrão? Não, ela poderia ter colocado uma blusinha mais justa, né?
2: Entendi.
4: A calça até que tá bem.
2: Uhum,
4: né?
2: Uhum.
4: Mas a blusinha não combinou.
2: Tá
4: bom. Mãe? Tá, vê mãe. Isso aí pra nós. A filha deve... Chama a atenção da mãe. Né? Chama a atenção da mãe, fala: mãe, não vai com essa blusinha toda amassada. Do jeito que ela saiu de casa, ela foi.
2: Tá? Mas é pra treinar, não é pra desfilar, pô.
4: Bom, vamos lá, eu vou dar... Eu dei 10 pra outra menina, dei 10.
2: Deu 10. Tá,
4: eu vou dar 9. 9?
2: Claramente perdeu um ponto por causa da mãe, né? Um beijo pra você, obrigado pela participação.
4: As duas são lindas, maravilhosas, isso é tudo uma brincadeira, tá, gente?
2: Exatamente, isso aqui, gente, é... Como é que é? Clima de festa, né? Bom, Cru, acho que é isso, hein? O quadro hoje bem rapidinho, porque o nosso tempo já estourou. Um forte abraço pra você.
4: Ai, obrigado, vocês já estão estourados?
2: Já estamos estourados, Cru. Um beijo no seu coração e bom fim de semana pra você.
4: Cru, só pra encerrar, você sabe que hoje é o dia do orgasmo, né?
2: É.
4: O quê?
2: Aqui na Terra, celebra-se hoje, 31 de julho, o dia do orgasmo.
4: Ai, deixa eu ir embora. Pê!

0: e cervejinho. Ai, vamos lá então.
1: Ô, gente, que dia que é hoje mesmo, hein?
2: Hoje é sexta-feira.
1: Sextou, sextou, sextou.
2: Chega de canseira.
1: Bora. Muito bem, gente, olha, 11 99991-9197. Grava tua mensagem de voz aí, fala o teu nome e diga, quero cervejinha, viu?
3: Grava pra nós, grava.
1: A gente vai mandar cervejinha pra você.
4: Sextou! Bom dia, Tadeu, bom dia, Mereta, bom dia, Pitão.
5: Bom dia!
4: Cerveja, cervejinha! Valmir de Guarulhos.
1: Valeu, meu querido, um abraço pra você, receba a cervejinha aqui no Band. Bom dia, cara, bom fim de semana.
6: Bom dia, Tadeu, bom dia, Vinheta, bom dia, Pitãozinho.
5: Bom dia!
6: Me desce uma cervejinha, sextou daquele jeitão, e vai aqui de São Mateus, Zona Leste.
1: Valeu, meu querido, cervejinha pra você, tudo
3: valeu,
1: de bom,
3: queridão.
1: Hein?
3: Valeu.
7: Oi. Bom dia, Caps, bom dia, quero uma cervejinha, sextou, neném.
3: Bom dia.
1: Bom dia, aqui do Caps, uma cervejinha pra você, viu? Oi.
8: Bom dia, Jadeu, bom dia, Bidonce.
5: Bom dia.
8: Bom dia, Ronco.
1: Não chegou ainda.
8: Bom dia, Vinheta. Manda cervejinha aqui pro Anderson, Zona Leste. Cervejinha.
1: Muito desanimado, Anderson C. Você destoou agora do quadro, hein? Um abraço pra você. Bom dia, cervejinha pra você.
9: Bom dia, Jadeu. Bom dia, Vinheta.
3: Bom dia.
9: PH, dia. Motorista de APP. Desce uma cerveja. E hoje vamos pro orgasmo.
3: Oi.
9: Um abraço, bom dia. Bom dia ao Ronco, já.
1: Valeu, bom meu dia. Querido, bom dia.
10: Bom dia, galera. Vamos, galera da 15.
1: Bora. Vamos.
10: Uma cervejinha, Douglas aqui da Zona Norte, saindo pra trabalhar também, hein? Vamos lá, hein? Rapaz, eu faço duas viagens. Quando eu tô fazendo a terceira, vocês já estão indo embora, hein? É
1: pois
10: meu sonho um emprego desse aí. Vocês literalmente têm emprego. Não
1: ô,
10: tem
1: queridão,
10: trabalho.
1: Aliás, gente, a gente não vai embora agora, não. Vem a hora do Ronco.
3: É
1: outro programa que já emenda aqui com o Band Bom Dia. Então você fica com a gente aqui, a gente quer participações. Hoje vamos falar de orgasmo também na hora do Ronco. Então eu quero que você que participou no Band Bom Dia participe também na hora do
3: Tudo
1: Ronco.
3: Tudo bem que às 9 a gente tá em casa, mas aí...
11: Bom dia, meninos. Malu de Guarulhos. Pode ser um cafezinho?
3: Pode.
11: Se você veja, eu vou chegar bêbado no trabalho.
3: Então,
11: aí
3: tá.
11: Dá, né?
3: Só um minutinho.
1: Só um minutinho.

0: Cezinho, é viu? Bom dia pra todos os meus amores.
1: Bom dia, Malu. Um beijo pra você. Então vai cafezinho pra Malu, só porque ela não quer trabalhar bêbada, né?
2: Então vai cafezinho pra você,
1: pode
2: tá
1: ser
2: bom?
1: Também. Um beijo pra você, Malu. Boa sexta-feira, viu? Beijo. Oi.
3: Bom dia, Tadeu. Bom dia. Pidoncio, bom dia, Vinheta.
2: Ô, querido.
3: Eu quero cafezinho.
0: Ai.
3: Eu bebo cervejinha.
1: Ele não bebe cervejinha, então ele vai cafezinho.
0: Vai cafezinho.
1: Valeu, Fernando. Um abraço pra você. Ponto final no
2: Ponto final,
1: dia.
2: Gente.
1: O programa passa muito rápido. É impressionante, cara. Olha, Tadeu, sabe qual é o cantor, o rei do orgasmo? O Orgasmos Carlos. Muito obrigado, meu querido. Ó, segue a gente nas redes sociais. Sou o Tadeu no Instagram, sou o Tadeu no Insta.
2: E arroba Emerson Franco Oficial. Emerson Franco Oficial. Vai lá, dá essa moral pra nós, tá bom?
1: É isso aí. Esse programa tá disponível no Spotify pra você ouvir a hora que você quiser através do nosso podcast Band Bom Dia, tá?
2: Mal falaram comigo hoje, hein? É que você tava no helicóptero,
1: mas,
2: cara.
1: Mas é, o programa é dinâmico, cara. É. Você tem que... Se não enfiar a cabeça, cara, você não participa.
2: Vou no banheiro.
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2: Bom dia, são 6 horas em ponto, gente. 6 em ponto, hora de Brasília, maravilhosa, espetacular manhã de sexta-feira. Vamos com tudo, aqui tem mais alegria, tem Band FM. 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
2: É isso aí, pedócio.

0: Isso, mês de agosto. E a mês de agosto, para muitos, é considerado mês do cachorro louco, não é verdade?
1: Olha aí.
2: Que é isso?
0: Cachorro louco.
2: Aí a pergunta hoje qual que é, Ronco? É,
0: se você já fez alguma loucura na vida.
1: Aí, ó.
0: Na escola, no trabalho, em casa, no casamento, no noivado, numa festa, na verdade, num velório. Sei lá.
2: Conta, é a maior loucura que você já fez na vida.
0: Isso.
2: É isso.
0: É bom, o tema é bom, na
2: verdade. Vamos ser louco, vamos ser louco hoje.
0: É
1: isso.
2: Se é pra ir pra loucura, a gente vai.
3: Ah, canção rei! Isso aqui tem que ter sentimento.

0: Band FM, Wesley Safadão, Zé Rei Vaqueiro, displicente aqui na Hora do Ronco, que hoje já tá antecipando aqui o começo do mês de agosto, o mês do cachorro louco, perguntando a maior loucura que você já fez na vida.
1: Isso.
0: Todo mundo já cometeu uma loucura. Conta pra gente. 11 999919197 e a palavra-chave, Pidoncio.
1: É que tá, mês do cachorro louco, gato.
0: Perfeito. Ah, o inimigo número um, né? Gato.
1: Era, né? Porque hoje em dia eles não brigam, mas você percebeu.
0: É, tudo amiguinho, gato e rato também, né?
1: Tudo amiguinho.
0: Tudo amiguinho, muito bem. Então escreva gato, manda gato aqui no WhatsApp da Band 119.
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0: Como eu dizia, 11 999919197. Escreva gato, que a Camila gato. Já sabe que você tem história pra contar, mas pelo amor de Deus, atenda esta mulher quando ela ligar pra você,
3: isso,
0: tá?
3: Isso,
0: pra você conversar com o Ronco e falar a maior loucura que você já fez na vida.
3: É isso aí.
4: Baiano, Barata, Joãozinho.
3: É isso aí.
0: Já sabe, já. Menos você, Natalino. Tô brincando.
4: Brincando. Padre, papagaio, pastor, português, religião, profissão.
3: Pintinho.
0: Pintinho. A gente tá falando de qual área aqui?
3: Ave.
0: Tá, ok. Vamos lá.
1: Como é que você sabe, Vinha? Tem roleta? Você não sabe que foi sorteado?
3: Eu imagino, é, não é?
0: Vamos lá.
1: Tava o galo e a galinha, pintinho. Aí o pintinho chegou e falou: mãe, quem nasceu primeiro? O ovo ou nós? Aí o pai cutucou a mãe com a asinha e falou: ó, já começou fazendo pergunta difícil. É essa a piada?
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0: Bom, era melhor ter contado piada de outro pintinho, né?
3: Eu acho que seria bem melhor, cara.

0: Band FM, Leandro e Leonardo. O Mexe Mexe aqui na Hora do Ronco. 6:09 agora. Já estamos aqui entrando no mês da loucura, seu Isso, Pedro Luiz Ronco.
1: Alô?
2: Alô, é, bom dia.
1: Bom dia. Quem é?
2: É o Natan.
1: Natan, muito bem. Conta pra gente, Natan, se você já fez alguma loucura na vida.
2: Posso fazer um agradecimento antes?
1: Pode.
2: Gostaria de agradecer a Band FM, curti o show de Vitor e Léo, dois ingressos que eu ganhei de vocês, valeu.
0: Valeu, cara, valeu você pela participação, né?
1: Não vende não, hein?
0: Espero que tenha gostado do show. Valeu. Ai.
1: E qual a loucura, Natan?
2: A maior loucura que eu fiz foi um dia eu saí bêbado com meu primo e fomos parar na festa do Antônio. Aí todo mundo quer saber, quem é Antônio?
3: Quem é?
2: E nem eu, nem ele, nem ninguém conheci. Nós passando maiores vexame lá na festa.
0: Puxa, vocês entraram de gaiato na festa que você nem conhecia o dono.
2: Não.
1: Mas era festa o quê? De casamento? Era festa de aniversário?
2: Aniversário.
1: Aniversário. Quantos anos fez o Antônio?
2: 50.
1: Ah, mereceu ir pra festa.
0: Manda os parabéns pra ele.
3: É, parabéns, Antônio.
1: Muitos

0: Band FM, Henrique Juliano devia ser proibido aqui na Hora do Ronco. 6 e 13, Ronco, a pergunta hoje qual é?
1: A maior loucura que você fez na vida.
0: Tá bom. Ô, Pidão, sua palavra-chave qual que é?
2: Palavra-chave é gato, meu pequeno Jadeu.
0: Manda gato aí, 11 99991 9197, gato. E vem contar a maior loucura da sua vida.
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0: sua rádio do seu jeito. Posso 6h20. Agora pode mandar, Pidão, senhor.
1: Dá um beijo pro Lupécio, se falar um negócio de cachorro louco. Meu cachorrinho que tá lá, eu deixo um rádio pra ele ficar ouvindo a gente. Ah, Pichuca também, sabia que eu saio de casa e eu deixo um rádio pra ela ficar ouvindo a gente?
0: Ah, não faz isso não. Vai deixar o cachorro louco.
2: Outro dia eu fui lá na casa dele.
3: Lá.
2: A Pichuca tá tão nervosa, desligou o rádio.
3: É, às vezes ela manda. Muda de estação quando é a hora do ronco, ela pede pra mudar de estação.
0: Você percebeu que a gente tá enrolando, né, Ronco? A gente tá enrolando porque não tem ouvinte nesse momento.
1: Quando a gente vem enrolando, você não pode falar a gente tá enrolando. Igual quando eu invento a piada que você fala, meu, não fala que foi você que inventou.
0: Fica feio, né?
1: O ouvinte não precisa saber que a gente tá enrolando.
0: gente, quem quiser falar ao vivo com a gente aqui, ó, 11 99991-9197. Escreva gato. O que acontece é que a gente liga pra quem manda a palavra-chave. Sim. E a pessoa simplesmente ignora a nossa ligação. E aí nos deixa na mão, assim.
1: Se empolga, né?
0: É, exatamente.
1: A pessoa se empolga e às vezes o horário a pessoa não pode atender.
0: É, exatamente.
1: Então não manda a palavra-chave.
0: Olha, a boca. A nossa ouvinte Raquel diz que agosto é o mês dela. Será que eu sou uma cadela louca, Ron?
3: Uau!
0: Pergunta que é a Raquel.
3: Tá no cio, hein?
2: Quantos vão nascer?
0: Não, peraí.
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1: Sabe que cachorro dá mais de 10 cachorrinhos às vezes, hein?
3: Já pensou, cara?

0: Band FM tomando pagode, salgadinho, recado da minha amada, no compasso do criador aqui na Hora do Ronco, 6h25, seu Pedro, tem ouvinte na linha, viu?
1: Alô?
2: Alô, meus amores!
1: Quem é a louca?
0: Quem é a louca?
2: Ah, eu sou louca por vocês, na Hora do Ronco!
1: Ah, muito lindo.
3: Ai, linda.
1: Mas você já deve ter feito, realizado alguma loucura na vida, não?
2: Ai, já.
1: Qual
2: já.
1: Foi?
0: Não foi? Conta pra gente.
2: Já faz um tempinho. É aquela época que podia, velório podia ser à noite, sabe? Ah. E nós tava no velório de um amigo nosso, eu e meu marido, e aí ele falou, mano, vamos sair um pouquinho pra fora. Aí saímos. Mas aí na hora ele falou, aí a gente tava aquele clima, falei, vamos? Resolvemos fazer uma festinha ali mesmo.
0: Nossa, ah, vocês fizeram a festinha no meio do velório?
2: Não, no meio do velório não.
4: Já saíram.
0: É. Não, sim, mas enquanto ocorria o velório.
4: Isso,
0: né?
4: É.
2: Sim, durante. Sim, ficou ali no cemitério mesmo.
4: Não, no cemitério?
1: Mas foi com o marido ou com o defunto?
4: Pelo amor de Deus! Dependendo do marido, tava morto mesmo. Você entendeu, né?
0: Eu entendi, porque ele é broxa.
4: É, bom, enfim.

0: Band FM, Léo Magalhães, Norinha, aqui na Hora do Ronco. 6h29 agora, a informação pede passagem.
1: Agora, Jornal do Ronco. Começa o Aqui a Bola, o Muducão na carrocinha da sua vida. Um homem entrou em uma pizzaria em Taquatinga do Sul, no Distrito Federal.
0: Sem que os funcionários percebessem, ele foi até a área dos trabalhadores e furtou objetos, cartões e dinheiro.
1: Em seguida, ele voltou pela porta da frente e pediu uma pizza. E iria pagar com os R$80 que ele roubou de um dos funcionários.
0: Não é possível.
1: Depois disso, ele acabou desistindo e foi embora.
0: Mais tarde, um empregado percebeu que havia sido furtado e, ao olhar as câmeras, descobriu que o mesmo homem tinha invadido o local. O caso foi registrado na delegacia do bairro e o bandido segue sendo procurado.
1: Ainda hoje, Gil Gomes encontra braço de japonês em bueiro. Mas agora os comentários é de Pedro Luiz Ronco.
2: Mas também com R$80, no máximo ele comprar de mussarela, de 4 queijos tá 140.
3: Porra, tá caro mesmo, velho.
0: 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Aí fica difícil.

0: Band FM, Simone Mendes, direitos iguais aqui na Hora do Ronco, 6h33, seu Pedro, e a pergunta hoje qual é?
1: A maior loucura que você fez nessa vida, conta na Band FM na Hora do Ronco.
0: Palavrinha chave, qual que é? Pidonço.
2: Ai, peraí, eu tava me coçando. É gato.
0: Gato, tá, manda. Sarna.
1: O gato, pateta, pintou.
3: Não. É o pato. Aí nesse caso é o pato.
0: Errou de animal.
1: Desculpa.
0: Errou de animal. 11 99991 9197, gato, manda aí. E por gentileza, espere uma ligação da Band FM ao mandar esta palavra.
2: Tem aquela música também que eu não gosto lá, que eu não sei porque que atiraram o pau no gato.
0: Né? Tadinho, né? É. E a pessoa fica triste porque ele não morreu, né?
2: Então, meu.
0: Que coisa,
1: hein? Dona Chica, Cademiro,
0: só vida. Aí. Já, já, tem muito mais músicas aqui na Band FM. 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
3: Quando a mãe volta a trabalhar, ela tem direito a 2 períodos diários de 30 minutos para amamentar seu filho. Uma das maneiras de continuar amamentando é dar o próprio leite ao invés do leite em pó. O leite retirado pode ser guardado na geladeira por 24 horas.
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17: Voltou! Mandar um beijo pra Aninha aqui, ela manda um bom dia, mandou bom só dia, texto Aninha. Aqui, mas tá participando texto, do tema. Ah. A maior loucura que eu já fiz, Ronco, foi tatuar a inicial do meu ficante na minha pele.
18: Olha só. Puxa vida, eu só tinha um problema.
17: Qual é o problema, Ronco?
18: É que o nome do ficante era Carlos Uribe.
17: Vamos lá, gente,
19: caramba, quem pegou.
17: Quem pegar, pegou. Tem ouvinte na linha, Ronco.
18: Alô?
20: Alô, Ronco. Bom dia, meninos lindos.
21: Bom dia.
18: Quem é que tá falando?
20: É a Josi de Sumaré.
18: Josi,
20: tudo bem?
18: Sumaré. Muito bem.
20: E... eu passei todo dia de manhã, vocês me alegram aqui amanhã, aulas de inglês, então eu rasco com vocês todos.
17: Linda, obrigado.
18: Viu? Vai passar de ano. E Josi, qual foi a sua grande loucura?
20: Um dia eu fui no supermercado bem corrido, assim, tava correndo muito. Aí eu falei, vou estacionar bem próximo à entrada. E estacionei e fui lá pra pegar um negocinho, voltei com um monte de sacola. Aí eu falei, graças a Deus, meu carro tá bem próximo à entrada. Aí eu olhei assim, mirei ele, só que tem um outro carro bonito do meu lado. E eu fui no meu, mas aí eu falei, eu vou entrar pela porta do passageiro, porque eu, em vez de dar a volta, vou ter mais menos ganho de sacola. E eu fui com aquela mesma de sacola. A hora que eu abri a porta, eu pensei,
17: você tá entendendo o que ela tá falando?
21: Tô entendendo meio.
18: Ela comprou muita pinga no supermercado.
19: Por que quando o áudio tá ruim, a pessoa resolve falar mais ainda, né?
17: Exatamente, é a Lady Murphy, né?
19: Lady Murphy!

0: de sexta-feira aqui na Band FM com o Bruno e Marrone. Quem pesca que nada?
1: Ah, vamos, vai.
0: 15 para 7 agora. Ô, Vintão.
1: Oi, querido. É a primeira aula do inglês para vocês.
0: Com o nosso querido professor Pidoncio Pitunca da Silva.
2: Não vai adiantar nada eu falar para você. Vamos lá, crianças. Todo mundo com o tio aqui. Não adianta vocês ficarem aí paradinhos, quietinhos, se vocês não prestam atenção no tio, tá bom? Então nós vamos agora estudar, vamos aprender, vamos, tá bom? Tá dando tchau pro tio? Também vou dar
0: tchau. O professor tá conversando com os bonequinhos.
2: Dando tchau pra mim.
0: Os bandinhos, né?
1: Bandinho. Eles não batizaram, nós vamos batizar.
0: Bandinho.
1: Todo mundo fala bandinho.
0: É, exatamente. O bandinho tá aqui e o Pidão está conversando com ele. Muito bem.
2: Eles não param de dar tchau pra mim.
1: Cara, isso aí já passou do limite, cara. Dá medo isso,
0: mas né? Mas nem o ronco com os vultos dele. Vamos lá, gente, pra aula do professor Pidoncio. Milena tá com a gente aqui.
3: Ah, não chegou ainda, chegou?
0: Não, é a ouvinte chamada Milena.
3: Milene. Milini.
0: Fica Milini.
3: Milena, Milini.
0: Isso. Milini é o nome da aluna. E ela quer saber, professor, o significado da palavra flu. O que você acabou de fazer, professor?
3: É o bocejo com flu.
0: Não, é outra coisa, cara.
3: É bom, sabia, pra boca, pro
0: como é que é o bochecho aí? Agora quero ver onde você vai cuspir.
3: Oi?
0: Quero ver onde você vai
3: cuspir. No mesmo copo.
0: Ah, que nojo.
3: Ah, para, meu.
0: Flu é gripe em inglês, professor. Gripe.
3: Ah, a caninha tá, né?
0: É, a Aninha, nossa estagiária, tá gripadinha, tá com flu.
3: Tá, já tá com flu.
0: É, exatamente.
3: Ah, tá com flu, fia.
0: Vai assustar a menina.
1: Quer ver ele morder ela?
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0: Band FM, Murilo Ruf, saudade estranha aqui na Hora do Ronco. 10 para 7 agora, gente, bom dia!
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0: Qual foi a maior loucura que você já fez na sua vida? Pergunta hoje da Hora do Ronco.
3: Isso.
0: Grave a sua resposta no 11999919197. Vamos pra loucura, gente, é loucura.
4: Bom
0: loucura.
4: Dia, meus meninos mais lindos. A coisa mais louca que eu já fiz foi fazer xixi na caixa de areia do gato.
0: Oh,
4: porque o banheiro estava ocupado e eu estava muito apertada. E não tinha onde fazer xixi. Então aproveitei e fiz dentro da caixinha de areia do gato.
0: Ah, meu, peraí.
4: Beijo, André.
5: E fiz cocô na panela.
0: Daqui a pouco o gato tá dando descarga, né?
3: Então, meu.

0: Band FM, os Barões da Pisadinha, esquema preferido aqui na Hora do Ronco. 6 para 7 agora, seu Pedro. Amanhã começa agosto, mês da loucura. Não, do cachorro louco, né?
1: Soy louco por ti, América. Soy louco por ti, Timão. Ah, é a maior loucura que você já fez na vida. Conta na Band FM na Hora do Ronco.
0: E a palavra-chave qual que é?
2: A palavra-chave é gato.
0: Gato, manda gato pra gente. 11 99991 9197.
3: Miau.
0: Oi. Não saia daí. Já já tem muito mais músicas aqui na Band FM. 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

0: Você sabia que o brasileiro consome mais que o dobro do limite máximo de sal por dia? O nosso paladar se reeduca gradativamente à redução da quantidade de sal nas refeições. Assim, diminuir a adição desse produto não afeta o gosto dos alimentos.
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2: Olha, olha. A sua rádio do seu jeito, 7:01, agora seu Pedro Luiz Ronco, hoje é dia de loucura, hein?
3: Alô?
4: Alô, hein?
3: Bom dia, quem é?
4: Bom dia, Divo, é a Daniela.
3: A Daniela, muito bem. E a Daniela já cometeu alguma loucura nessa vida?
4: Ah, eu já.
3: O que você fez, Dani?
4: Então, eu trabalho registrada, 6x1, aquela escala bem cansativa. Aí eu pedi pra minha chefe, eu falei assim, ó, me dá só 2 dias de folga, porque eu queria ir pra praia com a minha família.
3: Sim.
4: E aí o que aconteceu? Ela falou assim, não, não posso dar. Aí tudo bem, eu passei um sabãozinho no olho, fui pro off

0: salmo e ele me deu 7 dias de atestado.
1: Meu!
2: Aí, ó.
1: Aí, ó.
3: Tá vendo?
4: E você foi viajar?
0: Aí, viajei, fiquei 6 dias na praia. Tava um sol de 38 graus. Voltei muito preta. E pra olhar pra cara da minha chefe de novo.
4: Ainda bem que você tinha fundo de garantia, né?
1: Que situação, hein?
3: Aí pegou conjuntivite na praia.
1: Já pensou?

0: Band FM, Zezé de Camargo, irmão da Lua, amigo das estrelas, aqui na Hora do Ronco, são 7:06, bom dia.
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3: Corria o ano da glória do Senhor.
4: Corre, pega!
3: 2005.
0: Olha, recente.
3: É, 2005, recente. Estava sentado no meu sofá, de repente minha filhinha, Marcela, chega com um gatinho, pequenininho. O gatinho não tinha nem um mês de vida. Eu falei, sai fora, vai. Tira esse bicho daqui, vai. Ah, não, mas você vai ficar o final de semana em casa. Eu falei, não, vai aprontar, não quero. Ó, pequenininho, vai dar trabalho. Ah, só final de semana. Sabe, pai, né, bobão, né. Tá bom, fica. Mas comecei a me apegar com o gato. Eu deitado no sofá, ele vinha, ficava do meu lado, entendeu? Eu fui me apaixonando pelo gato. Aí a Marcela falou assim, pai, precisa dar um nome pro gato. Naquela época, o Corinthians tinha o diretor, o Kia Jorabichan, contratou grandes jogadores, Esteves, Mascherano, tal. Foi tudo bem. O nome dele, Kia Jorabichan. Eu botei o nome do gato de Kia Jorabichano.
0: Gênio.
3: E o tempo foi passando e tal. Pô, eu viajava pra fora assim, ia pra Europa, ia pros Estados Unidos, trazia aquela ração de gato importada, cara. E fui me apaixonando pelo gato. Tinha um lugar que o gato fazia xixi, tudo, mas fazia uma bagunça, gente. Pepe, pois logo, Pepe tinha uns 2 anos e tal, começava a puxar o rabo do gato, e o gato, bom, afinal de contas, ele começou a quebrar vaso, começou a quebrar prato, subia na televisão, fazia, andava lá por fora, olha, ele era tão esperto que você fechava a porta para ele não entrar na sala, ele dava um pulo e com a patinha ele abria o trinco.
0: Olha que esperto, hein?
3: Mas muito esperto mesmo. E quando vinha a visita, ele pulava nas costas. Não, era um terror. Até que em 2008, que a Jorabichano já estava com a gente há 3 anos, a Cris falou, preciso conversar sério com você, Pedro Luiz. Ih, quando ela fala Pedro Luiz, eu...
0: Já era, vem bomba, vem bucha.
3: Eu não aguento mais esse gato. Tem uma amiga da Marcela que quer o gato, eu vou dar o gato.
0: Não, você não vai dar o gato. Não. Tadinho do Kia.
3: Não
5: se faz isso, não.
3: Aí ela pegou e falou assim, tá bom. Ou eu, ou o gato.
0: O que foi, seu Pedro? Que
3: foi, gente? Eu fiquei com a cliente.
5: Olha, tá vendo?
0: A hora do... Será que o Kia tá vivo ainda? Acho que não,
3: tá,
0: né?
3: O pior que tá.
0: Não é possível.
3: Tá, meu, parece um cachorro.
0: 21 anos de idade, o cachorro? O gato?
3: Tá.
0: Ele late?
6: Uma pessoa tem 30% daquilo que você procura em alguém. Só que você foca naqueles 10% que falta. Aí você sai pra rua, se aventura. E realmente você encontra aqueles 10%. Mas não se deu conta que perdeu os 90%.

0: DJ Vinheta, eu preciso ser muito honesto com você.
1: Claro, fica à vontade, você sempre foi.
0: Eu tô precisando de uma injeção de ânimo. Apesar de ser sexta-feira, o meu corpo, ele tá agindo como se fosse segunda. Eu preciso de um ânimo. Eu preciso de um manjaro de animação pra mim agora.
1: Você tá falando sério?
0: Estou falando sério.
1: Então eu estou pronto pra isso.
0: Muito bem.
1: Eu serei o seu doutor da alegria. Lhe darei uma injeção. Você tem medo de agulha ou não?
0: Não tenho, não tenho medo de agulha.
1: Você prefere tomar no umbigo, no braço ou no bumbum?
0: Eu prefiro no bumbum.
1: Então, tá
0: porque
1: certo.
0: Porque diz que aplica mais rápido, o efeito, né? Mais rápido.
1: Meninos, e vocês querem tomar injeção aonde?
0: Fala pra gente.
1: Sendo assim.
0: Pablo tá animado, hein?
1: Pablo tá animado, você viu? Bum, bum, bum.
0: Exatamente. Então, mete essa injeção, hein? Vamos ser felizes?
1: Toma agulhada.
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0: Vamos lá, então. Vambora. Vamos
1: ser felizes. 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Vamos queimar calorias?
0: Eu quero queimar.
1: Você quer queimar?
0: Eu quero queimar.
1: Então nós vamos queimar.
0: Vamos queimar?
1: Gente, quem quer queimar com a gente? Hoje é dia do orgasmo.
0: Ai, delícia!
1: Vamos à loucura?
0: Vamos!
1: Então deixa comigo, porque se depender de mim, de mim, de mim, de mim, de mim, de mim, de mim, de mim, a balada vai te contagiar.
0: Pra você que tá no trânsito, pra você que tá indo trabalhar, pra você que tá voltando do trabalho agora, indo viajar. Obrigado pela carona. Vamos juntos. É a balada do Vinheta. Vem ser feliz.
1: 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Ouvir o meu grave, porque eu vou engrossar pra você.
0: A engrossa.
1: A voz.
0: A engrossa.
1: A balada do Vinheta. Aí, tá ligado na Band? Então aumente porque vai começar. 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
0: Farmei. O Kaique! Kaique
2: Pedro
0: de Mauá.
2: Campos.
0: Pedro Campos, Campos, bom dia.
2: Campos, bom dia, Pedro Campos.
0: Campos. O Kaique de Mauá engoliu os óculos da esposa.
3: Uau! Olha por só. Quê? Tava ceguinho, é?
0: Na balada, indo viajar com vocês. Thalita, boa viagem pra você.
3: Obrigado,
0: viu?
3: Pela carona.
4: Bande, bande, bande, bande.
0: Kátia mastigou uma garrafa de café.
3: Kátia!
0: Quem quer cafezinho? Acabou de passar, hein?
4: Bande.
3: Café com açúcar ou sem?
0: Ah, eu quero sem. Eu quero ir pra loucura.
3: É hoje?
0: Hoje é dia de maldade.
3: Hoje é dia de maldade.
0: Débora de Interlagos, tá mastigando no trânsito agora. Um beijo pra você, Débora.
3: E aí? Tá no caminhão, tá no carro, tá no trem,
0: aqui,
3: tá no...
0: Aqui, ó. Aqui, ó, nesse popozão aqui, ó.
3: Que é isso?
0: Aqui,
3: o que é isso?
0: É aqui mesmo.
3: Ele quer, ele quer, ele quer, ele quer, ele quer. Tapa no bumbumzão.
0: Tapa no bumbumzão. Tapa no bumbumzão.
5: Quem ama, não esquece.
0: Quê?
3: Quê?
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0: A hora do ronco.

0: Band FM, Edson Hudson. Ainda ontem chorei de saudade na hora do ronco. 7h19 agora, Homem Vinheta.
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2: Hoje é dia do orgasmo.
0: Ah.
2: E uma canção francesa tem tudo a ver com o dia de hoje. Será que a gente poderia executar um pouquinho dessa música? Je t'aime.
0: Só se o senhor traduzir. Você pode traduzir ela pra gente?
2: Ah, já que é um pedido.
0: Então vamos celebrar o dia do orgasmo com o ronco traduzindo Je t'aime.
1: Vamos.

0: você fede. Oh, como você fede. Oh, meu amor. Não, vai devagar.
1: Que isso, gente? Vai devagar.
0: Ai, vem Jesus.
1: Quem vem chamar Jesus nessa hora?
0: Ai, contorno.
1: Peraí, meu.
0: Ai, não vai doer. Ai, ai, chegou. Ai, ai, chegou. Ai, vai devagar.
1: Que isso, gente? Peraí, Ronco.
0: Oh, meu amor. Vai não, pô.
1: Peraí, pô.
2: Hora do.
1: Eu não sabia que era assim, ó.
2: Você vê que coisa, né? O idioma, gente... ele esconde essas coisas,
1: então,
2: né?
1: Então, cara.

0: Band FM Menos é Mais, no clima do sextou. Champanhe aqui na Hora do Ronco, 7h23 agora, seu Pedro. E hoje a nossa pergunta qual que é?
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0: Palavrinha-chave pidão, senhor.
2: Gato.
0: Gato, manda gato, vem falar ao vivo com a gente, hein? 11 99991 9197, vem pra resenha.
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0: Band FM, a sua rádio do seu jeito. Hoje a gente tá no clima de loucura.
1: Loucura.
0: Quer saber se é bom ser louco também, né?
2: É. Já é bom, cara.
0: Tem ouvinte na linha, Ronco.
1: Alô?
3: Alô, bom dia.
1: Bom dia. Quem é?
3: É o Thiago de Guarulhos.
0: Thiago, você tá no Viva Voz ou ouvindo a gente pelo fone?
3: Pronto, tirei agora.
0: Isso, ai, garoto de ouro.
2: Bem, lindo. Gostoso.
3: Ai, que tudo. Para, amiga, sua louca.
1: Oh, Thiago, qual foi a sua loucura?
3: Deixa eu dar um bom dia pra galera aí.
1: Dê.
3: Ô, Pidonço, filho da mãe.
4: Filho da mãe, bom dia pra você também.
3: Calma e vinheta, Tadeu.
0: Tamo bom junto, dia, querido.
3: Bom dia. Bom dia, é bom demais, né? Desde as 4h30 da manhã para 5h, dia todo, escutando vocês aí.
0: É isso aí, perfeito, cara. Fala para todo mundo que você ouve a Band, hein?
3: Perfeito. Opa.
1: Qual foi a loucura, Thiago?
3: Então, eu peguei uma fantasia do Homem-Aranha, que tinha em casa lá do conhecido, certo? E aí eu fui para a porta da escola, no período da tarde para noite. Eu fui querer fazer uma graça. Aí o pessoal queria correr atrás pra saber quem era.
2: É.
3: E eu corri, tive que subir em cima do muro, em cima de uma casa. E o pessoal querendo vir, e a dona da casa querendo me bater.
0: Que isso?
3: Com a madeira.
0: Nossa!
3: E o pessoal querendo, porque queria tirar a máscara pra saber quem era.
2: Metendo pau nele, você viu?
1: Ah, não. Se é comigo, eu faço diferente.
2: O que você faria?
1: Aí eu piso na aranha.
0: Não!
2: Joga com inseticida, né?
1: Não! Acabo com a mardita.

0: Fortaleza. Bande FM, Mari Fernandes, telefone sem fio, aqui na Hora do Ronco, 7h35 agora, Homem Vinheta.
1: A partir de agora, nós faremos uma viagem no mundo do humor.
2: Eu não tô preparado pra isso, hein?
1: Mas tem que estar, tá, como não tá? Não,
0: pelo amor de Deus.
2: Não, vocês vão viajar pra onde?
0: Não, pra viajar no mundo da loucura, do humor, da alegria.
2: É, não é, eu mostro falar.
0: Ele vai falar. Tá. Ele vai anunciar, você vai ouvir.
1: Bidôncio, vem aí com um momento, vamos rir.
0: Aí, ó. Ah, tá. É isso.
2: Pró.
0: Pró.
2: Não, não, tá pra que sempre, sempre.
0: Sempre.
2: Quando me tem que você.
0: Que você.
2: Locó, ver.
0: Locó, ver.
2: Rotó, uma pessoa.
0: Uma pessoa.
2: Pra tá precisando.
0: Precisando.
2: Popó de algo.
0: Popó de algo.
2: Cuidado.
0: Cuidado.
2: Às vezes pode ser engano.
0: Pode ser.
1: Você sabe que às vezes a gente... É verdade. Você sabia que eu já ajudei pessoas e depois eu descobri que as pessoas não precisavam daquela ajuda, que as pessoas estavam me enganando.
0: É isso.
1: É triste isso, né?
0: Aí você acaba ficando com o pé atrás pra ajudar outras pessoas, né?
2: Ah, o Curupira começou assim.
0: Ah, vai tomar banho.
2: Só que no caso dele foi pé pra trás.
0: Vamos rir, vai. Vamos.
2: Ô, Jadeu, fazendeiro.
0: Fazendeiro.
2: Três filhos, tal. Tá? Um dia o mais velho chegou e falou, pai, você podia me dar um carro, né? Pô, ia pra faculdade a pé, todo mundo tem carro na faculdade. O pai falou, não, só quando eu pagar o trator. Aí chegou o filho do meio. Falou, pai, pô, por que você não me dá uma moto? Não, já sou jovem, tenho 18 anos. Só quando eu pagar o trator. Isso veio o menorzinho, menininho de 8 anos. Falou, pai, me dá uma bicicleta. Não, só quando eu pagar o trator. Aí o molequinho saiu de cabeça baixa, chegou no quintal. Tinha um galo em cima da galinha. Você sabe, né, fazendo o quê? Ele foi lá, empurrou o galo e falou, ó, enquanto papai não pagar o trator, todo mundo anda a pé aqui, hein?
0: Você entendeu, Aninha? Nada de montar, nada de montar.
2: Nada de andar nas costas dos outros, não.
0: Tem que terminar de pagar o trator.
2: Eu fui bem, Jadeu?
0: Você foi muito bem, Pidão.
2: Eu tentei ir rápido, porque você falou...
0: Não precisa falar, não precisa falar, não precisa falar.
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0: É só seguir a vida aqui.
2: Como você falou, tô com pressa.

0: Band FM, Gustavo Lima, proibido terminar aqui na Hora do Ronco. 7h39 agora, gente. Foi a maior loucura que você já aprontou na sua vida? Presta atenção nessa loucura.
1: Vamos aqui. Opa, bom dia, bom dia.
2: Bom dia.
1: Rapaz, eu tinha 13 anos na época. E eu tinha um time de basquete que o nome dele era Os Quase Bom. E eu via como é que eles falavam que era namorar, beijar a menina e tudo. E eu fui trocar um gás na casa de uma senhora, Dona Zefinha é o nome dela.
2: Zefinha.
1: Ela tinha 89 anos, mas aparentava 75. E ela me pegou, levantou, comecei a beijar ela, tudo e tal. E a gente fez uma festinha.
3: Oh, não.
1: Nossa. Só que no outro dia, ela amanheceu morta.
2: Morta de raiva.
3: Peraí, gente. Peraí, meu.
2: Brocha.
0: Que história é essa, cara? Gente, vamos rezar um pouquinho? Porque depois dessa...

0: sofrendo.
1: Band FM Daniel, Renato Teixeira.
2: Coloca a Padre Marcelo, a próxima.
1: Romaria, aqui na Hora do Gonco. 15 para as 8, agora seu Pedro, hoje nossa perguntinha qual que é?
3: É sobre loucura. Já cometeu alguma loucura na vida? Vai contar na Band FM na Hora do Gonco?
1: Palavrinha-chave qual que é, Pidão, senhor?
2: Já que hoje é sexta, eu quero ouvir Frei Gilson também, hein?
1: Não!
2: É gato, a palavra é gato.
1: É, vai na igreja. É gato, manda gato aqui e vem contar a maior loucura que você já fez na sua vida. Vem!
2: O Padre Fábio de Melo também.
1: Saia daí. Já, já, tem muito mais músicas aqui na Band FM. 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
11: Band FM, é sua rádio do seu jeito, é a hora do Ronco, 8 para as 8 agora e tem ouvinte na linha, Ronco.
12: Alô?
13: Alô, bom dia.
12: Bom dia, quem é? É Djalma de Barueri.
13: Djalma de Barueri. Já cometeu alguma loucura na vida, Djalma?
12: Ah, quando era jovem, uns 22 anos atrás.
13: Sei.
12: É, inventei de beber, tomei um Campari.
13: Ah.
12: Daí veio o editor da vida, deu aquele corte. Dizem até hoje que eu dancei nu em cima da...
14: Nossa, que falhou foi? Tudo. Mas é, ele disse que bebeu muito e aí veio o editor da vida, faz aquele corte seco.
13: Você
14: perde metade da sua vida e você acorda já com ressaca, aquela coisa toda. Apagão de bêbado, né, Ronco?
13: Sei. E você tomou muito?
14: Eu acho que a ligação caiu.
12: Uma garrafa e meia, mais ou menos.
14: Garrafa e meia de Campari?
15: Ah, não é possível.
14: Alô?
12: Tá começando, né?
13: Ah, sim, teve o final, pô, é lógico.
14: Pra começar isso, os trabalhos, né?
13: Não, isso foi pra abrir o apetite.

0: de FM Marcos e Belucci. Pena que você já namora aqui na Hora do Ronco. 4 para as 8.
1: Você sabia? Eu te avisei. Aí você falou, não, vamos manter o relacionamento.
0: É o nome da música, lindo. É o nome da música.
2: Giro aqui. Adulto.
0: Baiano.
1: Ah, meu, não acredita.
0: Joãozinho.
3: Aeromoça.
0: Vamos lá.
3: Médico, médico, mineiro, mendigo, namorado, padre, papagaio, pastor, português,
2: religião, profissão,
1: criança.
0: Criança.
1: O menininho chegou pra mãe e falou, mãe, bombom voa. Falou, não, bombom não voa. Ih, comi um besouro.
0: Moleque.
1: O moleque.

0: Band FM Leonardo. Quero colo aqui na hora do ronco. 8 horas.
1: Em... estranha, já deu.
0: Cara, meu Deus do céu.
2: Gente, presta atenção aí, vai.
0: São as músicas, o nome das músicas. O Leonardo quer um colo. Alguém dá um colo pra ele aí, pelo amor de Deus.
2: Sempre desconfiei do Leonardo.
0: Conta pra gente a maior loucura que você já fez.
3: Bom dia, meninos. Bom dia. Tudo bem? Então, eu trabalhava numa empresa que no final do ano fazia festa de 2 dias só para os funcionários num hotel.
0: Que beleza.
3: Lá pelas tantas, numa das noites, eu resolvi fazer festinha com um coordenador.
0: Tá.
3: Aquele corredor que era o melhor, onde tinha os melhores quartos, tava num trânsito, rapaz. E eu não dei de cara com o gerente da minha filial.
0: Uau!
3: Loucura, loucura total.
0: Ah, mas era festa, né, gente?
4: É. Pô, suruba no corredor?
0: Caramba, meu! A hora do...
2: Que isso?
0: Agora 2 dias de festa, hein? Que beleza! Num hotel ainda?
2: Não chamaram a gente.

0: Band FM, Ana Castela, é que eu não te esqueci. Aqui na Hora do Ronco, amanhã começa agosto e será o mês do Band FM de pertinho, Ana Castela, hein?
1: Uau!
0: Dia 20 de agosto, um show exclusivo. A Ana Castela vai cantar só pra você, ouvinte Band FM, tá? Você não pede por esperar, vai ser um de show pertinho. Inesquecível. Band FM de pertinho, Ana Castela. Seu Pedro, nossa pergunta hoje qual que é?
2: Vai contar a maior loucura que você fez na vida até as 9, Band FM, Hora do Ronco.
0: Palavra-chave qual que é?
1: Hoje sou eu.
0: Hoje é você, Pidoncio.
1: Gato.
0: Gato, gato, manda gato pra falar ao vivo. 11 99991 9197, manda já!
3: Já, já, na Band FM, tem Zé Neto e Cris.

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6: O que você faria se uma versão de você, de uma outra realidade, aparecesse na sua frente, dizendo que precisa da sua ajuda para salvar o mundo? 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Se ele vai conseguir, aí já é outra história. Stewart não consegue salvar o universo. 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
16: Oi, oi.
17: Oi.
16: A sua rádio do seu jeito, 8h11 agora, seu Pedro Luiz Ronco. Sim. E hoje a gente tá entrando no mundo da loucura, né?
18: Alô?
19: Olá, bom dia.
18: Bom dia, quem é você?
19: Janaína.
18: Janaína, muito bem. Janaína, conta sua maior loucura.
19: Então, minha maior loucura, eu e meu esposo, a gente costuma fazer umas coisinhas muito diferentes, né? Não tinha mais o que inventar, a gente fez uma festinha dentro do avião.
16: O quê? Uma festinha dentro do avião?
20: Consegue, cara.
19: Isso é maravilhoso. Faria novamente.
18: Olha. Foi por medo de avião que eu coloquei aquilo na sua mão.
5: Attention, please, passengers to fly.
16: Atenção.
5: 210. Come enjoy now boarding.
18: Come quem?
16: No caso, ela.
7: Ela falou mesmo. A mulher falou, você viu?
11: Cara do ronco.
7: Come a Joyce.
14: É isso.

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2: Duas amanhã. Feras no palco, eu vou te falar, hein?
1: Vou te falar,
2: nossa,
1: vai
2: que legal.
1: Negócio vai ser bom.
2: E falando em feras.
1: Opa!
2: Segunda aula do inglês pra vocês.
1: Essa fera aí, bicho.
3: É engraçado que vocês falam, mas vocês têm uma risadinha de deboche.
1: Não,
3: parece que vocês estão debochando.
1: Não é deboche, não é deboche. Vamos lá, gente.
3: Eu fiz as crianças terminando essa aula aqui, ó. Eu vou fazer, o Jadeu vai me ajudar aqui. Terminou, todo mundo pra sua casa, tá? Porque...
1: Olá!
3: Você não.
1: Como eu não?
3: Você não, né? Vamos corrigir as provas.
1: Ah, meu, droga! Vamos lá. Titia Pidons, vamos à aula. Porque quem tá com a dúvida hoje...
3: Você pegou o nome dela ou não? Só veio o... Você sabe o nome da menina que perguntou?
1: Ah, é verdade.
3: Não pode, né? Falar de boca cheia.
1: O senhor permite comer na sua sala de aula, professor?
3: Não, carinha triste pra ela.
1: Ok, carinha triste, ponto negativo. Rayane.
3: Riine.
1: Ela quer saber o significado da palavra nurse.
3: Inclusive, a gente tava conversando aqui, o repetente, por incrível que pareça, acertou. Fiquei feliz.
1: Repetente é o ronco.
3: É, o ronco. Ele é repetente, mas ele acertou. Eu vi vocês conversando aí em off.
1: Tá.
3: Repete pra mim a palavra.
1: Nurse.
3: Então, aqui a gente fala de um jeito, né? Se fosse um caipira, falaria de outro. Por exemplo, ele chegou, a gente fala o quê? Bom dia, Nels!
1: Sim.
3: Se fosse um caipira, bom dia, Nels! Entendeu? Dia Nurse!
1: Então é no caipira!
3: Caipirês!
1: Bom dia, Nurse!
3: Bom dia, Nurse! Bom dia, Nurse!
1: Eu já entendi. Nurse é enfermeira, enfermeiro em inglês. Tem nada a ver com o Nelson.
3: Dá bom dia pro Nelson.
1: Bom dia, Nelson!
3: Bom dia, ué! Nossa senhora!
1: Hora
3: Nelson, Nelson!
1: Puta capetinga!
3: É eu mesmo, ué!

0: Band FM, Bruno e Marrone, vê se toma juízo aqui na Hora do Ronco. 8h21 agora, Homem Vinheta. Que momento é esse?
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2: A ingratidão é um dos piores defeitos da humanidade. E é o que acontece com dois companheiros de trabalho. Vou falar, Tadeu e o Emerson. Eu peço carona e um reclama, não, vai você, leva você e tal, não aguento mais levar.
3: Então, paga gasolina.
2: Eu tomei uma atitude. Olha, minha carta estava vencida.
4: Opa!
2: Dona Cleide falou, pô, vai lá e tira a carta novamente.
4: Aí,
2: pega meu carro, não tem o menor problema, você volta cedo para casa.
4: Aí, pô.
2: Eu fui fazer o exame médico, exame com oftalmológico.
0: E aí, Ron, como é que foi?
2: Foi legal. Aí o médico falou, senhor Pedro Luiz, quais as letras que estão naquela parede? Eu falei, doutor, que parede?
0: Meu Jesus!
3: Deixa que eu dou carona, vai!
0: Hora do Ronco! Faz isso na carta pra esse homem!
3: Pelo amor de Deus!

0: Band FM, Zé Neto e Cristiano Cadeira Cativa. Tô sentindo um cheiro de churrasco aqui dentro do estúdio. Você também tá sentindo, não?
1: Ixi, desculpa, fui eu. Ontem eu comi churrasco.
0: Ah, Pidoncio, pelo amor de Deus, cara.
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0: Muito bom dia, Babi!
3: Tadeu, bom dia! Sexta-feira e cheguei aqui com as primeiras informações.
0: Bora!
3: A Caixa Econômica Federal começou a distribuir mais de 13 bilhões de reais de lucro do FGTS.
0: Opa!
3: Os valores serão depositados nas contas do Fundo de Garantia de 138 milhões de trabalhadores que tinham saldo em dezembro de 2025. Cada trabalhador vai receber de acordo com o dinheiro que tinha acumulado. A previsão é que seja distribuído o equivalente a aproximadamente 1,86% do saldo. Por exemplo, quem tinha R$ 1.000 no FGTS vai receber cerca de R$ 18,68. Agora atenção, esse saldo que entra na conta do Fundo de Garantia não vai ficar disponível para saque imediato.
0: Ah.
3: Ele segue as mesmas regras do FGTS e só pode ser retirado nas situações previstas em lei, como demissão sem justa causa, compra da casa própria ou aposentadoria.
0: Perfeito.
3: Um beijo, Tadeu.
0: Beijão, Babi. Não saia daí, já já tem muito mais músicas aqui na Band FM. 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
21: Bom dia, amiga minha.
19: Muito bom dia, amigo Tadeu. Tudo bem?
21: Tudo bom, graças a Deus. E você?
19: Tudo jóia. Tudo bem, meninos?
18: Bom.
19: Bora que vamos pro papo de amiga de sexta-feira.
22: É o seguinte, Milena. Meu marido foi fazer uma viagem com um amigo dele pra São Paulo. Aí, pertinho de vocês.
19: Que legal.
22: Infelizmente, não confio em nenhum dos dois. O que que você acha dessa viagem? Sendo que a viagem era para deixar um carro e voltar, e ele acabou voltando com o carro de novo. Confio ou continuo desconfiando? Milena, bom dia, adoro vocês.
19: Ah, que gracinha, ela é tão fofa, tadinha. Nossa, ela tá com a cabeça dela miúda, né? Tá agoniada. Menina, você perguntou o que aconteceu para ele? Calma aí, ele tem que ter uma justificativa muito plausível.
23: Não deu certo o negócio, gente. Teve que voltar com o carro, normal.
21: Ah, se tiver com tanta dúvida assim, procura ver se não tem uma calcinha no carro. Sei lá, uma marca de batom.
19: Ah, será que ele ia deixar tantos vestidos além do carro? Caramba!
24: Ah, eu não sei, você devia estar contente.
21: O quê?
23: É verdade.
24: Eles não têm mais aquela amizade colorida. Ele abandonou o outro lá no Rio e voltou pra São Paulo pra ficar com você.
21: Meu Deus, mas aí é pra tirar as dúvidas, né, Omi?
19: Olha, gente, o conselho é, conversa com ele, tira as dúvidas e é isso, amiga. Tá estranha essa história.
21: Qualquer coisa precisar, a gente vai junto com ele também, né?
23: Tira Nós as vamos dúvidas. Juntos pra ajudar a empurrar o carro, tá louco?
24: Tira as dúvidas, tira a blusa, não, tira a calcinha.
23: Pelo amor de Deus!
21: Tira... Hora do ronco!
23: Coitado do rapaz, velho.
21: Tá vendo só? Não fez nada, cheio de dúvida.

0: FM, César Menotti e Fabiano como um anjo aqui na hora do ronco. 8h37, daqui a pouco tem sorteio, seu Pedro. É o robô aspirador Band FM. Ele, além de sugar a poeira, também passa pano. É prático. É 2 em 1.
1: Caramba, meu.
0: É muito legal. Robô aspirador, presentão da Band. Dá tempo de se inscrever.
1: Que bom mesmo, hein?
0: Manda mensagem no WhatsApp 11 99991-9197. Escreva: eu quero o aspirador robô da Band FM. E boa sorte também pra você. Também quero um.
2: Todos nós queremos.
1: Vamos comprar, pô.
0: Vamos lá. Thaís Gisele.
1: Gisele.
0: Tá respondendo aqui a pergunta de hoje sobre loucura, a maior loucura que ela fez na vida.
2: Olha.
0: Diz que ela faz diariamente, Ronco.
1: Ok.
0: É escutar a hora do ronco, pois no trabalho dela é proibido ouvir rádio. E ela escuta escondido aqui a hora do ronco.
1: Ah, não sou louco. Ouço a hora do ronco.
0: Um beijo pra você.
3: Trabalho
0: viu?
3: Chato dela, né?
0: Pois é.
3: Não poder ouvir rádio, por favor.
0: Coisa chata, né? Coloca o fonezinho aqui, tá com a gente, né?
1: Cara, o médico operando vai dizer que não vai poder ouvir.
2: Então, pois é, cara, fazendo um transplante de coração.
0: Vai dizer que é operador de voo, por exemplo, né?
3: Então.
0: Bom, ouvi uma radiozinha ali enquanto tá decolando o avião.
3: Deus, vai.
0: E Holanda, bom dia. Que tenhamos um dia maravilhoso, abençoado por Deus para todos nós. Amém.
2: Amém.
0: A Marcela Marques Ronco diz que quando ela tinha 13 anos, era sonâmbula. Diz que pulou a janela de casa dormindo. O pessoal de casa ficou com medo de acordar, porque disse que não pode acordar sonâmbulo, né? Deixaram ela pular a janela. Acho que sobreviveu, senão não estaria...
3: Não era melhor deixar a menina sobreviver, meu?
1: Não morreu?
0: Não morreu, seu Pedro.
1: Parabéns. Por
0: incrível que pareça, parabéns.
1: Ah, era no térreo que ela morava?
3: Então, a sorte foi essa, meu. Que olha... Não acorda, deixa ela pular, mora no 20º andar.

0: Band FM, Lucas e Igor Flash, aqui na Hora do Ronco, 18 pras 9 agora, gente.
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0: 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Qual foi a maior loucura que você já fez? Essa aqui, pra mim, ganhou. Disparado aqui, participação do ano.
2: Quando eu era adolescente, namorei uma menina. Nós ficamos alguns meses, só que depois eu vi que não gostava dela, só que não sabia como terminar. Aí fui pro banheiro, ela ficou me procurando. Aí quando eu saí, ela perguntou o que aconteceu. Nada. Aí eu falei pra ela assim, olha, temos que terminar. Ela falou, por quê? Ah, porque eu não, eu gosto de homem, não gosto de mulher. Aí foi essa loucura que eu fiz.
0: É uma alternativa pra terminar um relacionamento.
3: Falar a verdade não machuca.
4: Olha que alívio que deu nele ficar com o cara. 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

0: Band FM, Sorriso Maroto, Marvin Ladilcinho, fica combinado assim, gente. Fica combinado assim, acabou o programa.
1: Acabou?
0: Acabou. Acabou, seu Pedro.
1: Ah, amanhã tem Top 5, segunda-feira, se Deus quiser, estaremos de volta pela Band FM, para todo o Brasil, com a Hora do Ronco.
0: Fica combinado assim, amanhã, Péricles e Tiaguinho, São Bernardo, Estância Alto da Serra, uau. Band FM espera por você.
2: Bora.
0: Ô, Vinhetão, um abraço pra você,
2: viu? Um abraço, gente, ótimo final de semana. Tchau, gente.
0: Muito bem, Pidons, vamos nessa.
2: Obrigado a todos, aproveitem o nosso final de semana que vocês...
0: Robô aspirador da Band FM, hora do sorteio, hein? Esse robô aspirador limpa o chão, passa pano, faz todo o serviço pra você. E quem leva dessa vez é ela, Roseli Carmo Rodrigues. Roseli Carmo Rodrigues. Ô, Roseli, faz a festa aí,
2: caramba,
0: menina.
2: Véio.
0: Você ganhou, Roseli! Que beleza, hein? Calma que ainda não acabou o programa. Roseli, a produção na Band entra em contato com você. Todos os dias tem sorteio, se inscreve. 11 99991 9197. Escreve o que, Ronco?
1: Não sei se é o nome da carona. Não, então tchau.
0: Pera aí, tchau. Volta aqui, Ronco. Já foi, ô, meu
2: já
0: Deus.
2: Era.
0: Não dá, viu?
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1: Uma linda manhã de sexta-feira na sua vida. Estamos chegando, aterrizando na Band FM Joaçaba para mais uma linda proposição positiva. Não só na sua vida, mas para você contagiar a vida das outras pessoas também. Bom dia, uma ótima sexta, um feliz último dia de julho. Rapaz, passou muito ligeiro esses 31 dias de julho. E aconteceu muitas coisas também, não é? E acontecerão ainda muitas coisas positivas ao decorrer dessa sexta-feira, para a gente se despedir com chave de ouro. 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Para mais uma linda história para você. Quando se vê o título de nossa história? O poema de número 666, do Mário Quintana, diz assim: a vida é uns deveres que trouxemos para fazer em casa. Quando se vê, já são 6 horas a tempo. Quando se vê, já é sexta-feira. Quando se vê, já se passaram os 60. Agora é tarde demais para ser reprovado. E se me desse um dia, uma outra oportunidade, eu nem olhava o relógio. Seguia sempre em frente. Iria jogando pelo caminho as cascas douradas, inútil das horas. Ao se vindar, mais uma semana prestes a começar o final de semana. Frases como eu abri o programa são como: nossa, como passou ligeiro, nem vi passar. E lá se foi mais um mês. Muitas dessas frases revelam uma espécie de falta de controle sobre o tempo em nossas vidas. Algumas são pronunciadas com pesar, como se a semana tivesse passado para nós sem que percebesse, sem que a gente fizesse nada de significativo nesse período de vida. A vida está tão corrida, dizem uns e outros, revelando que o tempo passou por eles ao invés deles terem passado pelo tempo. E quando se vê, passaram-se 60 anos, foi o que disse o poeta. Será que estamos passando pela vida? Ou é a vida que está passando pela gente e a gente nem percebe? Será que às vezes nós não estamos fazendo as coisas demais, sem eleger quais realmente são importantes para a gente, para a sociedade? Será que durante todo esse mês, todo esse ano até aqui, durante esses 7 meses, conseguimos identificar cada uma das estações e vivê-las de forma intensa? Não viramos escravos do relógio, do excesso de trabalho, do excesso de preocupação e de mais isso, aquilo? É de se pensar. É de parar para pensar um pouco nessas questões. Ao final de mais uma semana, faz-se fundamental uma pausa para avaliar e planejar, principalmente curtir o momento. Os ciclos são necessários para isso, senão passaremos nunca. Havíamos de saber como foi a nossa breve jornada pela vida. Saúde, a cabeça, como se diz, né? Nós não somos máquinas, não. Embora alguns tenham o costume, esse mundo moderno pareçam querer nos tratar assim, nós somos seres humanos, ou somos marionetes na mão do tempo, nas mãos da profissão, nas mãos do consumismo. Somos homens e mulheres que estamos aqui nessa terra para desenvolver, para conquistar tanto a perfeição moral como intelectual, para aprender a amar. Somos viajores de muitas vidas, de muitas oportunidades, mas também de chances únicas, de momentos únicos que devem ser vividos com intensidade pela luz das estrelas. Somos razão de tudo e por isso mesmo precisamos exigir mais respeito a nós mesmos. Precisamos exigir do corpo um pouco mais da alma e de tudo um pouco mais de calma. Lembrando uma outra bela poesia: a vida não para, certamente. Por isso somos nós que temos que parar um pouco. Recomeçar é sempre preciso. Faz-nos falta de novo. E nada melhor que um novo começo. Recomeçar com todas as forças. Deixa eu falar para você: é tempo de recomeçar, de reviver, de amar, de viver as emoções de uma maneira diferente, mais intensa. Eu repito, não deixe a vida passar. por você. Passe você pela vida e deixe marcas profundas às pessoas. Bom dia. 5 para as 9. Vamos.

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Ando pela Band FM Joaçaba. Um dia maravilhoso pra você, uma sexta-feira incrível, um final de semana cheio de realizações. Eu sou o Bicha Oliveira, o Bicha da Band, desejando pra você um bom dia. Alô, Joaçaba, alô, região. Alô, você ouvinte Band. Bom dia, bom dia, bom dia. Tava aí com a Hora do Ronco. Esteve junto com a gente. Vou fazer um convite, sai da gente não, pelo amor de Deus. Fica aí, até às 11. Prometo de fazer uma gostosa companhia, mandando muito som. Interagindo contigo nessa manhã gostosa através do 984020654. Manda beijo, abraço, sorriso e amasso pra quem tu quiser. É sexta-feira, meu filhão. É final de mês, já era, já era. Bom dia, bom dia. 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A manhã espetacular do rádio tá chegando pra deixar você no ar e bem alto sempre, todo santo dia e todo dia pouco ainda. 9-2. Vamos! manda ver, tô te aguardando no WhatsApp da Band, tá? Pede seu som, faça homenagem ao aniversariante, manda beijo, abraço, sorriso e amasso pra quem tu quiser, Luca! Só pra começar a aposta.

sentindo o clima da Band FM nessa sexta-feira. No ar e no alto. É pra elevar a régua mesmo. Céu azul, som brilhando, igual a Band pra você, inteirinha pra ti, a rádio do seu jeito, desejando um dia incrível, uma ótima sexta-feira pra ti, pra tu e pra você. Alô, galera dos postos Mustang, ouvindo a gente, bom dia, bom dia, bom dia, valeu, galera, tudo de bom, tudo de bem. Tá no posto de combustível aí, curtindo a Band FM? Esse som da Band, eu sou o Misha. Bom dia, valeu, turma. Bom trabalho pra vocês. Sexta-feira, né? A galera sempre bota aí um gás a mais, né? Levando aquele talento, né? Daquela voltinha no posto de combustível. Curtindo na boa, na paz. Curtindo a gente na Band. Aí é bom demais. Cê tá dando. Vamos! 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Pelos quatro cantos do mundão de meu Deus? 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Um bom dia, uma manhã show para você. Sucesso. 9h10. Ferrugem. Vamos. Bom dia.

0: Band com Natanzinho, pela última vez, Ferrugem arrependidaço.
1: Você tá doido, galera?
0: Vamos!
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0: Vamos projetar sua sexta-feira, meu queridão, sabendo o que os astros dizem pra você, minha queridona. Curtindo a Band às 9h17. 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É muito modelo bacana para você curtir o final de semana na boa, na paz. 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
3: Áries.
0: Comece o dia devagar, com autocuidado. Bom momento para curtir a natureza, abrir um espaço de reflexão na terapia, olhar para o mundo interior. Cuidados corporais ajudarão a equilibrar o humor e trarão o entusiasmo de volta. Valerá também organizar a casa e ampliar o diálogo com a família. Se estiver só, poderá se apaixonar novamente. De novo, mais uma vez, Ariana.
3: Touro.
0: A semana vai terminando com convite de amigos e vida social animada. Aproveite para pôr a conversa em dia, ampliar conexões. Valerá circular por lugares diferentes, descobrir novidades e ficar por dentro das tendências. Conte com o suporte da família para concretizar mudanças que deseja na carreira ou até na sua casa. Taurino, taurina, vou contar um segredo, mas só para você. O amor e o prazer estão em alta nessa sexta-feira, viu? Te joga!
3: Gêmeos.
0: Geminiana e geminiana, igual a Livinha. Bom dia, aliás, Livinha, né? 9h19. É um ótimo momento para viajar, curtir programas culturais, abrir para novas experiências. Descubra paisagens encantadoras e se inspire. Ideias vão surgir de repente, poderão resultar em projetos. Aproveite também para praticar uma nova filosofia e renovar as suas crenças. Conforto, harmonia com a família, conquistas estão pela frente, viu, geminiana? Geminiano, bom dia!
3: Câncer.
0: Um bom momento para planejar investimentos futuros. E veja padrões de consumo e pense a longo prazo na construção da estabilidade e segurança. Uma proposta profissional poderá chegar em boa hora e abrir um caminho na tua carreira. Com Mercúrio em seu signo, conte com poder de comunicação, mobilidade e clareza nos relacionamentos canceriano, canceriana. E o quê? Seja feliz, bom dia.
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0: Manhã espetacular da Band, obrigado pela companhia. Eu tô vendo você no WhatsApp e já vou te atender. Calma aí, calma aí. Eu não vou fugir de você assim tão fácil, tão rápido, pelo amor de Deus.
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0: Explica esse rolê. Na rádio do seu jeito. Luca e Matheus.
5: Tipo do cara que.
0: 9h20, bom dia. Cara,

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0: melhor sexta-feira da Band FM já está no ar e bem alto nessa manhã. 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Pode abraçar que é pra ti, viu? Pode abraçar, pode abraçar. Eu também, felizão da vida! Fazendo o que gosto pra pessoas que admiro. Posso dar uma girada no WhatsApp aí, produção? Você permite pra mim, por favor? Porque a galera já tá bombando aí no WhatsApp. Você tá doido? Sério mesmo? Então libera o WhatsApp, deixa eu falar com essa turma.
1: Bom dia, meu amigo, é o Cléber Toliscar. Fala, toque, se possível, música, só falta você, Guilherme Santiago. Confesso pra minha esposa Marisa, meus filhos William, Wesley, Bruna, meu avó Arlindo, Dona Talina, todos que estiverem na escuta.
0: Valeu, Maninho.
1: Fica na boa. Bom final de semana todo. Fique com Deus.
0: Fica na boa, fica na paz, fica na Band, hein? Sai daí não, rapaz. Foge daí não, viu, meu maninho? Pelo amor de Deus. Pelo amor de Deus. Valeu, Beisola. Um abraço, Beisola, aí do bairro Tobias. Uma querida sexta-feira pra ti, meu maninho. Fala, Thaís. Tudo bem? Tá pedindo Mari Fernandes? Qualquer uma delas, é? Valeu, valeu, valeu. Mando sim, claro. Pelo amor de Deus. O Jeremias, Metalúrgica Ilha. Tá pedindo ao amigo Peixuxa do Raul. Rapaz, essa é das antigas, hein, bebê? Te puxou, né? Ah, pelo amor de Deus. Alô, Jack! Tudo bem, professor Jack? Um abraço! Um abraço pra galera aí da Acadêmicos que tá na Band! Vem aí mais um carnaval, né, turma? E a Band vai com tudo pra cima! A Letícia tá ligada com a gente, tá pedindo o retrovisor do Gustavo Lima, oferecendo pra todo mundo ligado na Band. Aí sim, hein? Um beijo! Valeu, Letícia. Fica na boa, fica na paz. Não foge da gente, não. O Vitor Espíndola e Irani curtindo a gente. Tá pedindo som nessa manhã gostosa pra galera da Espíndola Renovação de Ervaldo S, pro Naldo Acabamentos. E o que, bebê? Hã? E o que? Sextou bonito. Você tá de brincadeira comigo? Você não vai mandar nenhum aluzinho pra mim? Ah, para com isso, vai.

0: diferente, é Band, vou te contar, hein, bebê? Skank, balada do amor inabalável, tocando aí no fundinho do seu coração. Que o dia seja incrível, que a sexta-feira seja maravilhosa e que a Band faça uma boa companhia pra você, bebê!
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0: 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Tremores de magnitude 5.6 foram registrados na fronteira com o Brasil, entre Peru e Brasil, na noite dessa quinta-feira. A informação é do Serviço Geológico dos Estados Unidos. Segundo o órgão, um tremor ocorreu perto da cidade de Pucallpa, no lado peruano da fronteira. Informações preliminares indicam que o terremoto teve uma profundidade de 145 quilômetros, o que reduz a probabilidade de danos. Nas redes sociais peruanas, a galera relatou ter sentido tremor, mas com baixa intensidade. O epicentro do tremor está a cerca de 60 quilômetros da fronteira entre o Peru e o Acre. Até a publicação dessa reportagem, não havia relatos de moradores que estivessem sentindo o tremor pelo lado brasileiro. Cachorro, gente, foi resgatado com vida na tarde de ontem, após ficar subterrado sob escombros de um muro que desabou na rua Espanha, no bairro das Nações, em Concórdia. Corpo de bombeiros voluntários e a defesa civil já haviam atendido a ocorrência na noite de quarta-feira, dia 29, quando o muro caiu. Mas nessa quinta, os bombeiros voltaram no local após os moradores e os vizinhos ouvir latidos vindo de dentro dos escombros. Com a suspeita que o cachorrinho da família estivesse soterrado, socorristas então iniciaram um trabalho incansável de remoção da terra e dos blocos do muro após buscas pelo animal. Ele foi localizado embaixo da estrutura. Depois de ser resgatado, retirado do local, o cachorro foi entregue aos cuidados da proprietária. Não foram divulgadas informações sobre o estado de saúde dele, mas a foto aqui que a galera fez, cara, a carinha dele de assustado, apavorado, colinha arregalado. Ainda bem que a galera conseguiu resgatar ele ainda com vida, né, produção? Pelo amor de Deus. 9h36. É música, informação, na rádio do seu jeito. Um ótimo dia pra você.
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0: Tá bem, vamos lá para mais uma girada do Mundo dos Astros. Saber que o mapa astral revela pra gente hoje. 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
6: Leão.
0: As escolhas ficarão mais claras. Um ótimo momento para redirecionar o projeto de vida, criar planos e retomar decisões importantes que vão definir o seu percurso. Amizades chegarão para ficar. Será também um bom momento para aprofundar vínculos importantes. Dê mergulhos nos sentimentos e pense nas mudanças que você deseja no seu lifestyle. Bom dia.
6: Virgem.
0: O dia traz encontros muito significativos e especiais. O resgate de uma antiga amizade ou fortalecimento de vínculos com um novo grupo abrirá uma perspectiva bastante positiva, tanto no amor quanto na evolução da carreira. Finalize um longo ciclo e renove sua atenção. Oportunidades serão imperdíveis na área financeira e nas relações, virginiano, virginiana.
6: Libra.
0: O dia será bastante produtivo, foque nos assuntos práticos, dê um passo em direção ao futuro brilhante. O trabalho vai ganhando forma e você poderá finalizar procedimentos em documentações, tratamento de saúde. Muita coisa se resolverá com mais leveza se você focar no que precisa ser feito hoje. Amplie amizades, viaje, respire novos ares, libriana, libriano.
6: Escorpião.
0: Momentos de carinho com os filhos ou com o par marcam o dia. Traz muita emoção e novidades. Aproveite também para dar um passo maior na carreira e brilhar. Rotina, disciplina, beneficiará a saúde e aumentará a produtividade nessa fase. Decisões de vida incluirão mudanças de hábitos ou moradia. Sucesso e prestígio pela frente. Um dia maravilhoso para você. Bom dia.
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0: Bora que bora! 9h42, na maior e melhor manhã do rádio brasileiro. Bom dia! Alô, Kleber! Só falta você.

0: Retrovisor, Gustavo Lima, na manhã espetacular da Band. Lindamente, prazerosamente, bom dia, uma ótima sexta-feira. Um bom finzinho de julho pra gente. Ô, Agosto, você chega com toda calma, né? Não, não, não, vem com calma, Agosto, pelo amor de Deus, pega leve.
1: Ah. 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
0: Não, se não fala assim, o Agosto vai vir rachando no meio, né, bebê? Pelo amor de Deus, você tá doido? 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
1: Sagitário.
0: Assunto de família e de moradia estarão em destaque. Aproveite para receber pessoas bem queridas em casa, resolver pendências do passado e ter uma conversa definitiva sobre moradia ou novos planos para a relação. Um ótimo momento também para viajar e ampliar conexões profissionais. Firme alianças, inicie parcerias ou comece uma nova formação, meu querido sagitariano, sagitariana.
1: Capricórnio.
0: As mudanças ficarão claras. Aquilo que você vem planejando há algum tempo poderá se tornar viável como oportunidade que vem surgindo no dia de hoje. Amplie as comunicações. O dia também traz revelações, orientações sobre novas escolhas. Um bom momento para viajar, se conectar com pessoas queridas de longe. Assuntos de família pedirão organização. Bom dia!
1: Aquário.
0: Uma transação imobiliária ou cuidado com o patrimônio permite a construção de maior segurança para o futuro. Bom momento para se estabilizar financeiramente e criar bases firmes, tanto no casamento quanto na vida familiar. Valerá também fazer umas comprinhas para casa. Conversas de hoje trazem clarezas e organizações no seu trabalho. Bom dia!
1: Peixes.
0: Cuide da beleza, da imagem, jogue autoestima para cima. Seus encantos estarão em destaque hoje. Bom momento para intensificar o amor, revelar os sonhos e ter mais empatia com as pessoas da sua volta. No trabalho, uma oportunidade poderá trazer mais liberdade e poder financeiro, com promessa de estabilidade. Tudo aberto no amor. Bom dia.
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10: Que bora! Manhã espetacular da Band, essa manhã show de sexta-feira, dia 31 de julho. A temperatura tá gostosa, o céu tá lindo, o sol tá quente e a Band tá bombando pra você! 5, faltam pras 10, uma gratidão imensa. E a galera do Caetá tá curtindo a Band. Alô, galera, no depósito. Pessoal no centro de distribuição do Caetá, obrigado pela sintonia, turma. Bom dia! 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Bom dia! 5, faltam pras 10. 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Renner, Renner. 4 minutos separam a gente das 10 horas da madruga. Bom dia. 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Uma ótima manhã, uma gostosa sexta-feira.
11: Precisa entrar no mar
10: das aranha.
11: Seu jeito de rezar é mergulhar.
10: Calmaria, bom dia.

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0: Vamos.
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0: Um beijo pra Jurema. Valeu, Juju. Um beijo pra você. Aí ela tem coragem de mandar foto pra mim ainda, né? Vá, pelo amor de Deus, Jurema. Não, aí não pode, aí você judia. Vai cheio da fome essa hora da madrugada, aí você manda empadinha. Ah, pelo amor de Deus, Dilene, beijo pra Dilene. Letícia, beijo, Letícia. 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Beijos da Band para Audi Próteses, Aparelhos Auditivos, na Ângelo Escapeta, no bairro Cruzeiro do Sul. Essa galera que tá junto com a Band, desejo para você um dia lindo, uma manhã maravilhosa. Beijo, beijo, beijo!
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7: Amanhã mais espetacular do Rádio Brasileiro. Junto com você, 10h07, nessa manhã gostosa. Eu tô na Band, junto contigo. Alô, Lavação Gonçalves, curtindo a Band. Tudo bem, Marisa? Um abraço pra ti, Marisa. Fica na boa. Continua na Band. Um beijo. Valeu, Juju. Um abraço, Juju. Na boa, na paz, né, amiga?
8: Bom dia, Misha. Tudo certo?
7: Tudo.
8: É a Juju Moreira.
7: E aí, hein?
8: Viu? Toca a música aí pra mim. Me Chama Outra Vez.
7: Tá.
8: Do Felipe Araújo com Simone Silmari.
7: Tá bem.
8: E oferece pra quem gostar da música aí, assim como eu.
7: Valeu.
8: E uma ótima sexta-feira aí pra todos nós.
7: Tudo de bom.
8: E sextou, né?
7: Sextou bonito.
9: Bom dia, Ed.
7: Bom dia. Tudo bem?
9: Uma música da Cyndi Lauper. Qualquer uma.
7: Eu
9: ofereço pra minha irmã Irene.
7: Tá bem, eu mando sim.
9: Meu filho João Gabriel e pro Bruninho.
7: Feito. Um abraço de Lene. Continua na boa, continua na Band, continua na paz dessa sexta-feira. Vai, um dia lindo.

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1: E que festa! Vamos! 10h15. 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

0: O Jean Silva, isso, tá de aniversário hoje. Valeu, Jean, obrigado pela sintonia aí de Tangará. Parabéns, saúde, felicidade, tudo que é de melhor nesse mundão de meu Deus. Papai do céu possa te proteger, te abençoar hoje, amanhã e sempre, tá bom, Jean? Parabéns de toda a galera da Band. José Bruneto também desejando um feliz aniversário pra você. Uma boa sexta-feira, valeu, valeu, valeu, tô junto contigo. A Isonha, também completando mais um aninho de vida. Um beijo, felicidade, saúde, muita prosperidade, tudo que é de melhor nesse mundão de meu Deus. Você tá merecendo demais, tá demais, tá demais. Tá na Band, tá na boa, tá na paz. Dá volume no Arialto.
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0: Manhã show, bom dia pra você, uma ótima sexta-feira. Vai dando volume no rádio, vai chegando bem pertinho da cachola. Estamos no ar e bem alto, Alocione. Pessoal de Lebon Regis curtindo a gente, a motora da saúde de Lebon. Bom dia, bom dia, bom dia. Faça com essa turma aí, 984020654. Capital City, Safe and Sun, 10h20. Vamos!

0: Manhã Show na Band, capital inicial, a sua maneira. Tocando a gente, 10h29. Tá de bobeira por aí? Dá volume no rádio, dá volume pra Band.
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0: Informações pra você curtir da Band. O delegado João Pedro, responsável pela Delegacia de Polícia Civil de Erval do Oeste, falou sobre as investigações envolvendo o corpo encontrado no Rio do Peixe, em Erval Velho, no distrito de Barra do Leão, divisa com Campos Novos. Segundo o delegado, a Polícia Científica realizou a coleta de material genético, DNA, para auxiliar a identificação da vítima. O material será submetido à análise laboratorial e somente após a conclusão dos exames será possível confirmar oficialmente a identidade do corpo. De acordo com o João, o resultado do exame DNA não é de imediato, que leva algum tempo para ficar pronto. O corpo foi localizado no último dia 23 de julho, boiando sobre as águas do Rio do Peixe, após o morador avistá-lo acionar as forças de segurança. O corpo de bombeiros foi acionado para realizar a retirada da vítima da água, enquanto a polícia científica foi responsável pelos trabalhos periciais no local. A cesta básica continua pesando no orçamento das famílias brasileiras. Em junho, o conjunto de alimentos essenciais custou em média R$ 779,95 às capitais, consumindo 52% do salário líquido. Segundo o Conab e Diese, o trabalhador precisa dedicar 106 horas de trabalho por mês apenas para comprar a cesta. Em São Paulo, tem o maior custo, R$ 965,00, enquanto Aracaju registra a cesta mais barata. O levantamento também aponta o salário mínimo necessário para sustentar uma família de 4 pessoas. Deveria ser de R$ 8.111.
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3: 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Bom dia. 10h37, bom dia.

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1: O Pedro Pecado tocando na Band. Bom dia, 20, faltam para as 10. 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Bom dia, turma. 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Então, pensou,

0: caprichosamente, maravilhosamente, nenhum de nós. Você vai lembrar de mim nessa manhã gostosa na Band, vamos combinar. É gostoso. É Band, bebê. Dia lindo, vamos. Segura que a sexta-feira da Band é bem diferente. É a manhã baixou do rádio.
1: A gente viveu.

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8: Move para as 11, nessa manhã maravilhosa da Band. Vamos matar a saudade com o Armandinho.

isso aí, galera. Amanhã às 9 da manhã eu tô de volta na Band. Um beijo pra todo mundo, um beijão pra você. Fica na boa, fica na paz, fica na Band, não foge da gente, não. Vem aí, quem ama não esquece. Beijão, até amanhã.

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0: tudo bem com você? Muito prazer, eu sou a Milena e começa a partir de agora o nosso Quem Ama Não Esquece. Esse programa que traz histórias reais e histórias de superação, de amor, de paixões, de descobertas. Histórias que a gente se identifica tanto e a gente gosta tanto que as pessoas lutam, elas ensinam. E através dessas histórias, a gente cresce, a gente comenta. E você tem a possibilidade de trazer sua história pra gente também. Você tem uma história aí de vida que vai ensinar a gente, vai ensinar muitas pessoas? Ah, então venha dar seu testemunho aqui pra gente. Ó, tô esperando sua mensagem. Eu mesma vou conversar com você através do WhatsApp. É o 11 999919197. Eu sei que muitas vezes você fica pensando, mas eu nem sei como eu começo, eu não sei como contar essa história. Eu te ajudo, tá bom? Manda sua mensagem que eu te ajudo. No nosso Quem Ama Não Esquece, hoje, nessa sexta-feira, tem a história da Thaísa. Ai, a Thaísa que tava com tudo certo na vida dela. Bom, pelo menos ela pensava que tava, né? E a gente vai descobrir o que mudou. Ô Thaísa, seja muito bem-vinda ao Quem Ama Não Esquece de hoje.
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2: Para! Para! Para esse carro!
3: Minha Nossa Senhora! Você ficou maluca? Você quase foi atropelada!
2: Por favor, me tira daqui! Só me tira daqui!
3: Mas calma! Calma! O que aconteceu? Você tá machucada?
2: Só anda, por favor! Só me tira daqui!
3: Nossa do céu! O que é isso? Você tá bem? Pra onde você quer ir? Pra onde eu te levo?
2: Mas antes de contar como eu fui parar naquele táxi completamente desesperada, naquele que eu tinha certeza de ser o pior dia da minha vida, eu preciso voltar um pouquinho no tempo, porque até poucas horas antes, eu estava vivendo o momento mais feliz da minha vida. Quando eu conheci o Gustavo, eu tinha só 24 anos, era bem novinha e foi através de amigos em comum. Rolou numa festa de aniversário e não foi aquela paixão de novela em que os olhares se cruzam e tudo para. Foi nada disso. Foi uma coisa mais normal. A gente conversou a noite inteira, trocou telefone e dali em diante nunca mais deixou de se falar. O Gustavo era carinhoso, educado e parecia ter exatamente os mesmos planos que eu. A gente sonhava em construir uma família, comprar uma casa, viajar, ter filho. Era como se a vida estivesse me dando aquilo que as pessoas chamam de alma gêmea, sabe? Os anos foram passando, nosso relacionamento só ia ficando mais sério. Eu conheci a família dele, ele conquistou a minha e a gente passou a dividir praticamente todos os finais de semana. E aí a gente se deu conta que a gente estava se vendo e se falando todos os dias. E aí, até comentando sobre morar junto. Depois de quase 5 anos de namoro, veio o pedido de casamento. Ai, foi um daqueles momentos que a gente imagina desde criança. Eu chorava, ria ao mesmo tempo e tinha certeza de que estava dizendo sim. Sim pro homem da minha vida. Um homem digno, trabalhador e que tinha um coração do tamanho do mundo. Ai, eu me sentia nas nuvens com ele. Nós começamos os preparativos e eu tava encantada com tudo. Era vestido, buffet, igreja, convites, lua de mel. Tudo foi escolhido com muito carinho e a gente escolheu juntos, sim, porque o Gu, ele fez questão de participar de tudo. Antes do casamento, a gente morava junto, mas era um apartamento de aluguel. Mas quando foi chegando perto da

0: Cerimônia, a gente deu mais um passo e conseguiu dar entrada no nosso primeiro apartamento. Depois de 5 anos juntos, aquele era o momento mais especial das nossas vidas. Eu vivia contando os dias. Cada vez que eu riscava uma data no calendário, meu coração acelerava um pouco mais. Faltava tão pouco. Eu jamais poderia imaginar que, justamente na véspera do casamento, tudo aquilo que eu levei 5 anos para construir desmoronou em questão de minutos. Um dia antes do grande dia, eu e o Gustavo, a gente combinou de passar a noite separados. Ele ia ficar no apartamento novo e eu ia dormir na casa dos meus pais. E a gente já fazia isso sempre, isso até aí tudo normal. Já era de noite, eu tomei banho. E até tentei assistir televisão, mas era impossível prestar atenção em qualquer coisa. Minha cabeça só conseguia pensar que, dali a poucas horas, eu estaria entrando na igreja de vestido branco. E eu ficava assim, eu levantava, deitava, olhava para o relógio, levantava de novo. A ansiedade era tanta que o sono não vinha. Eu tentava dormir, eu não conseguia. Então, lá pelas 11, eu tive uma ideia. Eu decidi me trocar e ir até o apartamento para fazer uma surpresa. E ficar um pouquinho com o Gustavo. A gente tinha combinado de passar aquela noite separados, porque, por tradição, dizem que dá sorte o casal só se encontrar no altar. Mas, sinceramente, eu nunca fui muito de acreditar muito nessas coisas. E na minha cabeça, ia ser romântico aparecer lá com alguma besteirinha pra gente comer. Sei lá, dar um abraço nele, um último beijo de noivos e depois voltar pra casa, na casa dos meus pais, e aí seguir o nosso plano. No caminho, eu passei numa conveniência, comprei o chocolate que ele mais gostava e 2 latinhas de cerveja. Nossa, eu tava tão feliz. Feliz de um jeito que hoje até dói de lembrar. Quando eu cheguei, tava tudo apagado e eu pensei que ele tava descansando, que ele tivesse ido dormir. Então, eu fui entrando assim, bem devagarzinho, porque eu falei, eu não vou assustar ele, né? Mas no fim, quem se assustou fui eu. Quando eu entrei no quarto, o Gustavo, ele não estava dormindo. Ele estava acordado, ele estava bem acordado. E ele estava com outra. O homem que, em poucas horas, juraria diante de Deus me amar e me respeitar pelo resto da vida, estava na nossa cama, com outra mulher. E eu não me lembro de sentir raiva. Eu não me lembro de gritar. Eu não me lembro de discutir. A única coisa que eu me lembro é de sentir uma pontada no peito. É como se alguém tivesse arrancado o chão debaixo dos meus pés. O meu corpo inteiro começou a tremer. Eu fiquei alguns segundos completamente paralisada, olhando aquela cena, sem conseguir acreditar que aquilo era real. Até que o Gustavo percebeu a minha presença. E quando ele virou o rosto e me viu, eu só consegui fazer uma coisa: dar meia volta e sair correndo dali. Foi assim que eu quase fui atropelada por um táxi.
1: Nossa do céu! O que que tá acontecendo? Você tá bem? Pra onde você quer que eu te leve?
0: Eu não sei.
1: Então é melhor eu encostar aqui até você se acalmar.
0: Não. Eu não quero ficar aqui. Por favor, vai em frente, me leva. Me leva, sei lá, me leva pra qualquer lugar.
1: Então, eu paro mais na frente. Eu paro num posto pra você comprar uma água, pode ser?
0: Eu tava completamente desnorteada. Eu nem sei quanto tempo aquele táxi ficou rodando. Eu só chorava. Um choro que vinha de um lugar que eu nem sabia que existia. Parecia que eu tava enterrando uma vida inteira. Não era só um casamento que tinha acabado. Era o futuro que eu tinha imaginado. Era confiança. Eram os planos. Eram 5 anos da minha vida que, de repente, não significavam mais nada. Tudo isso vindo de alguém que eu nunca desconfiei. Depois de um tempo, o taxista entrou em um posto de gasolina e disse que ia comprar uma água pra mim e eu nem consegui responder. Sei lá, eu acho que eu tava
2: anestesiada, eu não sei muito bem o que eu estava sentindo naquela hora. Ele voltou com a água e eu acho que foi a primeira vez que eu realmente consegui olhar para ele.
1: Tá aí, ó, tá sua água. Você tá melhor? Você quer que eu ligue para alguém?
2: Eu acabei de pegar o meu noivo com outra. Uma cena horrível, nossa. Foi na nossa cama.
1: Meu Deus, sério? Puxa, sinto muito, muito.
2: Eu não acredito que ele fez isso comigo. Eu não tô acreditando no que eu vi. Eu ia me casar com ele amanhã.
1: Olha, moça, não é por nada, não. Eu sei que agora é difícil ver uma coisa boa nisso tudo, sabe? Mas pensa assim, melhor descobrir quem é esse cara agora do que depois do casamento, né? Talvez hoje você ache que você perdeu tudo, que seja complicado, mas olha, eu tenho a impressão de que um dia você vai agradecer por ter descoberto isso antes de subir no altar com esse cara. Não é verdade?
2: É. Algumas pessoas entram no nosso caminho por algum motivo e eu sei que aquele motorista foi colocado no meu... Exatamente naquela noite, por um motivo. Eu acho que se fosse qualquer outro ali naquele momento, eu não teria conseguido me acalmar. Ele sabia exatamente o que falar. Sabe aquelas pessoas que transmitem calma? Então, ele era assim. Parecia um anjo mesmo. E aí, depois de dar mais umas voltas, eu passei o endereço dos meus pais e ele me deixou lá. Antes de eu descer, ele me deu um cartão amassadinho do táxi com o contato dele. Naquela madrugada, eu ainda não fazia ideia de que aquele motorista que apareceu justamente quando o meu mundo acabou, voltaria a cruzar o meu caminho de um jeito que mudaria completamente a minha história. Na manhã seguinte, eu acordei achando que tudo tinha sido um pesadelo. Mas bastou abrir o celular e encontrar milhões de mensagens perguntando sobre o casamento. E aí a realidade caiu sobre mim outra vez. O Gustavo já tinha me ligado várias vezes. Mandou mensagem. Ele foi até a casa dos meus pais, dizendo que tinha sido um erro. Uma despedida de solteiro. Que tinha bebido, que aquilo não significava nada. Mas eu deixei muito claro que tinha acabado. Para mim, traição não é um erro. É uma escolha. E não ia ter casamento nenhum. Por mais que eu quisesse fingir que não tinha visto nada, imagina, eu não conseguia. Aquela imagem se repetia na minha cabeça. Eu tive que cancelar tudo, viu? Buffet, igreja, fotógrafo, avisar os convidados. Nossa, eu nunca me senti tão humilhada em toda a minha vida. 2 dias depois, eu encontrei o cartão do Henrique, aquele taxista que tinha me ajudado, e decidi mandar uma mensagem pra ele, claro, né? Agradecendo por ter me impedido de enlouquecer naquela noite. Ele respondeu na mesma hora e até perguntou como é que eu tava. Quando eu vi, eu já tava desabafando como se ele fosse um amigo meu assim de anos. No dia seguinte, o papo continuou e depois mais e mais. E de assuntos bobos até os mais importantes, tudo virava motivo para mandar mensagem pro Henrique. Um dia eu precisava fazer umas coisas e, mesmo tendo carro, eu perguntei se ele estava trabalhando e se poderia fazer aquela corrida para mim. Nossa, foi estranho entrar naquele táxi outra vez, mas foi bom encontrar com o Henrique. Nesse dia a gente falou bastante sobre a vida e eu já sabia que ele era divorciado, que tinha um filho. E foi ele que me ajudou a perceber que o fim de um relacionamento não é o fim de uma vida, é só o fim de uma fase. Ele nunca falava mal do Gustavo, nunca tentava colocar ideias na minha cabeça, nunca dizia que eu precisava esquecer logo, nada disso. Ele simplesmente me ouvia e, quando eu precisava, dizia sempre a palavra certa. Foi assim que a nossa amizade nasceu. Sem segundas intenções e sem que nenhum dos dois percebesse, foi bem natural. Os meses foram passando e, pela primeira vez desde que tudo aconteceu, eu voltei a sorrir de verdade. Foi quando eu percebi uma coisa que eu tentava negar de todas as formas, mas eu não estava conseguindo mais. Eu estava interessada nele de uma forma diferente. Eu demorei mais algumas semanas para criar coragem. Mas um dia eu convidei ele para tomar um café, apesar da gente se falar há algum tempo. A gente nunca tinha saído assim, né, para algum lugar, como se fosse um encontro. E aí, nesse dia, eu tava muito nervosa, mas eu resolvi abrir o meu coração pra ele.
1: Calma! Por que que você tá tão nervosa desse jeito?
2: Henrique, eu... Eu não sei se eu tenho coragem de falar, mas eu vou falar logo de uma vez, vai. Eu me apaixonei por você.
1: Thaisa, ouvir isso de você, sabe, me deixa muito feliz, muito mesmo. Só que eu não quero que você tome uma decisão com o coração machucado. Faz poucos meses que a sua vida virou de cabeça para baixo, você sofreu demais. Então, eu acho que talvez seja melhor esperar.
2: Nossa, meu Deus, eu tô muito envergonhada porque eu acho que eu viajei. Eu me enganei, eu acho que... Eu achei, na verdade, que você também estava sentindo alguma coisa.
1: Não, mas eu tô, claro que eu tô. Você é uma mulher incrível. Mas se esse sentimento realmente for para valer, ele vai continuar existindo daqui a um tempo. E se continuar, eu prometo que eu não vou deixar você escapar de novo. Eu só quero que você tenha certeza, sabe? Que você não misture as coisas.
2: Naquele dia, eu fui embora totalmente frustrada. Mas ao mesmo tempo, com uma certeza que eu nunca tinha sentido antes. Aquele homem era diferente. Inclusive de todos que eu já tinha conhecido. Enquanto um destruiu 5 anos da minha vida por causa de uma noite, o outro teve coragem de esperar, não porque não gostasse de mim, mas porque não queria correr o risco de confundir a minha dor com amor. E foi justamente isso que fez com que eu me apaixonasse ainda mais. A gente continuou se falando exatamente do mesmo jeito. Continuou tomando café de vez em quando, continuou dando risada nas mesmas bobagens. Continuou construindo, sem perceber, uma história que nasceu da forma mais improvável possível, né? E hoje, faz 3 meses, desde aquela conversa. 3 meses que eu pensei muito. Em que eu me curei. Em que eu reaprendi a ser feliz. E principalmente, em que eu tive a certeza absoluta de que aquilo que eu sinto não nasceu de carência, não foi isso. Nasceu de admiração. Por isso eu resolvi contar a nossa história aqui. Porque, Henrique, ó, se você estiver me ouvindo agora, eu quero que essa seja a minha resposta. Você pediu pra eu esperar e eu esperei, né? Você pediu pra eu ter certeza e hoje eu tenho. Eu amo você. Amo o homem que parou o carro pra não me atropelar e acabou me salvando muito mais do que a minha vida naquela noite. Você salvou a minha esperança, Henrique. Você me mostrou que ainda existem homens capazes de respeitar o tempo de uma mulher machucada. Hoje eu entendo porque Deus permitiu que tudo acontecesse daquele jeito. Naquela noite eu achei que Ele estava destruindo todos os meus sonhos, mas na verdade Ele só estava fechando a porta da vida que teria me feito infeliz para abrir outra muito melhor. A pior noite da minha vida acabou me levando até o melhor homem que eu poderia conhecer. Henrique, eu não tenho dúvida do que eu quero. E você? Ainda quer esperar ou finalmente aceita namorar comigo?

Band FM. Você ouviu Quer Namorar Comigo, de Edson Hudson? Foi o pedido da Thaísa pro Henrique. Henrique? Oi, Henrique. E aí, Henrique, o que você me diz? Tá todo mundo aqui na live assim, Henrique, aceita, Henrique. Nossa, que história, né? Que história da Thaísa. Pegar uma situação como essa... É, cuidado, viu? Essas surpresas assim, o negócio pra quem apronta, né? Pra quem apronta, uma hora a casa cai. E aí, que bom que foi em tempo, né? Mas é tão ruim, a gente vê histórias aqui assim de casamentos sendo cancelados. E aí, essa verdade vindo à tona dessa forma tão triste. Mas que bom que no caminho dela, quase atropelada, né? Mas no caminho dela apareceu uma pessoa como Henrique. E você vê que... vários tipos, eu não tô falando todos, mas outros homens, eu não sei também quais, mas se aproveitariam, né, da situação de uma outra forma, sem pensar. Eu acho que o Henrique, se ele não falou um não de cara, porque quando a pessoa não quer, ela fala não, né? Se ele não falou um não de cara, é porque ele respeita muito a Thaísa. Ele não quer uma coisa, pelo menos assim eu vejo. O Henrique vai dizer pra gente, né? Assim eu vejo essa situação. Ele realmente quer algo mais sólido. Só que ele não quer cair numa ilusão de que está sendo escolhido por uma carência. Para ser um substituto, vamos dizer assim. Ele quer ser ele. E a gente já viu que a Thaísa, a Henrique, tá preparada. Ela gosta de você, homem. Ô, gente, o que vocês acham dessa história, hein? 11 999 919197. Já aconteceu uma reviravolta assim na sua vida? Você já fez do limão uma limonada? Já aconteceu de você tá indo por um caminho, tá dentro de um relacionamento, não deu certo e você fala assim, nossa, tudo acabou, mas de repente a outra pessoa... Aí depois você vai ver que aquele... alecrim dourado, né, que a gente fala, não era tão dourado assim. Depois que você não tá dentro da relação, é que você enxerga que aquilo não era pra ser mesmo. E foi por isso que não deu certo. Conta aqui pra gente o que você acha. Você acha que o Henrique...

0: Band FM, Marcos e Belucci, romântico anônimo, ela que não é mais anônima, ela que se declarou, Thaísa. E aí, Henrique aceita ou não aceita esse pedido de namoro? 11999919197, vem comentar a história de hoje você também.
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16: 11h34, muito bom dia pra você. De volta com a história da Thaisa e do Henrique. A sua rádio do seu jeito, a Thaisa que passou por momentos horríveis. Imagina que você tá com o seu casamento tudo certo pra acontecer, emocionada, feliz, vestido, buffet, tudo pronto, e de repente você pega uma traição um dia antes do seu casamento. Meu Deus do céu. Que choque, que porrada, né? Sai correndo, encontra com um taxista. E aí, começa uma amizade. E não é que você começa a gostar desse taxista? Que inusitado, que diferente, né? Essa é a história da Thaisa. E ela fez o pedido de namoro aqui no nosso Quem Ama Não Esquece. Nossa, Thaisa, que honra fazer parte da sua vida nesse momento. E tá todo mundo aqui comentando essa história. Você também pode vir e comentar. 11 999 919197.
8: É isso aí, garota. Traição não se perdoa. A gente sofre, a gente se reconstrói. Mas não perdoa a traição. Porque quem trai uma, trai duas, três, quatro, cinco, trai a vida inteira.
16: É.
8: Passei por a mesma coisa, toquei minha vida em frente, sofri muito, muito durante 2 anos. Mas a vida continua. Beijo, Adelaide Coxinha.
16: Um beijo, Adelaide. Obrigada pelo seu recado, pela sua participação aqui com a gente. No nosso Instagram, a Leonora tá falando. Na minha opinião, ele não quer. Do contrário, já tinha aceitado. Eu não teria coragem de falar tudo isso, mas será que ele não quer mesmo? Eu senti no Henrique, gente, uma maturidade. Porque, né, é muito cedo, né? Foi muito cedo quando ela já conheceu ele, o primeiro encontro, ela já falar que estava gostando dele. Eu achei maduro da parte dele, viu? Eu tenho aqui uma mensagem de um taxista. Isso que eu falo para vocês, o Quem Ama Não Esquece. Não tem como, em algum momento, em alguma situação, a gente acaba se identificando com as histórias.
13: Bom dia, Band FM. Que quem vos fala, Rafael, taxista também.
16: Oi, Rafa.
13: Aqui de São Paulo.
16: E aí?
13: Que história bonita, hein? Quer
16: Você
13: dizer,
16: gostou?
13: Uma trágica para uma construção de uma felicidade que está prestes a se tornar realidade, né? Agora
16: então,
13: é hora de, acho que é o exato momento, né, de ele chegar e demonstrar o carinho que ele construiu, uma hora que ele aceite.
16: Olha lá, temos aqui um taxista falando, aceita. Aceita. A Melinha Feliciano tá lá no nosso Instagram, @BandFM. Tá dizendo o seguinte, um conto de fadas. Aceita, Henrique, que seja eterno enquanto dure e o futuro a Deus pertence. A vida é uma só oportunidade da vida e o amor nasceu de uma situação improvável. É verdade, que loucura, né? Será que ele vai aceitar? Henrique, e aí?

0: Band FM, Maiara e Maraísa, Cristiano Araújo se olha no espelho. Ai, foi o que a Thaísa teve que fazer, né? Se olhar no espelho, se sentir bonita de novo, ir atrás do que ela tanto queria, da felicidade dela. E ela não deixou por menos, não, viu? Se declarou pro Henrique e agora tá dependendo do Henrique pelo 11999919197. Você comenta a história do Quem Ama de hoje.
1: Bom dia, Milena. Aqui é a Dinha de Barra da
0: Choça. Oi, meu amor.
1: Eu achei que o taxista, ele não tá rejeitando ela, ele não tá dizendo que não quer, ele quer ela sim. E que ele quer sentir seguro, que às vezes foi no impulso.
0: É, ele tem medo,
1: ela, né?
0: Ela, né,
1: declarou o amor, que amava ele, mas aí ele preferiu segurar sim, que às vezes poderia ter acontecido nela, né? Como agora ela já tá firme mesmo.
0: Ela tá.
1: Né? Que ela quer ele de verdade.
0: Ela sabe o que ela quer.
1: Aí eu sei que ele ama ela também.
0: Ah, é?
1: É só ele aceitar. Vai aí, taxista!
0: Vai aí, taxista! Maravilhosa você. Um beijo, viu? A Aparecida tá lá no nosso Instagram, @bandfm. Por lá você também comenta e eu leio os recados aqui. Ela disse o seguinte: depois de 13 anos de casada, eu descobri que meu marido tinha uma filha de quase 2 anos. Achei que meu mundo ia acabar, que tudo tinha acabado. Depois de 3 meses e meio, foi aí que conheci o verdadeiro amor, estacionando meu carro na rua de casa. Ele já trabalhava há 9 anos na empresa e eu já morava há 12 anos nesse endereço e nunca tinha visto. Mas Deus esperou o momento certo e hoje eu tô muito feliz. Ai, que legal, Aparecida. Olha só, gente, mais uma situação super inusitada, né? E ela encontrou aí o verdadeiro e o novo amor. Mas que choque você levou também,
2: hein? Bom dia, Milena.
0: Bom dia.
2: Olha, eu falo pra essa amiga aí, ela já falou, ela já se declarou. Então, não fica mais, não fala mais nada. Seja só amiga. Se ele quiser, ele que agora chega em você.
0: É.
2: Não pressiona ele mais pra nada, não.
0: Ele já tá sabendo.
2: Seja amiga, continua sendo amiga dele e só, nada mais. Agora, se ele quiser algo a mais, agora é da parte dele chegar em você.
0: É verdade.
2: Beijo pra você aí, pra todos aí da Band.
0: Obrigada, meu amor. Um beijo pra você. Você falou tudo. Ela já se declarou pessoalmente, mas era muito cedo, né? Ele ficou com medo. E agora ela esperou o tempo, ela viu, ela analisou se ela tinha certeza ou não do que ela queria. Agora, Henrique, é com você. O Isaías está falando lá no nosso Instagram, @BandFM, também o seguinte: a mulher está num processo frágil, delicado, porque 3 meses ainda é pouco para um relacionamento. O que ele está dizendo é: espera um pouco, depois vão sair voando e também curtindo, é isso, Isaías? Então quer dizer que eles têm que esperar um pouquinho, né? Um pouquinho mais para viver esse relacionamento. É delicado, né, gente? É uma situação delicada. Eu entendo, Henrique. Mas eu acho que muitas vezes a gente, na dúvida, se a gente quer, a gente tem que dar uma chance pro amor, né? O que você acha? Eu quero saber de você. 11 9 9991 9197. Vem participar.

0: de palmas.
1: Band FM, é o Daniel. Ela tem o dom de me fazer chorar com Luan Santana no nosso Quem Ama Não Esquece de hoje. A Maria tá falando lá no nosso Instagram, @BandFM, o seguinte: amiga, vai com calma. Pode ser que ele nem queira mais nada que uma linda amizade. Mas aí, se acontecer um amor, que venha com paz, que você precisa, e cheio de verdades, porque, na verdade, você já sofreu demais. É verdade, né, gente? Nossa, é quanto sofrimento, quanta coisa, né, que ela passou. Realmente, eu acho que agora, nesse momento, a calma vai ser uma coisa, assim, muito importante para ela.

0: não. Se ele realmente gostar de você, ele te procura. Se não, não pressiona ele mais não. E às vezes o homem até fica até igual anti-mulher. Tem mulher que não gosta também de homem ficar muito no pé, né?
1: Uhum.
0: Sua parte você já fez. Você já falou que gosta de...

ter. Exatamente tudo. Livramento. Que Deus abençoe muito vocês. E parabéns, Henrique. Que homem incrível você foi em esperar e se manter ao lado dela. É verdade. A Nazaré também no Facebook, arroba Band FM, tá falando. Ah, que história. A prova que tudo tem um porquê. Deus sabe de todas as coisas. Minha amiga, que Deus abençoe vocês. Um forte abraço. É, sobre isso, Andréinha Aquino também. Bom, se a Thaisa tem a certeza que te ama e o amor é recíproco, vá em frente e boa sorte. Henrique, você já viu, né? Tá na sua mão. E Thaisa, ó, os conselhos aqui das nossas conselheiras. As ouvintes aqui da Band FM são experientes demais. E todo mundo tá falando pra você. Agora, vamos com calma. Seu recado já foi passado. Agora tá na mão do Henrique.

0: Band FM, raça negra, é tarde demais no nosso Quem Ama Não Esquece de hoje. Nunca é tarde demais para amar, não é, Murilo?
1: Eu também acho. Tudo bem, Milena?
0: Tudo bem, e você?
1: E você que está acompanhando a história, o que, que você achou? Aliás, vários comentários aqui, né? E eu acho que um deles aqui que eu estava lendo, eu tenho que concordar. A gente, quando tem que ter uma... decidir, fazer uma decisão mesmo, quando tem... Primeiro pensa, depois decide, né? Ah, ela até ela, enfim, teve um, né, uma traição na vida dela. Tem o tempo para pensar, para decidir. Não faz isso com a cabeça quente. Vai decidir um pouco depois, respira, vai. Porque com cabeça quente a gente acaba fazendo besteira, né?
0: A gente nem viveu com a gente mesmo, sozinha, ainda já emendar assim um no outro. É perigoso. 12:09 agora.
1: Vamos conversar aqui? Vamos bater papo com o Lupe, não é da sua conta? 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
2: Boa tarde, Murilo, papai Murilo, boa tarde, mamãe Milena, tudo bem com vocês, com a nossa audiência?
1: Sim.
2: Gente, a expectativa é que as vendas aumentem em comparação com o ano passado. A Associação Brasileira de Inteligência Artificial e E-Commerce, a Biacom, por exemplo, aponta que o Dia dos Pais desse ano deve movimentar aí bastante dinheiro, viu, Murilo?
1: Legal.
2: 10 bilhões de reais só no e-commerce.
1: Caramba.
2: Cerca de 1 bilhão a mais que em 2025 é muito dinheiro, né? E entre os produtos mais procurados estão eletrônicos, roupas, perfumarias e calçados, Murilo.
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1: 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Semana que vem você volta com mais um É da Sua Conta. Bom final de semana.
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0: Beijo, Lupe Luque, até segunda, bom final de semana. E nós, Quem Ama Não Esquece, também fica por aqui.
1: Muito bom, e se você quiser participar com a gente mandando sua história, inclusive história pro papai, né, que a gente tá atrás de uma boa história pro Dia dos Pais, manda pra gente tua história, comenta aqui, fala, Milena, eu tenho uma boa história, Milena vai te ligar, vai entrar em contato com você, a gente vai bater um papo e contar sua história no Quem Ama Não Esquece.
0: Manda um zap pra gente, 11 999 919197. Essa história de hoje, 10:30 da noite, com um Band Love, Marcelo Dias, você ouve novamente aqui.
1: Fechado.
0: Beijo, tchau, beijo. Bom final de semana.
1: Bom final de semana, Milena. Tchau, gente.
0: Tchau.
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0: Que momento, meus amores! Tá começando Minha Música, Minha Vida, e a gente ama tanto, né? Porque é aquela música que a gente mais gosta. O momento onde você pode mandar, e deve mandar aqui na nossa programação. Você escolhe aquela música que você tanto ama, mas com certeza tem um motivo. Alguém te apresentou, alguém te mandou, você viveu o seu primeiro beijo, você viveu um grande amor. Você até mata a saudade de uma pessoa quando você ouve essa música. Então me conta, qual é a história que você tem com a sua música preferida? O número do nosso WhatsApp é o 11 999919197. Cadê sua mensagem aqui, hein?
2: Olá, pessoal da Band, tudo bem? Aqui é a Cíntia.
0: Oi, Cíntia.
2: Queria que você tocasse pra mim a música do Ahá, Sei Que Eu Amei, porque ela me faz lembrar do meu padrasto e pai, que infelizmente já não está entre nós. Um beijo no coração de vocês, tenham uma excelente tarde, abençoada. Fique com Deus.
0: Um beijo, Cíntia. Amém. Fica com ele, você também.

0: Band FM, Henrique e Juliana, amor dos outros no Minha Música, Minha Vida. Cadê sua mensagem aqui? Cadê o seu pedido musical com a sua história? 11 999 91 9197, a sua música na sexta-feira aqui na Band FM. Tô esperando o seu recado, hein?
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0: final de semana. Muito bom você aqui com a gente, viu? É hora de pedir sua música. Na sua rádio, do seu jeito.
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0: Ai, Mi, toca uma música pra mim? Toca? Claro que eu toco. Eu adoro atender o seu pedido, mas aí eu vou te fazer um outro pedido. Pode ser? Pode ser uma troca? Ah, então vamos nessa. 11 999 919197. Você vai gravar a sua mensagem com calma. Não precisa pedir assim rápido, porque inclusive eu quero que você conte toda a história que você tem com a música que você tanto ama. Tem um porquê, né? Que você gosta tanto dessa música. Que ela passou a ser a música da sua vida. Então me conta tudo, vai.
2: Oi, Milena. Boa tarde, pessoal da Band FM.
0: Tudo bem?
2: Essa música que eu vou pedir, ela tem uma história muito legal.
0: Qual
2: foi
0: é?
2: Do primeiro dia que eu encontrei o meu marido, hoje meu marido, né? É, a gente se encontrou, conversou, se conheceu. E aí foi cada um pra sua casa. E no carro eu sempre escuto o rádio e sempre escuto a Band FM.
0: É linda.
2: E na hora que tava tocando essa música, ele me ligou. E ele não queria, falou que não queria ir embora, que queria ficar comigo e que queria pra sempre na vida dele. E aí fomos conversando e essa música tocando. E eu até brinquei com ele, falei: quando o mel é bom, a abelha sempre volta. Que é a música da Simone Simaria, Quando o Mel é Bom.
0: Ai, eu não acredito.
2: E estamos juntos até hoje, já vai fazer 11 anos. E a Band sempre junto com a gente.
0: Menina, eu amei a sua história. Vou tocar sua música agora. Um beijo!

Emiana Castela, é que eu não te esqueci. Nossa última música no Minha Música, Minha Vida. Lembrando que tá chegando, hein? Band FM, de pertinho, dia 20 de agosto, com ela, toda poderosa, Ana Castela. E você ainda pode participar com a gente, mandando sua mensagem pelo 11 99991 9197. Não só pra pedir sua música no Minha Música, Minha Vida, mas também participar das nossas promoções, inclusive dessa promoção que tem tudo a ver com a nossa sexta-feira. É, tá saindo pra você aqui um robô aspirador da Mondial. 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Além de limpar, ele ainda passa pano. 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E tá saindo um agora, sabe pra quem? Pra ela, diva, poderosa, Roseli Carmo Rodrigues. Alô, Roseli, parabéns! Roseli Carmo Rodrigues está levando o seu robô aspirador. E você não é a Roseli? Ah, não fica triste. Tem robô aspirador todo dia aqui na Band FM? Manda aí sua mensagem. 11 99991 9197. Ô, Mima, o que eu tenho que falar então para concorrer esse robô aspirador? Você vai mandar uma mensagem muito simples e fácil, ó. 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Vem participar com a gente. Depois desse super recado, desse super sorteio, eu vou indo nessa. Desejo pra você um ótimo final de semana. Mas tô de volta amanhã pra nossa manhã show. Combinado? Um beijo pra você, diva! Beijo, diva!

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3: Salve, salve, turma! E aí, galera? Estamos chegando, gente. Boa tarde, seja muito bem-vindo. Ó, é o seguinte, respira fundo. Porque hoje não é uma sexta-feira qualquer não, né, gente? Hoje é 31 de julho, último capítulo deste mês, a última página de julho, um daqueles dias que faz a gente olhar pra trás, lembrar do que viveu, agradecer pelo que deu certo e seguir em frente aí com o coração leve, né? E quer uma combinação melhor que essa, hein, gente? Último dia do mês, comecinho do final de semana e uma viagem inesquecível pelas músicas que marcaram época, não é? É o nosso Companhia Band, que tá na área a partir de agora e daqui pra frente o relógio continua andando, mas a memória ganha licença para passear. É, vamos revisitar os anos 70, 80, 90, também ali o comecinho do ano 2000 também, claro, né, gente? Precisamos também dar uma passada pelo ano 2000, muitos clássicos que já fazem parte da memória da nossa gente, décadas que deixaram saudades, construíram histórias, né, e embalaram momentos que continuam vivos dentro da gente. É, não é? É ou não é? É isso aí, porque existem músicas que não envelhecem, né? Elas apenas esperam o momento certo pra tocar outra vez. E aí, quando isso acontece, a gente volta no tempo sem sair do lugar. E hoje é o dia, né, gente? Fechar mais uma semana, vamos fechar mais um mês, da melhor maneira possível, assim, ó, na boa, sem pressa, sem correria, né? Só deixando a música fazer aquilo que ela sabe fazer como ninguém, emocionar, aproximar, transformar e, claro, né, transformar lembranças em sorrisos, tá bom? 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Aquele abraço especial para você que já encerrou o expediente, para quem ainda tá no trabalho, para quem vai pegar a estrada daqui a pouquinho, para quem tá preparando, né? Preparando, sei lá, já almoçou, tá na sobremesa, né? Enfim, aproveitando a tranquilidade desta sexta-feira. Onde houver uma Band FM ligada, haverá uma boa história sendo escrita, né? E eu quero sua companhia, tá? Conta pra gente qual foi a música que eu tava ouvindo agora aqui, a Milena, a menina lá que contou a história da música da Simone Simaria, né? Quando o Mel é Bom, legal. É, e toda música tem uma história, marcou um momento das nossas vidas, né? Então, se tem aí aquela também que fez parte da sua vida, da sua história ou de algum momento inesquecível, pode continuar, pode mandar pra gente aqui que tá valendo, tá? O WhatsApp é o 98402-0654, tem o nosso Instagram, @ Band FM Joacaba, facebook.com/ Band FM JBA. Combinado? Ah, pra quem não me conhece, deixa eu me apresentar. Sou Paulo César Santos, o PC mundialmente conhecido como o embaixador das Good Vibes. Tô aqui, né? Fazendo o que gosto pras pessoas que gostam daquilo que eu faço. E hoje eu pego assim, ó. Pego forte, pego firme, com Guns N' Roses, a Wish to Lover. Na Band FM é tudo nosso. Porque quando a música tem história, o coração sempre canta junto, né?

0: sensacional, é o nosso Companhia Mândica, Carecos e Quinquilharia, as músicas do Arco da Velha, do Fundo do Baú. Tem música que entra devagarinho, quando a gente percebe já mudou completamente o ambiente, a conversa fica melhor, a memória trabalha o coração daquela desacelerada boa, né? Esse foi Dire Straits e os Sultões do Swing. Teve Pink Floyd, Another Brick in the Wall, Queen, Crazy Little Thing, Cat in Love. E começamos com Guns N' Roses, A Wish to Lover. Aqui na nossa tarde da Band FM, na nossa companhia, até as 2 da tarde, a gente abre o baúzão e coloca toda a velharia pra fora com a Fercal, né? 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Já já a gente segue a viagem.
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0: Muito bem, já estamos de volta, 1h16, horário de Brasília. Ótima tarde pra você. Margarete já está por aqui, mandando um salve na nossa tarde. William tá na área também, valeu!
1: Ah, PC!
0: Oi!
1: Toca uma do Raul!
0: Tá bom, só se for agora.

0: em Band FM, a sua rádio do seu jeito. Lá está Titãs, o nosso companhia Band, anos 80, comida, garotas da rua, todo de saco cheio, caraca. Foi uma sequência irada aí pra galera que curte, né? O rock nacional, Raul Seixas, disco voador, ainda heróis da resistência, diga não. Faltando 29 minutos para as 14h, horário de Brasília. Ótima tarde, Band. 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

0: Bonnie M aqui no nosso Companhia Band, Derry Cole, The Village People, IMCA, muito mais aqui na Band da Van. A nossa tarde maravilhosa da Band FM, faltando 12 minutos agora para as duas. 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

ver isso aqui?

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Valeu, valeu, valeu, latino ao vivão, na programação da Mano FM com um Festo no Apê. Vem Claudinho Buchecha, né? Lembra? Conquista, grande clássico lá dos anos 90, né? 93, por aí, mais ou menos. E ainda tivemos a Araqueto Mal Acostumada, fechando por aqui mais uma edição do nosso Companhia Band, que aliás, na segunda-feira volta a programação normal com o Christian Souto no comando, combinado? É isso aí, acabou as férias de 60 dias, finalmente, e aí Christian estará no comando aí já do Companhia Band, a partir da próxima segunda-feira, voltando aí a nossa programação normal aqui da Band FM. Agradecendo aqui, claro, né? 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Uma ótima tarde, segura aí, já já tem o nosso programa.

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0: Ah, eu... Não tem nada aqui, mas semana que vem vai ter.
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0: Oi! Tudo bem aí? Como é que você tá? Já almoçou? Tá tudo certo? Vamos então pra nossa tarde maravilhosa. Vamos fechar a semana com chave de ouro. Vamos!
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0: Muito bem, ela chegou. Quem? Aí! Sextamos aqui na programação da Band FM, a sua rádio do seu jeito. Tudo bem aí, meus amores? Como é que vocês estão aí? Tudo certo para encarar sexta-feira, essa tarde maravilhosa? Que maravilha ter você aqui na programação da Band FM, sexta-feira que resolveu acelerar o coração da gente. O programaço está no ar. E não é, como eu já falei antes, não é uma sexta qualquer. É 31 de julho, né? É o último dia do mês. É dia de fechar um ciclo, virar a página e abrir as portas para um novo mês. Um mês maravilhoso, cheio de oportunidades, conquistas e boas histórias. Quer saber? Se julho foi bom, que agosto seja ainda melhor. Ah, se não foi lá essas coisas, meia boca, acredite que agosto vai ser bacana, vai ser legal e tudo vai acontecer da melhor forma possível, tá bom? Agora, se julho foi daqueles meses puxados, então faz assim, ó, deixa ele lá no retrovisor, porque a vida é pra frente que anda.

gente, é. A vida anda pra frente, tá? E o melhor da viagem, com certeza, ainda está por vir. Então aumenta esse volume, porque daqui pra frente a Band FM assume o comando na sua tarde com música boa, alegria da boa, energia da boa e aquela companhia que já faz parte da vida de tanta gente. Alôzão pra você que tá recomeçando o expediente agora à tarde, pra quem tá encarando aí, vai lá, mais algumas horinhas de trabalho, pra quem tá no comércio, na empresa, na oficina, no volante, na estrada, na lavoura, em casa, fazendo nada, que também vale. A missão é uma só: transformar a sua sexta-feira numa tarde leve, divertida e cheia de good vibes, sempre com a parceria do Caetá Supermercados, Real Macro Calçados, Carbone Veículos, Lojas Multi, também Fresh Car, conosco aqui na tarde da Band FM, tá bom? Aqui tem música que levanta o astral, informação que interessa, a participação da nossa audiência, e aquela comunicação assim, olho no olho, coração com coração, porque rádio é isso, rádio é presença, é companhia, é alegria compartilhada. Então manda teu áudio, teu recado, o teu abraço aqui no nosso WhatsApp da Band, 984020654. É tudo nosso e bora viver essa sexta-feira do jeito que ela merece, com muita, com música alta, sorriso no rosto, pensamento positivo e aquela certeza de que o fim de semana começa muito melhor quando começa com a Band.

0: Wesley Safadão. Amor, o esquema. Aqui na nossa tarde da Manhã FM já mandou seu recado. Ó, a Helenara já está por aqui. O Maicon tá na área também mandando um super boa tarde pra gente. O Donald. É isso, Donald. Abraço pra você. Obrigado pelo carinho também. A Gabriele tá mandando um salve na nossa tarde da Band FM. Legal demais. Obrigado pelo carinho também aí, viu? Quem mais? Aqui é a Simone mandando um super boa tarde pra gente. Obrigado, Simone. Valeu pelo carinho, tá? Tamo junto aqui no nosso programaço Band FM, que segue na vibe com a parceria do Caetá. 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Boa tarde.
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0: 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Olha só, gente, a Polícia Federal recebeu autorização do ministro Alexandre de Moraes, do Supremo Tribunal Federal, para monitorar dados telefônicos ligados ao senador Jacques Wagner, do PT da Bahia. Segundo a PF, a medida é necessária porque as tratativas investigadas ocorriam, em sua maioria, por ligações, áudios e encontros presenciais, dificultando o avanço das apurações. Wagner é investigado na Operação Compliance Zero, que apura um suposto esquema de fraudes e corrupção ligado ao Banco Master. O senador nega ter atuado em favor da instituição e afirma que o apartamento citado na investigação nunca integrou o seu patrimônio.
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3: Oi, estamos de volta. Bom dia, FM. Olha, quero mandar um alôzão pra Maristela também, né? Tá curtindo a nossa tarde, rapaz. Obrigado, Maristela. Vou te falar, né? Sexta-feira à tarde é um negócio meio diferente, né? Ah, até quem tá cansado encontra uma força escondida. O corpo pede um descanso, mas a cabeça já tá ali fazendo planos, né? E a gente vai levando uma coisa de cada vez, sem perder o bom humor.
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3: Israel.

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1: Mano FM é sua rádio do seu jeito. Revelação. Fala baixinho, na tarde da Mano FM, a rádio mais ouvida em todo o Brasil. Obrigado aí pelo carinho, tamo juntos aqui. Teve além do Revelação aqui na tarde da Band, a gente conferiu também na programação do nosso programaço Sampa Crio, incondicionalmente, Mari Fernandes e muito mais. Ótima tarde pra você, vamos em frente aqui com a parceria da Real Macro Calçados, renova visual da Real Macro. 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E aí, você tá de aniversário hoje, é?
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1: Hoje vai ser uma festa. Olha, parabéns da Band. 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Parabéns pra Sandra Martins, aniversário hoje. Parabéns, Sandra. Jane Rodrigues, parabéns, Jane. Parabéns aí também para a Nadir Lopes, aniversário. Juliana Penteado, Leandro Pereira, Reginaldo Cabral. Parabéns, Leandro Souza. Quem mais aqui? Deixa eu ver. A Daniela Dias também tá de aniversário hoje, Dani. Parabéns aí pra você, viu? Marilene da Silva também. Ô, Marilene, você tá de aniversário hoje, menina. Muitas felicidades. Que esta data se repita por muitos e muitos anos com muita sorte, saúde e sucesso.
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0: Grande Band, a sua rádio do seu jeito, Ferrugem, casal do mal, casal do mal, olha só, é a nossa tarde maravilhosa aqui na Band FM, mandando alusão aí pra Juliana que tá curtindo a gente, a Márcia, tá na área mandando alusão pra gente também, muito obrigado Marcinha, beijo no coração, teve Júlia, a Júlia Bia aqui, a gente não tá junto, Zeca Pagodinho e muito mais aqui na tarde da Band FM.
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0: Oi, também estamos de volta agora na Band FM, 3 horas e 5 minutos, horário de Brasília. Deixa eu ver quem tá comigo aqui. O Júnior tá por aqui também, mandando um salve aqui na nossa tarde. Muito obrigado, Júnior. Abraço pra você aí, meu irmão. Kleber também tá na área, mandando um salve aqui no 984-020654 da Band FM.
5: Boa tarde, meu amigo. É o Kleber Torescato. Se possível, a música Não Te Amei à Toa, Guilherme Santiago. Parece pra minha esposa Marisa, meus filhos William, Wesley e Bruno. E coloca no sorteio. O barulho é grande aqui na Triton Luzerna. Mas estamos todos na escuta da Band FM. Maravilha. Band FM, a rádio do seu jeito. Boa tarde a todos. Fiquem com Deus.
0: Aí sim. Aí sim, hein? Aí essa é a vibe. Obrigado, Cleminho. Abraço aí pra turma da Triton, Dona Marisa, William, Wesley e a Bruna. É isso aí. Abraço pra quem tá trabalhando. Já ouvi alguém dizer o seguinte, mas hoje é sexta, anima. É como se a sexta terminasse o serviço sozinho, né? O trabalho continua. É, vai firme e forte ali te esperando. Olha, a gente falou dessa semana da Xuxa, né, gente? A Xuxa Meneghel, que retornou aos shows aí.

0: shows de encerramento da carreira, convidou algumas paquitas, não pagou um tostão pras meninas, mas convidou as paquitas aí também pra esses shows de encerramento, e já houve o primeiro, agora essa semana vai ter, e hoje ela mostrou que não perde o bom humor e muito menos a classe, né, diante das críticas, que a galera acabou criticando o look da Xuxa, que tem, né, 63 anos. A apresentadora comentou a repercussão de um dos figurinos usados aí na estreia da turnê O Último Voo da Nave em São Paulo, e durante a participação no programa Mais Você, a Xuxa mandou um recado direto aí para quem criticou suas roupas, a sua idade e até as suas rugas. E a resposta veio com aquela ironia, né? Segundo ela, depois da polêmica, a venda de ingressos aumentou bastante, ou seja, a crítica acabou virando propaganda, né? Tinha gente que nem sabia do retorno da Xuxa e ficou sabendo por conta exatamente das polêmicas, né? Xuxa disse ainda que quanto mais aparecem comentários negativos, mais o público demonstra carinho e apoio, né? Aos 63 anos, celebrando 45 anos de carreira, a eterna rainha dos baixinhos afirmou que seu maior objetivo no palco é levar alegria. Depois do primeiro show, ela contou que se sentiu uma verdadeira estrela, iluminada pela energia e pelo amor dos fãs. É. A turnê de despedida da trajetória musical da Xuxa vai passar ainda por Curitiba, Belo Horizonte e Rio de Janeiro. É, no final das contas, os haters falaram e a nave ganhou ainda mais combustível, não é?
1: Exatamente.
0: É isso.

0: 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Tá aí, Jorge Mateus namorando com saudade, hein? 3h21, hora de Brasília. Boa tarde pra você. Sexta-feira maravilhosa, céu azul só brilhando, dia lindo. 23 graus de temperatura. A gente segue aqui na tarde da Band FM com Caetá. 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
0: 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Com a gente aqui na programação da Band FM. Olha só, a Receita Federal começou a implantar hoje o novo CNPJ alfanumérico para empresas abertas a partir de agora. A identificação continuará com 14 caracteres, mas passará a combinar números e letras nas 12 primeiras posições. A mudança ocorre porque a quantidade de combinações no modelo atual está perto do limite. Quem já possui CNPJ não terá nenhuma alteração e não precisa tomar qualquer providência. Durante a transição, são os dois formatos, numérico e alfanumérico, serão aceitos normalmente em todo o país.
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0: Obrigado, Gê!
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0: Mas só o básico, hein? Só o básico.

0: Ensina aquela parada. Muito fácil. Mãozinha pra cima, assim, ó. Cinturinha de um lado pro outro. Mexendo
1: essa aqui
0: a banda.
1: Também é fácil.
0: Aquele copinho de mão.
1: É um bloco só pra descontrair.
0: Vamos. É isso, muito fácil.
1: É. Mano.

0: balança, balança. Aí sim, hein? Sequência em auditório, sequência sensacional pra você aqui na Super Tarde Band FM. Esse foi o Turma do Pagode, né? Por aqui teve Matheus e Cauã, Henrique e Juliano, Manu Batidão e Léo Santana na nossa tarde da Band FM. Mandar um alôzão aqui, ó, pra Fátima, tá curtindo a nossa tarde, mandando um alô pra gente aqui, muito obrigado pelo carinho. Tem mais aqui a Nara mandando oi, Nara. Ótima tarde pra você também. Ela quer ouvir Léo Foguete Panda. Já vamos programar pra você aqui, tá bom? Tem mais aqui o Rafael ligado com a gente, um abraço pra você. Seguimos aqui com o nosso programaço Band FM com a Rio Macro Calçados. 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
1: Essa manhã tem na sua rádio do seu jeito. Ótima tarde pra você, tá aí o Mumuzinho aqui na nossa tarde. Desejo te amar, deixa eu te amar também. Ó, Jorge Matheus, troca 4 horas, 1 minuto, hora de Brasília. O Ademar tá curtindo a gente. Obrigado, Ademar, um abraço pra você. O Júlio César por aqui, um abraço. Janete ligada conosco. Obrigado, Janete, um ótimo final de semana já pra você, tá bom? Quem mais aqui? A Clarice também tá conosco. Obrigado pelo carinho. Ótima tarde pra vocês aí. A gente segue aqui com o nosso Programação na Band, 984020654. Em seguidinha tem Toca Todas, né? O Programação volta na segunda-feira, a partir das 14h, sempre com a parceria da Real Macro Calçados conosco aqui na Band, Carbone Veículos, Lojas Multi, Caetá Supermercados e também a Fresh Car. Em seguidinha, Toca Todas da Band FM. Sai daí não.
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0: 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Menos é mais aqui na Band FM com Simone Mendes. 4:20, hora de Brasília. Boa tarde pra você. É o nosso Toca Todas da Band FM com Jorge Matheus. Teve João Gomes, Chitãozinho, Chororó, Fátima Leão. Muito mais. 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
0: 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Olha, o Palmeiras entra nas oitavas de final da Copa do Brasil de olho em mais 4 milhões de reais em premiação, né? O Verdão já faturou 5 milhões na competição e, se eliminar o Fortaleza, alcança a meta prevista no orçamento, chegar às quartas de final. Uma campanha até o título pode render até 91 milhões de reais aos cofres alviverdes. Com o déficit financeiro registrado até maio, o clube aposta nos avanços dos torneios para aumentar as receitas e manter o elenco. O jogo de ida contra o Fortaleza será neste domingo às 16h.
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0: Obrigado, né, Geninho? Pedido aí da Ivone no 984020654. Muito obrigado, bom final de semana. Estamos aqui na Band FM com a Luciana por aqui, o Maicon na área também. O Jonas tá mandando um salve aqui na nossa tarde, muito obrigado. O nosso toca todas, tá? Segue por aqui, daqui a pouquinho tem Robson Ramos com a Super 6. 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A Rosenilde também tá mandando um salve aqui pra gente, na tarde da Band FM. Rosenilde, mandando um alôzão pros seus filhos aí. Música do Gustavo Lima. Retrovisor. Obrigado, tá, Rosenilde? Uma ótima tarde, bom final de semana. Obrigado pelo carinho conosco aqui na Super Tarde da Band FM, a sua rádio do seu jeito.
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Rádio do seu jeito, meus amores. Obrigado pelo carinho, tá bom? Super 6 tá vindo aí com Robson Ramos. 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Segunda-feira a gente se fala. Fica na boa, fica na fé, fica na Band.

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8: Fim de tarde pra todo mundo, tá tudo beleza, não é mesmo? É sexta-feira, meu povo! Eu sou o Robson Ramos aqui na Band FM, aqui pra cima sempre, como sempre. Sua rádio do seu jeito.
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8: Tocam agora, e aí ficou separado aqui pra você ganhar de presente daqui a pouquinho, no final da Super 6, o Big Copo Térmico, aquele de 1,2 litros, que é exclusivo da Band FM. 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Ó, que beleza. Então vem atrás da sua aqui, estamos te esperando. lembrando, participe com a gente da Super 6, anote a sequência das músicas aí. A música 1 é Marília Mendonça, Foi por Conveniência. A 2 é Jorge Mateus com Mateus e Cauã, Gaivota. 3 é Zé Felipe com Ana Castela, Sua Boca Mente. 4 é o Panda, Eu Te Seguro. 5 é Marcos e Belucci, Pena Que Seja Namora. A 6 é o Ferrugem Arrependidaço. Qual dessas 6 músicas aí você gosta mais? Vem pelo nosso WhatsApp da Band FM, que é 11 999 919197. Telefone da Band FM, que é 11 3743 1313. Escolha qual dessas 6 músicas você gosta mais, porque é isso que vale. Mais pedida, a gente toca de novo. Boa sorte.
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0: Band FM, Zé Felipe, com Ana Castela, Sua Boca Mente, a música 3 da Super 6, valendo de presente o Big Copo Térmico da Band FM. Vem com a gente. Ah, e tem mascote da Band FM junto com o Big Copo também. Participa aqui pelo WhatsApp da Band, 11999919197, telefone da Band 11 3743-1313. Escolha qual dessas 6 músicas você gosta mais, porque é isso que vale. Mais pedida, toca de novo. Boa sorte.
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0: Band FM é o Ferrugem, arrepende daço, é a música 6 da Super 6, daqui a pouco tem um resultado pra você, venha e escolha a sua, ainda dá.
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0: Band Notícias, é a Babi que conta as novidades, fala aí, Babs.
2: Robson Ramos, tô de volta aqui na Band FM nessa sexta-feira com outras informações. A Caixa Econômica Federal concluiu o pagamento dos recursos referentes à distribuição do lucro do FGTS. Ao todo, foram creditados 13 bilhões de reais nas contas de mais de 138 milhões de trabalhadores. A consulta do valor recebido pode ser feita por meio do aplicativo do FGTS ou pelos canais digitais da Caixa. O crédito é equivalente a um acréscimo de 1,87% na rentabilidade de cada conta, proporcional ao saldo individual existente em 31 de dezembro de 2025. Mas atenção, esse dinheiro não fica disponível para saque imediatamente. Ele segue as mesmas regras do FGTS e só pode ser retirado nas situações previstas em lei, como demissão sem justa causa, compra da casa própria ou aposentadoria. Um beijo, Robson, já eu volto.
0: Valeu, Babi, até mais.
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3: Quem se deu bem foi a nossa amiguinha Ivani Pereira Nascimento. Alô, Ivani! Parabéns, meu bem. Ivani se deu bem, hein? Tá levando pra casa aqui, ó, o Big Copo Térmico da Band FM, junto com o Big Copo leva o mascote da Band FM. Tudo tem a marca da Band pra você dar aquela ostentada, viu, Ivani? Estamos te esperando aqui, tá bom? Obrigado a todo mundo que participou, já tá na hora da gente ouvir a vencedora. A Ivani veio até aqui e votou na música 3 e ganhou a música 1.
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0: Castela. Simplesmente acontece. Péricles com Ana Castela me lembra duas coisas. Que amanhã, dia 1º de agosto, tem show 50 anos da Band FM em São Bernardo do Campo, no Estância Alto da Serra, com Péricles e Tiaguinho. Imperdível. Exclusivo só da Band FM. E a Ana Castela me lembra de pertinho, que vem aí dia 20 de agosto, né, a apresentação espetacular e também exclusiva da Ana Castela pro ouvinte da Band FM, não vai ter igual. Enfim, shows aqui no rádio, shows por aí com a marca da Band FM para você curtir com a gente sempre. Um beijo na Mariana, outro beijo aqui na Elisa, que mandou mensagem, na Silvia Aparecida Santiago, Segura Lopes, que também tá na área, e um beijo pra Kenny Dayan, ligado aqui, trabalhando, curtindo a programação da Band FM no fim de tarde da sexta-feira. Vem todo mundo junto aqui, viu?
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6: 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Ó, tá na hora da gente curtir mais aqui nesse fim de tarde, hein? Matheus e Cauã, a sua rádio do seu jeito.

0: Então, com o Zé Vaqueiro, aproveita que eu tô, obrigado, fim de tarde da Band FM. O Celso veio pra cá e tá ligado aqui na programação da Band FM. Beijo pra Angel também, hein? Tá querendo ganhar tatu. Boa sorte pra ela, viu, Angel? Obrigado pelo carinho com a turma da Band. Sabe o que ela quer também? Ouvir Band ao vivo, que vai começar.
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13: Fala, gente! Boa noite pra todo mundo. Tudo certinho por aí, não é? Eu sou o Robson Ramos aqui pela Band FM. Bora, povo lindo, aqui pra cima sempre, como sempre. É ela! É ela! A sua rádio do seu jeito!
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12: Ao vivo, né, gente?
13: Sejam todos bem-vindos ao show!
14: Pra começar bem, a gente vai começar assim, ó.
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13: Enquanto isso, nós vamos cantando e vamos dançando em ritmo de festa, meu povo!
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14: Band FM!
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13: É show no seu rádio, aqui na programação da Band FM. As músicas que você adora tocam em versão de show. Você vem acompanha com a gente, porque tá pronto o Band ao Vivo da sexta-feira. Hoje tem Murilo Rufi, hoje tem Turma do Pagode. E a gente começa com Tiaguinho.
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1: Atenção, rei! 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Displicente. Conta essa história pra nós, pai.
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0: FM Wesley Safadão com o Rei Vaqueiro displicente aqui no Band ao Vivo. Band ao Vivo é show no seu rádio aqui da Band, você curte com a gente. Preparando o Estação Band FM que vem já já, nosso programão da sexta-feira. Na hora de ir pra casa fica todo mundo aqui. Vamos pra polêmica hoje, né? Vamos, vamos. Paulo Gomes não tá aqui no estúdio ainda, então ele vai ter que aguentar a polêmica depois. O negócio é o seguinte, primeiro deixa eu dizer o que tá valendo. Escova modeladora da Britânia. É pra britanear sua vida, pra britanear seu cabelinho bonitinho. Tá na mão aqui, você vai levar no final do Estação Band FM, que começa já já. Agora é o seguinte, vou contar uma história, que é uma coisa assim muito diferente. Uma moça, tadinha, ficou viúva. Ficou viúva. Mulheres ficam viúvas, homens ficam viúvos, pode acontecer. E aí aconteceu o seguinte, ela descobriu no velório do marido falecido que ele tinha 3 amantes, inclusive 2 estavam lá presentes. É, gente, não se pode ser perfeito nessa vida, quer dizer, né? Tem gente que erra um pouco na imperfeição, né? Mas enfim, por que que eu tô contando isso? E os detalhes eu vou contar já já. Porque a gente até já fez esse tipo de pergunta aqui no programa uma vez. E deu o que falar, porque teve gente que afirmou categoricamente que sim, era possível. Era só administrar. Então a gente quer saber o seguinte. Afinal de contas, dá pra namorar mais de uma pessoa ao mesmo tempo? Ou não dá? É isso que a gente... Aconteceu com você... Acontece com alguém que você conhece? Já aconteceu com alguém que você conhece e deu certo? Ou dá errado? Já aconteceu com você e deu errado? Já aconteceu com alguém e deu errado? Não é, Paulo Gomes?
1: Tudo deu errado.
0: É isso que a gente quer saber.
1: E por quê?
0: Como se dá foi? Pra namorar mais uma pessoa ao mesmo tempo. Tem gente que fala que dá.
1: Não, tem gente que é especialista.
0: Uma vez a gente fez essa pergunta no programa, lembra? Faz tempo. Aí teve uma pessoa que falou assim, não, dá pra ter 5 namorados.
1: Eu lembro disso. Então... Cara, tem gente que é especialista. Você quer ser especialista em vários namorados ou namoradas?
0: Conta pra gente. Conta. Se não é, conta de alguém que você conhece que é. Vem pelo WhatsApp da Band FM, 11999-919197. Se quiser falar ao vivo, escreve ao vivo, a gente bota você no ar.
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0: valeu demais.
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Chega aí.

0: do pagode, deixa em off, acabou.
1: Valeu!
0: Terminou. Valeu, valeu! Final de mais um Band ao vivo. Obrigado a todo mundo que participou com a gente aqui também. Band ao vivo tá terminando e volta no fim de semana. Tem várias edições do Band ao vivo no fim de semana. Tem amanhã, sábado, 6 da tarde. E domingo tem 9 da manhã, com 2 horas de duração e 6 da tarde também. Sempre com show ao vivo no seu rádio.
2: Tchau, tchau, tchau.
0: Já, já. Tem Estação Band FM, a zoeira. Vem zoar!
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26: Estação Band FM. Ó. Começou ou não começou?
28: Vai, vai, tá liberado tudo.
26: Nossa, mas o que vai ter de fim de semana, rapaz?
28: Mas é a última sexta.
26: É a última sexta de julho, né? Aliás, é a última de sexta julho. De julho e é o último dia de julho. Dia 31 de julho de 2026. Que coisa, menino! Que coisa! Olha aqui, Paulo Gomes, nosso programa está só começando, Estação Bonitinha, da sexta, 31 de julho, você está com a gente aqui, deve estar loucão, ó, vai ter muita coisa sexta-feira, música de sexta-feira, conversa mole de sexta-feira, tudo aqui. E você vem participar com a gente, saber. Hoje tem escova modeladora da Britânia para britanear sua vida.
28: É, para isso.
26: Britanear o seu cabelo,
28: pra
26: fazer
28: isso.
26: Aqueles cachos, alisar o cabelo.
28: Delícia.
26: Deixar ele enrolado, o que você quiser fazer.
28: Delícia.
26: É aquele cabelo que o pessoal faz assim, ondulado também, não é isso, Paulo?
28: É
26: ondulado.
28: Isso, fica aqui, ó, muito, bonitinho desse jeito. Bem.
26: Então venha ganhar a sua escova secadora, modeladora, aliás, escova modeladora essa. Participe com a gente aqui. Hoje é o seguinte, a gente vai contar já uma história, é uma história, ela envolve tristeza dupla, talvez, tripla.
28: Nossa, Rob!
26: Porque a moça ficou viúva.
28: Ah, coitada.
26: O marido faleceu.
28: Coitada.
26: E aí ela descobriu no velório que ele tinha 3 amantes.
28: Ela e mais 3?
26: Ela, a esposa, mais 3 amantes. E 2 das amantes estavam no velório.
28: Mas gente...
26: Foi todo mundo despedido do marido.
28: Só uma que não foi, então?
26: Não, a outra eu vou contar depois o que aconteceu com ela. Não
28: tem esse detalhe. Tá bom.
26: Daí que a gente ficou pensando, o cara foi, né, foi dessa pra melhor. Mas assim, como é que ele administrava as 4?
28: Então.
26: Não é?
28: Então.
26: Aí me surgiu a pergunta, dá pra namorar mais de uma pessoa ao mesmo tempo?
28: Tem uma técnica pra isso?
26: Tem uma técnica. A gente quer saber, vai que você é bom nisso, já foi. Você é boa nisso, já foi. Não é o seu caso, mas você conhece, sei lá, sua prima namora 3 rapazes. Seu amigo do trabalho namora 6 mulheres.
28: Ou você acha isso absurdo?
26: Ou você acha
28: isso
26: absurdo? Pode falar que acha absurdo.
28: Pode falar também.
26: A gente só quer saber se é possível.
28: Ou se você, de repente, você é uma das 3 ou uma dos 4, um dos 4, né?
26: E descobriu, né? De repente a pessoa descobriu, vai que, né? Tem
28: tá
26: isso
28: bom.
26: Também, Paulo. Você é esperto, né, Paulo Gomes?
28: Tá bom.
26: Que coisa. Então é isso. 11999-919197. Manda áudio pra gente aqui. Se quiser falar ao vivo, é só escrever ao vivo e botar no ar, certo?
28: É isso.
26: Seu destaque, Paolo.
28: Olha, vou falar do casamento do surfista. O Medina casou, né?
26: O Medina finalmente casou. A mãe dele Medina. Deixou, né, agora casar.
28: É. Bom. Mas tem, ó. Já vou enfiar aqui. Teve o Neymar padrinho.
26: Ah, mas tá pensando o quê?
28: É, anúncio de gravidez.
26: Memphis Depay, o Hamilton.
28: Como é que fala?
26: Tá tudo lá.
28: Tem um combo aí do casamento.
26: Combo, combo Medina. Tá bom. Tá bom, vamos embora.
28: Ai, vamos lá então.
26: Ah, menino.
28: No ar, o programa é que os dois, menino, a pessoa tá no final do mês.
26: Acabou o mês. Hoje é o último dia.
28: Acabou o dinheiro também, né?
26: Lógico que acabou. Mas
28: mês que vem tem mais.
26: Tem, uma então, semana
28: vamos,
26: na dureza.
28: Vamos lá, mês que vem tem mais.
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0: FM, Simone Mendes, direitos iguais aqui no nosso Estação Band FM. Paulo Gomes, o ouvinte desse programa é sábio.
1: Vai lá.
0: Quer ver?
2: Quero. Boa tarde, Robson. Referente à enquete aí, cara, o cara dá mal conta de uma mulher vale de duas, três, quatro e outra. Se o cara tem duas, três, quatro mulheres, é, a quantidade de mulher que ele tem, a quantidade de chifre que ele vai ter, porque ele dá conta mal de uma, valia de três, quatro.
1: Tá bom.
2: Aí fodeu.
0: Não!
2: Valeu aí.
0: Não fora acontecer isso, não.
2: Vocês, é tudo de bom, aqui é o Matheus de Cuiabá, tamo junto.
1: Tá bom,
2: Matheus.
0: Isso que você falou, não, isso que você falou não aconteceu. Ele quis dizer isso, que ele errou a palavra, o verbo, né? Trocou o verbo. Tá bom.
1: Ô, Rob.
0: Fala aí, Paulo Gomes.
1: Você se acha um cara bonito?
0: Ah, bonitinho, vai. Também não vou
1: abusar. Não, eu me acho um cara bonito, sinceramente.
0: Também não vou abusar da boa vontade de quem me vê.
1: Mas eu vou dizer pra você, Cauã Raymond, o ator.
0: Esse é lindo.
1: Não, então, ele é bonito. É? Ele é galã, né? Tá. Bonito, bonito.
0: Tá.
1: É, ele, né, que faz... Ele já tem o quê? Uma mais de 20 anos de carreira de ator.
0: Sim, já não é mais um menino.
1: Pois é. Ele deu uma entrevista aí, ele falou que não vê problemas ele ser apontado como um símbolo, sex symbol.
0: Tá.
1: Símbolo sexual, entendeu?
0: É, também não vejo problema.
1: Ele falou, não, sem problema, se as pessoas falam isso de mim. Porém, ele falou assim que só na fase adulta, ali com uns 30, 35 anos, que ele falou que se sentiu um homem bonito.
0: Ah, mas aí também, ele começou a trabalhar com 20 e pouquinho lá, lá na Malhação. Ele era feio mesmo.
1: Robson! Que isso?
0: Ele melhorou depois.
1: Ele falou assim... Ele falou, eu sabia que as pessoas me achavam, mas eu não me achava. Ele falou,
0: puxa vida.
1: Eu tinha o cabelo encaracolado.
0: Tinha.
1: Era zoado porque
0: rigoroso.
1: Tinha bocão.
0: Feio.
1: Até meu nome era diferente. Então, na visão dele, ali só dos 35 ali, que ele falou, cara, eu sou um gato mesmo, né? Então tá aí, pra quem acha que ele, né, se achava bonito. Não. Foi só depois de...
0: Eu vou perguntar pro ouvinte, que você perguntou pra mim, eu quero que o ouvinte fale se me acha bonito, se acha você bonito. Pode falar aqui.
1: Ou se você
0: aqui.
1: Se acha bonito.
0: Se você se acha bonito ou bonita também, pode falar. A gente gosta de sinceridade.
1: Que beleza, né?
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0: Ai, ai.

0: Band FM Leonardo, Sangue de Gelo, aqui no Estação Band FM. Já é noite de sexta-feira do último dia do mês de julho, hein? Vem pra cá e curte a volta pra casa da Band FM, no Estação Band FM. Certo, menino?
1: Certo.
0: Vem pra cá, participa aí com a gente. Rapaz, essa história. Uma mulher descobriu durante o velório do próprio marido.
1: Ah, não.
0: Que além dela, ele tinha 3 amantes.
1: Ah, meu.
0: E o mais mórbido de tudo, você perguntou agora há pouco aí da terceira, né?
1: É.
0: Morreu com ele.
1: Mas, gente... Morreu com ele. Foi uma delas foi morar no céu com ele?
0: Com ele. Porque é o seguinte, é o marido da arquiteta Kaline Macedo. Não teve nome divulgado. Ele morreu no mês de outubro do ano passado em um acidente de carro aos 41 anos e estava acompanhado de uma mulher que era uma das amantes dele.
1: Nossa.
0: Quem percebeu que havia algo errado foi a mãe da Kaline, que teve uma conversa com uma das moças que estava lá no velório, que disse que acompanhava a namorada do moço. Eu tô aqui com a namorada do rapaz que faleceu.
1: Meu Deus.
0: Aí ela falou, a fulana, não, falou o nome da filha. Ela falou, não, a Beltrana. Aí a mãe dela disfarçou, falou, ah, tá. Tá, não sei o quê. Depois ela descobriu que tinha outra moça lá.
1: Meu.
0: Dizendo que era viúva do rapaz.
1: Não é possível, também, velho.
0: Ela guardou isso, ela não falou pra filha. A Kaline, que é a viúva, gravou um vídeo contando toda a história, só que só foi divulgado agora em julho. Ele acabou viralizando agora. Mais de 3 milhões de visualizações. Assim, alguém descobre o vídeo lá e boina, né? E no vídeo ela conta que a mãe só contou pra ela dias depois do velório, porque ela tava muito abalada, muito triste.
1: Ah, sim, né?
0: Com a morte do
1: marido. O amor é o amor, né, Rob?
0: Pois é. Aí passou uns dias, ela, vou te contar uma coisa. Aconteceu isso e aqui, ó.
1: Nossa, que baque.
0: Entre outras coisas, o marido dizia para as outras mulheres que a esposa tinha terminado com ele e tratava todas como sendo a namorada atual. Rapaz.
1: Tá, ele...
0: Um cara como esse, ele não pode morrer, porque ele larga essa confusão pra quem ficou aqui, né?
1: Não, mas um cara como esse não tem saúde pra tudo isso.
0: Também não, ele não aguenta. Não vai dirigir à noite, velho.
1: É 3 jantar.
0: Dá sono.

0: FM, João Gomes. Pablo, vou te procurar. I love you, baby. Que o mano vai contar hoje, hein?
1: Pensa no maluco desenrolado, é meu tio, mano. Meu tio Valmir, mano. Tava com a mina dele, bravona, né? Minha tia, a mulher
0: ela,
1: dele.
0: Ela bravona.
1: Ela bravona. Ah, ela perguntando, ligou pra ele. E eu do lado dele. Onde que você tá? Seu safado.
2: Ela vai brigar,
1: e
2: né?
1: Seu vagabundo, seu cachorro.
0: Que xingando, isso?
1: Xingando cachorro? Ele todinho.
0: Que é isso?
1: Xingando ele todinho. E ele, então, posso me dar espaço de voz? Ela, onde você tá? Ele falou, lembra daquela joalheria? Que você queria aquele anel de diamante, pai, pumba? Ela já soltou.
0: O quê?
1: Lembro sim, amorzinho. Meu príncipe. Ele falou, então, tô no bar do lado. Ah, mano, essa mina ficou doida, velho.
0: Ah, por quê?
1: Mano, o bicho é desenrolado.
2: É desenrolado.
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0: Olha o cachorro.

0: FM, Diego Vitor Hugo, BG, Acuna, Estação Band FM, Paulo Gomes.
1: Ô Robson, a gente contou a semana inteira aqui do caso...

0: casa de swing, né?
1: Caso Arlindinho.
0: Na casa de swing com as amigas.
1: Cara, eu preciso dizer, toda vez que falo desse assunto, eu fico pensando nisso. As duas moças.
0: É, ninguém falou até agora quem são as moças.
1: E outra, foi, ele levou embora, ele foi pra onde? Pra outra casa de swing?
0: É, então. É. Ou foi pra casa dormir?
1: Foi pra casa e levou as moças e teve swing. Ou foi e levou cada uma na sua casa e foi dormir.
0: Não sei.
1: Não é?
0: Tanto é que, pra quem não sabe, terminou o namoro dele com a atriz Érica Genuza, né?
1: Terminou.
0: Acabou, porque o vídeo não tinha mais o que falar. Daí as famosas resolveram se manifestar, viu, Robson?
1: Aham. Uh-huh.
0: A primeira que eu vou destacar pra você aqui é a Viviane Araújo.
1: Viviane Araújo, claro.
0: Viviane Araújo, atriz aí, né? Ela participou da última novela aí, com o Belo, né?
1: Três Graças.
0: Ela escreveu assim pra ela, Érica amada. Receba meu abraço muito carinhoso, você não está sozinha.
1: Não.
0: Siga sendo essa mulher incrível que você é e o tempo é o melhor remédio. Digo isso porque eu sei bem como é que é.
1: Eu sei bem...
0: Beijo no seu coração.
1: Aspas, eu sei bem como é que é. Fecha aspas. Araújo, Viviane.
0: É.
1: Do que será que ela tá falando?
0: Não entendi também. Ela podia agora.
1: Ela conhece casa de swing.
0: Não, Robson.
1: Ela sabe como é que é essa situação?
0: Dizer.
1: Nossa, por quê, gente? O que será?
0: Robson.
1: O que ela tá falando?
0: Tá falando o que você tá querendo dizer?
1: Ela tá falando de alguém do passado?
0: Robson.
1: Não sei. Essa aqui só quem viveu sabe, só quem viveu sabe, hein? Simbora.
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0: cara de sexta-feira, né? Sorriso Maroto, Ludmilla e o Belo.
1: Obrigado, você
0: falou da Viviane, Belo, novela, swing. A música é swingão. A música é swingada.
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0: É o Arlindinho. 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
22: Me diz uma coisa, vai ter?
23: Vai ter. Vai! Direita, esquerda, direita, esquerda, direita, esquerda. Roda, roda!
22: Casou Medina.
23: Casou?
22: Paulo Gomes tá vai feliz? Contar os detalhes já já.
23: Tá feliz?
22: A mãe dele
23: bem
22: deixou,
23: casado,
22: a mãe
23: bem
22: dele
23: casado?
22: Deixou agora, né?
23: Tem bem casado?
22: A mãe dele deixou.
23: Cara, com vontade de comer um, sei lá, hoje.
22: Do casamento?
23: Hot dog hoje.
22: Do casamento.
23: É.
22: Você gosta de casamento com hot dog? Não,
23: cara, o que que casa com um hot dog, velho?
22: Salsicha?
23: Um refri?
22: Refrigerante.
23: Uma cerveja?
22: Também, mas mais refrigerante, Guaraná.
23: Nossa, eu preciso comprar um tapoé, rapaz, esqueci.
22: Por quê?
23: Pra trazer fruta aqui pra comer.
22: Nossa, que rolo agora.
23: Delícia, né?
22: Que fruta?
23: Banana?
22: Claro, banana.
23: Dá,
22: dá pra fazer cachorro quente com banana.
23: Ah, verdade?
22: É, põe no lugar da salsicha.
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23: Não sei. Não sei. É,
22: 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Participe com a gente aqui para ganhar. E hoje a gente tá perguntando aqui. Olha lá, o ouvinte já mandou. Medina casou, Manoel Gomes separou.
23: É verdade.
22: É o drama, é o drama.
23: É o drama da vida.
22: É o drama das celebridades também. E aí você diz o seguinte: é possível administrar um relacionamento com mais de uma pessoa? Você viu, o moço lá não aguentou, acho que teve sono na estrada e né, foi pro céu. Levou uma amante aí. Enfim, conta aí.
23: Não! Eu entendi, ele errou.
26: Namorar com duas dá, desde que uma saiba. Eu namorei 20 anos, 10 anos com... Sou casado, né? Então, 10 anos com a esposa e com uma namoradinha. E aí, terminei com ela. Namorei mais 5 anos com outra namoradinha e junto com a esposa. E depois, mais 4 com outra namoradinha. Nessa última, me lasquei, fiz uma filha, que é a melhor coisa da minha vida.
23: Claro,
26: mas,
23: lascou não, pai.
26: E aí, nesse caso, a mulher descobriu.
22: Mas a mulher não sabia?
23: Não.
22: O jeito que ele falou, tá tão tranquilo. Eu falei, acho que combinou com a mulher.
23: Não, mas, então... Pra você ter 3, 4 mesmo, tem que ter essa calma, Robson.
22: É verdade.

0: FM, Zezé de Camargo, irmão da lua, amigo das estrelas.
1: Sucesso. Canta, Mirosmar. Isso. Sucesso. Vamos,
0: rapaz, você vai contar depois a história lá, não? Tem a história dele que ele tá bravo com o sósia, você viu?
1: Ah, eu não ia, mas
0: pouco...
1: eu posso.
0: Ah, então tá, não. Daqui a pouco eu te falo. O Zezé tá bravo, ele tem um sósia, ele não gosta do sósia. Ele falou que o sósia dele é ridículo. Eu não sei porquê, esperei que o Paulo Gomes fosse contar pra entender. Ai, ai. O ouvinte vai falar.
1: Mas a notícia é essa também. Ah,
0: não, é isso aí. Ele virou pro sósia e falou: você é ridículo. O ouvinte vai falar com a gente aqui, ó. Alô!
2: Robito!
0: Oba! Tudo bem?
2: Tudo bem, Robito?
0: Tudo jóia, quem tá falando?
2: É o Eric, do Parque Santo Antônio.
0: O Eric com a gente aqui, Paulo
1: Alô,
0: Gomes.
1: Ô, Eric!
0: Olá, é o Arara.
3: Você tá falando aqui no som.
0: Quem que é essa pessoa que falou?
2: É minha neta, pô.
0: A sua neta. Tá bom. Ô Eric. É, sem que a sua neta escute, quantas namoradas você tem?
2: Você me complica.
0: Não,
2: eu tenho uma, é minha esposa Ana Paula.
0: É isso, pô. É isso.
1: É uma só.
0: Eu só esperava essa resposta de
1: é
0: você.
1: Claro.
0: O que, que é isso?
2: Eu falo tudo.
0: Tô doido, pô. Não, tô doido nada, só queria saber. Eu quero saber se você acha que consegue. Pelo jeito, você acha que não consegue. Eu também acho que não dá pra dar conta de mais de um, não.
2: Não tem como não, pô. Não tem como não. Já pensou duas lá na porta, cara? Meu Deus do céu, cara.
0: Não é?
2: Uma só tá bom, pô.
0: Fora o gasto que dá, né?
2: Ah, vixe Maria, cara.
0: Você vê, o cara,
2: Maria.
0: O cara corre risco de carro, vai visitar amante em outro lugar, gasta gasolina, pode bater o carro. É tudo perigoso.
2: Não.
1: E sem contar que se ele comprar o presente só pra uma no Dia dos Namorados, assim, por exemplo, a outra não receber, ele tá perdido,
0: tá
1: velho.
0: Tá perdido. Tá puro pra outra, pra primeira. Pra outra, oficial.
1: PM. Não dá mesmo, cara.
0: Não,
1: se você acha que dá... Você tem que argumentar aqui com a gente.
0: Exatamente. Porquê, o rapaz falou lá que namorou. Aí a mulher descobriu. Eu fiquei surpreso que a mulher descobriu.
1: Olha lá.

0: teria chegado a lugar nenhum se não fosse vocês.
1: Band FM, esse aí é o Péricles, rapaz. Quando a gira girou, Pericão me lembra a festa.
2: É, e amanhã é dia de festa,
1: amanhã
2: é
1: isso. Amanhã é dia de festa.
2: São Bernardo do Campo, Estância Alto da Serra.
1: Exatamente, Paulo Gomes.
2: Show da Band FM.
1: 50 anos.
2: Com Tiaguinho e Péricles.
1: Nunca aconteceu antes, quer dizer, nunca aconteceu assim, com a Band FM, com os dois fazendo cada um show.
2: Pô, dois shows,
1: um show completo de cada um.
2: Você tá de brincadeira,
1: aí você fala assim, vou esperar eles fazerem uma turnê, então. Não.
2: Não, é com a Band FM.
1: Amanhã, porque eles combinaram com a gente. Cada um tem uma carreira.
2: Se você tá ouvindo todo o Brasil, fala, nossa, mas não vai dar pra eu ir, ou, né, não tem compromisso, vou estar longe, a gente vai pôr o show no ar. Não, vamos transmitir.
1: Vamos transmitir, ainda tem mais essa.
2: Vai ter o Estação no Estância.
1: Você vai estar lá?
2: Eu vou.
1: O Ana Maria Brisa também vai?
2: Cara, posso falar?
1: Ela tá de férias.
2: Ah, ela mandou um WhatsApp aqui, ó, tô preparada, só escreveu assim pra mim. Eu já até sei que é pra isso.
1: Então vai ser bom, então. Então vai ser bom. E eu vou também.
2: Ah, gosto.
1: Vocês nem me perguntaram se eu posso ir, se tem ônibus da minha casa pra lá.
2: O uniforme tá aqui, ó, já tá aqui. Se vira.
1: Eu vou, então.
2: Então, amanhã à noite, ó, o Tadeu vai estar aqui. Vai ser uma hora do Ronca com Estação, velho, amanhã à noite.
1: Vai quebrar a casa. Por isso que eu gosto. Não, é Péricles e Tiaguinho. Tiaguinho e Péricles no Estância Alto da Serra, em São Bernardo do Campo. E vai pra todo o Brasil pela Band FM também. Que beleza, hein, Paulo? Você tem história pra contar?
2: Vou falar, fazer o combo do casamento. Combo Gabriel do casamento. Medina, o surfista. Lembra que lá atrás ele foi casado com a Yasmin Brunet, acho que há uns 5 anos atrás, lembra?
1: Você se casou, namorou? Chegou a casar?
2: Foi. Lembra até que a mãe dele não gostava dela?
1: Exatamente. Por isso que eu perguntei da mãe, se a mãe ainda apoiou.
2: Que ela afastava ele da família.
1: Afastava ele da família.
2: Aí ela ficou sem falar com ele, o nome da mãe dele, como é que é o nome da mãe dele aqui mesmo? Simone. Simone Medina.
1: É.
2: Mas não, agora tá tudo lindo, maravilhoso.
1: Que bom.
2: O Medina, ele casou. E aí eu vou defender agora, porque normalmente quando a gente fala dele aqui é pra meter o pau. Quem foi um dos padrinhos?
1: Quem?
2: O parça dele, o Neymar.
1: Neymar
2: foi padrinho.
1: Neymar é amigão dele.
2: Mas se você pega as fotos, você vê que todo mundo tá com uma roupa só. Qual que é o único diferentão?
1: O Medina.
2: Não, o Neymar. Como assim, Paulo Gomes? O Neymar, ele tava todo de all black, né?
1: Ué?
2: Todo de terno preto e de boina preta.
1: Tá.
2: Os padrinhos estavam de camisa branca e o resto, como se fosse o terno bege, assim, sabe?
1: Sim.
2: Então, alguma coisa deu errado.
1: Deu mesmo, o Neymar foi de all black onde tava todo mundo de champanhe.
2: Aí ele, antes de pegar no pé dele, já postou na internet o Neymar. Lá nos stories dele escreveu assim, ó, cheguei no casamento e só eu de preto. Percebi que algo tinha errado.
1: Não. Como assim,
2: pessoal? Pós a cerimônia, fui perguntar pro meu grande amigo Gabriel Medina.
1: Ah.
2: Irmão, por que só eu tô de preto? Tem paleta de cores? Ele. Putz, eu esqueci de te enviar, cara.
1: Ah, rapaz.
2: O Medina não esqueceu de enviar pra ele. Aí ele, o Neymar falou: jeito Gabriel de ser, né? Eu seria capaz de fazer a mesma coisa. Então, o Gabriel Medina esqueceu de avisar o Neymar.
1: A ele deve ter olhado o nome do Neymar lá, padrinho. Ele não vai vir, não. Deixa aí. Não vai vir.
2: Eu acho que ele não vai vir, nem pra você mandar. Esqueceu, aí o Neymarzão tava diferente.
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1: Mas quando é um som assim, até fica diferente, ó. Tá vendo? A gente tá falando.
2: Vira assunto.

0: Eric Clapton e Romário Não Namora, a música junto com a dupla Zé Neto e namorar. Cristiano, rapaz. Não, é que ele fala, diz que não namora.
1: Namora duas,
0: né?
1: Namora três, né? Não.
0: É, você vê, tem a ver com o nosso assunto de hoje. Não tinha prestado atenção, Paulo
1: Gomes. Não. O que é isso? Que música é essa?
0: É o Boa Ventura. E veio? O Boa Ventura veio?
1: Não, hoje tá sem aventura, hoje. Não.
0: Tem que chamar, tem que criar um quadro pra ele aqui, Paulo Gomes.
1: De Boa Ventura.
0: De Boa Ventura, a gente vai chamar o quadro De Boa Ventura, até os aliens chegarem.
1: Medo.
0: Ele vai todo dia, ele vem, encontra, até um dia vai aparecer um ET na nossa porta.
1: ET.
0: É porque foi uma imagem registrada durante uma expedição em Marte, que não é de agora, já faz algum tempo. E voltou a viralizar na internet. Toda vez que ela aparece, alguém tem uma explicação diferente. Nessa imagem, um estranho objeto aparece no solo marciano. E passa a alimentar teorias. Porque é o seguinte, Marte, você olha lá, não tem nada, não tem ninguém.
1: Tem nada.
0: O pessoal fala,
1: ninguém
0: vamos pra
1: lá, né?
0: Vamos morar lá e tal. Elon Musk fala que nós vamos morar lá. E tem muita gente que defende assim, nossa, você sabe o que que é? Já morou a gente lá, teve uma guerra, acabou com tudo. Guerra interplanetária. Guerra alienígena.
1: Medo.
0: O pesquisador de OVNIs Scott Warren, ele divulgou a imagem, segundo ele, pode se tratar, sabe do quê? Um míssil alienígena não detonado na superfície marciana.
1: Medo.
0: De acordo com o pesquisador, essa guerra que supostamente dizimou uma civilização próspera foi mantida em sigilo pelas agências espaciais por conta do seu potencial significado militar. Outros ufólogos e amantes da teoria da conspiração afirmam o contrário, que o objeto pode ser uma parte de uma nave que caiu em Marte. A NASA, que é a agência espacial americana, não apresentou qualquer prova de que ele seja algo além de uma rocha. Então, temos três versões. A NASA diz, não, isso é uma rocha. Alguns ufólogos dizem, não, caiu um pedaço de uma nave em Marte. E o Scott Warren, diz, não, teve uma guerra alienígena, esse é um míssil que não foi detonado.
1: Ai, Robson, teve guerra em Marte?
0: Ele fala que por isso que tá tudo devastado lá, que já morou gente lá e morreu tudo.
1: Olha...
0: Eu acho que... Outro dia eu tava no metrô, lembrei do... Do Boa Ventura. Alguns conseguiram escapar dessa guerra e vieram parar aqui.
1: Pode ser. Ô, Robson, essa notícia.
0: Luan, eu acho que ele é um.
1: É, pode ser que seja. Tem cara.
0: Porque
1: de...
0: quando ele apareceu aqui, não veio do nada. Ele não falava.
1: Pois é.
0: Ele passou a falar depois.
1: É. Marte é perigoso, então, Robson?
0: Ah, não dá pra saber, né? Você já foi lá?
1: Olha, eu não fui, mas eu vou fazer um alerta pros apaixonados, hein? Na dúvida, não fale pra seu amor, eu vou a Marte por toda a vida.
0: Não é perigoso. Ela quer ir com você.
1: Eu vou a Marte por toda a vida, Robson.
0: Mas você lembra, o Luan não falava, ele era quieto. Eu falava com ele e não respondia. Agora eu entendo. Ele aprendeu a falar nosso idioma.
1: Aí...
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0: Band FM, Gustavo Lima bloqueado aqui no Estação. Você pode falar ao vivo se você quiser, manda mensagem, escreve ao vivo que a gente bota você no ar, hein?
1: Rimador tem lá, velho. Só que não tem caneta, velho. Olha
0: cara,
1: só,
0: o cara simplesmente, olha o relaxo.
1: Relaxo.
0: Quem tá vendo
1: quadro,
0: pela câmera? Olha o relaxo do cara, meu.
1: O cara não pega a caneta,
0: o cara
1: antes,
0: não pegou a caneta
1: prepara,
0: pra anotar no papel. O ouvinte já tá aqui.
2: Vocês não dão palco pra ele?
3: Não, calma, Ana Maria. Não é.
0: O ouvinte já tá aqui, faz. O ouvinte já tá esperando aqui, ó. Tá ali, ó. A carinha dele tá ficando cansada aqui.
3: Então joga na cara, Robson. Rima logo.
0: Jair!
3: Jair, salve Jair.
0: Aí.
3: Vamos lá.
0: O Jair de Presidente Prudente, ele botou
3: sem
0: aqui,
3: sem ramelar hoje, hein, pai.
0: Paraquedista!
3: Fácil.
0: Paraquedista. Fisioterapia!
3: Fácil demais. Ah, nem escreveu a primeira, Robson.
0: Autorização, só pra escrever demora. Autorização.
3: Não, ele tá na fisioterapia ainda, ó.
0: Nossa, não vai lá, ó.
3: Fisioterapia e o quê?
0: Autorização.
3: Autorização, certo. Solta, solta o play, pai.
0: Vai lá?
3: Solta o play.
0: Vai, ah, vai embora. Não
3: vamos
0: vou esperar.
3: Lá, vamos lá.
0: Eu vou
3: lá.
0: Esperar, bicho.
1: Ele não vai saber.
0: Nossa senhora, assim, né? Anotou, anotou, não anotou, não se lasque.
3: Esse quadro. Não, vai. Maria. Calma, Ana Maria. Calma,
0: olha o efeito,
3: vamos
0: lá, olha o efeito.
3: Então, ó. Vamos lá, vou chegando, rimando aqui na pista. Vou chegar do nada, tipo um paraquedista. Pra fazer o improviso pra você. É o Mano Gilson mandando o proceder. Mano, aqui é só alegria. Minha rima cura tipo uma fisioterapia. É, só no improviso. Cê sabe que na rima nós é bom e nós é liso. Vou dizer, presta atenção. Pra rimar bem assim eu não pedi autorização. Bagulho veio do nada, veio de momento. Na verdade, sabe como veio, mano? Veio no talento.
0: Hoje foi igual de plateia.
3: Aí, Maria, foi bom ou não foi?
0: O pessoal da Rede Band veio aqui pro estúdio, ele gostou. Ele gostou de plateia, ele quer mostrar. Ele quer mostrar, é uma mostradinha.
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0: Brasil. Alô, vive em Fortaleza.
1: FM, mas eu gosto dela, rapaz. Mari Fernandes, telefone sem fio é novidade na programação boa. Da Band FM. Se você gostou, pode pedir que toca de novo, menino. Telefone sem fio, gostou?
2: Boa.
1: É boa.
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1: Pois eu tenho 17 anos, quase não aguento ele fazendo isso, cara. Vem brincadeira, vamos lá.
2: Pensamento de hoje. Olha, diz que tinha tudo pra dar certo.
1: Tá brincando?
2: Mas como era eu, deu errado.
1: Ai. Ai, Brasil, ai.
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0: chonou? Como é que não chonou?
1: Band FM, Jorge Mateus com Henrique e Juliano, chonei aqui na nossa estação Band FM. Tem mais gente pra falar. Eu falei 17 anos, o programa fez 10 esse ano, vai fazer 11 ano que vem, não vamos assustar, né? Tem gente aqui, essa moça aqui pediu pra não dizer o nome. Então nós vamos respeitar, porque, né, de repente ela vai contar uma história.
2: Não, tudo bem, o que é
1: E falar, aí, não, a gente só quer saber a história, então.
2: É, uai.
1: Alô!
3: Alô!
1: Boa noite!
3: Boa noite!
1: Na verdade, eu vou deixar você à vontade. Se você quiser falar seu nome, você pode falar, mas eu sei que você prefere não falar, porque sabe como é que é? O povo fala muito, a web, né? Gente que conhece.
3: É. Melhor não, né? Descobrir nossos podres. Não,
2: vamos dar o nome pra ela. A misteriosa.
1: Verusca, pronto. Não é, você é a Verusca.
2: Não pode ser.
1: Verusca, vai. É o seguinte, você mandou, antes de entrar no ar, você mandou uma mensagem que falou que dois é pros fracos, dá pra namorar até três.
3: Nossa, com certeza.
1: É mesmo?
2: É isso, gente.
1: Mas como é que administra?
3: Ah, meu filho, a gente começa assim, no comecinho da noite, a gente fica com um, dá uma enroladinha, depois ele vai embora, tem o outro às 10, até meia-noite, e depois vem a madrugada, aí vem o próximo.
1: Aí vem o próximo.
2: Mas, gente, mas não, por exemplo, não dá pra confundir os nomes, por exemplo?
3: Às vezes a gente dá uma, tem que dar uma paradinha, uma pensadinha, mas vai que é pau pra toda obra.
1: Dá um apelido.
2: É. Pitucho. Mas, por exemplo, Dia dos Namorados, como é que você faz?
3: Ah, não, não tem Dia dos Namorados, não. Aí a gente pega aquele assim que é fixo.
1: Isso.
3: Tenta ganhar um presentinho ainda. De um, isso. Do outro. Mas aí dá um miguezinho.
1: Pô, mas,
3: e tem aqueles também que são comprometidos, né?
2: Verdade. Aí não vai querer saber do Dia dos Namorados.
3: Aquele lá é só na madrugada.
1: A Verusca falou que dá, assim, que né, vai dando uma contornada, tal. Tem o das 7 horas, vai dando uma contornada. Tem o das 7 horas, depois o das 10, depois da madrugada. Pra que você dá, então?
2: Robson!

0: Band FM, Danilo Davi, não mexe nas minhas gavetas. Cara, aqui no nosso Estação Band FM.
1: Eu fico imaginando no caso dessa nossa amiga que entrou aqui, ela tem muitas gavetas, né?
0: Tem, pra mexer, ela, né, você véio? Vê, ela tem a habilidade de usar, né?
1: Caramba, velho.
0: De usar direitinho, assim, não confundir, cara.
1: Cara, eu não consigo, velho, eu não consigo.
0: Eu acho que eu não tenho.
1: Sabe por quê? Eu sou bobo.
0: É, então.
1: Eu não consigo disfarçar.
0: Você é aquela que a mulher descobre.
1: Ah, fácil. Eu sou bobo.
2: Boa noite aí, galera. Paulo Gomes, Robson.
1: Fala aí.
2: Não vou me identificar, não, tá? Não precisa me pôr no ar. Eu, uns 3 anos atrás, fiquei com 4, cara. Consegui manter em 2 anos seguidos. E não é fácil, não. Eu tava com 52 anos, né? Agora tô com 54, 56.
1: Tá.
2: Mas o que era mais difícil pra mim é que eu fazer aniversário, faço, né? No dia 12 de junho. Cara, falar pra você, não é nem orgulho falar isso, não. Hoje eu me arrependo muito.
1: Não, fica
2: mas
1: tranquilo.
2: Mas eu fico comer 5 bolos. Todo meu aniversário era... Cada casa que eu ia, um bolo, um parabéns.
1: Por isso que eu tô falando, ó.
2: Meu, era sofrimento. Mas não tenho orgulho disso, não. Por isso que eu não vou me identificar.
1: Tá bom, um tudo bem, amigo. Obrigado, cara.
0: Cara, 5 bolos.
1: 5 bolos, 5 parabéns. Cara, você vê que...
0: Não, sabe que é legal que ele fala assim, eu não me orgulho disso, não. Não, que...
1: E você vê, a saúde do cara vai pro saco, velho. Porque
0: a diabetes
1: dele, né? Viu o jeito que ele tá, velho? 5 bolos, Robson?
0: Pô, eu tô com 54, você vê a voz dele e olha a minha. Ele falando, ele já tá falando pra baixo, né? Já...
1: Tira a energia do cabra, velho. Nossa, mano, agora até fiquei com pena dele, velho.
0: É, repita pra gente aí, vamos falar do futebol?
1: Futebol.
0: É, tem Copa do Brasil esse fim de semana. Por exemplo, o São Paulo não joga na Copa do Brasil. O Flamengo não joga na Copa do Brasil.
1: Não, esquece, vai
0: estar. O Flamengo tá fora, caiu com vitória na outra fase.
1: Bora, amigo.
0: Quais os jogos que nós teremos das oitavas de final da Copa do Brasil? Pelo menos conte para nós outros.
1: Amanhã, às 5:30 da tarde, tem Vasco e Fluminense.
0: Ah, clássico, hein? Clássico enchente, Maracangã.
1: É, às 19:30, 7:30 amanhã também, tem Atlético Mineiro e Juventude.
0: Muito bem.
1: E 9 da noite do sábado, o jogo da balada, hein? Santos e Rema na Vila Belmiro. Ó, cara, igual o locutorzão, né?
0: Muito bom, muito bom. É um plantão esportivo, no domingo.
1: Domingo, mais jogos pelas oitavas aí.
0: Vamos lá,
1: Palmeiras Deus. E Fortaleza.
0: Olha.
1: No Nubank Park. Mirassol e Grêmio, hein? Mirassol, Robson.
0: Ó, mais um pro Grêmio perder, hein?
1: Chapecoense e Cruzeiro às 6:30. Robson, não fala assim.
0: Os gremistas estão bravos comigo já.
1: Chapecoense e Cruzeiro às 6:30 do domingo e às 19:30 Internacional e Corinthians no Beira-Rio.
0: Mas o pessoal do fica bravo, mas o pessoal da produção aqui, hoje me mandaram uma aqui que é uma sacanagem. O pessoal da Band de Porto Alegre vai desligar a rádio lá. Mas me mandaram hoje aqui que o ano que vem vai ter Grenal na Série B. Eu Será? Acho sacanagem.
1: Será, velho?
0: Acho sacanagem falar isso. Agora, atenção, Paulo Gomes.
1: O quê?
0: Bomba. Deixa eu soltar aqui, atenção.
1: Bomba?
0: Ai, Robson. Segunda-feira é a reapresentação do Real Madrid. Quem é que joga no Real Madrid?
1: É o Vinícius.
0: Vinícius Júnior, nosso craque da seleção brasileira.
1: Aliás,
0: o namorado de Virgínia.
1: Aproveitou as férias, hein?
0: É, o homem que apagou 47 contatos. Ele vai se apresentar, porque ele é funcionário do Real Madrid, ele é jogador de futebol.
1: Claro.
0: Porém, está rolando um cabo de guerra, meu amigão. E Vini Júnior, atenção, Cacá Novelas e outros fofoqueiros, que o jogador muito famoso, ele vira assunto de fofoqueiro também, né?
1: Sim.
0: Vini Júnior pode deixar o Real Madrid. Vini Júnior estaria, inclusive, né, o staff dele já conversando com o Arsenal da Inglaterra. Tudo porque é o seguinte, existe uma questão... de renovação relativa a bônus por assinatura. O cara lá na Europa, quando termina o contrato, ele vai renovar, porque tudo isso está acontecendo, vai acabar o contrato dele. Ele vai ter que renovar. É, quando o cara assina, tem um bônus. E o salário é bom. Evidentemente, o salário é bom. Mas o Vini Júnior quer um valor de bônus e o Real Madrid está oferecendo um valor abaixo do que o Vini Júnior quer. E o Arsenal da Inglaterra já estaria interessado, só de olho, conversando, não sei o quê e tal, pra ver se o Arsenal vai lá e paga esse prêmio e leva o Vini Júnior. Você já pensou, rapaz, que ia ser isso daí, bicho?
1: Caramba, você sabe que agora esse negócio dele pagar os contatos, eu tô achando que ele pagou os contatos do Real Madrid também, Robson, sem querer, velho. Ou querendo, né?
0: Pode ser.
1: Sem querer ou querendo, velho.
0: Confere aí. Pergunta que a Web sabe tudo que ele contou.
1: A Web sabe tudo.

0: Esse aí é o Belo, reinventar aqui no nosso Estação Band FM. Belo me lembra Viviane. Viviane disse pra Érica Janus, eu sei bem como é isso.
1: Óbvio.
0: Será que ela tá falando, hein, cara?
1: Eu sei.
0: Olha o que o ouvinte disse aqui, Paulo Gomes.
2: Fala, Robson, boa noite. Oba. Tudo bem? Não vou me identificar, mas é o seguinte: eu sou casado há 24 anos.
0: Isso.
2: Durante esse trajeto, eu fiquei com uma amante por 9 anos. E junto com ela, eu fiquei com a irmã dela por 5 anos.
1: Ah, pela.
2: Ou seja, foram 3, né? Dá pra manter tranquilamente.
0: Tranquilamente.
2: Legal. Ah, detalhe, viu? Fiz uma filha na amante.
1: Ah, pela. Gente.
2: Boa noite, abraço a todos.
0: Então aí um dia a mulher descobriu, né?
1: É lógico.
0: Cara, ele foi casado 24 anos e durante o período de casamento, ou ele é casado, né?
1: É.
0: E durante o período de casamento teve 9 anos com a amante. Isso. E durante os 9 e os 24, 5 anos com a irmã da amante.
1: Nossa, mas...
0: Que coisa maravilhosa. Maravilhosa que eu digo assim, como é que o ser humano consegue ser criativo, se desdobrar, né, Paulo Gomes?
1: Será que ele faz check-up, velho?
0: Eu espero que faça, porque agora tem uma filha.
1: Tá, a voz dele tá até mole, cara. O cara sobrecarrega muito a vida. Olha, do cara,
0: o, sobre o Manuel Gomes, ele faz músicas a respeito da vida privada das pessoas.
1: Mano, é o come ponto mais.
0: Ele cria na hora.
1: Eu não imito o Manu Dilson, não, hein?
0: Eu mudei aqui.
1: Não,
0: eu
1: é falei, diferente. Eu faço o rima. Ele faz uma composição.
0: Com o Manuel, a gente combina fora do ar. Fala, ó, você vai falar desse pra ele se preparar, né?
1: Exatamente. Pra ele se
0: preparar. Né? Mas eu mudei o assunto.
1: Exatamente. Mudou?
0: Mudei. Mudei. Ia falar uma coisa, vou falar outra.
1: Ah, é? Fala aí. Fala aí.
0: Eu quero que você faça composição.
1: Fala aí, meu amigo.
0: Uma composição pra homenagear um item da nossa culinária.
1: Homenagear
0: cenoura.
1: A cenoura.
0: Cenoura, por favor. Uma composição sobre a cenoura, ô Manuel.
1: Sobre a cenoura. Sobre a cenoura.
0: Isso.
1: Tá bom.
0: Vai lá, vamos lá. Manuel compõe.
1: Eu me apaixonei mais uma vez. Mais uma vez. Eu me apaixonei.
0: Cadê a cenoura?
1: Ela chegou com um vestido cor de cenoura. Eu estava amando a minha professora. Eu falei pra ela, eu quero você.
0: Que isso?
1: E ela me disse, eu quero também.
0: E aí?
1: Aí eu falei pra ela, eu queria comer a cenoura, mas comeria você também.
0: Não, menino, também.
1: Não, assim, bom demais.

0: Tarde FM, admito, eu gosto dessa música, rapaz. É Matheus e Cauã com a Lauana Prado aqui no Estação Band FM. Ó, não. Sabe quando acontece isso? Quando escorrega aqui, ó. Escorrega o mouse, chama Escorrega Mouse. Direto da redação, as notícias de última hora com ele apurando tudo. Paulo Gomes do Brasil.
1: Influencer Júlia Medeiros.
0: Ela.
1: Grava 72 horas de vídeo para provar que seu rosto não é IA. Cheguei a encher a memória do celular tentando provar que meu rosto é real e não uso filtro e nem inteligência artificial. 72 horas de vídeo?
0: Ah, tipo assim, ela ficou se filmando.
1: Isso.
0: Pra todo mundo ver em tempo real que ela não ia apertar o botão da IA, não ia nem pôr filtro.
1: Isso.
0: Ué, mas e se antes dela gravar ela apertou?
1: Caramba, velho.
0: Não sei. Ela ficou brava, né?
1: Ficou eu brava, acho que a gente brava. Que tem inteligência artificial que a gente não entendeu, né, Robson? Que é o motivo.
2: Estação. Explica pra gente, Júlia.

0: Beijo, Marília Mendonça, bebi, liguei aqui no nosso Estação Band FM. Terminou o programa aqui, Paulo Gomes.
1: Bebemos, ligamos e vamos premiar.
0: Exatamente. Escova modeladora da Britânia, para Britânia sua vida, para o nosso amigão João Carlos Correia Sampaio. Valeu, João Carlos, parabéns, ele ganhou, menino. Estação Band FM no domingo de manhã, 7 da manhã, tem os melhores momentos da semana no Estação Band FM, edição de domingo.
1: Mas tem melhor momento desse programa?
0: Tem nada, a gente junta os piores e põe no ar, mas o pessoal gosta.
1: É.
0: É primeiro lugar.
1: É, então vambora, tudo bem. Vambora.
0: E segundo, o programa inédito às 6:30 da tarde, que beleza.
1: Vambora.
0: O Maicon Salles vai voltar. E amanhã, 1º de agosto, vamos estar todo mundo, estação inteiro, lá no Estância Alto da Serra, Tiaguinho e Périx.
1: Tudo pra você aqui na Band FM.
0: Isso.
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0: Brasil. As notícias do governo federal que movimentaram o país no dia de hoje.
1: Olá, boa noite.
2: Boa noite para você que nos acompanha em todo o país.
1: Sexta-feira, 31 de julho de 2026.
2: Vamos ao destaque do dia.
1: Combustível renovável.
2: Gasolina com 32% de etanol começa a valer amanhã. Claudimário Carvalho.
3: De acordo com estudos técnicos, os veículos apresentam funcionamento adequado sem impactos relevantes no desempenho ou nos sistemas de combustível.
1: Educação. Professores e estudantes da rede pública de ensino podem acessar livros didáticos em formato digital.
2: São mais de 2.800 obras que podem ser acessadas pela conta gov.br. Natália Kuslick.
4: O catálogo reúne obras didáticas e literárias e abrange até o ensino médio.
1: E hoje nós vamos falar sobre uma arte que é patrimônio cultural brasileiro.
2: Poesia pendurada no barbante, rima perfeita que conta as histórias do povo e do dia a dia do sertão. É o cordel.
1: O projeto quer valorizar a atividade no país. Graziele Bezerra.
5: A iniciativa prevê atividades como seminários, tratamento de acervos e apresentação de cantadores, poetas e xilógrafos.
2: Hoje na apresentação da Voz do Brasil, Luciano Seixas e Mariana Jungmann.
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2: A Caixa Econômica Federal conclui hoje o pagamento do lucro do Fundo de Garantia por Tempo de Serviço, o FGTS.
1: Quem tem direito já pode consultar o valor de recebimento.
2: Nós vamos conversar agora com a repórter Luana Karen, que vai explicar pra gente como funciona essa distribuição.
1: Luana, boa noite. Fala pra gente então desde quando é feita a repartição do lucro do FGTS.
6: Boa noite, Mariana, Luciano. Boa noite aos ouvintes da Voz do Brasil. Olha, desde 2016, o Fundo de Garantia por Tempo de Serviço, o FGTS, distribui parte do lucro obtido com aplicações em áreas como habitação, saneamento, infraestrutura e títulos públicos federais. A repartição é definida pelo Conselho Curador do Fundo, que estabelece tanto o percentual do lucro a ser distribuído, quanto o índice usado para calcular quanto cada trabalhador recebe.
2: E como é que ficou a distribuição neste ano, Luana?
6: Olha, Luciano, neste ano o índice definido foi de 0,01868341. Para calcular o valor que irá receber, o trabalhador deve multiplicar o saldo existente na conta do FGTS em 31 de dezembro de 2025 por esse índice. Mas vou dar um exemplo para ficar mais fácil. Quem tinha R$10 mil de saldo naquela data vai receber R$186,83. De acordo com a resolução do Conselho Curador, 89% do lucro obtido pelo FGTS em 2025 serão distribuídos aos trabalhadores, o que equivale a R$13 bilhões. De acordo com o secretário de Proteção ao Trabalhador do Ministério do Trabalho e Emprego, Carlos Augusto Gonçalves, o valor é depositado em contas ativas e inativas.
2: 30 dias, prorrogáveis por mais 6 meses.
1: Baseada em estudos técnicos com veículos leves e motocicletas, a alteração amplia o uso de combustível renovável.
2: Além de reduzir a necessidade de importação de gasolina e reforçar a segurança energética nacional.
3: A decisão é baseada em estudos técnicos que avaliam veículos leves e motocicletas movidos exclusivamente a gasolina. Os testes analisam partida, aceleração, dirigibilidade, emissões e durabilidade dos componentes. De acordo com o relatório, os veículos apresentam funcionamento adequado sem impactos relevantes no desempenho ou nos sistemas de combustível. A resolução também estabelece que a adoção definitiva da gasolina E32 ou de misturas superiores vai depender de novas avaliações. Claudimário Carvalho, para a Voz do Brasil.
1: Obras didáticas e literárias na palma da mão. É o Programa Nacional do Livro e do Material Didático Digital.
2: Saiba agora como acessar livros da rede pública.

0: pela internet.
1: Uma plataforma permite que professores e estudantes da rede pública de ensino acessem livros em formato digital. O catálogo reúne obras didáticas e literárias e abrange desde os anos iniciais do ensino fundamental até o ensino médio. Como destacou Fernanda Pacobaíba, presidente do Fundo Nacional de Desenvolvimento da Educação.
2: Hoje, o nosso PNLD Digital reúne um acervo com mais de 2.800 obras, entre os livros didáticos e literários de diferentes etapas da educação básica. O leitor digital também conta com recursos de acessibilidade e personalização, como ajuste de contraste, espaçamento e navegação.
1: A avaliação das obras é realizada por professores especialistas do Banco de Avaliadores do Programa Nacional do Livro e do Material Didático, selecionados por uma comissão técnica. Os materiais didáticos de cada etapa de ensino se renovam a cada 4 anos. O acesso à plataforma pode ser feito pelo endereço pnld.fnde.gov.br com login realizado via gov.br. Reportagem Natália Koslick.
3: Segunda-feira começa a campanha de multivacinação para crianças e adolescentes menores de 15 anos.
0: Pais e responsáveis devem levar os jovens até a unidade básica de saúde para atualizar a caderneta de vacinação.
3: E atenção para quem mora nas cidades de São Paulo, Guarulhos e São Bernardo do Campo.
0: O Ministério da Saúde recomenda que os habitantes dessas cidades, com idade entre 0 e 59 anos, tomem vacina contra sarampo.
3: Até o dia 28 de julho, o Brasil confirmou 17 casos de sarampo nesses municípios de São Paulo. E a melhor forma de prevenir a doença é a imunização. Confira na reportagem de Pablo Mundim.
4: O sarampo é uma doença causada por um vírus e transmitida pelo ar. Os primeiros sintomas costumam ser febre alta, tosse, coriza, olhos avermelhados e mal-estar. Depois de alguns dias, aparecem manchas vermelhas que começam no rosto e se espalham pelo corpo, como explica o Dr. Thiago Cavalcante, médico de família.
5: Ele é um dos agentes mais contagiosos, porque geralmente uma pessoa que tem um vírus no seu organismo tem a capacidade de transmitir para até 18 pessoas ao seu redor. E o vírus pode ficar até 2 horas no ambiente ali circulando, né? Então, isso ainda aumenta ainda mais a chance de ocorrer a transmissão. E basicamente os sintomas assim, lembra muito um quadro gripal. Aí, logo depois, poucos dias, obviamente, surgem as manchas vermelhas pelo corpo.
4: Mesmo com a eliminação da circulação contínua do vírus no Brasil, novos casos ainda podem surgir quando o sarampo é trazido de outros países. Por isso, especialistas reforçam que manter a vacinação em dia continua sendo a forma mais eficaz de evitar novos surtos. A vacina contra o sarampo é oferecida gratuitamente pelo SUS e faz parte do calendário nacional de vacinação. Na rotina, as crianças recebem 2 doses, aos 12 e aos 15 meses de idade. Em situações de circulação do vírus, como ocorre atualmente nas cidades paulistas de Guarulhos, São Bernardo do Campo e São Paulo, a recomendação do Ministério da Saúde é a oferta da vacinação contra sarampo para todas as pessoas de 6 meses a 59 anos de idade, de forma indiscriminada, que moram nesses municípios. O Dr. Thiago Cavalcante reforça que a vacinação é fundamental para combater o vírus.
5: A ideia, para fazer até um comparativo, por exemplo, um incêndio, né? É que não surja a faísca que vai acender aquele incêndio. Então, por exemplo, se a população da cidade estiver vacinada, o vírus chega, pode até chegar, mas ele não encontra quem infectar, porque o nosso organismo, né, vai estar ali com uma barreira de proteção bem ativa. E o vírus morre ali. E é o que a gente chama até da imunidade coletiva, da imunidade de rebanho.
4: O sarampo pode ainda causar complicações graves, como pneumonia, inflamação no cérebro e até levar à morte, principalmente em crianças pequenas e pessoas com baixa imunidade. Quem não sabe se recebeu todas as doses pode procurar uma unidade básica de saúde para verificar a caderneta de vacinação. Reportagem Pablo Mundim.
0: Quem se inscreveu no FIES já pode checar se conseguiu o financiamento estudantil.
3: Prazo para confirmar as informações vai até a semana que vem.
0: E quem não foi selecionado já está na lista de espera para aguardar as próximas chamadas.
6: Nesta edição do FIES, o Fundo de Financiamento Estudantil, foram disponibilizadas 75 mil vagas em mais de 1.200 instituições de ensino. Com os resultados divulgados nesta quinta-feira, os pré-selecionados já podem completar as informações de suas inscrições até a próxima terça-feira, 4 de agosto. Quem não foi selecionado vai automaticamente diretamente para a lista de espera. E as novas chamadas serão realizadas entre 7 de agosto a 24 de setembro. O FIES concede financiamento a estudantes de graduação em instituições privadas que aderirem ao programa e que tenham avaliação positiva no Sistema Nacional de Avaliação da Educação Superior. Os estudantes podem conferir se foram selecionados no endereço acessounico.mec.gov.br/FIES. E para complementar as informações, acessar FIES Seleção, sem cedilha, aluno.mec.gov.br. Edinaldo Júnior para a Voz do Brasil.
3: Atenção, candidatos do Concurso Público Nacional Unificado, CNPU 2.
0: O Ministério da Gestão, Inovação e Serviços Públicos publicou no Diário Oficial da União de hoje nova classificação para recompor vagas remanescentes, não preenchidas e provimento de vagas adicionais.
3: Ao todo, são 702 pessoas classificadas, sendo 242 em vagas remanescentes e 460 em vagas adicionais.
0: Os convocados abrangem o INSS e o Ministério da Gestão e da Inovação e Serviços Públicos.
3: Os classificados devem acompanhar as próximas publicações para consultar procedimentos, prazos e orientações das próximas etapas do concurso.
0: Para saber mais, acesse gov.br/gestão/fique-por-dentro.
3: Documentos importantes na palma da mão facilita a vida de milhões de brasileiros e evita deslocamentos desnecessários.
0: Pela conta gov.br é possível acessar gratuitamente certidões e comprovantes usados para solicitar benefícios sociais, participar de concursos públicos e resolver diversas pendências de forma rápida e digital.
7: Você que tem a conta GovBR não precisa sair de casa para pegar uma série de documentos. Vários deles são muito importantes, por exemplo, para pedir o Bolsa Família, o Benefício de Prestação Continuada, BPC, a Tarifa Social de Energia Elétrica, para acessar o Minha Casa Minha Vida e outras políticas públicas federais. São mais de 10 certidões disponíveis para você baixar de graça pelo seu celular, tablet ou computador. Uma delas é a Certidão do Cadastro Único, que é essencial para o Bolsa Família, a isenção de taxas em concursos públicos e a carteira do idoso. No GovBR você ainda pode baixar a certidão da pessoa com deficiência, documento fundamental para o sistema de cotas nas universidades, escolas técnicas e empresas. Essa certidão também é exigida para a pessoa com deficiência pedir o BPC. Se você pretende se inscrever num concurso público, vai precisar da certidão de quitação eleitoral. Ela está entre as que podem ser baixadas na plataforma GovBR. Também é possível pegar a Carteira Nacional de Vacinação, o Cartão Nacional de Saúde, o Certificado de Antecedentes Criminais, a Certidão de Situação Cadastral do CPF e do CNPJ. Nessa mesma lista estão disponíveis as certidões negativas de débito da pessoa física, pessoa jurídica e do imóvel rural. Para acessar os documentos, você entra no aplicativo GovBR ou no site gov.br e clica em Atalhos GovBR. Depois, é só olhar a lista de certidões e baixar a que estiver precisando. Reportagem Carlos Oliveira.
3: CNPJs, que até hoje tinham apenas números, agora também poderão ter letras.
0: O primeiro CNPJ alfanumérico foi emitido hoje.
3: A ideia é garantir a continuidade das combinações no país.
8: O CNPJ, que identifica empresas, organizações e instituições, está de cara nova. Agora, pode conter também letras e não apenas números. É o chamado formato alfanumérico. A Receita Federal emitiu o primeiro CNPJ desse tipo, com letras e números. Nesta sexta-feira, um novo padrão amplia a capacidade de inscrições nos próximos anos e não impacta os CNPJs já existentes, que continuam válidos. O modelo alfanumérico também não altera os direitos, obrigações ou a situação cadastral das pessoas jurídicas já existentes. Novos CNPJs ainda podem ser emitidos apenas com números, já que o limite do sistema ainda não foi esgotado. Empresas que usam CNPJ em seus processos devem verificar se os sistemas estão preparados para receber e validar códigos alfanuméricos. A Receita Federal informou que a emissão de CNPJs neste modelo será gradual e que vai acompanhar a transição. Graziela Mendonça para a Voz do Brasil.
0: Amanhã é dia do cordelista. Você conhece essa arte brasileira?
3: A literatura de cordel faz parte da identidade cultural e carrega histórias, tradições e saberes populares passados de geração em geração.
0: Um projeto lançado no Ceará tem o objetivo de fortalecer a preservação e a difusão dessa manifestação artística por meio de atividades de formação, pesquisa e valorização de cordelistas e xilógrafos.
3: Vamos conhecer mais na reportagem de Graziele Bezerra.
1: O trabalho de um artista popular atraiu a atenção do professor Alex Canuto de Melo para o cordel. Mas o sangue nordestino também teve voz no nascimento de Sabiá Canuto, filho de maranhense com piauiense, neto de sanfoneiro, que além de professor, é poeta e cordelista.
9: Então eu fiquei encantado naquele momento, conhecendo o mestre do pife com o cordel.
10: É galinha, pato, peru, pavão, em avestruz, lá vai eu, fui, de avô pra...

0: literatura de cordel é considerada bem cultural imaterial pelo Instituto do Patrimônio Histórico e Artístico Nacional, IFAM, desde 2018. O nome cordel vem dos cordões ou barbantes, onde os folhetos ficavam pendurados para serem vendidos em feiras. Essa expressão artística teve forte expansão no Nordeste do Brasil a partir do final do século XIX. Poesia rimada, métrica perfeita. Para o professor Sabiá, um saber que precisa ser conhecido e preservado.
1: Então, através desse brinquedo que é o cordel e essa diversão, né, e você poder declamar, por exemplo, admiro o pica-pau no galho do angico, passo o dia inteiro, taco, taco, tico, tico, não sente dor de cabeça nem quebra a ponta do bico. Então, sem dúvida nenhuma, a gente precisa ampliar ainda mais esses acessos à literatura de cordel, né, a essa disseminação dessa cultura, né, a valorização dessa cultura.
0: Um projeto chamado Escola Brasileira de Literatura de Cordel e Xilogravura, lançado em Juazeiro do Norte, quer promover e valorizar ainda mais essa manifestação cultural. Para isso, a iniciativa do Ministério da Cultura, em parceria com as universidades regional e federal do Cariri, no Ceará, prevê atividades como seminários, oficinas, tratamento de acervos e apresentação de cantadores, poetas e xilógrafos, como explica Fanca Santos, coordenadora do projeto.
2: Serão aulas e espetáculos, nós teremos um congresso internacional de acervos muito importante, o tratamento técnico de todo um acervo que já está na UFCA, de Pedro Bandeira, Renato Casimiro, meu próprio acervo, entre outros, e vamos lançar uma linha de moda da Xilo, né, pensando na economia criativa.
0: As atividades devem acontecer até maio de 2027. A programação e informações sobre como participar serão divulgadas no perfil do Instagram, @escolabr de cordel e xilogravura. Reportagem Graziele Bezerra.
3: Mais do que museus, pontos de memória são espaços criados por comunidades para contar e guardar a sua própria história.
4: Essas iniciativas podem ser certificadas e habilitadas para a obtenção de apoios, financiamentos e parcerias.
3: A certificação como ponto de memória é uma titulação concedida pelo IBRAM, o Instituto Brasileiro de Museus.
5: A 40 quilômetros de Brasília, o Centro Histórico de Planaltina reúne casarões, praças e a Igrejinha de São Sebastião. Há também um museu histórico, onde é possível conhecer objetos e o modo de viver dos habitantes do final do século XIX. Todo o centro relembra a história do município, que antes de ser incorporado ao DF, pertencia a Goiás e já era um núcleo urbano mesmo antes da vinda da capital para o centro do país. Simone Macedo, presidente e fundadora da Associação dos Amigos do Centro Histórico de Planaltina, detalha o que é possível encontrar no local.
6: Além dele contar a história até os dias de hoje, Planaltina DF, ele tem também as atividades artísticas, como montagem de exposições e também um dos principais eventos de arte contemporânea fora do eixo Brasília, né? É um ponto para que você chegue, viva o local como uma casa da época, né?
5: O Centro Histórico de Planaltina é considerado um ponto de memória, ou seja, uma iniciativa reconhecida por preservar e valorizar a história, a cultura e as memórias de um território ou grupo social. Raquel Teixeira, coordenadora de Museologia Social do IBRAM, explica qual o diferencial desses espaços.
7: Diferentemente de um museu tradicional, que tem a sua atuação baseada naquele tripé, edifício, coleção ou acervo, né, e público, os pontos de memória desenvolvem processos museológicos que são baseados na relação território, memória e comunidade. Então a gente está falando de uma gama aí de processos museológicos que se dão fora dos ambientes museais tradicionalmente reconhecidos, né? São experiências que elas nascem do próprio protagonismo da comunidade.
5: Para um lugar ser reconhecido como ponto de memória, é preciso provar que a entidade responsável desenvolve programas, projetos e ações de museologia de caráter social. Com a certificação, o ponto de memória passa a estar apto a participar de políticas e instrumentos previstos para esse tipo de iniciativa, como explica Raquel Teixeira, do IBRAM.
7: que pode favorecer a participação em editais, em parcerias com instituições públicas e privadas. É claro, observadas as regras específicas de cada um desses instrumentos, né? E é também uma ferramenta importante para que os pontos de memória possam se conhecer uns aos outros e, a partir daí, desenvolverem ações conjuntas, em parceria, fazerem cooperações.
5: Por meio de uma plataforma online, é possível cadastrar um projeto para certificação e acompanhar o processo desde a etapa de inscrição. E a população pode ter informações detalhadas sobre o histórico de atuação de cada um desses locais. O endereço é pontosdememoria.museus.gov. Reportagem Márcia Fernandes.
4: O prazo final para atualizar o cadastro destinado à concessão da licença de aquicultor foi prorrogado até 31 de dezembro de 2026.
3: A atividade pode ser realizada em águas marinhas, rios e lagos.
4: Entre as espécies cultivadas estão peixes, camarões, algas, rãs, peixes ornamentais, ostras e mexilhões.
3: A licença permite o trabalho dentro da lei, a comercialização sem riscos de multas e é requisito para obtenção de crédito rural.
4: Quem explica é a secretária nacional de aquicultura do Ministério da Pesca e Aquicultura, Fernanda de Paula.
8: Além de dar segurança jurídica à sua atividade, o RGP Aquicultor, ele facilita a venda do pescado produzido para a indústria de beneficiamento e também para exportação. E como funciona a atualização agora? As nossas superintendências federais de pesca e aquicultura nos estados continuam recebendo, analisando e dando andamento normal aos processos de concessão e renovação da licença. Além disso, as regras relativas ao monitoramento obrigatório da aquicultura e aos trâmites antigos de renovação estão temporariamente suspensas, garantindo um período tranquilo de transição para o produtor.
3: Mais informações na página do Ministério da Pesca em gov.br/mpa.
4: E essas foram as notícias do governo federal.
3: Uma realização da Secretaria de Comunicação Social da Presidência da República.
4: Com produção da empresa Brasil de Comunicação.
3: Fique agora com as notícias do Poder Judiciário e do Congresso Nacional. Boa noite, bom fim de semana.
4: A gente volta na segunda-feira. Boa noite.
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11: STF suspende cobrança de mais de 255 milhões de reais em uma disputa judicial entre Petrobras e uma empresa de engenharia. TSE realiza entre 3 e 9 de agosto a primeira edição da Semana Nacional do Sistema Eletrônico de Votação. STJ define que revisão administrativa pode cancelar benefício previdenciário por incapacidade concedido judicialmente. Boa noite, eu sou Marcela Luiza. O Supremo Tribunal Federal suspendeu a cobrança de mais de 255 milhões de reais em uma disputa judicial entre a Petrobras e uma empresa de engenharia. A decisão envolve a forma como o valor da dívida deve ser corrigido. Judite Aragão.
12: A discussão é sobre o índice usado para atualizar o valor da condenação. A empresa FDS Engenharia de Óleo e Gás defendia que a dívida fosse corrigida pelo IPCA, com um acréscimo de juros de 1% ao mês. O Tribunal de Justiça do Rio de Janeiro concordou com esse cálculo. A Petrobras recorreu ao STF. A empresa alegou que a correção deveria ser feita apenas pela taxa Selic, como já definiu o Supremo em outros julgamentos. Com esse critério, o valor da dívida é de 237 milhões e 800 mil reais, quantia que já foi depositada em juízo. A diferença entre os dois cálculos passa de 255 milhões de reais. Ao analisar o caso, o ministro Alexandre de Moraes afirmou que, quando a sentença não define qual índice de correção deve ser usado e apenas faz referência à lei, deve ser aplicada a taxa Selic. O ministro lembrou que a Selic já inclui correção monetária e juros de mora. Por isso, ela não pode ser somada a outros índices. Como a sentença original não estabelecia um índice específico de atualização, Alexandre de Moraes suspendeu o cumprimento da decisão até o julgamento definitivo do processo.
11: Tribunal Superior Eleitoral dá início à primeira edição da Semana Nacional do Sistema Eletrônico de Votação. Na próxima segunda-feira, dia 3 de agosto, o TSE vai abrir a urna eletrônica para estudantes do Centro de Ensino Médio Elefante Branco, em Brasília. Juliana Cariri.
13: A atividade vai ser conduzida pelo coordenador de tecnologia eleitoral do TSE, Rafael Azevedo, e pelo ministro substituto do tribunal, Nauê Bernardo Pinheiro de Azevedo. Os dois são ex-alunos da instituição. A iniciativa busca ampliar o conhecimento dos alunos sobre o sistema de votação e também vai abordar temas como assinatura digital, sigilo do voto, fiscalização dos sistemas eleitorais, testes de segurança e as etapas de auditoria.
11: A Justiça do Trabalho reforçou o combate ao assédio eleitoral no ambiente laboral. Agora, sempre que uma ação trabalhista apresentar indícios desse tipo de prática, o juiz deverá comunicar imediatamente o caso ao Ministério Público do Trabalho e ao Ministério Público Eleitoral. Marla Lacerda.
14: A medida foi aprovada pelo Conselho Superior da Justiça do Trabalho e determina que a comunicação seja feita logo após o recebimento da ação, sem depender de pedido das partes. O objetivo é agilizar a atuação dos órgãos responsáveis e fortalecer o combate ao assédio eleitoral, sem interferir no andamento aí do processo trabalhista. A nova resolução também amplia a definição de assédio eleitoral, melhora a identificação dessas ações no sistema da Justiça do Trabalho e reforça o monitoramento dos processos, para garantir mais rapidez e eficiência no acompanhamento dos casos.
11: INSS pode cancelar administrativamente benefícios por incapacidade concedidos por decisão judicial. Esse entendimento foi adotado pelo STJ sob o rito dos recursos repetitivos. Fátima Uchoa.
15: Com a tese fixada pela primeira sessão, juízes e tribunais de todo o país devem adotá-lo em casos com a mesma questão jurídica. Para o STJ, como esses benefícios dependem da permanência da incapacidade do segurado, o INSS tem o dever legal de fazer revisões periódicas para verificar se essa condição continua existindo ou não. O cancelamento somente é válido se forem observadas as garantias do devido processo legal administrativo, com a realização de perícia médica, a notificação do beneficiário e a oportunidade de apresentar defesa antes da interrupção do benefício. O relator foi o ministro Teodoro Silva Santos.
11: 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Uma boa noite e um bom fim de semana.
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17: Eu sou Paula Groba.
18: E eu sou Ricardo Nakaoka.
17: E estes são os destaques de hoje do Jornal do Senado, que começa agora.
18: Avança projeto que cria cotas para jovens que deixam abrigos ao completar 18 anos.
17: Sancionada lei que amplia a divulgação do Disque 180 para vítimas de violência.
18: Lideranças indígenas buscam apoio do Senado para recuperação de áreas degradadas pelo garimpo.
17: Boa noite.
18: Boa noite.
17: Jovens que passaram a infância e a adolescência em abrigos ou casas-lares podem ter mais facilidade para ingressar em universidades e institutos federais.
18: A Comissão de Direitos Humanos do Senado aprovou uma proposta que cria cotas para quem deixa o acolhimento institucional ao completar 18 anos. A reportagem é de Rodrigo Rezende.
19: Um projeto aprovado na Comissão de Direitos Humanos, de autoria do senador Jorge Cajuru, do PSB de Goiás, quer garantir aos jovens que vivem ou viveram nessa situação até os 18 anos, ou seja, não foram adotados e alcançaram maioridade, uma cota nos processos seletivos para o acesso ao ensino superior e às escolas técnicas federais. O relator do projeto, o senador astronauta Marcos Pontes, do PL de São Paulo, afirma que a ideia colabora com a diversidade no meio acadêmico.
20: A proposição realiza a importante missão de conferir oportunidades a pessoas oriundas de acolhimento institucional. Lembrando que acolhimento institucional é diferente de instituições como a Fundação Casa com menores infratores. É outro tipo de público. Ademais, atua para fortalecer a diversidade nos ambientes educacionais brasileiros, garantindo que pessoas com experiências distintas possam receber e compartilhar conhecimentos essenciais para a comunidade acadêmica e para a construção de sociedade mais justa e, portanto, mais equânime.
19: Marcos Pontes incluiu no projeto uma previsão de avaliação a cada 10 anos dessa política de cotas. A proposta segue para análise da Comissão de Educação do Senado.
17: E por falar em educação, um dos principais destaques do primeiro semestre no Senado foi a aprovação do novo Plano Nacional de Educação. A lei estabelece as metas e as diretrizes que vão orientar as políticas públicas para todos os níveis de ensino até 2034.
18: O texto já foi sancionado pela Presidência da República. Repórter Márcio Maturana.
21: Já sancionado pelo Executivo, o novo Plano Nacional de Educação define diretrizes, metas e estratégias até 2034 em todos os níveis, inclusive a educação superior. Entre as metas estão garantir que todas as crianças da educação infantil estejam na escola e que pelo menos 60% das que têm até 3 anos tenham acesso a creches. A relatora da proposta na Comissão de Educação, senadora Tereza Leitão, do PT de Pernambuco, destacou um mecanismo para evitar que as metas fiquem apenas no papel.
22: Este plano tem um diferencial do anterior. Ele tem um monitoramento bienal. A fiscalização, o monitoramento estão previstos para que ele seja um plano para valer.
21: Também foram aprovados a criação da Universidade Federal Indígena, o incentivo ao empreendedorismo no ensino médio, um regime especial para estudantes impedidos de frequentar aulas por saúde, gravidez ou amamentação e a inclusão da educação financeira, fiscal, securitária e previdenciária como tema transversal.
17: O Executivo também sancionou a lei que torna obrigatória a divulgação do serviço 180 para denúncias de violência contra a mulher.
18: Pelo texto, os serviços da Central de Atendimento à Mulher deverão ser obrigatoriamente publicizados em meios de comunicação de massa e em locais de grande circulação. Repórter Ruth Gomes.
23: Pela lei, escolas, hospitais, transportes públicos, órgãos públicos, locais de eventos, além de meios de comunicação, promoverão a divulgação de como vítimas e pessoas que têm conhecimento de que a violência está ocorrendo poderão pedir ajuda. Já o senador Wellington Fagundes, do PL de Mato Grosso, ressaltou a importância de unir forças em prol de salvar vidas, independentemente de espectro político.
24: Um tema que não tem partido, não tem ideologia e não pode mais esperar. Quando o assunto é defender a vida, não existe disputa política. Existe sim o dever de agir.
23: Relatora do projeto na Comissão de Constituição e Justiça, a senadora Mara Gabrilli, do PSD de São Paulo, resgatou o histórico da Central de Atendimento à Mulher. Ela lembrou que o serviço começou prioritariamente como um canal de orientação e, a partir de 2014, passou a registrar denúncias diretas com encaminhamento e acompanhamento junto à rede especializada.
17: Pesquisadores indígenas das regiões Norte e Centro-Oeste visitaram o Senado nesta quinta-feira para participar de uma reunião com consultores legislativos e representantes do portal E-Cidadania na Comissão de Meio Ambiente.
18: Eles querem aumentar a articulação política em prol de projetos de recuperação de áreas degradadas pelo garimpo. A reportagem é de Marcela Diniz.
25: Os pesquisadores indígenas que visitaram o Senado são dos povos Yanomami, Munduruku e Enauenê Naui. Os objetivos da visita foram conhecer mais o Senado e investir na incidência política em busca de apoio a projetos de recuperação ambiental em áreas destruídas pelo garimpo. As lideranças também querem a total desintrusão de seus territórios. O pesquisador Reginaldo Pocho Munduruku explicou que os indígenas precisam do parlamento, inclusive no orçamento, para garantir recursos para ações sociais. Ambientais.
26: A gente tem como objetivo de restaurar 106 hectares, né, dentro do nosso território. A nossa região foi degradada pela garimpo ilegal, né? Então, tudo isso impactou a nossa saúde dos povos indígenas. A vida da flora, né? Como os plantios de palmeiras, açaizeiros, contaminou também o nosso alimento, o peixe, né?
25: Em reunião com consultores do Senado na Comissão de Meio Ambiente, os pesquisadores indígenas ficaram sabendo, por exemplo, da oficina legislativa oferecida pelo E-Cidadania, portal por meio do qual é possível sugerir uma ideia que poderá virar um projeto de lei de verdade. O secretário do colegiado, Ayrton Aragão Júnior, explica que essa ferramenta pode ser útil, por exemplo, nas escolas indígenas.
0: Para aproximar também os jovens indígenas e as lideranças desse processo e dessa possibilidade de participação dentro do E-Cidadania aqui no processo do Senado Federal.
25: Pesquisa da Fiocruz de 2024 mostrou que 94% dos Yanomami de 9 aldeias invadidas por garimpos tinham alto nível de contaminação por mercúrio. Entre os Munduruku, um levantamento deste ano feito com gestantes mostra a contaminação de 97% das mulheres.
17: E os eventos climáticos extremos registrados nos últimos dias no país confirmaram a previsão dos especialistas.
18: Em dois debates realizados no Senado em maio, cientistas alertaram para a força do fenômeno El Niño este ano. Repórter César Mendes.
1: As chuvas intensas no sul e os vendavais no Rio e em São Paulo, registrados no mês de julho, confirmam o alerta dos especialistas de que o El Niño será forte este ano. Para o senador astronauta Marcos Pontes, do PL de São Paulo, é preciso aprimorar a legislação para enfrentar de forma adequada esses fenômenos.
2: Para proteger a população dos eventos que vão acontecer.
1: Segundo o climatologista Carlos Nobre, o El Niño acelera o jato de circulação atmosférica que vem do Pacífico em direção à América do Sul. E vários estudos têm apontado evidências de que o El Niño será muito forte este ano.
5: Esses eventos nos últimos dias de chuvas muito fortes no Rio Grande do Sul, isso é relacionado com o El Niño.
1: O senador Hamilton Mourão, do Republicanos Gaúcho, pediu que o Plano Nacional de Proteção e Defesa Civil determine a realização de simulações anuais nos municípios mais atingidos pelos fenômenos climáticos.
18: Com edição de Paula Grova e trabalhos técnicos de Eliseu Caires, o Jornal do Senado fica por aqui. Acompanhe agora as notícias do Tribunal de Contas da União e da Câmara dos Deputados. Boa noite.
17: Boa noite e um bom fim de semana.
6: Minuto do TCU.
7: O Tribunal de Contas da União apresentou os resultados de um conjunto de auditorias sobre as chamadas transferências especiais, conhecidas como emendas PIX. A fiscalização analisou 100 repasses destinados a 73 municípios e 2 estados, que somaram 198 milhões de reais. O relatório apontou problemas em 82% das transferências examinadas. Entre as principais falhas estão deficiências na prestação de contas, irregularidades em licitações, pagamentos sem comprovação e falta de transparência na aplicação dos recursos. O prejuízo potencial foi estimado em 49 milhões de reais. O tribunal fez recomendações para fortalecer o controle, aumentar a transparência e melhorar a fiscalização das emendas parlamentares. Saiba mais em tcu.gov.br.
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8: Projeto facilita acesso à justiça gratuita para inscritos no Cadastro Único.
27: Parlamentares aprovam benefícios para motoristas com bom histórico.
28: Comissões finalizam análise de proposta que incentiva o voluntariado.
29: Boa noite. Câmara finaliza a votação de projeto que incentiva voluntariado. Acompanhe os detalhes com a repórter Maria Neves.
30: Aprovado na Comissão de Constituição e Justiça da Câmara dos Deputados, projeto que estimula a atuação de jovens como voluntários em instituições de acolhimento de pessoas idosas com deficiência e crianças na primeira infância. A proposta determina ainda que os jovens voluntários também terão acesso a serviços de acolhimento durante o período de atuação. As regras serão definidas na regulamentação da lei. A relatora, a deputada Laura Carneiro, do PSD do Rio de Janeiro, explica que a medida representa mais um incentivo para aproximar jovens de pessoas idosas e com deficiência em instituições de acolhimento.
3: É uma tentativa de unir jovens com pessoas idosas e com pessoas com deficiência. Então, esse jovem, né, que está no serviço voluntário, vai ser habilitado para trabalhar nos abrigos, enfim, nas áreas de recebimento, que são de acolhimento, tanto de pessoas com deficiência como de idosos.
30: Ao apresentar o projeto, o deputado Roberto de Lucena, do Republicanos de São Paulo, argumentou que os jovens têm interesse em ingressar no mercado de trabalho e na universidade. Para ele, o Estado, ao valorizar o trabalho social e voluntário, estimula o acesso desses jovens tanto à vida acadêmica quanto ao mercado de trabalho, além de estimular o exercício da cidadania. A deputada Laura Carneiro promoveu pequenos ajustes no texto. O principal deles é uma mudança para assegurar que a participação no voluntariado não seja uma condição obrigatória para o acesso do jovem a serviço de acolhimento social. Segundo a parlamentar, a alteração é necessária para preservar a gratuidade da assistência prevista em lei. Da Rádio Câmara de Brasília, Maria Neves.
4: Trabalho.
9: O projeto que amplia reconhecimento de profissionais da radiologia deu mais um passo na Câmara. Saiba mais com a repórter Sofia Peçanha.
10: A Comissão de Constituição e Justiça aprovou o projeto que atualiza a regulamentação das profissões de técnico e tecnólogo em radiologia e de bacharel em ciências radiológicas. A proposta, já aprovada pelo Senado, altera a lei que regula o exercício das profissões da área desde 1985. Entre as mudanças está o reconhecimento formal das categorias de bacharel, tecnólogo e técnico em radiologia, além da ampliação das áreas de atuação profissional. O texto busca adequar a legislação às novas tecnologias utilizadas em exames e tratamentos de saúde, além de atividades industriais e de segurança que utilizam radiação. O projeto já havia sido aprovado pela Comissão de Saúde. Na reunião, o relator, o deputado Ricardo Silva, do PSD de São Paulo, destacou a importância desses profissionais para o funcionamento dos serviços de saúde.
11: Eles buscam beneficiar os profissionais técnicos em radiologia, os quais têm atuação relevante nos serviços de saúde, principalmente na produção de exames radiológicos indispensáveis ao diagnóstico de patologias.
10: Além de atualizar as regras para o exercício da profissão, o texto determina quem pode obter registro nos conselhos regionais de técnicos em radiologia, estabelece regras para a supervisão das técnicas radiológicas e reforça exigências relacionadas à proteção radiológica e à segurança dos trabalhadores e usuários dos serviços. Na prática, a proposta busca dar mais segurança jurídica aos profissionais ao definir quem pode atuar em cada atividade e quais são as responsabilidades de cada função. Durante a votação na Comissão de Constituição e Justiça, a deputada Érica Cocai, do PT do Distrito Federal, defendeu a proposta, afirmando que uma das principais mudanças é o reconhecimento dos tecnólogos em radiologia na legislação.
12: E por fim dizer que nós temos uma legislação que é uma legislação antiga, que não previa o tecnólogo, e tecnólogo agora vai poder fazer concurso público. Tecnólogo vai poder adentrar na saúde como tecnólogo. Portanto, é um reconhecimento.
10: Como a proposta que atualiza a regulamentação dos profissionais das técnicas radiológicas sofreu alterações durante sua análise na Câmara, ela retorna agora ao Senado para análise dessas modificações. Da Rádio Câmara de Brasília, Sofia Peçanha.
4: Justiça.
9: Inscritos no Cadastro Único para Programas Sociais, o CadÚnico, poderão ter acesso facilitado à justiça gratuita. A repórter Silvia Munhato tem os detalhes.
13: A Câmara aprovou o projeto que prevê a concessão de justiça gratuita de maneira imediata a quem estiver inscrito no Cadastro Único para Programas Sociais, o CadÚnico. A autora do projeto, a deputada Maria do Rosário, do PT do Rio Grande do Sul, diz que a mudança tem o objetivo de facilitar o acesso à justiça, evitando que a pessoa tem que comprovar novamente que tem baixa renda.
14: Se o judiciário reconhecer o CadÚnico, essa pessoa que passou pelo Centro de Referência e Assistência Social, pelo CRAS e que está no CadÚnico, quando chegar no judiciário, o judiciário vai ter uma economia processual muito grande. Ele não precisa mais revisar documentos sobre a situação econômica da família.
13: Segundo a deputada, quem não estiver no CadÚnico, mas atender aos critérios atuais de vulnerabilidade adotados pela justiça, continuaria tendo tendo que fazer a comprovação de renda. A proposta que permite aos inscritos no CadÚnico acessar a justiça gratuita sem a necessidade de comprovação de renda seguirá agora para a análise do Senado. Da Rádio Câmara de Brasília, Silvia Minhato.
0: Transportes.
4: Comissão aprova projeto que estabelece benefícios para motoristas com bom histórico. A repórter Júlia Lopes nos conta quais são.
15: Motoristas profissionais com bom histórico no trânsito poderão receber benefícios se estiverem inscritos no Registro Nacional Positivo de Condutores. A proposta do deputado Duda Ramos, do Podemos de Roraima, foi aprovada na Comissão de Viação e Transportes da Câmara dos Deputados. O Registro Nacional Positivo de Condutores é voltado ao cadastro de motoristas que não cometeram infrações de trânsito nos últimos 12 meses. Com a nova proposta, passa a constar no sistema dados como ausência de infrações gravíssimas, participação em cursos de direção defensiva e histórico de condução sem acidentes. O relator do projeto, deputado Ricardo Aires, do Republicanos do Tocantins, explica que motoristas profissionais são aqueles que exercem atividades econômicas, como motoristas de aplicativo e caminhoneiros. Para ele, a medida beneficia não apenas os condutores, mas também os consumidores.
16: Esse projeto é importante por dois significados. Primeiro, porque ele vai, de um lado, prestigiar e demonstrar o motorista que tem boas práticas de trânsito e, por outro lado, também oferecer para a população, principalmente as pessoas que dependem desse tipo de serviço, aqueles melhores motoristas para que eles sejam contratados ou premiados na sua atividade econômica.
15: No texto, os benefícios concedidos aos condutores incluem redução no valor de seguros de veículos, acesso prioritário a vagas de emprego e condições diferenciadas em financiamentos e locações de veículos. O projeto, que busca conceder vantagens a motoristas profissionais inscritos no Registro Nacional Positivo de Condutores, inclui a medida no Código de Trânsito Brasileiro e segue agora para análise na Comissão de Finanças e Tributação. Da Rádio Câmara de Brasília, Júlia Lopes.
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0: Desenvolvimento Regional.
4: A Comissão de Desenvolvimento Urbano aprovou o uso de royalties do petróleo para financiar a tarifa zero no transporte urbano. A repórter Fabielle Pires nos conta como deve funcionar.
20: Quando o petróleo é extraído, uma parte da riqueza gerada retorna para os cofres públicos. São os royalties, recursos que podem ser usados para financiar serviços e investimentos em benefício à população. A Comissão de Desenvolvimento Urbano da Câmara dos Deputados aprovou uma proposta que destina parte dos royalties para a gratuidade nos transportes públicos do Brasil. A iniciativa é conhecida como Tarifa Zero e deve facilitar o transporte público e a mobilidade urbana. Ao apresentar o projeto, o deputado Gilmar Tato, do PT de São Paulo, defendeu que a Tarifa Zero contribui para a redução da desigualdade social, melhora a qualidade de vida nas cidades e incentiva o uso do transporte coletivo. O relator da proposta, deputado Hildo Rocha, do MDB do Maranhão, defendeu que a mudança na lei dos royalties não trará prejuízos.
21: Não vai aumentar preço de combustível e também não vai diminuir o rendimento das empresas. E vai resolver um grave problema que existe. Porque no momento em que tivermos a tarifa zero de transporte público, as empresas que estiverem trabalhando, seja ela da iniciativa privada, uma concessionária ou uma empresa estatal, vai ter o dinheiro certinho lá todo mês, a tarifa atualizada, para que eles possam fazer um bom transporte público.
20: O projeto, que destina parte dos recursos dos royalties de petróleo para a tarifa zero de transporte público, segue para análise da Comissão de Viação e Transportes. Da Rádio Câmara de Brasília, Fabielle Pires.
0: Educação.
1: Comissão de Educação aprova projeto de estímulo à integração entre empresas de pequeno porte e ensino profissionalizante. A reportagem é de Maria Neves.
30: A Comissão de Educação da Câmara aprovou o projeto do deputado Júnior Mano, do PSB do Ceará, que busca estimular a integração entre instituições de ensino profissional e as micro e pequenas empresas. Pelo texto, os órgãos públicos responsáveis pela política de educação profissional e tecnológica terão de criar cadastro com vagas de emprego como forma de estimular a contratação dos formados pelas instituições de pequeno porte. Na opinião do relator, deputado Luiz Lima, do Novo do Rio de Janeiro, a iniciativa é importante porque as microempresas e empresas de pequeno porte são as que mais empregam no país, mas também são as que encontram maior dificuldade para a contratação de mão de obra qualificada.
2: A gente tem mão de obra específica escassa, que com esse projeto a gente vai ajudar a superar esse obstáculo. A gente está falando de mais profissionalização, que é a vontade dos estudantes. A gente está criando facilidade entre as instituições de ensino, públicas e privadas, para que tenha uma maior interação com o mercado de trabalho.
30: De acordo com o levantamento do SEBRAE, em 2025, as micro e pequenas empresas respondiam por cerca de 97% dos negócios ativos no país, com quase 22 milhões de empreendimentos que seriam responsáveis por 26,5% do Produto Interno Bruto Nacional. Além disso, o estudo aponta que 7 em cada 10 novos empregos formais do país estão nas empresas de micro e pequeno porte. Luiz Lima reforça que quando a educação profissional está em sintonia com as necessidades dessas empresas e articulada com programas de apoio ao empreendedorismo juvenil, há consequências positivas na formação e na integração com o mercado de trabalho. Além da criação do cadastro de vagas em micro e pequenas empresas, a proposta determina que o poder público estimule a abertura de negócios e a formalização de empresas de pequeno porte. A medida ainda prevê a oferta de apoio especial para jovens empreendedores. A proposta ainda será analisada pela Comissão de Constituição e Justiça antes de poder seguir para o Senado. Da Rádio Câmara de Brasília, Maria Neves.
5: Saúde.
29: Comissão de Educação aprova diretrizes para parto humanizado no SUS. A repórter Sofia Peçanha explica como ficou a proposta.
7: A Comissão de Educação da Câmara dos Deputados aprovou o projeto que estabelece diretrizes para tornar mais humanizado o atendimento às mulheres durante a gestação, o parto, o nascimento do bebê e o pós-parto no Sistema Único de Saúde, o SUS. Durante a votação, a comissão alterou o projeto. Em vez de apenas modificar a Lei Orgânica da Saúde para incluir regras específicas sobre o parto humanizado, o novo texto passou a reunir um conjunto mais amplo de diretrizes para atenção à gestação, ao parto, ao nascimento e ao puerpério no SUS. O projeto original previa obrigações mais diretas para os serviços de saúde, com foco na garantia de condições para o parto humanizado e na presença de acompanhante. Já o novo texto amplia esse alcance e passa a organizar princípios gerais de atendimento, com ênfase na autonomia da mulher e na estruturação da rede de atenção materna e neonatal, como ressaltou a relatora da proposta, a deputada Lidice da Mata, do PSB da Bahia.
17: Portanto, esse projeto ele sintetiza uma contribuição, uma preocupação de deputados homens e deputadas mulheres de diversos partidos. E esta é a riqueza dele. Nós estabelecemos diretrizes que visam humanizar a relação do parto, portanto, da mulher, da parturiente, com os médicos e profissionais que integram aquele momento de sua vida.
7: Entre as medidas previstas estão a garantia da presença de acompanhante escolhido pela gestante durante todo o atendimento, a possibilidade de apoio de doula, o fortalecimento da atuação de enfermeiras obstétricas, obstetrizes e parteiras tradicionais, além da ampliação do acesso à anestesia obstétrica, conforme protocolos do Sistema Único de Saúde. Segundo a relatora, a humanização do atendimento depende da qualificação permanente dos profissionais profissionais de saúde e da construção de ambientes mais acolhedores e seguros para mulheres e recém-nascidos.
17: Então, esse é um momento especial na vida da mulher, na vida de uma família, com consequências para o resto da sua vida, né, de um parto bem realizado, confortável, e por isso mesmo ele merece uma série de orientações que foram aqui definidas.
7: O texto final também reuniu contribuições de 57 projetos que estavam sendo analisados em conjunto e que também tratam do atendimento neonatal. Agora a proposta segue para análise da Comissão de Saúde. Da Rádio Câmara de Brasília, Sofia Peçanha.
5: Violência contra a mulher.